dentro do seu próprio negócio e o que isso impacta na sociedade. Gente, negócio com propósito tem a ver com autoconhecimento, autodesenvolvimento. E para você que não me conhece, está chegando aqui pela primeira vez, quer me ver? A gente está ao vivo também no Instagram, Elisângela Gomes, a Eli. Elisângela Gomes, a Eli. Aproveita e me segue, viu? Porque dá um azar danado não me seguir. Gente, deixa eu falar uma coisa para vocês. Que tá aqui pela primeira vez, eu sou CEO da família Dori Mais. E para mim é uma honra poder servi-los também nesse programa. Olha que poderoso. Todas as habilidades que você tem utilizado para quê? E o nosso tema hoje está simplesmente incrível. A arte da comunicação poderosa. Você sabe falar? Você sabe se comunicar? O que você entende sobre comunicação? Então, fica comigo que nesse programa você vai sair hoje exatamente entendendo por que que Deus te deu a sua voz. Por que que Deus te deu a habilidade de se conectar com outras pessoas. Você sabe que tudo na sua vida vem através de alguém. Então, você está usando isso bem ou não? Olha, negócios com propósito. É tudo sobre como que o seu negócio, a sua empresa, pode ter um impacto positivo na sociedade. Mas Eli, você não fala de produtos, serviços, liderança? Com certeza. Agora, esse seu negócio precisa impactar positivamente a sociedade. Porque senão é apenas o lucro. Você aprendeu comigo aqui em outro programa sobre o lucro. E que o propósito vai além do lucro. Precisa faturar com toda certeza. É igual aqui, a Dori Mais FM é uma empresa que está a serviço do rei. É. Como? Levando a mensagem das boas novas. Levando a palavra de Deus mais longe. Então, você que está me ouvindo aqui no FM, obrigado pela sua companhia, por eu poder te acompanhar aí no seu trajeto. E que bom, saiba que o Espírito Santo de Deus está aí com você. Porque na palavra diz que onde estivessem dois ou três reunidos, ele ali estaria. Então estamos aqui com o mesmo objetivo de falar dele. Estamos aqui com o mesmo objetivo de entender sobre ele. Estamos aqui com o mesmo objetivo de aprender a nos comunicar poderosamente. Olha só o que a Bíblia diz sobre a comunicação. Você acredita na palavra de Deus como um manual de vida para você? Olha só. Ela enfatiza que quando você se comunica com eficiência, enfatizando a importância das palavras, você constrói relacionamentos verdadeiros. Mas Eli, falar bem não é ter oratória? E o que é oratória, né, gente? É você ter técnicas de fala. Isso é muito importante? Com certeza. Principalmente quando são falas que você precisa ter o quê? Formalidade. Técnicas na fala, tonalidade de voz. Isso é importante? Com certeza, com certeza. Agora, quando falamos de comunicar, é quando você se conecta a outra pessoa. Então, existe uma coisa sem outra? Olha, todos os grandes comunicadores, todas as pessoas de grande sucesso que você ouve, que você segue aí na internet, eles são pessoas profissionais em se comunicar. Ah, eles falam bem? Com certeza. Eles se conectam bem? Com certeza. Então, dificilmente uma pessoa vai ganhar a autoridade sem saber se comunicar. E olha que bom que você está aqui comigo, porque a comunicação, ela é algo
que a Bíblia vem dando uma importância que muitas vezes nós não estamos dando. A gente quer falar de Jesus. Temos que falar, com certeza. Só que como você está falando dele? Olha só o que que diz em Provérbios 18, 21. A língua, ela tem poder sobre a vida e sobre a morte. Os que a usam habilmente serão recompensados. O que que é você usar as suas palavras habilmente, com habilidade? Porque aquilo que você está falando pode matar ou pode dar vida. Olha só o poder que existe nas palavras. Você percebe que em Provérbios 18, 21, ele vem ressaltando o poder de construir e o poder de destruir. Aquilo que você está falando, por mais técnicas de oratória você tenha, está construindo ou está destruindo? Eli, eu acho que o meu negócio não está avançando porque eu não sei me comunicar. A minha comunicação é fraca. Você está no programa certo. Essa é a boa notícia para você. E olha só que poderoso isso. A Bíblia, ela vem nos encorajando para o uso cuidadoso das palavras. Porque eu e você temos responsabilidades na nossa fala. Porque as suas palavras, ela podem ter efeitos duradouros ou não. O que você fala, as pessoas podem confiar? Se você falou, tá falado. Ou, fulano falou, ih, desconfia. Percebe que quando falamos de negócios, quando falamos de negócios com propósito, é sobre o impacto gerado. Você quer aprender sobre comunicação? Olha, tem uma pessoa aqui, gente, que trabalha nessa área há 16 anos. A primeira vez que eu falei em público, eu tinha 6 anos de idade. Eli, mas Deus colocou a habilidade de comunicação em você? Sim. Agora, em você que não, você sabia que é uma habilidade desenvolvida? Você pode aprimorar. Como? Vamos lá? Olha lá. Falar com paixão e amor. Percebe que existem algumas pessoas que ficam famosas, que elas têm milhões de seguidores. Mas por que que tantas pessoas seguem ela e ela mal sabe falar? Falar é tudo errado, português. Porque ela transmite amor e compaixão. Exatamente. Esse é o primeiro pilar para você construir uma conexão poderosa, para que quando você abrir a boca, seja para falar de negócios, quando você abrir a boca para falar de Jesus, quando você abrir a boca, seja para falar de relacionamento, ou um treinamento que você vai dar na sua empresa, na sua igreja, você é líder, no mínimo, você precisa ter o quê? Amor e compaixão. Olha lá, Efésios 4, 29. Nenhuma palavra torpe saia da boca de vocês, mas apenas a que for útil para edificar os outros, conforme a necessidade, para que conceda graça aos que ouvem. Você sabia que as pessoas, elas normalmente vai se lembrar muito pouco do que você está dizendo? O que ela vai se lembrar é de como você a fez se sentir. E isso é sobre comunicação. Então, olha só, a Bíblia aconselha que as nossas palavras, elas devem edificar os outros, em vez de ferir. O uso
bem feito da comunicação é simplesmente para apoiar, para encorajar. Sabe por quê? Porque esse é um princípio bíblico. Você percebeu aqui em Efésios 4:29. Mas Eli, eu sou treinador. Ótimo. Eu trabalhei numa empresa, gente, por 6 anos. Uma multinacional. E aí eu era responsável por uma região de São Paulo, lá nos meus 20 e tantos anos, lá atrás. E eu atendia lojas onde eu fornecia produtos de grande quantidade. Então, aqueles vendedores, eles precisavam vender o quê? A minha marca. Os produtos da empresa que eu representava, certo? Então, tinha lançamento novos de produtos, o que que eu tinha que fazer? Treinar esses vendedores das lojas para que eles vendessem o meu produto. E aí sim, eu bater meta, e aí fazer dinheiro, né? E olha só, por que que aqueles vendedores, eles escolheriam vender a minha marca e não a do concorrente? Ah, ele, porque o seu produto era melhor. Tá bom, essa é a lógica, né? Claro que você vai oferecer um produto de excelência. Claro que você vai oferecer um serviço com qualidade. Isso é óbvio, isso é lógica, né? É o mínimo. Ainda mais se você for cristão, lembra, faça tudo como se fosse para Deus. Aí que vai mesmo. Aí que tem que ser com a melhor qualidade mesmo. Quando você entende que pessoas é movidas a sentimentos e emoções, o seu trabalho vai ser intencional para você se conectar com a outra pessoa. O seu negócio vai aproximar outros a estarem com você nesse negócio ou não, para que você seja um líder exímio. Se você não conectar com as emoções dos seus liderados, seu negócio está fracassado. Vai fracassar. Então percebe que quando você fala com amor, com compaixão, por mais que seja um assunto técnico, o que eu ensino, eu tenho uma empresa de TI, ou eu tenho uma empresa de tecnologia. Uou, que incrível, a tecnologia mudou o mundo, gente. Por isso que eu tô chegando até vocês aí, por conta da tecnologia. Ó, o nosso programa aqui, Negócios com Propósito, a gente está transmitindo no YouTube, no Facebook, no Instagram, no TikTok, no aplicativo da rádio. Se você não baixou o aplicativo ainda, baixa aí para ficar 24 horas conectado aqui com a Dore Mais. Tem muito conteúdo poderoso para você ainda aqui na nossa frequência. E se você quer me assistir, ó, no Instagram, Elisângela Gomes, a Eli. E esse programa, Negócios com Propósito, vem trazendo para você, você que está passando agora aqui no rádio, como o seu negócio ser um negócio de alto valor, que impacta positivamente a sociedade. Muitas empresas, elas são.

A nossa antena, ela tem uma radiação, radiação de tanto. Isso é interessante? Até é. Agora, quando eu falo para você que a Dore Mais FM cura dores emocionais, espirituais e financeira. Qual das duas formas que eu apresento o meu negócio, você se conecta mais? Hã? O nome disso é propósito. Qual é o propósito do seu negócio? Percebe que quando você está intencional, que tudo envolve gente, você tem a intenção de conectar. Lembra disso, pessoas, é conexão. E o uso da comunicação tem que ser para encorajamento. O seu negócio, em que ele pode encorajar outros? Eli, eu tenho uma loja de roupa. Tá bom. O que que essas roupas fazem? Olha, eu tenho uma empresa. Olha o propósito. Eu tenho uma empresa que veste pessoas para que elas aumente a sua autoestima. O meu negócio é sobre autoestima. Mas quando você olha, é uma loja de roupa. Você se veste bem, trabalha autoestima ou não? Então percebe que o seu negócio, ele tem que ter um impacto positivo na sociedade. Então, você que está aqui, ó, o Matheus, a Edília, a J. Henrique, Midian, compartilha para 5 pessoas esse programa, que pode salvar o negócio de alguém. Muitas pessoas perguntam assim para mim, Eli, quando eu abro caixinha de pergunta lá no meu Instagram, como que eu faço para ter um negócio poderoso? Foca em gente. Como que eu faço para ter um negócio poderoso? Financeiramente. Olha, foca em pessoas. Mas Eli, a gente precisa fazer um planejamento estratégico financeiro, com certeza. Certeza absoluta. Você precisa saber onde você quer chegar financeiramente. E aí tem as estratégias, e aí tem as técnicas. E como coach financeiro também, te ajudo com isso. Planejamento, onde você está e onde você quer chegar. E quais ações você vai tomar nesse meio do caminho para faturar mais? Então, a comunicação, ela sempre será o principal responsável do seu negócio. Como você comunica tudo, todo o seu negócio ali, o marketing, já ouviu, né? É a alma do negócio. Gente, a minha primeira formação de faculdade foi essa, marketing. É a alma do negócio? Olha, dependendo do seu negócio, é só com bom marketing que ele vai funcionar. Que é como você vai apresentar para que os outros se conecte com você. Se conecte com o seu negócio. É sobre atrair e não oferecer. A não ser que você queira um negócio sem valor nenhum. Apenas com preço. Sai vendendo. Mas ele, uma empresa tem que vender e muito. Muito. Agora, como você está vendendo? Uma venda de alto valor é quando você atrai o cliente. Pegou essa chave? Pegou essa chave aqui em negócios com propósito? Eli, eu preciso aumentar as minhas vendas, tá? Como é que você está comunicando o seu produto, o seu serviço, o seu negócio? Ah, eu tenho técnicas de vendas, é importante? Com certeza. E lá na nossa mentoria, Negócio com Propósito, tem um módulo onde a gente só fala de comunicação e posicionamento. E, Eli, você traz técnicas? Com certeza. Mais que isso, a psicologia da comunicação. 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
Olha só que poderoso isso. Oratória. Ela pode vir carregado de formalização? Pode. Depende do ambiente em que você está. Você vai fazer um pronunciamento em rede nacional, em massa. Qual é a comunicação que você precisa ter? Simples, objetiva e direcionada. Com formalização. Senão o público não vai entender. Eli, é uma reunião de negócios. Quais são as pessoas que estarão lá? O que que você quer passar nessa reunião? É credibilidade? É confiança? Ou simplesmente você só quer vender o seu negócio? Cuidado, que o seu negócio, quando você vende apenas um produto ou um serviço, ele pode ter prazo de validade. Por que que o seu cliente vai escolher a sua empresa e não outra? Está conectado com o seu serviço? Ele está conectado com aquilo que você faz? Ou não? Olha só que poderoso. Então, a arte da comunicação poderosa tem a ver com você se conectar com o outro. E a conexão, ela vai além de oferecer um simples produto ou um simples serviço. Olha, os relacionamentos amorosos que o digam, né, gente? O que que é uma comunicação efetiva ou não? Quando um fala. Querido, pega tal coisa para mim lá no quarto. Tem um efeito. Quando o outro diz assim: você não pegou ainda aquele negócio para mim lá no quarto que eu pedi quantas vezes? Tem outro retorno. Percebe que não é o que você está falando, é como você está falando. Qual a forma que você está comunicando isso? E para que você tenha um negócio com propósito, para que você tenha um negócio de alto valor, você precisa aprender a se comunicar para ontem. A sua relação com os funcionários, colaboradores vai aumentar. O seu faturamento vai aumentar. Para você ter um programa, por exemplo, aqui na Dore Mais FM, você precisa aprender a se comunicar. Para você ter um programa, um podcast, também. Você tem que estruturar a sua fala, o que você quer passar. 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Olha só o que diz em Tiago 1:19. Meus amados irmãos, tenham isso em mente. Sejam todos prontos para ouvir e tardios para falar e tardios para irar-se. A comunicação efetiva, poderosa, ela tem a ver com escutar o outro. Todas as vezes que eu recebo aqui convites para palestrar, para fazer conferência, dar treinamentos, a minha primeira pergunta, ou meu time, a minha assessoria, qual que é o público? Quais são as pessoas? Como são as pessoas que estarão lá? Como que é o evento? Primeiro eu preciso ouvir, para depois eu saber o que que eu vou levar. Eli, se fala de comunicação, eu falo. Liderança, negócio com propósito também. Vendas, amo. Eu vendo desde os 12 anos. Agora eu preciso ouvir e saber para quem que eu vou falar. Todas as brigas, gente, é porque a pessoa ela só quer falar, ela não está ouvindo o outro com compaixão, com amor, com sabedoria. E aí o que que acontece? Ira. Você já foi ouvir uma pa palavra ou uma palestra, uma pregação que seja, sai de lá com raiva, irado? Eu já. Eu já. Por quê? Porque a comunicação não foi de encorajamento. Aquela comunicação não foi de ensino, com amor, com compaixão, com entrega, com interesse em quem está ouvindo.
Então, você que está aqui comigo em Negócios com Propósito na Adore Mais FM, seja muito bem-vindo. A gente está caminhando para o final do nosso programa, mas lá no meu YouTube esse programa vai ficar salvo. Elisângela Gomes, a Eli, corre lá para o meu YouTube se você quer ouvir novamente. Chegou aqui passando na nossa frequência, porque o tema de hoje foi a arte da comunicação poderosa. Eu vou trazer mais duas formas de como ter a comunicação poderosa agora no meu Instagram, Elisângela Gomes, a Eli. Elisângela Gomes, a Eli. E você que está aqui no FM, bora juntos na mentoria Negócio com Propósito 011-99537-5356. A gente trabalha ali os pilares para que o seu negócio potencialize, para que o seu negócio seja de alto valor, para que o seu negócio tenha um propósito muito maior, no mínimo, causar um impacto positivo na sociedade, um impacto positivo com os colaboradores, um impacto positivo com seus clientes, fornecedores. Então, olha só, gente, espero você no meu Instagram, Elisângela Gomes, a Eli. Jesus não voltando, a gente continua aqui transmitindo as boas novas através de Negócios com Propósito. Um beijo no seu coração. Tchau, gente. Acabou no FM. E vocês que estão aqui comigo? Bora para mais duas formas para você ter aí uma comunicação poderosa. Tá gostando? Deixa eu ver se esse povo tá a fim de saber sobre comunicação. Você acha importante saber se comunicar? Fala aqui para mim. Você acha importante? Hã? Conta para mim. Tudo bem, Edson? Avi, Jaqueline, pessoal chegando aqui do FM. Muito bom, muito bom, muito bom. Olha só. Quando você tem uma comunicação poderosa, é quando você é gentil nas palavras. E a Bíblia valida esse princípio. Olha só. A resposta branda desvia o furor, mas a palavra dura suscita a ira. Mas que ira? De qualquer pessoa. Principalmente aqueles que estão com você o tempo todo, que convivem com você. É? A gentileza na fala é o valor central da Bíblia. Por quê? Os frutos do Espírito. A Marilene. Sim, com certeza, muito importante. Obrigado pelos seus ensinamentos. Amém, querida. Deus seja louvado. Olha só. É a gentileza. Você falar, você ter uma boa comunicação, é o princípio, é o valor central da palavra. Domínio próprio, amor, mansidão, esses são os frutos do Espírito. Quer saber se alguém é crente mesmo? Olha os frutos dela. Na comunicação que ela tem. No mínimo, porque a palavra ela traz vida, a palavra ela traz paz, a palavra de Deus ela traz confiança, ela traz exortação? Traz também. Mas se você é tolo, você não gosta de exortação. Se você é desprovido de inteligência, você não gosta de direção. Porque você precisa se lapidar. E a palavra de Deus, para você ser um exímio cristão, é lapidação o tempo todo. Agora, os frutos do Espírito, ele vem para que gerem frutos positivos com quem convive com você. Eli, eu achei que hoje o programa ia falar de frutos financeiros. A gente fala também. Inclusive, lá na mentoria, Negócio com Propósito, a gente trabalha os pilares da riqueza. Tem um passo a passo para você construir riqueza financeira. Agora, a riqueza que a gente está falando hoje no programa é a riqueza de você saber se comunicar, de você saber falar. Eli, eu quero aprender a saber falar. Então, bora.
Vai ser uma honra para mim te ajudar com isso. Vai ser uma honra. Você quer técnicas de como saber falar? A gente tem. Você sabia que uma técnica bem falada, entonação de voz, para uma pessoa que não é confiante, não funciona? Não funciona. Porque o que você fala é simplesmente 7% da comunicação. O resto é como você está falando. Aí tem a comunicação não verbal e por aí vai. Então, todas as vezes que você for responder, todas as vezes.

É uma resposta para alguém. Espera, que é isso que vai voltar. Independente do assunto. Independente do assunto, ele sendo técnico, sendo um assunto bíblico ou não. Você já viu dois crentes brigando sobre a verdade da palavra? Eu já. É engraçado. Não, mas nem em tal lugar fala assim, o outro. Não, em tal lugar da palavra fala assado. E o bicho pega. Quem tá ouvindo? Fica até meio confuso. Eles estão falando da palavra mesmo? Mas ele, quando lá na sinagoga, quando Cristo chegou, que estavam usando de comércio a casa dele, o que que ele fez? Ixi, ele ficou meio bravo, hein? Ele ficou bravo. Saiu arrumando, quebrando tudo. Por quê? A justiça. Agora, todas as vezes que ele ia ensinar, que ele ia transmitir algo, era com sabedoria, com amor. Então, percebe? Seja gentil com as suas palavras. Prometi mais dois para você aqui do nosso tema Arte da Comunicação Poderosa. Evite palavras vãs, rasas, palavras que não servem para nada. Fala, fala, fala e não chega a lugar nenhum. Você não ajuda ninguém. Você só reclama. O negócio, seu negócio faturou ano passado milhões. Só porque esse mês está com dificuldade, que pode acontecer, você começa a falar palavras vãs, ofensivas, falando mal do seu negócio. Não faça isso. Não faça isso. Mateus 12, olha lá. Mas eu digo que no dia do juízo, os homens haverão de dar conta de toda palavra inútil que tiverem falado. Pois, por suas palavras, você será absolvido, e por suas palavras, você será condenado. Ormelieide, chegou? Que beleza! A gente está falando aqui sobre a arte da comunicação poderosa. Aprenda a se comunicar. Tenha como objetivo principal do seu negócio. Porque senão, não vai funcionar. Não vai funcionar. Mas Eli, eu sou tímido. Eu sou. Ah, eu tenho timidez e eu não consigo falar em público. Então, você não consegue falar em público? Você. Ou você está inseguro com aquela informação que você vai passar? Se você me der um assunto sobre, por exemplo, Eli, você vai vir palestrar aqui, vai falar sobre foguete. Gente, eu sou especialista em foguete. Eu vou ter que estudar bastante. Muito mesmo. Eu vou ter insegurança falando? Olha, eu já treinei muito a minha comunicação. Eu posso até ter essa insegurança, porque é um assunto que eu não domino. Só que por eu ter tantas técnicas, eu não vou deixar você perceber que eu estou insegura falando aquilo. Mas eu vou me sentir confortável falando? Não. Então, como vencer a timidez na fala? Fale aquilo que você tem a habilidade, que você é bom. Percebe que você sempre terá que ser bom em uma área, especialista em um assunto. Que na hora que você for falar dele, mesmo que te gere, ai, uma euforia ali, você não fica com eufórica quando vai falar em público? Sim, é um frio na barriga. E se você perguntar para os maiores comunicadores, eles vão dizer que sim. E isso é o que motiva. Também, porque senão perde a graça. Vira um negócio monótono. Agora, vencer a timidez versus segurança no que você está transmitindo, no assunto. Combinado, minha gente?

0: Olha só, a arte da comunicação poderosa. Esse é um dos pilares de negócio com propósito. Saiba se comunicar, que você vai vender. Saiba se comunicar, que o seu negócio, por mais que ele passe dificuldade, você vai sair rápido. Seja especialista em comunicação. A gente ouve muito que tem que ser bom em oratória. A oratória, ela vai te ensinar tom de voz, ela vai te ensinar postura, ela vai te ensinar várias técnicas. Mas se o seu coração não tiver convicto daquilo que você está falando, quem está te ouvindo vai sentir. E aí não conecta. Então você aprendeu aqui comigo. Fale com amor e compaixão. Seja bom em ouvir. E seja gentil nas palavras. E não fale palavras vãs, inúteis, torpes. Você aplicando esse princípio aqui, você já vai ver que a sua comunicação já vai para outro nível. As pessoas já vão se conectar com você. Mas eu não sou muito falante. Quem disse que a boa comunicação está em quem é falante? Você tem que ser assertivo na sua fala. Atingiu o objetivo? Você foi bom em comunicar. Certo, minha gente? Olha só. Você que quer aprender mais sobre comunicação, bora para a mentoria Negócio com Propósito? É uma mentoria em grupo que a gente faz. E a gente trabalha a identidade, a comunicação, liderança, os pilares da riqueza. Então, eu espero você na próxima mentoria. Chama a Ellen aí para você saber a próxima data que nós temos aqui, 99537. 5356. 995375356. Eu vou abrir uma caixinha de perguntas lá no meu Instagram agora. Elisângela Gomes Aeli. E sobre esse assunto. Manda lá a sua dúvida. Tá bom? Gente, Jesus não voltando, a gente vai continuar aqui falando dele. Seja forte, seja firme, seja corajoso em tudo que você for falar, em tudo que você for fazer. Combinado? Beijo no seu coração. Tchau, gente.
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2: Normalmente, se fala... A sua atitude determina a sua altitude. Mas lendo bem as Escrituras, nós chegamos à conclusão que a nossa altitude é que determina a nossa atitude. Quanto mais alto você for com Deus, quanto mais cheio do Espírito, quanto mais você se encher do Espírito, suas atitudes, suas decisões serão cada dia mais alinhadas com Deus, ousadas, corajosas. A Bíblia diz assim, quando um espírito imundo sai de um homem, passa por lugares áridos, procurando descanso e não encontra. E diz, voltarei para a casa de onde saí. Chegando, encontra a casa desocupada, varrida em ordem. Então ele vai e traz consigo outros 7 espíritos, piores do que ele. E entrando, passam a viver ali. E o estado final daquele homem torna-se pior do que o primeiro. Aí Jesus fala assim, acontecerá esta geração perversa. Então essa casa... Está falando de nós. E Jesus está deixando claro que o que acontece dentro da casa vai refletir fora. Então, várias vezes eu já disse, um lugar vazio é um lugar. Que você pode colocar qualquer coisa. Você pode, num espaço vazio... Você pode fazer uma bela decoração, você pode fazer um cantinho de oração, você pode também colocar entulho, você pode colocar coisas que você não quer usar, você pode transformar aquilo num lugar de bagunça para guardar coisas que você não está usando, mas não quer jogar fora. Então, um lugar vazio é um lugar. Você pode utilizar de várias maneiras. Você pode utilizar de uma maneira correta, fazendo um bom uso desse espaço, mas você também pode fazer um mau uso. Pode ser um espaço mal utilizado e utilizado para colocar lixo. Por exemplo. Então, esse homem vem para o Senhor, ele até creu, ele é limpo, mas ele não se preocupa em se encher. Então, é uma casa vazia, porque eu sou essa casa do Espírito Santo, a morada do Senhor. E aí, se eu não me preocupo em encher essa casa da coisa certa, a coisa errada vai tomar conta. A única maneira do mal não tomar conta de forma muito pior do que ele já atuou outras vezes, é essa casa sendo cheia da presença de Deus. Então você pode estar muito tempo na igreja. E talvez você creu em Jesus, você foi limpo, você até mudou algumas coisas, mas você não se preocupou em se encher. E não é só encher. Alguns até já foram cheios do Espírito Santo, mas não permaneceram cheios do Espírito Santo. Então não basta eu ser cheia, eu preciso permanecer cheia do Espírito Santo. Porque eu preciso me lembrar que um lugar vazio é um lugar. E uma vez que tem um espaço vazio, ele pode ser ocupado pelas mais diversas coisas, pensamentos, sentimentos. E é daí que vêm decisões, atitudes que podem até definir o nosso destino para sempre. Então você vê, por exemplo, Geazi. Ele estava limpo, mas ele não estava se enchendo do que ele estava recebendo. Ele ainda estava vazio. E, de repente, o diabo encontrou lugar para colocar nele um pensamento que virou um sentimento, uma cobiça, que o levou a correr atrás de alguma coisa, que o levou a pegar uma lepra, a lepra de Naamã, para ele, para os descendentes, e alterar o destino dele para sempre. Um homem que estava sendo preparado para ser a terceira geração de profetas. Quando eu penso nisso, não tem uma vez que eu medito nessas escrituras que eu não peço a misericórdia de Deus, porque imagina você sendo preparado, preparada. Deus tem um projeto tão grande com você e você toma uma decisão que bagunça com a sua vida inteira, toma uma decisão que desalinha com tudo, bagunça com tudo, porque você estava lá. Ele não estava com Eliseu? Estava. É igual falar de Judas. Judas não estava com Jesus? Estava. Mas ele se encheu do Senhor? Não. E quando você permanece num lugar e não se enche, você diz que está andando com Deus, mas não se enche dele, Satanás, ele vai se aproveitar dessa brecha, porque está vazio. E num mundo onde o que mais tem são distrações, é muito fácil você deixar uma coisa entrar. Às vezes você está com a vida caminhando bem, você está indo bem, você já andou bastante, você pode estar na igreja há muito tempo e, de repente, você deixa algo entrar. E aí você já começa a procurar alguma coisa que aquilo já não é mais o bastante para você. E aquele mal que lá atrás teve poder, ele volta com uma força muito maior. Quer dizer, 7 vezes mais. Imagina o quanto isso potencializa para desgraçar com a vida da pessoa, para destruir com a vida dela. E destrói. Quantas pessoas têm tido a vida destruída, o destino alterado. Porque não se encheu do Espírito, não permaneceu buscando a unção do Espírito. E se você não se enche do Espírito, você vai se encher de alguma outra coisa. Esse é o perigo de você não se encher do Espírito. Por isso que a Bíblia diz, ó, por isso é que foi dito, desperta, ó tu que dormes. Levanta-te dentre os mortos e Cristo resplandecerá sobre ti. Tenham cuidado com a maneira como vocês vivem, que não seja como insensatos, mas como sábios, E o princípio da sabedoria temer a Deus. Então, quem é que tem esse cuidado? Eu tenho esse cuidado. Eu tenho que ter esse cuidado. Como é que eu estou vivendo a minha vida? Do que eu estou me enchendo? O que eu estou deixando entrar? Eu penso como? Para onde eu estou pendendo? Aproveitando ao máximo cada oportunidade. Cada oportunidade, porque os dias são maus. A Bíblia fala em Efésios que o dia mau chega. O dia mau, ele dura para sempre? Não. É uma temporada que passa. Mas a Bíblia fala desse preparo, quer dizer, se eu estou vivendo da maneira que eu tenho que viver, quando esse dia mau chegar, esse tempo desafiador para mim chegar, eu tenho plantado, eu estou cheia, eu estou estruturada. Eu vou dar uma resposta de fé. Eu vou passar por isso. E vou sair do outro lado com vitória. Mas se você não toma cuidado como você vive, você não está prestando atenção, você não aproveita ao máximo cada oportunidade. Imagina, nós falamos, obviamente, deixa o passado. Óbvio que não dá para eu viver de passado. Mas a Bíblia não manda eu desconsiderar o passado, porque a própria Bíblia fala que o que eu planto é o que eu vou colher. O que eu planto é o que eu vou colher. A própria Bíblia, por exemplo, na celebração da Santa Ceia, é uma cerimônia, que é um memorial para nós, que nos leva a olhar para trás. Para o que foi feito lá. Que pelo que Jesus fez lá, eu posso viver essa vida aqui hoje. Livre. Então, olha só. Um ano é muita coisa. Quantas vezes Deus falou comigo sobre uma determinada área, sobre algo... E eu simplesmente não aproveitei aquela oportunidade para fazer o que eu tinha que fazer. Eu não me preparei. Lembra daquela palavra das vacas gordas? Que tem o tempo das vacas gordas, mas quando eu tomo as decisões, o que José tomou? Ele tomou as decisões certas. Quando o tempo das vacas magras chegaram, ele nem sentiu. Por quê? Porque ele estava se preparando. Você vê que ele aproveitou ao máximo para plantar, para tomar as decisões certas. Então, é isso que eu sempre falo com as pessoas e que muitas vezes eu preocupo, porque às vezes você está falando uma coisa com a pessoa e a pessoa vai lá e faz outra coisa. Você orienta uma coisa, vai lá e faz outra coisa. Porque ela não acredita. Ela não acredita. Ela está tendo oportunidade de fazer... De aproveitar aquele tempo que Deus está dando para ela. Mas ela não aproveita. Ela não se importa com isso. Porque ela não acredita. Então isso mostra que ela não está se enchendo da coisa certa. E se você não se enche da coisa certa, a coisa errada vai encher, vai tomar o lugar, porque é um lugar vazio. Aí você pode dizer assim, não, mas eu estou ouvindo a palavra. Escuta, você dá uma resposta pelo que você está recebendo. Você pode ouvir muita coisa, mas é o que você faz com o que você está recebendo que vai mostrar que isso está entrando. É o que você faz com o que você está recebendo. O que, que você está fazendo com o que você está recebendo? Como que você está respondendo a cada dia, cada novo amanhecer, quais as respostas que você está dando? As mudanças, as decisões, o alinhamento, aproveitando ao máximo cada oportunidade, porque os dias são maus. Portanto, não sejam insensatos, mas procurem compreender qual a vontade do Senhor. Quer dizer, não fica aí dando um murro em ponta de faca. Você precisa correr e buscar saber qual é a vontade do Senhor para você. Pois você pode confundir a sua vontade com a vontade de Deus. E muitas vezes até o cuidado do Senhor, que é o que eu sempre falo, a longanimidade, ser confundida com impunidade. Às vezes, por um lado, você está fazendo algo que até está dando uma sustentação ali. Mas Deus está falando o tempo inteiro, escuta, isso não vai poder cobrir isso aqui. Toma uma decisão, para com isso aqui. Muda isso. Porque vai chegar um momento que você vai ter que aprender. Porque se o Senhor te ama, Ele vai te parar. E aí Ele vai te ensinar. Ó, lembra aquele tempo que eu te dei para você aprender? Você não quis? Então agora você vai ter que aprender. E às vezes até ele permite um choque emocional bem forte para você, para aquilo entrar de uma maneira que você nunca mais esqueça. Que você não volte lá. Ó, não insista num negócio que mais tarde pode voltar contra você. Então, procurem compreender. Você está observando? Procurem, você tem que procurar. A gente não procura muita coisa. Às vezes procura algo para comprar, procura algo para fazer, procura tanta coisa. Procura saber qual a vontade de Deus. Se nós gastássemos mais tempo procurando saber qual é a vontade de Deus para a nossa vida, não pegaríamos tantos problemas e desgastes para a nossa vida. Procurem compreender, quer dizer, busca consciência, entender qual é a vontade de Deus para mim. O que, que Deus tem para mim? Investe tempo, é isso que Paulo está falando, ó, você precisa investir tempo nisso. Não se embriaguem com vinho. Tem muita coisa que você pode se embriagar. O vinho aqui pode ser muita coisa. Pode ser até o vinho literalmente, mas pode ser muita coisa que representa uma alegria momentânea. Então, você pode se embriagar com o momento da sua vida, com a bonança, com a riqueza, com uma prosperidade, você começa a se embriagar. Aí você não tem tempo para ler a Bíblia, mas você tem tempo para estar em tudo quanto é lugar. Porque você precisa agora, você precisa ir para tal lugar comer, você precisa ir para tal lugar comprar, você precisa dar. O que você não quer é sentar, falar com Deus, estudar, ler a Bíblia, ter momentos com Deus. E às vezes Deus nos... Eu vejo Deus, o amor de Deus é tão grande, que muitas vezes Ele tem que colocar um limite para dizer, escuta, para, você está embriagado com a coisa errada. Não se embriaguem com um vinho que leva à libertinagem, porque dependendo, se você não se embriagar do Espírito, você vai se embriagar com alguma coisa e isso vai te desviar. Mas deixem-se encher pelo Espírito, quer dizer, você vai permitir ser cheio pelo Espírito.
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2: Porque um lugar vazio é um lugar. E se você não se encher do Espírito, você vai se encher de outras coisas. Se você não se embriagar do Espírito, você vai se embriagar com outras coisas. Falando, ó, você vai se enchendo do Espírito, falando entre si salmos, hinos, cânticos espirituais, cantando e louvando de coração ao Senhor. À medida que você vai falando, você fala a palavra, você canta, você louva, você ora, você vai se enchendo, dando graças constantemente a Deus Pai por todas as coisas. Em nome do nosso Senhor Jesus Cristo, quer dizer, obrigada Jesus por tudo. E em nome de Jesus eu posso isso, eu posso obedecer, eu posso agradar. Sujeitem-se uns aos outros por temor a Deus. Porque uma pessoa cheia do Espírito Santo, ela consegue se humilhar, ela consegue amar, ela consegue perdoar. Porque nada disso tem a ver com sentimento. Mas tem a ver com o entendimento da palavra. Então, cheia do Espírito, ela consegue obedecer e passar por coisas que na carne ela não conseguiria. Você vê que 50 dias depois, logo depois que eles foram ali cheios do Espírito Santo, aproximadamente 50 dias antes, estava Pedro negando Jesus. Ele estava negando Jesus por causa de nada ali. Aí quando eles vivem aquele movimento, aquele mover incrível que o Espírito Santo vem e os toma, e eles são cheios, cheios do Espírito Santo, você vê Pedro pregando com tanta ousadia, com tanta autoridade, que ele ainda vira para todo mundo e fala assim, ó, o homem que aproximadamente 50 dias antes estava negando Jesus, vocês negaram publicamente o santo e justo e pediram que lhe fosse libertado um assassino, que lhes fosse libertado um assassino. Ele falou como se ele nunca tivesse negado, e ele apontou o dedo para todo mundo, vocês negaram o santo e justo. Vocês negaram, porque ele era outra pessoa, cheio do Espírito Santo, ele era outra pessoa. Não tinha acusação, não tinha condenação, ele não era mais aquele sujeito covarde que tinha negado o Senhor. Agora ele era uma pessoa cheia do Espírito. Portanto, cheia de coragem, intrépido, ousado. Você vê que a forma dele falar mudou. Porque ele não estava mais cheio dele. Ele estava cheio do Espírito. Uma pessoa cheia do Espírito fala diferente, age diferente, se comporta diferente e tem resultados diferentes, porque o que acontece dentro determina o que acontece fora. E quanto mais alto você vai com Deus, mais atitudes corretas você tem. Então não é, vamos mudar isso. É a nossa altitude que determina a nossa atitude. Quanto mais alto com Deus, mais atitudes que honram a Deus eu vou ter. E, obviamente, quando o que sai de mim é a coisa certa, eu faço a coisa certa, isso me alavanca ainda mais. Isso me levanta cada vez mais. Agora, Senhor, considera as ameaças deles e capacita os teus servos para anunciarem a tua palavra corajosamente. Estende a tua mão para curar e realizar sinais e maravilhas por meio do nome do teu santo servo Jesus. Depois de orarem, tremeu o lugar em que estavam reunidos. Todos ficaram cheios do Espírito Santo e anunciavam corajosamente a palavra de Deus. Você vê que eles são oprimidos, ameaçados, vivem situações de opressão, de pressão. Mas cheios do Espírito Santo, o que sai deles não é vou me intimidar, vamos calar um pouco, vamos nos esconder um pouco, vamos recuar um pouco, vamos... Não, muito pelo contrário. Senhor, olha o que eles estão fazendo. Agora capacita os teus servos para anunciarem a tua palavra corajosamente. Quer dizer, aquela situação fez com que eles dessem passos para frente e não para trás. Estende a tua mão para curar e realizar sinais e maravilhas por meio do nome do teu santo servo Jesus. Depois de orarem, tremeu o lugar. Uma oração fez o lugar tremer onde eles estavam reunidos. Todos ficaram cheios do Espírito Santo. E o que que aconteceu? Eles pararam de anunciar como eles tinham sido proibidos. Pois agora que eles anunciam com mais força, com mais coragem a palavra, mais curas acontecem, mais libertações acontecem. Mais ousadia eles têm. Por quê? Porque eles estão cheios do Espírito Santo e eles estão se enchendo ainda mais da presença de Deus. E quanto mais cheio do Senhor, mais ousado, mais corajoso, mais determinado, quanto mais você se enche do Espírito, mais capaz, mais visão você tem. Você dá passos para frente. Você age.

E aí você não tem força. Você não tem força para orar, você não tem força para lutar, você não tem força para avançar, você já não acredita. Parece que você não consegue ver futuro. Você perde a energia. Quando você começa a perder a sua energia, a sua força, é claro que você está pensando no problema que você tem, no desafio que você tem, naquilo que você não quer viver, que você não quer passar, que você está tendo que enfrentar e você não quer. Mas lembra que Pedro disse: se você sofre, sofra como um cristão. Não por ter roubado ou matado, por ser um ladrão, um assassino. Mas porque você decidiu ser um cristão. Olha que coisa forte. Você está diante de um problema que você, humanamente, você pode até resolver. Mas você sabe que você tem que passar por aquilo. E aquilo causa um sofrimento porque é a cruz. Negue-se a si mesmo, pegue a sua cruz e siga o Senhor. Então isso causa, porque é difícil para você. Então aquilo te faz sofrer, mas você está sofrendo por quê? Porque você é um cristão e está agindo como Cristo. Pai, se possível, passa de mim esse cálice, mas não seja feita a minha vontade, mas a sua. Ele sofreu, ele não suou gotas de sangue? Imagina então o nível de sofrimento dele. Não foi grande? Foi um nível alto de sofrimento. Foi muito alto. Por quê? Porque passar por aquilo era muito difícil. Mas ele foi até o fim. Então, muitas vezes, o que está diante de nós, o que você tem que obedecer em algo que é muito difícil, que causa um sofrimento que às vezes até pode afetar seu físico. Mas aí você olha e pergunta: por que que eu estou sofrendo tanto? Por que que tá difícil? É porque eu estou em pecado? É porque eu estou buscando algo que estou fora da vontade do Senhor? Não, porque eu decidi sofrer como cristão. Eu decidi ficar num lugar difícil, fazer algo que é difícil, resistir a algo que é difícil, porque eu entendo que essa é a vontade de Deus, porque eu entendo que é onde Deus me quer, porque eu entendo que é o que Ele espera de mim, porque é o princípio que Ele quer que eu honre. Então, pode causar uma dor? Pode, obviamente. Mas e o resultado depois disso, lá na frente? Só que quando você está passando, se você desviar um pouquinho, você começa a permitir que as suas emoções tomem conta e então elas começam a mentir para você. Que você não vai dar conta, que isso não vai sair, que não vai terminar. Mas se você permanece no Espírito, por mais difícil que seja, você sabe que aquilo vai terminar, vai passar, e no final, você vai ter uma grande recompensa.

0: uma grande recompensa. Porque se você ler nas Escrituras, você vai ver que o mal não se sustenta. Você vai ver que o ímpio não se sustenta. Que o que o ímpio faz não se sustenta. Muitas vezes parece que o mal está prevalecendo e que o ímpio é que está vencendo. Mas a própria Bíblia fala, mas até quando? O salmista se encontrou numa situação assim, dele olhar um ímpio que parecia uma árvore que estava só crescendo e florescendo. Mas aí ele mesmo volta e fala, mas até quando? Quando ele passa, já não estava lá mais. O mal nunca se sustentou, nunca vai se sustentar. Por isso que fazer o que é mal é loucura, porque não se sustenta. Não tem onde isso se sustentar, não tem alicerce, não tem estrutura, não tem como isso prevalecer. É só uma questão de tempo, vai cair. É só uma questão de tempo. Às vezes a gente vê os faraós do tempo moderno. Lembra que Paulo falou que Faraó foi levantado com um único intuito, o nome do Senhor ser glorificado? E do jeito que fazia, Faraó estava com o coração endurecido e não cedia, mas só piorava. E obstinado, onde ele foi parar? Nas profundezas do mar. E assim como tantos outros faraós que se levantaram ao longo da história, todos terminaram no fundo de alguma coisa. Todos terminaram. É o que a minha Bíblia diz. E quando você se levanta e se enche da palavra, você se enche do quê? Você se enche de esperança. Você se enche da verdade. E a verdade cura, a verdade liberta, a verdade restaura. A verdade é a única coisa que pode prevalecer. E se você se sustenta, você se firma na verdade, ninguém pode derrubar. Não tem como cair, não tem como. Não tem como. Não tem. Então, um lugar vazio é um lugar. Se você não enche, não se enche do Espírito, alguma outra coisa vai ocupar esse lugar. E o Senhor está dizendo para você se encher dele como nunca. Se encha dele como nunca. Se encha do Espírito, porque isso vai te dar ousadia, isso vai te levar para frente. Quanto mais alto você for com Deus, mais atitude. Está aqui, ó, cheios do Espírito, mais corajosamente pregavam a palavra, sinais e maravilhas estavam acontecendo, as coisas estavam acontecendo. Você quer que coisas grandes aconteçam e elas vão acontecer? É você indo para um lugar mais alto com o Senhor. Quanto mais cheio do Espírito, mais poder na sua vida e mais atitudes poderosas você vai ter. Então, com a mão no coração, os olhos fechados.
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0: Chegou a hora de você neste momento, dizer isso para o Senhor. Vem até mim, Senhor. Eu quero mais do Senhor. Eu quero ser cheio do Teu Espírito. Eu quero ser cheio da Tua presença. Eu quero a Tua presença na minha vida. Eu quero poder na minha vida. Eu não aceito, eu me recuso permitir que tristeza, medo, aflição tomem conta de mim. Eu não vou permitir isso na minha vida. Eu não admito. Mas eu me levanto agora com força, com a força da minha vida. E eu quero mais da Sua presença. Porque é isso que vai me deixar ousado, ousada, corajoso. E vai me levar a dar passos que eu ainda não dei, a fazer coisas que até hoje eu não havia feito, a ocupar lugares que eu até hoje não tive coragem de ocupar. Vem até mim, Senhor, porque eu quero a Tua presença. E o Senhor está aqui para te levantar, te restaurar, libertar, levantar poderosamente, curar, curar. Ele quer fazer. A nossa ousadia vem de sermos cheios do Espírito. Invoque a presença dEle e diga: vem até mim, Senhor. Vem, Espírito Santo. Vem, Espírito Santo. Espírito Santo, venha. Senhor, eu oro. Perdoa nossas falhas, nossos erros, nossas fraquezas, nossas precipitações. Perdoa nossa incredulidade, nossas dúvidas, nossa negatividade. Perdoa, Senhor, a incredulidade. Perdoa, Senhor, arranca o medo de não acontecer, o medo que tem tirado a ousadia, a coragem. Levanta cada um com força agora, Senhor. Eu sei que tem pessoas que se sentem abatidas e caídas. Estão com medo, Senhor. Medo do amanhã, medo de não conseguir. Isso tem travado, mas eu repreendo. Eu repreendo o espírito do medo, da incredulidade, da dúvida. Em nome de Jesus. Todo temor, tudo que assombra os corações, tumultua a alma, aflige a alma. Eu repreendo em nome de Jesus o medo do amanhã, o medo do futuro, o medo dos problemas, o medo da vida. Eu repreendo em nome de Jesus esse desânimo que bateu, esse peso, essa falta de força para lutar. Eu repreendo em nome de Jesus esse corpo cansado, oprimido, essa mente perturbada, esse coração aflito. Eu repreendo agora em nome de Jesus Cristo. Passa do Teu sangue aqui agora, Senhor. Vai restaurando vidas. E que essa angústia que bateu saia, esse medo. Eu repreendo em nome de Jesus, que ela seja cheia da Sua presença. Que ela seja cheia do Seu poder agora. Cheia, cheia, Senhor. Cheia da unção. Cheia de poder. Que ela receba renovo. Que ela receba poder.
1: que ela seja cheia, cheia da sua glória, cheia do seu poder, cheia agora, e possa sair falando a tua palavra ousadamente, dando passos ousados, agindo com ousadia, falando com ousadia, porque quando somos cheios da tua presença, há uma ousadia, há um poder. O poder do Senhor vem sobre nós. Venha sobre ela, Senhor. Venha sobre cada um que aqui está. O Senhor nos chamou para a ousadia, para um lugar alto, não para uma vida pequena, tomada de medos e travas, onde a pessoa já não acredita. Isso trava a vida dela. Sentimentos. Ela pode estar na igreja, mas ainda ser uma casa vazia e não estar cheia do Senhor. Mas hoje eu oro para que ela seja cheia da sua presença, cheia do seu Espírito, porque a altitude, quanto mais alto ela for com o Senhor, mais atitudes ousadas ela terá, atitudes corajosas ela terá. O problema de muita gente é a falta da unção do teu Espírito, é a falta de autoridade, vem dessa falta de comunhão, porque está vazio do Espírito. Mas uma pessoa cheia do teu Espírito é uma pessoa ousada, é uma pessoa de autoridade. Que ela entenda isso hoje e seja cheia do Senhor, e tomada de autoridade, e tomada de ousadia, e tomada de poder. Seja tomado de poder agora, seja cheio do Espírito, cheio agora, tomado de ousadia, de autoridade, de poder, agora, em nome de Jesus.
0: É hora de romper. É hora de romper. Seja cheio do Espírito. Seja cheio do Espírito. Seja tomado pelo Espírito. Seja cheio da presença de Deus. E você vai contar, você vai testemunhar que a sua postura mudou. Você foi tomado de uma ousadia, de uma autoridade, uma arrancada de fé. Seja cheio, tomado pela presença do Espírito. Venha Espírito Santo, e que ela receba um renovo, poder, a unção do Senhor. Que o coração dela seja inundado da sua presença. E ela adquira uma consciência. E ela veja o que ela não estava vendo. Senhor, que muitos sejam despertados. Desperta tu que dormes. Muitos sejam levantados. Senhor, levanta dentre os mortos. Que hoje mudanças estejam acontecendo aqui, Senhor. Ó Espírito Santo, só o Senhor pode mudar. Pode dar entendimento, clareza, visão, temor. Mas não um temor, um medo da vida, mas um temor pelo Senhor. Que ela seja tomada pelo Senhor. Olha o Espírito Santo passando. E curando agora. Ele está curando almas que estavam abatidas. Corações despedaçados. Ele está curando o corpo que estava enfraquecido por causa de uma alma doente. Ele está avivando você. Ele está levantando você dessa dor. E o problema que parece que não vai se resolver, o Senhor só diz para você descansar. Descansa nele, porque ele tem a saída, vai passar, vai mudar, não vai ficar assim. Hoje parece que você não vai sair disso, mas você vai sair.
1: Parece que você não vai conseguir. Tem alguns que até acham que chegou ao fim, que não vai ter o que fazer. E o Senhor está dizendo, se encha da minha presença. E você vai ver o que eu vou fazer. O que eu vou fazer. Tem gente preocupado. Muito, muito preocupado. Você esqueceu do que Jesus falou? Não se preocupe, porque o amanhã não te pertence. Apenas se preocupe em buscá-lo hoje, em se encher dele hoje. E ele vai te dar a saída. Ele tem tudo preparado. Ele não trouxe você até aqui para agora tudo fracassar. Ele quer que você saiba que é um novo tempo. E você vai ver a glória dele como você ainda não tinha visto em todas as áreas. Chegou a hora de Deus fazer uma obra. É a promessa que Ele tem nos feito. A promessa de uma vida. Sonhos de uma vida. Alguns já estão perto. Alguns já começaram a viver. Outros estão perto. Outros ainda levam tempo, mas vai chegar. Cada um está num momento agora do seu processo. Mas é importante que se pegue a palavra. E o caminho é se encher do Espírito. Se encha do Espírito. Se você estava perguntando para Deus, Senhor, o que eu faço? A resposta é se encha do Espírito. E você vai ver o que Deus vai fazer por você. Quanto mais alto você for com Ele, mais decisões e atitudes ousadas você terá, mais você verá a glória dEle. Em nome de Jesus Cristo. Em nome de Jesus. O Senhor está aqui e Ele está curando corações. Receba cura, receba força, receba ânimo, receba restauração. Receba a vida, receba agora em nome de Jesus, e Ele cura também um físico doente, pessoas que estão aqui com problemas que têm se estendido já por muito tempo. É hora de você possuir a sua cura agora. Tem alguém que tem tido dores de cabeça constantes e tontura. Receba cura agora, em nome de Jesus Cristo. Tem alguém que tem estado com uma alergia constante e ela não passa. É antialérgico constantemente. Seja livre disso agora. Receba cura agora, em nome de Jesus. Tem alguém com uma dor no quadril que não tem passado. Seja livre agora, em nome de Jesus Cristo. Em nome de Jesus. Tem alguém com uma dor no posterior de coxa. Sua coxa dói. E às vezes você mal consegue pisar. Receba cura agora, em nome de Jesus. E enquanto eu estou falando, pelo Espírito Santo, comece a se movimentar, a fazer o que você não podia fazer, porque enquanto você vai agindo a fé, o Espírito Santo está se movendo na sua vida, em nome de Jesus Cristo, em nome de Jesus. Receba vida, receba cura. Para todos os males, todos os males, Senhor, entra com ação agora. Restaura a mente, Senhor. Pessoas que tiveram perdas, perdas de memória, de neurônios. Restaura, restitui os neurônios. Restitui, Senhor. Senhor, restitua essa pessoa. Dá ela saúde. Saúde mental. Dá ela, Senhor, a cura que ela precisa. Entra em ação na vida dela agora. Vai entrando em ação agora e vai curando, Senhor. Vai restaurando agora. Restaura, Senhor. Restaura o teu povo agora. Pessoas têm sofrido com problema de pressão. Senhor, é uma oscilação constante. Receba a cura agora. Em nome de Jesus Cristo. Em nome de Jesus. Em nome de Jesus.
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2: Hoje eu tenho uma palavra pra sua vida. Hoje eu preciso te ensinar algo que vai mudar o seu coração, que vai blindar as suas emoções. Você sabia que todo ser humano tem reações e rejeições que enfraquecem a vida de outro ser humano? Às vezes uma pessoa nem tinha intenção de te ferir, mas a reação dela contigo feriu profundamente. Às vezes ela tinha a intenção de te rejeitar e te rejeitou, mas você permitiu o sentimento de rejeição entrar. Existem sentimentos negativos que são altamente corrosivos para o ser humano, que se você permitir que eles se instalem em você, é uma destruição. Sentimentos esses como comparação, sentimentos esses como rejeição, perseguição, desdenho, indiferença. O ser humano não está preparado para lidar com a indiferença. O ser humano não está preparado para lidar com a perseguição, com a rejeição. A palavra de hoje vai mudar sua vida, porque tem muita gente sofrendo que não precisava sofrer. Hoje eu quero te ensinar que na escada da vida, a vida é como se fosse uma escada, você vai subindo de degrau e de nível. Cada degrau que você sobe, você fica mais longe de alguns problemas. Não quer dizer

Assim tem gente pra desdenhar, pra desfazer, pra rejeitar, pra diminuir, pra tentar humilhar. Só que eu tomei uma decisão, ninguém vai me ferir sem eu permitir. Eu não vou deixar, porque o meu coração já tem dono. Meu coração pertence a Deus e eu não vou deixar ninguém ferir o que pertence a Deus. Proteger minha vida emocional é uma questão de sobrevivência. Porque quando a minha alma é abatida, meu espírito fecha. Quando minha alma é esburacada, minhas emoções começam a se desfazer. Eu começo a ferir porque eu estou ferido. Eu começo a rejeitar porque eu estou rejeitado. Eu começo a desdenhar porque eu fui desdenhado. Mas eu tomei uma decisão. Eu tomei três decisões que blindaram o meu coração. A primeira decisão que eu tomei é reconhecer a paternidade de Deus na minha vida. Deus é meu pai. Ele já me aceitou. Ele já me perdoou. Ele me ama do jeito que eu sou. Se você quiser me amar, é mais um me amando. Se não quiser me amar, o amor dele é suficiente. Ponto. Segunda decisão que eu tomei na minha vida é que eu sou alguém que muda a vida das pessoas, que escrevo livros. Eu tenho uma identidade definida. Sou pai de 4 filhos, sou marido da minha esposa. Eu sou o Thiago, que é um bom filho para os meus pais. Eu tenho uma identidade e eu não vou negociar essa minha identidade porque você está tentando confundi-la. Eu não vou negociar minha identidade porque você está tentando me ferir com palavras. Eu não vou negociar minha identidade porque você quer que eu faça do teu jeito. Eu sou quem Deus decidiu quem eu sou. Então, se eu reconheço a paternidade de Deus e se eu assumo a minha identidade, eu já estou me blindando muito mais contra todos os ataques que vêm de fora, emocionais. Não tem rejeição que me pegue, não tem palavra para me diminuir, para me enfraquecer que me pegue. E a terceira decisão que eu tomei é retribuir o mal com o bem. Existe um mundo espiritual e o nosso inimigo, ele é estrategista. E quando eu percebi isso, eu fiz um voto com Deus. Falei, toda vez que tentarem me ferir, eu vou amar 2 vezes mais. Toda vez que tentarem me derrubar, eu vou levantar 2 vezes mais pessoas. Toda vez que tentarem me rejeitar, eu vou aceitar 2 vezes mais. Ou seja, me bateu, eu trabalho mais. E aí, como o mundo espiritual é vivo, o mundo espiritual começou a perceber que não adiantava mais. Porque o meu voto é, se vier pra cima, eu vou 2 vezes mais. Se vier tentar me derrubar, eu prego 2 vezes mais. Ou seja, eu não reajo contra pessoas. Eu reajo no mundo espiritual. Eu não discuto com pessoas que tentam me ferir. Eu amo mais pessoas. Eu aceito mais. Eu devolvo o mal com o bem. Esse é o princípio bíblico e todo princípio bíblico é eterno e imutável. Então, se eu reconheço a paternidade divina, se eu sei quem eu sou, identidade, e se eu retribuo o mal com o bem, eu me torno indestrutível emocionalmente. Outro problema que acontece é que você está esperando ser aceito, mas não aceita ninguém. Você está esperando ser elogiado, mas fica desdenhando das pessoas. Lembre-se que a lei da semeadura é verdade. Você quer ser amado, ame. Quer ser aceito, aceite. Quer ser elogiado, comece a elogiar pessoas. Tem gente que vê uma pessoa com uma blusa legal, ao invés de elogiar porque gostou da blusa, quer desdenhar porque é a forma que ela aprendeu a se proteger da vida. Ela acha que desdenhando vai se sentir melhor. Essa camisa aí, hein? Mas na verdade gostou da blusa. Por que simplesmente você não chega e fala que blusa bonita? Por que simplesmente você não muda a sua comunicação para mudar o seu coração? Nós precisamos entender que a decisão está na nossa mão. E anota isso que eu vou te ensinar. Eu não consigo decidir tudo que entra pelos meus olhos e pelos meus ouvidos, mas eu consigo definir o que vai para o meu coração. Eu não consigo decidir tudo que entra pelos meus olhos e pelos meus ouvidos. Estou andando na rua, de repente eu vejo algo que eu não queria ver, escuto coisas que eu não queria escutar, mas eu defino se isso vai para o meu coração ou não. Cuidado então, porque o que está entrando no seu coração, seja indiferença, rejeição, comparação, perseguição, o desdém, você está permitindo entrar no seu coração. É você que está deixando, é você que está abrindo a porta do seu coração, porque você decide para onde vai. Entrou pelos olhos e pelos ouvidos, mas você decide se vai para o coração ou não. Hoje, eu tenho certeza que a sua vida muda, porque as pessoas vão continuar desdenhando de você. Você acha o quê? Que se você melhorar, elas vão parar? Você acha que a culpa é sua? Você acha que você é rejeitado ou rejeitada, desdenhado, desdenhada, humilhado, humilhada, porque a culpa é sua? E o bebê que é rejeitado pelo pai, o que ele fez? E Jesus, que era perfeito, toda a sabedoria habitava com ele. E Jesus, que era um homem de milagres, um homem do bem, e foi rejeitado pelos seus. A Bíblia diz que ele veio para os seus, mas os seus não o receberam. Diz que a pedra que os edificadores rejeitaram se tornou depois a principal. Marcos 12, 10.
Ou seja, se Jesus...

0: Jesus, que era perfeito, foi rejeitado, você acha que você não vai ser? Você acha que a culpa é sua? A culpa é de quem rejeita, não é de quem foi rejeitado. A responsabilidade é de quem rejeita. Nunca se senta menor, inferiorizado, porque você foi rejeitado. Porque a rejeição tem a ver com quem rejeita e não com quem está sendo rejeitado. A rejeição não se trata da pessoa que foi rejeitada, mas da pessoa que está rejeitando. O problema está em quem está rejeitando, porque rejeitar pessoas não é normal. Rejeitar pessoas não é saudável, não é bom, tem algo de errado. Então não se sinta inferior, porque não importa em qual degrau da escada da vida você está, em algum nível vão tentar te rebaixar ainda, vão tentar desdenhar de você ainda, em algum nível vão tentar te rejeitar. Mas eu tomei uma decisão. Três, aliás. Eu já fui aceito em Cristo Jesus, eu já tenho Deus como Pai, e ninguém vai me amar como Ele. Eu já tenho uma identidade, eu sei quem eu sou, e se você tentar confundir essa identidade, não vai dar certo, porque eu tenho certeza de quem eu sou. E terceiro, se tentarem vir fazer o mal contra mim, eu vou retribuir duas vezes mais com o bem, porque não se mata o mal com outra coisa que não seja com o bem. Nós estamos chegando numa fase do mundo em que as pessoas perderam o filtro e o freio, estão partindo para a violência emocional. A internet está cheia de haters, violência emocional. O trânsito está cheio de violência emocional. Entre familiares está cheio de violência emocional. Deixa eu te ensinar uma coisa, basta chegar. Assim como Mahatma Gandhi na Índia, Martin Luther King nos Estados Unidos fizeram marchas de não violência, ou seja, se a polícia viesse bater, se os inimigos viessem bater neles, eles não retribuíam batendo fisicamente, nós não vamos mais retribuir violência emocional. Porque não se trata do que eles estão falando contra a gente, se trata se a gente está permitindo entrar no coração ou não. Vou repetir, nada pode te ferir se você não permitir. Nada consegue entrar no teu coração e te machucar se você não deixar. A decisão é tua, porque a chave da porta do seu coração está com você, não está com mais ninguém. Então decide hoje se você vai ser um ferido ou uma ferida, vai ficar reclamando sempre dos problemas da vida, vai ficar terceirizando o seu futuro, é porque o fulano, ou se você vai assumir essa responsabilidade e falar, ninguém me fere mais, porque Deus é meu Pai, eu tenho uma identidade e eu retribuo o mal com o bem. Chegou o momento da gente matar a indiferença através do amor e não retribuir indiferença. Se alguém está sendo indiferente contigo, ame mais alguém. Nossa vida muda hoje. Nosso coração é blindado hoje. A Bíblia diz em Provérbios sobre todas as coisas que se deve guardar. Guarda o teu coração. E eu te lembro o seguinte. O ser humano ele foi criado para ser aceito e ele não consegue lidar com a ideia da rejeição. Por isso, se você não resolver isso entre você mesmo, você com você mesmo, se você mesmo não se aceita, qualquer um consegue te rejeitar. Anota isso aí. Se você mesmo não se aceita, qualquer um pode te rejeitar. Se você mesmo não se aceita, qualquer um pode te rejeitar. Então hoje, comece esse processo de entender que se Deus te amou, você tem a obrigação de se amar. A Bíblia diz, ama seu próximo como a si mesmo. Se você não se amar, não se aceitar, qualquer um vai te rejeitar e te ferir. Jesus nos ensina isso. Sendo perfeito, foi rejeitado, mas nunca deixou de amar por causa disso. Jesus foi rejeitado, mas não rejeitou ninguém. Desdenharam de Jesus, ele estava na cruz. Falaram assim, você não era profeta? Desdenharam do mestre. Mas ele não desdenhou de ninguém. Ele falou, Pai, perdoa. Eles não sabem o que fazem. Se você seguir o exemplo de Jesus, você vai ser imbatível, indestrutível e intocável. Imbatível, indestrutível e intocável. Prepare-se para viver os melhores dias da sua vida, porque agora o seu coração entra em ordem. Agora tem uma blindagem sobre a tua vida.
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0: Quantos aqui gostariam de ser abençoados por Deus hoje? Você gostaria de uma bênção de Deus hoje? Levanta a mão. Todo mundo levantou a mão. O problema é que cada um pensou numa coisa diferente. Como nós não temos certeza do que significa a bênção de Deus, Quando eu falei, quem quer ser abençoado por Deus? Uns pensaram, ó, qualquer coisa que vier é lucro, que eu estou sem nada. Outros pensaram, bênção de Deus é meu marido voltar. Ele saiu de casa, me deixou com as crianças, não está mandando nem pensão. Então você está pensando no seu marido. Outros estão pensando em algo financeiro. Bênção de Deus seria se aquele emprego saísse. Bênção de Deus era se meu negócio decolasse. Quando eu perguntei quantos querem ser abençoados por Deus, cada um imaginou uma coisa. Porque não é claro ainda para a gente o que é a bênção de Deus. O que, que é ser abençoado por Deus? Ser uma mulher abençoada ou ser um homem abençoado? E eu quero da forma mais simples possível te explicar isso aqui. Nós entendemos, se você pegar a Bíblia de Gênesis a Apocalipse, que a bênção do Senhor nada mais é do que a mão dele sobre você. Os judeus usam o kipá. Quem já viu um judeu usando kipá, que é aquele chapéuzinho redondinho na cabeça? Aquilo é um símbolo material, tocável, palpável, da bênção de Deus sobre a vida de um ser humano. Eles fazem isso para lembrar que a bênção de Deus está sobre aquele povo. Nós não precisamos usar o kipá, mas eu gostaria de lembrá-los que a bênção de Deus não é você ganhar um emprego. A bênção de Deus não é o seu marido voltar. A bênção de Deus não é você decolar financeiramente ou voltar a falar com um amigo que não fala há muito tempo. Isso é só uma migalha, uma pequena parte do que acontece quando a mão de Deus está sobre a tua vida. Quando a mão de Deus está sobre a tua vida, você pode dizer, eu sou abençoado. Porque aí sim, 1.000 cairão ao teu lado, 10.000 cairão à tua direita, mas você não será atingido. Quando a mão de Deus está sobre a tua vida, não importa o que acontece fora, pode vir coronavírus de fora, mas por dentro você continua evoluindo, crescendo, porque a bênção de Deus está sobre a tua vida. Não existe nenhuma crise que possa parar quem está sendo abençoado por Deus. Não existe nenhum ataque que possa derrubar quem tem a bênção de Deus. Não existe nenhum problema que possa frear quem tem a mão de Deus sobre a sua vida. Provérbios 10, 22 diz assim: a bênção do Senhor é que enriquece, e com ela não vem o desgosto. Sabe por que a Bíblia fala que a bênção do Senhor enriquece? Não está falando aqui só de dinheiro. Mas é porque o que adianta você ter todo o dinheiro do mundo, mas ter um grande desgosto, se a alegria vem da alma e não do bolso? O que adianta você ter 1 bilhão de reais hoje? Suas contas estariam pagas, você poderia viajar para qualquer lugar, se alguém da sua família, alguém que você ama muito, está em estado terminal. O que adiantaria, em detrimento da riqueza financeira, você está perdendo a sua vida com Deus e a paz foi embora e agora você não consegue mais dormir, só se entupindo de remédio? Na verdade, a bênção do Senhor é a única coisa que enriquece e com ela não vem desgosto. Isso na Bíblia significa ter tudo. Se você só enriquecer, você vai ter muito. Grave isso. Para quem vai anotar, por favor, comece a anotar. Se você só enriquecer, você vai ter muito. Se você tiver a bênção de Deus, você vai enriquecer sem desgosto. Isso é ter tudo. Uma coisa é você ter muito, e quem tem muito sempre quer mais, ou sempre precisa de mais. Mas quem tem tudo já não precisa de mais nada. E você só consegue ter tudo quando a bênção de Deus está sobre a sua vida. Por isso, se tem algo que você tem que perseguir, não é o novo emprego, não é o casamento, não é, eu quero casar. Quantos solteiros querem casar? Opa, muitos desesperados nessa manhã. Quando a gente quer uma coisa, a gente coloca como prioridade na vida, né? Tipo, eu quero casar. Parece que nada mais importa, só casar. Olha só, a bênção do Senhor é quando a mão dele está sobre a tua vida. E quando a mão dele está sobre a sua vida, se você tem dinheiro, ou seja, está trabalhando e ganha um salário, ou se você está desempregado atualmente e não consegue o salário, suas contas vão ser pagas do mesmo jeito, que a bênção do Senhor enriquece e não vem desgosto. Hoje eu posso desfrutar de uma vida financeira saudável, mas nem sempre foi assim. Agora, a Bíblia diz que nunca vi um justo mendigar o pão. É verdade. Eu não sabia o que ia comer no outro dia, não tinha ideia do que eu ia comer, mas nunca faltou. Nem que fosse um miojo, ele chegava. Porque é assim que Deus trabalha. Quando a bênção de Deus está sobre a tua vida, o teu talento já não importa tanto, porque a provisão vai vir com talento ou sem talento. Quando a bênção de Deus está sobre a tua vida, não importa o tamanho ou a força do inimigo que está se levantando contra você, a inveja dos perseguidores que estão se levantando contra você, porque ele pode ser pequenininho ou pode ser um gigante, você não vai cair de qualquer jeito. De qualquer jeito você continua de pé. Porque quando a bênção de Deus está sobre a vida de um homem, de uma mulher, não vem desgosto. Essa pessoa enriquece emocionalmente, essa pessoa enriquece financeiramente, essa pessoa enriquece espiritualmente e não tem desgosto com isso. Por que você acha que grandes bilionários chegam no final da sua carreira e começam a doar bilhões para instituições de caridade, para filantropia? Porque o dinheiro trouxe tanto desgosto que inconscientemente ele quer agora botar para fora, para ver se a dor vai embora, mas ela não vai, porque é um problema na alma e não do bolso. A bênção do Senhor é quem enriquece. E existiu um homem, se tem um homem na Bíblia que pode nos ensinar sobre correr atrás da bênção, o nome dele é? O irmão gritou Salomão ali, vou fingir que não escutei, irmão. Para não dar destaque com o amado. Rolou um Salomão ali atrás. Jacó nos ensina que vale a pena lutar por uma bênção. O quanto vale a pena lutar? Ele está dormindo, usando uma pedra como travesseiro. Para quem não lembra, ele teve que fugir do seu irmão. Fugir do seu irmão Esaú. Porque ele se meteu em toda aquela confusão. Porque antes, ele já estava tão vidrado em conseguir uma bênção, que ele comprou a bênção da primogenitura, que não estava à venda. Mas ele deu um jeito de comprar, porque ele não queria comprar uma casa. Ele não queria comprar o carro novo que saiu. Ele não queria comprar um prédio. Ele queria comprar a bênção que estava sobre Esaú. E por causa disso ele teve que fugir, porque tem bênçãos que vêm na sua mão, que vai levantar mais perseguidores do que amigos. Você está preparado para dar uma fugida? Porque eu já tive que fugir de muitos perseguidores, tendo muito menos do que eles, muito menos. Mas eu tinha a bênção. E as pessoas perseguem não quem tem dinheiro, as pessoas não perseguem quem tem o carro novo, elas perseguem quem tem a bênção. Bem-aventurados quando forem perseguidos por causa do meu nome. Nós não somos perseguidos por aquilo que temos, mas pelo que representamos. E Jacó correu atrás, pagou o preço, fez o que tinha que fazer, e fez até coisas que não deveria fazer, como fingir que era Esaú, colando a pele de cordeiro aqui para se passar por ele, para ter a bênção de Isaac, porque apesar dele ter comprado a primogenitura licitamente, foi baratinho, por um prato de lentilhas, mas foi uma boa negociação, foi um acordo. Ele depois teve que enganar seu pai Isaac, porque aquela bênção só se cumpriria não com a venda de Esaú, mas com a mão de Isaac sobre ele, porque a bênção sempre é a mão de Deus sobre você. Então não adiantaria a compra da bênção de Jacó para Esaú, de Esaú para Jacó, se a mão de Isaac não estivesse sobre a cabeça dele. Então ele agora, ele não tinha como comprar isso do pai, então ele engana o pai. Ele era tão vidrado na bênção, falou assim, como é que ele não pagou esse preço? Por causa da palavra da sua mãe que diz, caia isso sobre mim e não sobre ele. Porque ele vai cumprir o que foi chamado para fazer, esse menino quer ser abençoado, então deixa isso comigo, vai você. Mas por causa disso ele teve que fugir, porque Esaú começa a ter tanta raiva, tanto ódio, que ele começa a planejar matar Jacó, e Jacó tem que fugir. E a Bíblia diz que ele foge somente com um bordão na mão, com um cajado na mão, ou seja, ele não tinha nada. Mas lembre-se de uma coisa, a Bíblia diz que Isaac, seu pai, era um homem riquíssimo, e era tão rico que o rei da região Abimeleque tinha inveja de Isaac, de tão rico que ele era, o rei tinha inveja dele. Logo, Jacó, quando fugiu, além de fugir só com um bastão na mão, abriu mão da herança mais rica da época, que era a de Isaac. Tudo fica para Esaú. Então Esaú agora perde sua primogenitura, mas ganha muito dinheiro. Ele perde a sua bênção, mas ganha muito dinheiro. A mão de Deus sai da mão dele, sai da cabeça dele e passa para Jacó, mas ele ganha muito dinheiro. Nunca ache porque alguém tem dinheiro tem bênção. Porque Saul era rei de Israel, Deus já tinha tirado a mão sobre ele, ele continuou sendo rei. Não acho que alguém está sentado num trono, porque alguém tem posição social, tem posição no governo, porque alguém está com um carro novo, tem a bênção de Deus, porque a bênção de Deus não tem a ver com a riqueza, tem a ver com os desgostos. A falta do desgosto. Quem está pegando isso aqui? E Esaú então fica com tudo aquilo de Isaac, e Jacó foge. Numa dessas fugas, ele tem que dormir e usa uma pedra como travesseiro. E sabe quem se apresenta para ele? Quem lembra? Ninguém lembra. Um anjo. Esse rapaz aqui está empolgado, hein? Pedi para um diácono já ficar perto dele, que daqui a pouco ele vai pregar. Vai subir aqui, vai tomar meu microfone. Um anjo. Irmão, vou ser sincero com vocês. Eu tenho medo de ver anjo. Porque as pessoas veem anjo com muita facilidade. Uma vez eu estava orando, eu comecei a sentir a presença de Deus tão forte no meu quarto, faz um tempo isso, mas foi tão forte que eu comecei a ver uma luz. E as pessoas falam isso com uma facilidade, eu vi uma luz, eu vi um anjo, eu falei, gente, eu morro de medo. Quando eu vi o negócio da luz, eu falei, Jesus, faz isso não, pelo amor de Deus. Já pensou? Você vê do nada um ser angelical, eu não sei se eu vou desmaiar, se eu vou ter um ataque do coração. Jacó segurou o anjo. Porque ele estava tão determinado a receber a bênção de Deus. Ele estava tão determinado que a mão de Deus estivesse sobre a cabeça dele, que ele teve coragem de agarrar o anjo. E o anjo deu uma ordem: me solta. E se Deus me fala uma coisa, eu obedeço na hora. Jacó falou assim: eu te solto. Jacó era tão bom de negociação que ele não negociou só para comprar a bênção de Esaú. Agora ele começa a negociar para comprar a bênção de Deus. E tem gente negociando para comprar carro. Tem gente negociando para pegar desconto na roupa. A melhor negociação que você pode fazer é para pegar a bênção de Deus. E Jacó começa a negociar, fala assim, tudo bem. Ele pega o anjo e fala, eu te solto. Se você, é uma negociação clara, se você me abençoar. E o anjo fala, me solta, fala, não solta. E a Bíblia diz que eles lutaram a madrugada inteira. E quando o sol começou a raiar, o anjo falou, me solta, a gente está lutando há muito tempo. Falei, então me abençoa. E Deus teve que abençoar Jacó. Ele pega a bênção de Esaú, depois ele pega a bênção de Isaac, e ele chega no cúmulo da bênção, lutando contra Deus, não para pedir um carro, não para pedir algo novo, não para pedir um novo relacionamento, ele só queria que a mão de Deus estivesse sobre a vida dele, que ele fosse um homem abençoado. E naquele dia, ele recebeu a maior bênção de todas. Deus fala para ele, já não te chamarás Jacó, não serás mais enganador, aquele que pega pelo calcanhar, você não vai ser mais conhecido como alguém qualquer, agora você é Israel, o príncipe de Deus. Você imagina que a maior bênção que Deus pode dar para o ser humano é ele deletar o teu passado, mudar o seu nome e garantir o teu futuro. Não tem problema, não tem problema. Obrigado. É a maior bênção que Deus pode dar. A maior bênção. E Deus agora, porque Jacó insistiu e lutou, teve que colocar a mão na cabeça de Jacó. E ele começa a crescer. E ele começa a crescer. E ele começa a crescer. A Bíblia diz que Esaú era homem de caça, astuto. Mas Jacó era homem simples que habitava em tendas. Ou seja, não tinha nenhuma habilidade especial. Era homem simples. Ficava ali cozinhando. Mas foi ele que recebeu a bênção, não pela habilidade ou pelo talento que tinham. Isso é muito importante, não abra mão da sua habilidade, do seu talento. Porque, por exemplo, profissionalmente, as pessoas vão te dar muito mais oportunidades se você tiver habilidades e talentos. Mas diante de Deus, para a vida, aqui na terra, não conta o seu talento ou a sua habilidade, mas o nível de bênção que está sobre você, a mão que está sobre a sua cabeça. Lembre-se que quem te levantou pode te derrubar. Então cuidado quando você vai buscar favor com alguém em vez de buscar o favor de Deus, porque quem fez esse favor para você vai cobrar. Cuidado quando você pede para alguém te levantar lá na empresa, porque quem te levantou na empresa também pode com uma fofoca te derrubar. Então deixa Deus te levantar no tempo dele, na hora dele, porque quando Deus te levanta, ninguém te derruba. Quem está entendendo até aqui? Então eu vou começar a pregar, porque isso aqui foi a introdução. Gênesis 33, entrando na mensagem de hoje. Gênesis 33, versículo 8. Eu vou ler o versículo 8, depois eu te explico todo o versículo 33. E disse Esaú, de que te serve, Jacó, todo este bando que tem encontrado? E ele disse, para achar graça aos olhos do meu senhor. Anos depois, Jacó recebe a notícia que Esaú está atrás dele. Anos depois, e ele fala: Esaú vai tentar me matar, ainda não desistiu de me matar. Então Jacó reúne toda a sua família, divide por bandos. A Bíblia diz que ele mandou José lá para o último bando por uma questão de proteção. Então lembre-se que José, que se tornou governador do Egito na fase adulta, viu essa cena aqui. Ele viu dois irmãos se reconciliando, e por isso ele se reconciliou com seus irmãos que o venderam lá na frente. Porque os pais viram modelo para os filhos. Ele viu seu pai Jacó pedindo perdão e sendo perdoado. Então quando os irmãos o traíram, ele não teve dificuldade em perdoar, porque ele aprendeu com o pai. Esaú chega, Jacó chega, os dois ficam de frente para o outro. A Bíblia diz que eles se abraçaram, se lançaram no pescoço do outro e começam a chorar, porque ou coisa boa é se reconciliar, anos de dor à toa, anos de traição à toa, anos mandando indireta no Facebook à toa, anos Esaú botando Jacó, tá se achando. Porque quando a reconciliação chega, você vê que perdeu 10 anos à toa de briga. Eles se abraçaram, começaram a chorar, se reconciliaram. E Esaú olha a riqueza de Jacó, vê Jacó com muitos servos, com muito gado, vê com uma família enorme. E aí ele então solta o que está no versículo 8. Disse Esaú: do que serve tudo isso? Versículo 9. No versículo 8, o próprio Jacó responde: para achar graça aos olhos do meu Senhor, ou seja, para que você aceite esses presentes, para que você fique bem comigo. Versículo 9. Mas Esaú respondeu: eu já tenho muito, meu irmão, seja para ti o que tens. Ele fala: eu já tenho muito, eu tenho muito. Tudo que eu conquistei com a caça, toda a herança de papai Isaac, que era o mais rico da época, tudo isso está comigo, eu tenho muito. Jacó responde dessa maneira. Então disse Jacó: não, se agora tenho achado graça aos teus olhos, eu peço que você tome os meus presentes da minha mão, porque eu tenho visto o teu rosto como se tivesse visto o rosto de Deus. Toma, peço-te, versículo 11, a minha bênção que te foi trazida, porque Deus graciosamente me tem dado, e porque eu já tenho de tudo. Esaú tinha muito, Jacó tinha tudo. Quando Jacó tenta presentear, Esaú, na ignorância, diz: não precisa, eu já tenho muito. Aí Jacó fala: recebe o que eu tenho para te dar, porque eu tenho tudo. Quem tem muito sempre quer mais ou precisa de mais. Quem tem tudo só tem para dar. Quem tem tudo não precisa de mais nada. Financeiramente, Esaú aqui ainda tinha muito mais do que Jacó. O exército de Esaú era maior do que o de Jacó. Mas mesmo ele sendo maior em número e em dinheiro, ele só tinha muito. Jacó, tendo menos, tinha tudo. Porque ter tudo não é a quantidade do que tem no banco, não é quantas pessoas te seguem nas redes sociais. Ter tudo é ter a mão de Deus sobre a sua vida, a bênção. Quem tem a bênção tem tudo. Quem tem a bênção de Deus tem tudo. E tem pessoas que têm tudo e também conseguem ter muito. Não é inimigo um do outro, não, tá? Ah, então quer dizer que para eu ter a bênção de Deus eu vou ter que passar necessidade? Não, tem muita gente que tem tudo e tem muito ao mesmo tempo. Ele tem tudo porque a bênção de Deus está sobre a vida dele, mas ele também tem muito financeiramente, tem muito emocionalmente, tem muito nas redes sociais, tem muito na empresa. Ele também tem muito porque ele usou a bênção de Deus para transbordar na geração e não para acumular para ele. E quem usa

fazendo a parte humana, porque aí as coisas começam a vir como um acrescento de Deus. Mas muita gente, quando levantou a mão na minha primeira pergunta, quem aqui quer uma bênção de Deus? Pensou em coisas diferentes, porque a gente acha que bênção de Deus é só aquela migalha que cai quando a mão dele está sobre a nossa vida. Por mais que seja importante para você a sua família estar em ordem, é só uma migalha da bênção de Deus, não é a bênção de Deus. A bênção de Deus, ela é incomparável, imensurável. Não dá para você entender o que significa ter a mão de Deus sobre a tua cabeça. Deus é aquele que te dá sabedoria para tomar decisões. Quando a bênção de Deus está sobre a tua vida, você não erra mais nas escolhas. Imagina a partir de hoje você nunca mais errar. Imagina a partir de hoje você nunca mais entrar num problema e sair imediatamente dos problemas que estão. Você imagina, não importa a força dos inimigos que se levantam contra você, naturais ou espirituais, contra as suas próprias emoções, nada conseguir te derrubar, porque a bênção de Deus está sobre a sua vida. Então Jacó primeiro lutou pelo que era mais importante, depois ele prosperou nos seus negócios. Você vê que quando ele começa a prosperar com gado, toda aquela história das vacas malhadas e das vacas brancas, toda essa história é muito depois dele ter a bênção, ou seja, os negócios dele prosperaram naturalmente porque a bênção de Deus está sobre a vida dele. Mesmo ele sendo um homem simples que habitava em tendas, não tinha faculdade, formação, não era o melhor em algo, Esaú tinha muito mais capacidade que ele, mas Jacó quem tinha tudo. Esaú, com a sua capacidade, só conseguiu ter muito. Se você se esforçar no máximo da tua capacidade humana, o máximo que você vai chegar é ter muito. E se você colocar todo o seu esforço na mão de Deus, você consegue ter tudo. É uma questão de prioridade. O que você vai buscar primeiro? Porque dá para ter os dois. A Bíblia só está te desafiando a escolha o que você vai buscar primeiro. Porque geralmente quem busca primeiro ter muito não consegue ter tudo. É muito difícil inverter. Mas quem busca primeiro ter tudo, chega a ter muito. Chega a hora das tuas emoções estarem em ordem, da tua vida espiritual estar avivada, da tua vida financeira estar em dia. Chegou a hora da tua família entrar nos eixos. Chegou a hora das coisas começarem a acontecer. Isso não vai vir se o governo mudar. Isso não vai vir se o coronavírus for embora. Nada lá fora pode te dar tudo. Só busca primeiro o reino de Deus e a sua justiça e todas as outras coisas vão chegar. Busca primeiro a bênção. Luta com o anjo se for preciso. Não deixe ele embora. Mas luta pela sua bênção, porque se a mão de Deus estiver sobre a sua cabeça, nada te será impossível, nada vai ser mais tão difícil. Você olha essa vida e fala, essa vida não presta, Senhor, me leva mesmo, porque não dá para viver aqui. Você só está pensando assim, e eu não te julgo por isso, porque uma época da minha vida eu também pensei assim. Mas você só está pensando assim porque você não tem tudo. Porque quem tem tudo está falando, Deus, me dá mais alguns anos de vida, porque eu preciso ajudar muita gente ainda. Ontem chegou meu novo livro da gráfica. É a primeira igreja que vai receber esse meu novo livro, O Problema é Seu. Amém? Obrigado pelo entusiasmo. E vocês estão animados. E eu fiz uma oração quando eu recebi esse livro na mão. Eu falei, Deus, a cada livro meu, cerca de 100 mil, 150 mil pessoas são impactadas e mudam de mentalidade por causa de um livro. Gente que nunca tinha lido um livro, porque não tinha costume de ler. Gente que não conhecia Jesus e aceita. Maridos que estavam na rua já e voltam para casa ao ler um livro. Tem milhares de testemunhos desse tipo. Milhares. Jovens que saíram das drogas, etc, etc. Então, quando eu recebi esse livro aqui na mão, eu falei, Deus, me dá mais alguns anos de vida. Deixa eu viver enquanto for possível. Eu vou fazer 40 anos. Quem sabe me dá mais 40? Porque eu lanço um livro por ano, Senhor. Então, faz as contas aí, Deus. De quantas pessoas podem conhecer a palavra se tu me deixares vivo? E meu compromisso é sempre buscar você em primeiro lugar. Meu compromisso é continuar pregando. Graças a Deus eu sou uma pessoa próspera, mas sabe quanto é que custa para me ter aqui? Nada. Aqui eu dou oferta. Ninguém me dá nada aqui. Em nenhum lugar que eu vou pregar. Ao contrário. Meus recursos vêm de trabalho. Porque aqui é o reino, aqui eu busco primeiro. Aliás, várias vezes eu já ganhei recursos grandes fora, vim de uma palestra empresarial muito grande, e dá tudo que eu ganhei no sábado entregar no domingo na igreja. Porque eu busco lá fora do ímpio para entregar no lugar onde os justos são multiplicados. Mas sabe por que eu estou te falando isso? Porque qual é o argumento que você tem para lutar com Deus? Essa oração foi como uma luta. Eu não tenho nenhuma doença, graças a Deus. Não é que eu estou doente, estou pedindo Deus, me estica meus anos. Não, não tenho nada. Mas a gente sabe o dia de amanhã? Não, você sabe se você vai morrer amanhã? Alguém sabe aqui? Ninguém. Também não sei. Então eu estou sempre orando, Deus, me dá tantos anos de vida. Meu compromisso é continuar fazendo isso, isso, isso. Senhor, aumenta. Eu honro meus pais. Meu pai fica de pé aqui, pai. Meu pai lá do Rio de Janeiro.

0: Vamos visitar esse final de semana, pedir uma salva de palmas. Pastor Dário, eu honro meu pai e minha mãe, não só porque eu os amo, mas porque é mandamento para eu viver muito. Também tem um interessezinho aqui. Honra teu pai e tua mãe para que se multipliquem seus dias na face da terra. Porque todo o princípio, mesmo que aparentemente você esteja abençoando alguém, é para proteger você. Quando Deus fala honra teu pai e tua mãe, parece que você está abençoando teu pai e tua mãe. De certa forma, sim. Mas Deus está mandando você fazer isso para proteger teus anos de vida. Ou seja, todo o princípio é para blindar você. Então chega um tempo que você tem tudo. E quando você tem tudo, a sua oração muda. Rapaz, o dia que a sua oração começar a mudar, você vai descobrir que tem tudo. É quando você já não pede mais nada a Deus que o dinheiro pode comprar, por exemplo. Você só pede aquilo que o dinheiro não compra. Sabedoria, longevidade. Se você tiver dinheiro para comprar o melhor plano de saúde do mundo, isso garante um dia de vida? Plano de saúde garante que você vai viver mais? Te dá mais conforto no hospital? Você está na fila, na frente da fila? Isso sim, conforto. Vida? Não. Se tiver que morrer, vai morrer. Com plano de saúde, sem plano de saúde. Tem gente em hospital público que já sobreviveu, tem gente em hospital particular que morreu. Sim ou não? Então não tem essa. A verdade é que nós estamos destinados. E quanto mais nós aprimorarmos a oração, porque já temos tudo, mais vamos receber. Porque a Bíblia diz em Tiago capítulo 4 que a gente pede e não recebe, porque pede mal. Uma das coisas que eu sou um homem que eu tenho pouco tempo, por causa dos meus afazeres, do meu propósito de vida. Então, uma das coisas que me faz ficar irado por dentro, por mais que eu não transpareça, é uma pessoa tomar meu tempo. Eu fico muito irado. E tem gente que consegue ter acesso a mim para fazer pergunta. Saúde, me dá aquilo, Senhor, que homem algum, que governo algum pode me dar. Você muda a sua oração, e quem muda a oração muda o resultado. Quem muda a oração muda os frutos.
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3: E eu convido sempre você a pensar, a refletir comigo, a chegar naquele momento que você precisa encontrar um denominador comum. Porque às vezes você está fazendo a mesma coisa sempre e não tem resultados novos. A ciência também diz que é insanidade isso aí. Então a gente vem com a mensagem de hoje. As pessoas mais felizes não tem o melhor de tudo, elas veem o melhor em tudo. Pois é, em toda a dificuldade, em todo o problema, tem algo bom aí. Tem algo bom para que você aprenda. Tem algo bom para que você construa, para que você evolua. E na palavra também disse, os seus olhos são bons, todo o corpo terá luz. Então, como você está vendo a diversidade? Eu não sei qual que é o desafio do seu dia hoje. Eu imagino que você tenha alguns, porque senão na palavra não diria que teríamos aflições, mas que era para ter bom ânimo que ele venceu. Então, eu não sei qual que é os desafios, assim como você também não sabe os meus. Mas, se você tiver a intenção, o motivo correto de olhar para esse problema com os olhos bons, como diz na palavra, você vai encontrar uma solução mais rápido ainda do que você imagina. Então, cuide bem dos seus olhos, cuide bem das suas emoções, cuide bem do seu coração. Porque sempre é de dentro para fora. Combinado?
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0: 39 anos atrás, eu nasci numa cidade chamada Corumbá, Mato Grosso do Sul. Meu pai estava servindo a Marinha. Apesar de serem cariocas, meu pai e minha mãe, meu pai estava servindo a Marinha lá, eu acabei nascendo. E desde pequeno fui criado na igreja. Desde pequeno eu via o altar, as pessoas no altar, os pastores, as pastoras. Isso me chamava muito a atenção. Quando eu tinha cerca de 8 anos de idade, eu lembro que minha mãe estava arrumando a gente e ela falou: vamos para a igreja cedo porque hoje vai pregar um homem que fala inglês. Eu nunca esqueci o nome desse homem, nem sei se ele está vivo ainda. Chamava-se Thunder Nelson. Ele era de uma ilha do Caribe, pregava inglês. E eu lembro que era o subúrbio do Rio de Janeiro, ali onde a gente morava, a igreja que a gente frequentava, era um galpão daqueles bem feio. E estava muito calor nesse dia, e ele pregava, suava muito. Eu levantei, eu era uma criança de 8 anos de idade, estava sentado assim. Eu levantei para pegar o paletó dele, que estava suando muito, ele estava tirando. Ele me deu o paletó e falou assim: eu vi seu coração. Eu vi que, enquanto você estava sentado aí embaixo, você falava assim: Deus, um dia eu quero falar como esse homem fala. Então eu não estou só te dando o paletó para você guardar, eu estou te passando o manto. E desde os 8 anos de idade eu tenho algo queimando em mim para o ministério, para passar o evangelho de uma forma. Mas apesar de ter sido criado na igreja, eu passei por tantas coisas na minha adolescência, tomei decisões erradas. Na minha juventude me distraí com tanta coisa. Me casei com a Janine. Passamos por desertos terríveis que vocês conhecem alguns, como a nossa quebra, como problemas que nos levaram no passado a pensar até nos separar. E quando você vê alguém no altar, você não tem ideia do que ele teve que passar para ficar de pé ali. Quando você vê alguém no altar, você não tem noção do desafio que ele teve que aceitar com Deus. Porque tem coisa, irmão, tem lutas que é só você e Deus no seu quarto e ninguém nunca vai saber. E aí você olha só alguém no altar, alguém nas redes sociais e fala: um dia eu quero pregar assim, um dia eu quero ser usado ou usada assim. Mas você não sabe que quando você pede isso, você está pedindo todo o processo obrigatório para você fazer isso. Quando você fala: Deus, me usa, você está pedindo o processo para ser usado, o nível de santidade para ser usado, e para isso ele vai ter que te tratar em várias coisas. A sensibilidade, a conexão com o mundo espiritual para ser usado. Quando você pede para ser usado pensando só no Instagram, pensando só no YouTube, pensando só no convite de conferência, você não tem noção que você está pedindo, na verdade, primeiro todo o background, tudo que você vai ter que fazer por trás das câmeras para isso acontecer na frente. E eu passei por muitas situações difíceis. E várias vezes eu pensei em desistir de tudo. Eu lembro de pelo menos 2 orações que eu fiz na minha vida, que graças a Deus vocês nunca fizeram e nem precisam fazer. Eu falei: Deus, não é melhor você me levar? Mas por 2 vezes eu falei: Deus, me leva. Mais fácil, resolve. Em 2014, quando eu estava no meio de um processo muito difícil, talvez um dos mais difíceis da minha vida, eu peguei um avião e fui para uma conferência como essa, 2014 para 2015, algo assim. E fui com alguém pagando minha passagem, porque eu não tinha condições nenhuma. Eu estava muito arrebentado. E é engraçado que você consegue estar arrebentado por dentro, mas em pé na igreja por fora. Eu estava em pé lá naquela conferência, como talvez você esteja em pé hoje aqui, mas as pessoas não têm a mínima noção de como você está por dentro. Às vezes você está no altar da sua igreja, onde Deus te usa, na sua empresa, e você está lá como um líder forte, como uma líder forte por fora, mas por dentro você está pensando, na verdade, em desaparecer. Por que Deus não me leva? Hoje, depois de tudo que eu passei, eu leio algumas passagens bíblicas de Jonas, por exemplo, falando no capítulo 4 do seu livro: Senhor, eu prefiro morrer do que viver. Você fala: gente, o cara é profeta, homem de Deus, falando um negócio desse, que é absurdo. É porque você não consegue entender os processos internos que uma pessoa passa para poder entregar uma palavra profética para uma nação como Jonas iria entregar. A gente não consegue entender isso. A guerra na mente sempre foi e sempre será mais forte do que qualquer outra guerra. Por isso que quando o inimigo precisa ou deseja te atacar, ele vai primeiro nos seus pensamentos. que ele te confunde, te deixa louco, traz confusão mental, faz você, por causa dos pensamentos, reagir de forma que você nunca reagiria em outra situação, e aquilo vai desgastando suas emoções, seu ministério, seu chamado. E foi numa conferência como essa que eu estava chorando no meio, lá atrás. Eu falei: Deus, ou me dá um sinal, ou eu vou desistir de tudo. Nessa conferência eu recebi uma palavra. E eu comecei a caminhar em cima dessa palavra, porque não adianta você escutar a voz de Deus e não caminhar em cima do que Deus te falou. E eu voltei e nunca mais fui o mesmo. Eu estava me sentindo o pior dos homens, passando por muitas dificuldades de todos os níveis, mas eu preferia acreditar na voz de Deus. E eu lembro que eu estava voltando no avião com aquela passagem que alguém pagou para mim, e eu estava escutando justamente essa música. A vida é mesmo assim, tantas aflições. Eu comecei a parar para pensar naquilo, falei: será que acontece com todo mundo? Porque quando você está sofrendo, você acha que só acontece contigo. Quando você está no processo, você acha que Deus não gosta de você. Quando você está passando algum tipo de impedimento, você acha que Deus não gosta de mim, Deus se esqueceu de mim. Mas qual foi o homem na Bíblia, a mulher na Bíblia, que não passou por um processo para viver o destino? No final das contas, escutar a voz de Deus vale mais do que a sua preparação. Você sabe que eu ensino você a se preparar. Um dos meus chamados, meu propósito de vida é treinar pessoas. E não dá para eu treinar pessoas sem ensinar você a se preparar. Eu sou defensor da preparação pessoal. Porém, eu reconheço que você pode ser preparado, preparada, pode ser formado, pode ter doutorado, pode ter o que for. Se você não escutar a voz de Deus, você não sai do lugar. Aí, escutou a voz de Deus, você precisa do segundo passo. Fé para acreditar que aquilo é de Deus e vai dar certo na sua vida. Porque toda palavra de Deus parece impossível de se cumprir. Porque a sua mente humana é muito limitada para entender. A mente é a palavra de Deus. Eu vim escutando aquela música que a gente acabou de cantar no avião. Naquela época era iPod. Lembra do iPod? Era um que só escutava música. Antes de ter o iPhone, né? Ou o iPhone era recente, eu não lembro. E aí entrou o refrão: eu tenho um chamado, jamais vou me calar. Eu tenho um chamado, o evangelho vou anunciar. Eu sou um escolhido desde o ventre da minha mãe. E eu sei que Deus não abre mão de mim. Eu já tentei abrir mão de mim. Muitas pessoas já abriram mão de mim. Deus nunca abriu mão nem de mim, muito menos de você. Se você está aqui, é porque existe um projeto, existe uma arquitetura divina. Existe um desenho divino. Deus já me deu a palavra para a conferência de 2021. E a conferência de 2021, irmão, nem olhos viram, nem ouvidos ouviram. E jamais penetrou no coração do homem que Deus tem preparado para aqueles que o amam. Quem ama o Senhor diz um amém bem alto. Prepara para o que vai vir. Mas se eu estou aqui, não é porque eu sou fortão. Se eu estou aqui, não é porque eu sou super preparado. Se eu estou aqui, não é porque eu sou santão. Se eu estou aqui, é porque simplesmente eu resolvi não desistir do meu futuro. Só isso. Porque todas as outras coisas o Espírito Santo veio fazendo. Deus veio botando as pessoas certas no meu caminho. Deus veio me dando oportunidades para me preparar. Eu tive que me preparar, claro, mas Deus abriu a porta para eu entrar e me preparar. Eu só tive que entrar. E a palavra que eu tenho para você no início dessa conferência é: não desista do teu futuro. Não desista do teu destino profético. Sabe o que é o destino profético? Quando cada um de vocês nasceram, Deus colocou um destino profético, ou seja, Ele escreveu todos os seus dias, diz a palavra, e Ele já sabe onde você vai terminar. O nome disso é destino profético. E Ele vai botando pessoas no teu caminho para esse destino se cumprir. Ele vai botando dificuldades no teu caminho para fortalecer a tua vida para cumprir o destino. As coisas boas ou ruins, na verdade, você precisa entender que Deus é um dono do destino. Quando Deus me pediu, faz uma conferência em 2017, não foi para ser mais uma conferência. Gente, eu tenho medo de fazer conferência. Gente, para quem todo ano vai chegando perto da conferência, eu falo: Deus, por que, Deus? É tanta coisa para resolver, é problema, paga isso, paga aquilo. Vocês não têm ideia. Deus falou: mas você lembra o porquê? Repete comigo, porquê? Mais alto, porquê? Lembre-se sempre do porquê Deus mandou você fazer as coisas. Porque às vezes você só lembra do o que Deus mandou e esquece do porquê Ele mandou. E por que Deus mandou? Porque assim como eu, criado em igreja, fiquei com meu destino perdido, Existem pessoas que precisam de ambientes como esse para descobrirem, viverem e liberarem o seu destino. Então Deus falou, crie um ambiente onde as pessoas não desistam do futuro, não desistam do destino profético que eu coloquei nelas. Crie um ambiente onde elas recebam não só um ânimo, não só uma injeção de coragem, mas recebam uma direção para os próximos anos. Onde ministérios sejam fortificados, vida emocional seja curada, família seja reintegrada. Crie esse ambiente! E esse ano fomos surpreendidos pelo Covid-19. E quando tudo começou a acontecer, eu estava morando nos Estados Unidos, e numa madrugada eu estava orando todo dia com a Janine, de meia-noite a 1h da manhã, todo dia. Então a gente ia para o nosso quarto de oração e todo dia a gente orava. E numa das noites Deus falou comigo, olha, pega as malas e vai para o Brasil. Isso início de abril. Eu falei, Janine, Deus mandou a gente para o Brasil. Eu falei, não é possível, gente. Acabei de comprar o quadro aqui, botei o sofá novo. Sabe como é que é mulher, né? O quê? Minha cortina vai... Eu acabei de comprar essa cortina. Falei, olha, então vamos pedir um sinal a Deus. Realmente, ninguém é obrigado a acreditar em ninguém. Deus fala com todo mundo, não fala só comigo. No outro dia, nós recebemos uma ligação. Uma mulher de Deus falou, orou, e no final falou assim, e realmente, chegou a hora de vocês se mudarem e é de país. No mesmo dia, fizemos as malas. Já estava... Covid-19 já estava aí, todo mundo de máscara, luva. Conseguimos um voo miraculoso. E voltamos. E todo mundo, como é que vai ser a conferência? Vai acontecer, fica tranquilo. Então, porque você não tem noção de como as pessoas torcem para as coisas não acontecerem. As coisas de Deus, hein? Ninguém está torcendo para o baile dar errado, para o funk acabar. Ninguém está torcendo para isso, não. Agora, para as coisas de Deus, tomara que caia o teto daquela igreja lá, hein? Então, e aí, vai acontecer? Eu falei, vai acontecer. Onde vai ser? Você vai sentar o lugar, vai ser no Ibirapuera, vai estar lotado. Mas não, tia, mas e o Covid? Que Covid? A gente vai atropelar o Covid. Quando chegou em julho, muitos conselheiros começaram a se aproximar de mim e falaram, Thiago, você precisa tomar uma decisão. Ou você mantém, ou você cria uma estratégia, ou adia. Eu falei, o que vocês acham? Muita gente falou, adia, vamos adiar. Eu falei, não, Deus tem que falar comigo. Deus tem que me dar uma palavra. Era um sábado à noite, 11 horas da noite. Eu fui lá para o meu quintal, fiquei lá fora sozinho, frio de julho. Deus fala comigo, Senhor, tu trabalhas também no frio, Senhor. Aqui estou, já não estou aguentando, fala comigo. O Flávio me ligou e falou assim, Thiago, como é que está a conferência? Eu falei, ah, vou com força total. Mas não tem um hospital lá no Ibirapuera? Eu falei, eu passo por cima do hospital, sou um homem de fé. Nem toda a coragem que você tem é fé. Às vezes é só malcriação mesmo.
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0: E o tema para hoje é esse aqui: você está ameaçado. Você está ameaçado. E eu queria ler um texto que fala de ameaça e como lidar com elas, porque se não tem jeito de não ser ameaçado, como que a gente lida com isso? Abra sua Bíblia em Êxodo, capítulo 17, versículo 8 a 16. Êxodo 17, versículo 8 a 16. Nós lemos assim: a vitória sobre os amalequitas. Sucedeu que os amalequitas vieram atacar os israelitas em Refidim. Então Moisés disse a Josué: escolha alguns dos nossos homens e lute contra os amalequitas. Amanhã tomarei posição no alto da colina, com a vara de Deus em minhas mãos. Josué foi então lutar contra os amalequitas, conforme Moisés tinha ordenado. Moisés, Arão e Ur, porém, subiram ao alto da colina. Enquanto Moisés mantinha as mãos erguidas, os israelitas venciam. Quando, porém, as abaixava, os amalequitas venciam. Quando as mãos de Moisés já estavam cansadas, eles pegaram uma pedra e colocaram debaixo dele para que nela se assentasse. Arão e Ur mantiveram erguidas as mãos de Moisés, um de cada lado, de modo que as mãos permaneceram firmes até o pôr do sol. E Josué derrotou o exército amalequita no fio da espada. Depois o Senhor disse a Moisés: escreva isso num rolo como memorial e declare a Josué que farei que os amalequitas sejam esquecidos para sempre debaixo do céu. Moisés construiu um altar e chamou-lhe: o Senhor é minha bandeira. E jurou pelo trono do Senhor: o Senhor fará guerra contra os amalequitas de geração em geração. Dá uma olhada no que aconteceu aqui. O povo de Israel acabou de sair do Egito. E quando eles saíram do Egito, aconteceu uma coisa maravilhosa, porque eles atravessaram o Mar Vermelho a seco. Eles passaram com os pés secos pelo meio de um mar. Que cena incrível! Os egípcios tentaram fazer igual, e aí o Mar Vermelho se fechou, e o exército egípcio todo morreu. Eles chegam do outro lado felizes, dizendo: Deus é com a gente, olha que incrível, olha que milagre. Nós vamos agora entrar na terra prometida, tem coisa grandiosa para a gente, nossa, que incrível. Tempo de celebração. Nem acabaram de celebrar, e o exército amalequita veio na direção deles. E o exército amalequita veio na direção deles, e o exército amalequita não mandou recado nem nada, simplesmente veio. É na hora que você às vezes está com vitórias, com a vida financeira boa, com algumas conquistas, com algumas portas abertas, é às vezes na hora que tudo parece que finalmente deu certo, que aparece na tua vida uma amalequita. E eles estavam ameaçados, ameaçados, e então Moisés falou: Josué, reúnam os homens aí que nós vamos ter que lutar. E eu, Arão e Ur vamos subir para a montanha. E nós lá na montanha, eu vou clamar. Sai para lutar, eu vou para orar. E nós vamos vencer essa batalha, se Deus quiser. E assim fizeram. Josué foi para a batalha, chamou os homens. E chamou os homens para lutar contra um exército preparados. Amalequitas eram povos de guerra, acostumados com guerra, com armas de guerra, com estratégia de guerra, com tudo de guerra. O povo de Israel acabou de vir do Egito, só fazia tijolo, só sabia plantar e colher, trabalhava para os egípcios, zero cultura de guerra, zero preparo. Mas Moisés falou: vamos lutar. E então Moisés está em cima da montanha, orando pelo povo, com o cajado que Deus falou para ele: leva esse cajado, toda vez que você olhar para esse cajado, lembre que eu sou contigo. E ele pegou o cajado, levantou, e ele clamava pelo povo, e o povo de Israel vencia a batalha. Mas depois de um tempo, cansou o braço, e quando o braço cansava, o povo amalequita vencia a batalha. Ele levantava, o povo de Israel vencia, ele baixava, o povo amalequita vencia. E aí, o que fizeram Ur e Arão? Colocaram Moisés sentado numa pedra, e cada um segurou seu braço de um lado, e até o pôr do sol, os braços de Moisés ficaram para cima. E enquanto os seus braços estavam para cima, o povo de Israel prevaleceu e venceu os amalequitas. E Deus falou: Moisés, registra no rolo, deixa para as futuras gerações o que eu estou escrevendo agora. Esse povo que tentou impedir o projeto meu na vida de vocês vai sumir do mapa, não vai ficar um para contar a história. E foi o que aconteceu. Quando acabou de ter a vitória, Moisés estava cansado, todo mundo cansado, mas ele falou: hora do culto. Eles levantam um altar ao Senhor, e ele declara que o nome daquele altar é: Deus é a minha bandeira. A bandeira é que mostra de quem é o exército. Se a bandeira do Brasil é o exército brasileiro, se a bandeira dos Estados Unidos é o exército dos Estados Unidos. Deus é minha bandeira, nós lutamos pelo Senhor, porque nós lutamos com o Senhor. Deus é a nossa força, Deus é a nossa esperança. Tudo pode estar errado, os outros podem ser mais fortes, mas não interessa, nós vamos com Deus. E foi isso que aconteceu ali, e eles finalmente então celebram aquela vitória. Sabe, eles estavam felizes, empolgados, indo para a terra prometida, mas de repente foram ameaçados. Talvez você está indo em direção à sua terra prometida, o seu sonho, sua família toda aos pés do Senhor, sua vida financeira vencedora, sua empresa dando certo, sua vida espiritual tomada por Deus, as coisas acontecendo no seu interior, na sua paz interior. Mas de repente, eu vou pedir só para as criancinhas jogar a cartinha ali no cantinho para mim, pede para jogar ali, porque está todo mundo olhando, de tão bonitinho que é. Então, gente, nós, às vezes, nós estamos indo para a terra prometida, e na hora que nós estamos indo para a terra prometida, é que nós vamos ter uma ameaça. E muitos param de caminhar para a terra prometida, porque paralisam suas vidas na ameaça. Eu não sei qual é a terra prometida, eu não sei qual é o teu sonho, eu não sei qual é a tua expectativa, mas talvez você está enfrentando aí uma amalequita, uma vergonha, uma humilhação, um problema, e por conta disso, você está desistindo de ir para a tua terra prometida. Você acha que faz sentido isso? Não faz não, ué. Você só está tendo uma amalequita no caminho, mata esse miserável. Não é o vizinho não, pelo amor de Deus. Mata no sentido de supere. Às vezes, quando a amalequita surge, o que que você faz? Você fica ali, discutindo com a amalequita, batendo papo com a amalequita, querendo convencer a amalequita. A amalequita não se convence não, rapaz. Nem seja e nem deixe uma amalequita atrapalhar você. As pessoas têm motivo para fazer o que fazem muitas vezes, que você pode não compreender, mas se você tivesse um pouquinho de humildade para perguntar por quê, você entenderia. Ah, pastor, então você vai parar agora, vai ficar com medo disso mesmo? Não, eu vou continuar fazendo o que eu sempre fiz aqui, porque a amalequita não vai me parar. Eu acredito em conversão de amalequita. Eu acredito que pessoas falam, pensam, você não pode parar os projetos de Deus na sua vida, porque tem alguém que está te criticando, te interrompendo, falando mal, dizendo para que isso, para que aquilo, não há necessidade. Ei, não pare os planos de Deus na sua vida, quem entendeu? Agora, se nós queremos realmente entender o quanto a gente se sente ameaçado, o quanto a gente pode ser ameaçado nos momentos de tranquilidade, eu queria te contar uma história. Um dia, um homem bonito, rapaz, um cara bacana, bem sucedido, Sabe aquelas famílias bonitas mesmo, que você fala, pô, aqui é tudo certo, aqui está beleza pura. O cara me procura, motivo, a mulher dele tinha traído ele. Fui conversar com a esposa, qual o motivo para você fazer isso? Sabe o que ela falou? Não tem. A gente se permite certas conversas, a gente se permite certas situações, e quando a gente vê, a gente se envolve numa palhaçada que destrói a vida da gente. Eu não mereço esse homem, não. Estou envergonhado pelo resto da minha vida. Foi só burrice. Não tinha motivo, casamento legal, vida legal, tal. Mas agora um homem bacana, legal, tudo, está ameaçado. O que, que eu faço? Como é que eu vou lidar com isso? Estava tudo bem. Num dia, a ameaça chegou, quem entendeu? Então você precisa entender que você está ameaçado, sim. Pelo que você sabe e pelo que você não sabe. E por isso você precisa de alguns cuidados, de algumas inteligências, de alguns conhecimentos, para que você vença as ameaças que estão aí. E quais são esses cuidados? Primeiro, entenda que um pequeno período de displicência pode custar caro para quem vive num mundo de ameaças. Um pequeno período de displicência nos seus negócios, quebrou. Um pequeno momento de displicência no seu casamento, acabou. Um pequeno momento de displicência com o seu filho, talvez fique difícil voltar. Dá uma olhada no versículo 8. Diz assim o versículo 8. Sucedeu que os amalequitas vieram atacar os israelitas em Refidim. Os amalequitas vieram atacar, mandaram recado, anunciaram, mandaram WhatsApp, vieram atacar, mas tinha alguém de Israel que estava olhando no horizonte e viu uma poeira no deserto, viu uma poeira subindo, olhou legal, reparou umas roupas, falou, são os amalequitas. Foi lá no Moisés, falou, Moisés, os amalequitas estão vindo. Moisés não teve tempo de nada, falou, Josué, vem cá, aqui ó, separa os homens e vai para a guerra. Mas nós não temos arma de guerra, nós temos um pedacinho de ferro aqui que a gente trouxe de lá, nós temos um pedacinho de couro que a gente trouxe, mas não é um escudo que a gente trouxe lá do Egito. A gente tem uns pedaços de pau, umas madeiras, umas tora. Meu irmão, vai para a guerra com o que você tem. Mete bronca. E vamos lá, e eu vou para cima da montanha para orar. Para abençoar. Se não tivessem o mínimo de estruturamento ali, de estruturação ali, o mínimo de ajuste ali rapidinho, já era. Você precisa entender que talvez você esteja sendo displicente com algumas coisas na sua vida, dizendo assim, meu marido não me procura mais sexualmente, não, mas daqui a pouco melhora, é que ele está preocupado com o trabalho. A minha mulher está agressiva demais, tudo agressiva, tudo com raiva, tudo. Não, mas é fácil, ela está preocupada porque a avó dela está não sei o que lá, e aí você fica dando uma desculpinha para aquilo, o meu filho não quer ir mais na igreja, mas é coisa de adolescente, é coisa da infância, e a gente começa a achar que daqui a pouco resolve, sozinho resolve, por acaso resolve. Alguns aqui não têm vida com Deus, não tem. Você vem à igreja, vida com Deus você não tem. Como assim, pastor? Quantas vezes você orou essa semana? Você leu a Bíblia quantos dias na semana? Mas você vem aqui na igreja, escuta uma canção que você gosta, escuta uma palavra que te toca, você fala, pronto, minha vida espiritual está resolvida. Não, não está. Você só recebe carga dos outros, você nunca consegue buscar a carga você mesmo. Você não lê a Bíblia, você não busca a Deus, você não ora todo dia, você não separa tempo, os problemas estão aí, você não ora. Seus filhos estão problemáticos, você não ora. Seu casamento não está legal, você não ora. Você nunca orou e viu um milagre acontecendo na vida, você acha normal. Você acha normal ser um crente meia boca. Deus está te chamando para algo maior. Ele conta com você, Ele te ama. Você não é filho de qualquer jeito, não. Você é filhão. Você é filhona de Deus. Fala aí, eu sou filhão, eu sou filhona de Deus. Fala de novo, pô. Fala de novo. Eu sou filhão de Deus, você não quer ser, não? Você não quer ser, não? Deus está falando, ei, eu te amo pra caramba, você é meu filhão. Meu... Aí você fala, eu não sou filhão coisa nenhuma. Quem está entendendo? Deus está dizendo, você está displicente, e você não está vendo, cara, que daqui a pouco, sua vida espiritual não vai estar preparada para algum desafio. Meus queridos, tem uma frase que me marcou, já falei aqui várias vezes, se você não está indo no mesmo caminho, desculpa, se você ainda não encontrou com o diabo hoje, você está indo na mesma direção. Se o diabo não está tentando fazer gracinha com você em nada, amigo, você está num lugar confortável, o diabo está tranquilo contigo. Você precisa entender que não dá para relaxar. Se tem uma área na sua vida que não está boa, você não pode ser displicente achando que o acaso vai resolver. Tem uma música que diz, né? O acaso vai. Como é mesmo? O acaso vai me proteger enquanto eu andar distraído. Fica distraído para tu ver se o acaso vai. Fica com o seu... Ou música mentirosa. Pega o teu celular e anda ali, ó. Anda nas Américas ali à noite. O acaso vai me proteger. Vai, fica no celular para você ver ali. Meus amados irmãos, acaso não resolve nada. Quem entendeu? Segundo lugar, se você quer lidar com as ameaças, você precisa entender que se você não lutar, o acaso não vai te permitir sobreviver. Irmão, no versículo 9, diz assim, então Moisés disse a Josué, escolha alguns dos nossos homens e lute contra os amalequitas. Josué não falou assim, Moisés não falou assim, manda um mensageiro nosso para tentar negociar. Moisés não falou assim, olha, vamos agora todos ficar aqui só em oração. Moisés não falou assim, vamos nos render. Moisés não falou assim, é a vida, um dia se ganha, um dia se perde, faz parte. Não, Moisés falou assim, ah, eles estão vindo? Aqui, equipe de oração, eu vou para o monte, vocês lutem. Tem coisa na sua vida que não está boa, e você está o quê? Ah não, eu tenho orado, tá, você tem orado, e o que, que você tem lutado? Ah, eu tenho pedido oração, é o seu Zé Pidão, ora por mim, ora por mim, ora por mim, ora por mim, e o que, que você faz para melhorar? Sua vida espiritual não está boa, você separa tempo para orar? Seu relacionamento não está bom com seus filhos, o que você vai fazer para melhorar? Seu casamento está uma droga, o que, que você pode fazer para melhorar? Sua vida financeira está legal, é isso mesmo? Atrasa uma conta para pagar outra, no mês seguinte atrasa essa para pagar aquela, está tudo bem, é essa a vida que você merece mesmo? É isso aí, a vida que você quer é essa? Então tá bom, ué, vive isso aí, ué. Ah, não é não? Não é não? Então lute, lute, peça a Deus que te dê uma direção para melhorar sua vida financeira. Você não precisa se acomodar naquilo que te faz mal, você não precisa se acomodar naquilo que não é bom para você. Ah, pastor, eu moro numa casinha lá, é alugada, e eu consigo pagar, está tudo bem, tá, e aí? E aí que essa é a minha vida, tá, por que você não vai ter sua casa? Porque eu não tenho dinheiro, não, você tem dinheiro, você já pagou 20 casas, o aluguel que você pagou a vida inteira, você tem dinheiro, tanto que você tem que você pagou várias, você só não teve a capacidade de reduzir o seu plano, o seu sistema de vida, e de buscar novos ganhos para você fazer um caixa e dar de entrada e pagar o que você paga de aluguel, você pagar de prestação na sua casa.
1: Porque todo mundo está andando de tênis, não sei o que é lá, tal, tal, tal, da marca tal, tal, tal, e você não vai ficar de fora. Está todo mundo comendo no japonês carão, e você não vai deixar de comer. E está todo mundo viajando para tal lugar, quem tem. Quem guardou dinheiro uma época para ter agora para viajar. Mas você não está nessa etapa. Então vai todo mundo para tal lugar e você não vai. Quem está entendendo? Mas não, você coloca como um obstáculo, como uma impossibilidade de ter as coisas, porque você não tem a mentalidade de filhão. Você é? Ou você é uma? Filhona. Você tem que lutar. Presta atenção na chave que eu vou liberar agora aqui. Existem três coisas, presta atenção, três coisas que você precisa para realizar seu sonho: tempo, dinheiro e conhecimento. Que é isso? Eu não preciso de dinheiro, eu tenho Deus Todo-Poderoso. Deus não é dono da casa da moeda. Deus é dono do mundo, mas ele não está lá preocupado em imprimir dinheiro. Tudo na vida você precisa de... Ah, meu sonho era ser mãe. Ué, e as fraldas, quem compra? E as mamadeiras, sim ou não? E o remédio? Então você precisa de dinheiro, sim ou não? Você precisa de tempo. Eu quero um corpo melhor, não tem que dar tempo para isso? Eu quero qualidade no meu casamento, não tem que dar tempo para isso? Todo sonho envolve tempo. E todo sonho envolve o quê? Conhecimento. Pega essa chave. Se você não aprendeu nada hoje, vai para o Mobral. Quem entendeu? Mobral ninguém nem riu, né? Porque nem conhece, né? Mobral... Mobral é um sistema de alfabetização de adulto lá do tempo do Capitão Caverna. Gente, você está entendendo isso? Você vai levar isso? Estou te provocando para você guardar isso. Dinheiro, tempo e conhecimento. Agora, quando você tem dois, você adquire um. Se você tem tempo e dinheiro, você compra conhecimento, você faz curso, mentoria, especialização. Se você tem conhecimento e dinheiro, você pode então se planejar, porque você consegue pagar as coisas, para ter um tempo de qualidade, um passeio com a esposa, um tempo para uma academia legal. Por quê? Porque você tem conhecimento do que você precisa, você tem o... Opa, pai. O dinheiro. O dinheiro. Então, quando você tem dois, você compra o terceiro. Então, querido, essas três coisas, claro, tudo isso subjugado por uma coisa chamada fé. Porque se eu não tenho fé, como eu vou administrar corretamente meu dinheiro, meu conhecimento e meu tempo? Mas você precisa dessas três ferramentas para você vencer nos planos. E quando você tem o conhecimento, o tempo e o dinheiro, tem uma coisa que só você pode fazer, é lutar com isso que você conseguiu, com isso que você está querendo, para você realizar um sonho. Você não pode falar, ah, eu não tenho dinheiro, vou parar. Ah, eu não tenho conhecimento, vou parar. Eu não sei fazer, vou parar. Aqui, dá uma olhada no que aconteceu. O Moisés foi com o exército dele destrenado. Não tinha artilharia, não tinha cavalaria, não tinha nada. Destrenado. O exército que veio, os midianitas, era um povo preparado. O que, que Moisés falou? Gente, não tem jeito não, vamos lutar. Luta com o que você tem. E procura adquirir o que você não tem. Não tem dinheiro, procura. Não tem conhecimento, procura. Não tem tempo, melhora a sua organização do tempo. O que você não tem, você procura. Mas você não pode parar de lutar. Ah, pastor, mas eu não preciso de dinheiro. Não precisa. Ganhe mais e dê para todo mundo. Dê para quem precisa. Monta uma farmácia para pessoas carentes. Monta um restaurante no meio da pior favela e fala, ó, aqui nessa favela ninguém passa fome mais. Faz alguma coisa então, deixa uma história que vale a pena ser contada. Agora, um cara novo parar de produzir porque tem dinheiro? Não, tem dinheiro, mas ele não tem propósito. Em terceiro lugar, se você quer lidar com as suas ameaças, não abra mão de cobertura espiritual em suas ameaças. Nós vivemos um tempo de muita independência. As pessoas acham que não precisam de líder espiritual. As pessoas acham que não precisa. Não, porque eu tenho dinheiro, porque eu tenho capacidade, que eu sou isso, que eu sou aquilo. Então, eu não vou ouvir um pastor que não sabe ganhar o dinheiro que eu já ganhei. Eu não vou ouvir um líder que não tem a capacidade empreendedora, empresarial que eu tenho. Se eu ouvir certas pessoas, a impressão que eu vou ter é que eu sou um idiota. Talvez abrir mão de uma carreira empresarial ou quem sabe pudesse ser um coach, talvez ganhando alguns milhões por mês. Mas nada disso atrai meus olhos. Sabe por quê? Porque eu fui chamado para ser pastor. Eu amo ser pastor. É o que fomenta a minha vida. O que eu faço a mais, livro, mentoria, agrega para o que eu faço. O meu chamado é pastoral. Plantar a igreja é meu alvo. Batismo é meu alvo. Mas tem gente que acha que nós, líderes, que os líderes de célula, os supervisores, os pastores, são desnecessários. Mas olha o que diz o texto. O texto diz assim no versículo 10. Josué foi então lutar contra os amalequitas, conforme Moisés tinha ordenado. Moisés, Arão e Ur, porém, subiram ao alto da colina. Enquanto Moisés mantinha as mãos erguidas, os israelitas venciam. Quando, porém, as abaixava, os amalequitas venciam. Teve alguém que foi cobertura espiritual. O povo lutava, você está na luta, mas você precisa de cobertura espiritual. Quantas vezes você procurou o seu líder de célula, um líder da igreja, você procurou um supervisor, um pastor, falou, cara, ora por mim, eu estou indo para um desafio, eu estou indo para uma guerra, eu estou indo para um problema. Talvez você tenha ganho um contrato, você ganhou um contrato milionário, agora muda a sua vida, aí você fala, ah, vou lá para o meu contrato. Cara, você deveria procurar alguém, alguma cobertura espiritual, falar assim, ora por mim, hoje é o primeiro dia do contrato. Por quê, pastor? Por quê? Porque junto com o teu contrato vem uma amalequita. A Bíblia diz que em Refidim, os amalequitas vieram para a batalha. Ei, irmão, todo lugar que você for, tem um cantinho chamado Refidim. Lugar de ameaça, lugar de guerra, lugar de problema. Os Refidins estão à nossa espera. Os caras da família que se ajudou, pegava dinheiro com você toda hora, você burro que nem uma besta, ia na casa da sua avó, aí a sua avó falava assim, olha o seu primo aí, você é de carrão, seu primo não tem nada, aí você dava um carro para um primo. Aí você voltava na sua avó no outro mês, olha aí a sua prima, está com dificuldade para ir para o trabalho dela, tadinha, tem que acordar cedo. Você ia lá, comprava um carro para a prima. O dia que uma prima dessa, que não lutou para ter o que você tem, que não se esforçou, não estou só contra ajudar não, tá? Estou falando do que acontece. O dia que essa prima te pedir um negócio, um dinheiro emprestado, você falar não, você vai ver se ela vai lembrar do carro que você deu. Você vai ver. Tem gente que bota uma placa na sua testa, patrocinador da família. E não é porque se admiram, é porque se invejam. E tudo que puderem sugar de vocês, vão sugar. E um dos objetivos não é nem eles terem o que você tem, é destruir o que você conseguiu. Abre teu olho, ajude com inteligência. Em vez de ficar dando peixe, peixe, peixe, dê um peixinho, estava com fome, tudo bem, mas dá uma vara. Toma aí, paga a faculdade dessa prima, paga um curso para esse primo, compra o carro, deixa no teu nome e fala assim, ó, é Uber, vai me pagar só R$100 por dia, gera um incômodo, que aí tu vai saber se o miserável está em casa sem fazer nada, eu não tenho nem os R$100 para te pagar. Ah, sim ou não? Quem Deus está promovendo nessa manhã? Quem está se movendo para algo maior diante das ameaças? Você precisa ter cobertura espiritual. Mas em último lugar, se você quer lidar de forma inteligente com suas ameaças, entenda que a igreja é indispensável para você diante das ameaças. Cobertura espiritual é uma liderança sobre você.
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4: Olá, pessoal da Adore Mais FM. Eu sou a Natália, eu sou aqui de São Paulo e eu gostaria de dedicar a música Deus proverá, da Gabriela Gomes, para todas aquelas pessoas que precisam daquele quentinho no coração, de lembrar que a gente não está sozinho, que Deus sempre está com a gente.

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2: Bom, sejam todos muito bem-vindos a mais uma série do nosso programa Negócios com Propósito, aqui pela Doe Mais FM, a maior rádio gospel do Brasil. 102.1, sejam bem-vindos vocês. Você que está me assistindo pelo TikTok, pelo Instagram, Elisângela Gomes Aeli, do YouTube da rádio, Adore Mais FM, sejam todos bem-vindos. E eu tenho certeza que hoje é um dia, que hoje é aquele dia que Deus ele preparou esse encontro entre a gente, para a gente poder conversar um pouco, para a gente poder expandir a nossa mentalidade. Afinal, esse programa, Negócios com Propósito, é onde eu convido você a pensar sobre uma vida de alto valor, a pensar e a ter um negócio de alto valor. Existem coisas que têm preços, outras coisas que têm valor. E aquelas que têm valor, não há dinheiro nenhum no mundo que pague. Agora, aquelas que com dinheiro você consegue comprar, elas, será que vale muito? Então, para mim é uma honra servi-los nesse programa também. Eu sou CEO da família Adore Mais. E com 28 anos de como executiva de negócios, eu já vivi bastante, já aprendi bastante, já acertei, já errei de novo, já acertei de novo. E parece que todas as vezes que você não acerta, é uma chance para que você aprenda de novo. É um momento que Deus está te dando para que você consiga, nesse desafio, você tirar lições, você tirar aprendizados, você tirar o mais precioso. Você já viu para o azeite? Para a gente colocar ele na saladinha lá em casa, bem gostoso? Pois é, a uva ela foi muito prensada. A uva não, a azeitona foi muito prensada. A uva é o suco de uva. Foi prensado. A oliva foi prensada para sair o azeite. E parece que com a nossa vida não é diferente. Então, seja bem-vindos. Hoje a gente vai falar sobre as três maiores responsabilidades de um líder. As três maiores responsabilidades de um líder. Você que está me ouvindo, você se considera um líder? Você que está me ouvindo aí dirigindo o seu carro, você que está aí no YouTube, no Instagram, você que está me assistindo aqui no Elisângela Gomes Aeli. Esse é meu Instagram. Você que não me segue, vem me seguir, para a gente passar mais tempo juntos. Já acaba esse programa, a gente tem pouco tempo aqui e eu quero compartilhar boas novas, muito mais, com você. Então, Elisângela Gomes, Aeli, me segue lá no Instagram. Então, você que está me ouvindo, me assistindo aqui, você se considera um líder? Você sabe que todas as vezes que você traz isso para a sua consciência, você já pode começar a ser usado por Deus. E hoje você vai entender quais são as responsabilidades de um líder. Tem responsabilidade do pai e da mãe. Tem responsabilidades em você ser um filho. Tem responsabilidades de você ser um empresário. Tem responsabilidades de você ser um esposo melhor, de uma mulher melhor, de uma esposa. Não existem essas responsabilidades? Pois é, um líder não necessariamente ele precisa ser um empresário. Não necessariamente ele precisa ser um dono de empresa. Não necessariamente ele precisa ter vários negócios. Não, porque em todas as áreas, todas elas, se você não está liderando, você está sendo liderado. É. Todas as áreas. Se você não está liderando, você está sendo liderado. Quando você traz isso para a consciência, clarificar se torna um alívio, sabia? Por quê? Às vezes você está tomando decisões que não é você que tem que tomar essas decisões. Você está querendo dar algum certo de exemplo que não é você, não é a sua responsabilidade para isso, não é. Agora, quando você clarifica dentro da sua realidade, do seu lugar de liderança, você consegue avançar. Então, papel e caneta, você que está comigo aqui, tomei uma aguinha, você que não confia tanto na sua memória, bora anotar as três maiores responsabilidades de um líder. A primeira delas, gente, é gerar crescimento. Você que é um líder de empresas, ou de departamentos, ou um líder na sua igreja, você é um pastor, você é um líder de célula, você é um líder no seu negócio. Primeira coisa, primeira responsabilidade que você tem que ter é de gerar crescimento. A sua mentalidade, ela precisa estar nesse lugar de crescimento. E como que gera crescimento? Quando você enxerga um futuro, quando você consegue olhar lá na frente, quando você consegue identificar o tamanho do seu projeto. Você mãe, você pai que está me ouvindo, quando nasce o seu filho, você consegue imaginar ele adulto, tendo, de repente, uma faculdade, tendo uma profissão incrível, incrível, transformando pessoas, ajudando pessoas, ou ele com um casamento, sendo bem aceito no casamento, feliz, tendo uma casa, tendo uma faculdade, conquistando seus sonhos. Quando seu filho nasce, você já não começa a olhar o futuro dele? Não é uma coisa automática? Você que é pai, você que é mãe, você como empreendedor, você como empresário, é a mesma coisa. Você precisa enxergar esse futuro para que você consiga gerar crescimento no seu negócio, para que você consiga gerar avanço e grandes resultados no seu negócio. Agora, você precisa entender uma coisa, que toda vez que você tiver essa consciência em gerar crescimento, ter uma mente ampliada, uma mente potencializada para crescer, se prepara, porque vai doer. Porque o crescimento dói. Ai, Eli, você não pode dar uma outra notícia? Eu até gostaria, gente, mas não. O crescimento, ele pode doer sim. Porque tudo que está expandindo, está se modificando. E tudo que se modifica, gera desconforto. Tudo que se modifica, dói. Tudo que se modifica, está se transformando em uma nova forma. Como eu trago alguns exemplos de exercício físico, né? Você que já me ouviu aqui, sabe que quando você vai para academia, você está treinando perna. Puxa vida, você treinou hoje, amanhã, você não consegue levantar. Um, dois, três dias, você não consegue levantar da cama. De tanto que doeu. De tanto que tá doendo. Eu uso salto, né? Todos os dias. É, há muitos anos. Nossa, gente, como é difícil pegar o sapato, botar no pé e sair. Começa andando assim, ó, com a perna torta. Então, já entenda isso. Que quando você for gerar o crescimento, que essa é a sua responsabilidade como líder, vai doer. E aí, a hora que a dor chegar, você fala, ah, já sabia. E aí você tem energia o suficiente pra continuar. Você vai investir tempo o suficiente pra fazer isso crescer. Você vai investir dinheiro suficiente pra fazer isso prosperar. Porque o que é prosperidade? É crescimento. Prosperidade é crescimento. Prosperidade é crescimento. Gente, grava isso. Mas Eli, prosperidade não é dinheiro? É também. O dinheiro faz parte. Então, quando você tem uma mentalidade expandida, você atrai pessoas do mesmo padrão, sabia? Quando você tem uma mente ampliada, as pessoas que também pensam assim, elas vão se aproximar de você. Elas vão começar a te ouvir. Os seus colaboradores no seu negócio vão querer estar na mesma missão, naquele trabalho contigo. Por quê? Pensa grande também. Pensa ampliado também. Então, olha só. Quando você não gera crescimento em você, primeiro, é aí que tá. O líder, ele tem que preparar. O líder, ele tem que ter uma preparação na responsabilidade de crescer. Porque se você não cresce como ser humano, se você não cresce como pessoa, você não consegue influenciar outros a crescerem. Você não consegue influenciar outros a melhorarem. Você não consegue liderar o seu time. Você não consegue liderar o seu ministério. Não consegue, não adianta. E dificilmente você vai atrair pessoas assim. Olha a sua volta, pessoas de mentalidade pequena. Lembra que eu disse aqui no começo do programa que crescer dói. E verdades nos faz crescer. E verdades podem doer, mas é para um bem maior. É para um bem muito maior. Quando a gente vai para a palavra, todos os heróis da fé, todos, eles enfrentaram as suas dores. O nosso Cristo, ele enfrentou dores para que eu e você estivéssemos hoje aqui. Ele enfrentou muitas, mas muitas mesmo. Então, você pode estar com uma dor aí que parece maior que você. Mas se você tiver uma crença instalável, eu sou líder da minha vida, eu sou líder da minha empresa, eu sou líder do meu ministério, eu sou líder da minha igreja, eu sou líder das minhas emoções, eu sou líder da minha família. Quando você fincar essa crença, essa responsabilidade é sua. E aí sim você vai atrair gente grande. Aí sim você vai formar gente grande. Aí sim você vai querer gente grande do seu lado. Porque dá preguiça gente pequena. Na mentalidade. Por quê? Quando você amplia a mentalidade, você amplia os seus negócios. Quando você amplia a mentalidade, você amplia o seu ambiente. Quando você amplia a sua mentalidade, você amplia o seu amor pela sua família. Então, tenha como regra absoluta, você que é líder, você que decide ser líder hoje, você que é líder do seu negócio, decida ter essa primeira responsabilidade, que é gerar crescimento. Você sabia que empresas perdem seus talentos por não ter um plano de crescimento? Sabia disso? Aí você que tem empresa, que está aqui no nosso programa Negócios com Propósito, você tem compartilhado a visão de futuro do seu negócio com seus colaboradores? Você tem compartilhado a visão de futuro com a sua família? Você tem compartilhado a visão de futuro no seu relacionamento? Você tem compartilhado isso como um líder? Não. Se não, pois é, não tem como. É obrigação e não opção crescer. Para que você tenha pessoas fidelizadas na sua visão. É. E aí você vai precisar investir em qualificação, em capacitação, nos seus colaboradores, na sua família, nos seus negócios. Então decida hoje você ser um líder que gera crescimento. Combinado, minha gente? Olha, você que está me ouvindo aqui no 102.1 na rádio, seja muito bem-vindo. Esse é um negócio com propósitos. Esse programa é um programa onde vai fazer você ter uma vida de alto valor, um negócio de alto valor. E como CEO da Adore Mais FM, para mim é uma honra servi-los aqui também. Eu estou ao vivo, gente, no Instagram, Elisângela Gomes Aeli. Me segue se você não segue ainda. Elisângela Gomes Aeli. Mais de 28 anos como executiva de negócios. E é lindo isso, quando você empreende. Não se trata de um negócio, se trata da mentalidade do empreendedor, do empresário. Hoje é esse negócio, a rádio, que eu tenho, e outros também. E antes, não era a rádio. Então, quando você tem, o telefone tocou aqui. Quando você tem a mentalidade do empresário, a mentalidade estabelecida, independente do negócio, você vai fazer ele funcionar. Isso é lindo, né, gente? Isso não é lindo? Hoje eu tô num lugar diferente, eu não tô no estúdio ao vivo da rádio. Eu tô no outro escritório e que delícia poder, de onde a gente estiver, nos conectarmos, não é mesmo? Porque é a conexão que faz a mudança. É a conexão, olha só, a conexão que faz diferença quando eu tô em outro lugar transmitindo para você um conteúdo que vai mudar a sua vida, que vai transformar a sua vida. É a conexão entre você e seu filho que vai fazer o amor de vocês crescerem. É a conexão, você que é empreendedor, você com seu colaborador, essa conexão que vocês têm que construir, que vai gerar o crescimento. Você com Deus, eu não sei como tá a sua espiritualidade hoje. Não sei como é que tá a sua espiritualidade. Mas se você não se conectar com Deus todos os dias, se você não falar com Deus todos os dias, você não vai ter uma boa conexão com Ele. Sabe aqueles amigos que só se vêem de vez em quando, mas quando se vê tem algo tão forte que os conecta? Então, é lindo isso, né, gente? Tudo isso eu tô falando porque eu tô dizendo que eu não tô nos estúdios da família Adore Mais na Paulista. Mas que bom que você tá aqui. Me segue lá no Instagram, Elisângela Gomes Aili. 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Tá incrível, gente. E eu tenho certeza que se você não tem o resultado que você quer hoje, é pelo que você não sabe ainda. E para mim é uma honra te ensinar. Muita coisa eu aprendi, porque eu investi tempo, investi energia, investi dinheiro. Não tem como você crescer se você não investe isso. Não tem como, porque é a lei da semeadura, plantar para colher. Você investe e colhe. Né? Se você quer comer uma maçã, primeiro você tem que plantar ali na terra a semente, colocar água, né? Esperar ele crescer. Aí você vai colher a maçã. Então, é assim com os resultados na sua vida, é assim com a sua transformação, é assim com o seu crescimento, é assim com o novo de Deus na sua vida. Quando você investe para aprender, quando você coloca o seu coração no melhor lugar de crescimento. Ah, hoje você vai sair daqui desse programa muito maior do que quando você chegou aqui. Hoje você vai sair bem grande na sua mentalidade. Desde o momento que você ligou o rádio aqui para estar comigo. Desde o momento que você entrou aqui na live no Instagram. Em nome de Jesus. Desde o momento que você está me assistindo aqui pelo TikTok. Porque a gente está em todas as mídias. No YouTube também. Um beijo no coração de todos vocês, gente. Obrigada. Muito obrigada pelo carinho que a gente tem recebido todos os dias. Mensagens que aquecem o nosso coração e nos apontam que a gente está no caminho certo. Que é o compartilhar. Deus faz coisas na nossa vida para compartilhar, para que o outro não precise sofrer tanto. Então, esse programa, você que está chegando agora, eu estou falando sobre as 3 maiores responsabilidades de um líder no programa Negócio com Propósito. 2. A primeira, então, está comigo? Você está comigo aqui? Então, a primeira responsabilidade é gerar crescimento. A segunda, duplicar a sua liderança. Eita, como esse troço é difícil, gente do céu, que negócio difícil. Mas olha só o que o John Maxwell diz, que todo problema é um problema de liderança. Ai, ai, ai. Todo problema é um problema de liderança. E essa é uma verdade absoluta, gente. É uma verdade absoluta. Se uma empresa não tá indo bem, quem são os líderes? Se uma família não tá indo bem, quem é o líder dessa família? Se uma igreja não está indo bem, quem é o líder dessa igreja? Quem é o líder desse empreendimento que está capenga? Se a sua vida está ruim, quem é o líder da sua vida? É Deus ou não? É Deus que está liderando? É a sua espiritualidade que está liderando você? Ou são suas emoções, o medo, a insegurança, a incerteza? Não deixa não, que ela só vai te levar para o buraco. Em nome de Jesus, levanta hoje. Em nome de Jesus, seja líder da sua vida hoje. Em nome de Jesus, seja um líder incrível. Você não cresce de acordo com quantas horas que você trabalha. Eita! Agora é pro empreendedor, pro empresário que me ouve aqui. Os meus pares que empreendem também. É um desafio, né, gente? Pois é. Então, você não cresce de acordo com quantas horas você trabalha. Sabia disso? Por muitos anos, eu achei que era trabalhando 24 horas por dia que ia melhorar. Você cresce de acordo com o nível de liderança que você exerce. Você pode trabalhar 24 horas que nem morrer. Vai morrer de trabalhar. Mas você não vai dar conta. Não vai. Por quê? Um negócio, uma empresa, são várias áreas. Várias áreas, gente. Você sabe disso. É o administrativo, é o planejamento estratégico, é vendas, é o RH. E por aí vai. É o marketing. E por aí vai. Então, assim, 24 horas seria pouco. Se você trabalhasse por hora para fazer tudo isso funcionar. Você cresce de acordo com o nível de liderança que você exerce. Então, desenvolver a liderança é o que vai fazer você crescer. É. E aí, quando você é um bom líder, você duplica a sua liderança. Porque aí você é um líder bom, um líder forte. E aí você ensina outros naturalmente a ser líder também. Porque aí você vai delegar. E quando você delega, e a pessoa entende que a responsabilidade naquele assunto é dela, ela também desenvolve a liderança. Então tem liderança de pessoas, tem liderança de projetos, tem de liderança em várias áreas. Então, bora duplicar a sua liderança, formando outros líderes, desenvolvendo outros líderes. 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Você sabe que uma empresa, o maestro, atende pelo nome de líder. Você gosta de coral? Você já foi assistir um coral lá na igreja? Natal, né, gente? É gostoso de ver. Aquele coral com várias vozes. Aí tem... Eu tenho uma família que vem da música, não sei se você sabe. Eu achei que eu ia ser cantora, gente, mas não foi que Deus me chamou, não. Ele só me ensinou sobre música. Eu sei bastante coisa. Instrumentos, notas, harmonização. Eu conheço bastante. Amo música. Amo, amo, amo. Então, já cantei em coral também, lá nos meus 15 anos. E olha só, o maestro é que com uma varinha, né, ele vai fazendo a gestão das notas, dos musicistas, dos cantores. Não é assim que funciona? Um coral. Então, o maestro da sua empresa, do seu negócio, da sua vida, é o líder. Como você não tem para onde sair? E o que significa, né, gente, essa liderança? É habilidade. Grava isso. A liderança significa que é a habilidade de gerar resultados por meio das pessoas. Quer conhecer uma mãe boa, um pai bom? Olha pro filho dela. Quer conhecer um funcionário bacana? Olha pro líder dele, pro líder, pro empresário. Você vai saber. Então, o que significa essa liderança? Na sua empresa, trazendo para os negócios aqui, é a habilidade de gerar resultados por meio das pessoas. Olha que lindo isso. E aí cada um na sua esfera, não é? Cada um no seu business, no seu negócio, no seu empreendimento, na sua família é empreendimento, a sua vida é empreendimento, a sua casa é empreendimento. Então, minha gente, bora falar com Deus todos os momentos, para que Ele te direcione, para que Ele traga a clareza na sua liderança agora, em nome de Jesus. Porque se você não está liderando a sua vida, alguém está. Se você não está liderando o seu negócio, alguém está. Que seja a economia, que seja a política, alguém está. E sempre tem uma influência, claro. Mas quem que é o líder? Quem? Ai, que seja você, em nome de Jesus. Que seja você. Olha só, negócios com propósito aqui na Adore Mais FM no 102.1. Você que está chegando agora, seja bem-vindo na nossa audiência. Gente, o rádio, ele é muito incrível. A gente transmite para mais de 25 milhões de habitantes do estado de São Paulo, sabia? Esse é o poder da nossa frequência aqui no estado de São Paulo. Então, você que está aqui comigo aprendendo sobre as três maiores responsabilidades de um líder, você já aprendeu. Primeiro, você tem que gerar crescimento. Segundo, duplicar a sua liderança. E terceiro, transmitir a visão. Transmitir a visão. O líder é o único que é capaz de enxergar e prever o futuro. Logo, né, gente? É o único que consegue transmitir também. Então, é uma característica de quem é empreendedor, parece que ele quer fazer tudo sozinho, né, do empresário. Ele acha que consegue fazer tudo sozinho, consegue não. E aí tá tudo dentro da cabeça dele. Só que ele precisa tirar isso. Ele precisa trazer para fora isso. Transmitir.

levar você em algum lugar sem dizer para ele qual que é o destino que você quer chegar. Quando você não tem essa responsabilidade como líder de transmitir a visão, você não vai fazer os seus liderados chegarem no objetivo, no futuro desejado, no resultado promissor que precisa chegar. A vida é feita de resultado. Você me ouve muito dizer isso aqui. Sim, resultados é quem diz quem você é. Deus vê o coração, agora você vê, as pessoas veem resultado. Eu vejo resultado em você, você vê resultado em mim. Você vê resultados, não tem jeito, é automático. Por isso que quando você chega com um carro mais ou menos num restaurante, o manobrista ali até pega, né, sem muito interesse. Chega com um carro poderoso pra você ver como ele vai te tratar. Aí dobrar. Mas por quê? Porque se tem dinheiro, você tem resultado. É fato que você precisou gerar resultado. E para quem gera resultado é uma pessoa grande, interessante, importante, que pensa à frente, que todo mundo quer estar perto, todo mundo quer estar junto, todo mundo quer ouvir, todo mundo quer tá ali. Entendeu? Quer aprender. Então gere resultados para você ser uma pessoa interessante. Não interesseira, né, gente? Interessante. Quem gosta de resultado, ele prioriza a troca. Então, assim, eu dou meu resultado para você e você dá o seu para mim e juntos a gente cresce. Então, você que é líder, o que hoje vai ser tocado por essa mensagem, vai ser tocado por esse programa, em liderar a sua vida, em nome de Jesus, em nome de Jesus, transmita a sua visão, tira da sua cabeça, passe para o outro. Porque senão, ninguém vai chegar onde Deus falou que era para você chegar e levar outros, levando com você. Para isso, você vai precisar, para transmitir essa visão, marcar reuniões. Você vai precisar marcar almoços. Vai precisar sentar, passar tempo explicando. Ai, Eli, a minha vida é tão corrida. Tá, corrida com as coisas que você tem priorizado. Se você não priorizar as pessoas que vão levar você para esse lugar, você não vai chegar. Então pare, dê tempo, marque essas reuniões, invista tempo para conectar, para transmitir essa visão, para compartilhar, passar momentos agradáveis. Combinado, minha gente? Então, olha só. As três maiores responsabilidades de um líder. Responsabilidade. Tem coisa que não é responsabilidade sua, não. Agora, como líder, você tem que gerar crescimento. Dois, duplicar sua liderança. E três, transmitir a visão para essa galera. Claro que tem outras coisas que, como líder, você tem como responsabilidade. Mas hoje eu só quis trazer três para você gravar aí na sua cabeça e focar nela. Eu poderia falar milhões, várias responsabilidades de um líder, várias, mas essas três aqui é o pilar, são os pilares. E tudo na vida não quebra se tiver pilar. Eli, meu negócio tá quebrando. Tá, o negócio pode estar quebrando, mas e você, tá também quebrando? Se você, empreendedor, quebrar, você não faz outra coisa acontecer. Você não pode quebrar. O seu negócio pode, mas você, como ser humano, como líder, como filho de Deus, como chefe da sua família, você, como pai, como mãe, você, como esposo, você, como mulher, você, como homem, não pode quebrar. Não vai quebrar em nome de Jesus. Agora, precisa ter esses pilares bem alicerçados. Precisa ter essas raízes fortes e poderosas. Ai, que lindo isso, gente. Então, olha só.

Eu sou uma pessoa muito futurista. Eu amo o futuro. Assim, quando eu olho, se tá hoje um momento tá difícil, eu olho lá na frente. Eu quero olhar de trás para frente, porque aí eu consigo energia o suficiente para andar, para avançar, para continuar. E de tudo que eu tô falando aqui nesse programa, negócios com propósito. Aqui na rádio, na Dore Mais FM. Você que tá me assistindo no Instagram e você que não me segue ainda, dá um azar danado, sabia, né? Não me seguir no Instagram, Elisângela Gomes Aeli. Me segue agora, Elisângela Gomes Aeli. Que é um ponto em comum que nós temos. 24 horas a gente vai poder estar em contato ali, falando, aprendendo, conversando, compartilhando, dividindo, não é? E eu gosto de falar muito de negócio com propósito. O que que é tudo isso? É a gente trabalhar os princípios, é a gente trabalhar as verdades absolutas, que tem muita mentira por aí, tem muita mentira, tem muita enganação, não é? Tem muita mentira, muita enganação. E aqui comigo, Elisângela Gomes, a Eli, você vai aprender os princípios. Você vai aprender as verdades. Porque é só assim para você ser forte e absoluto. Só assim para você ser um representante incrível de Deus aqui na Terra. A semana passada, no nosso programa, a gente falou de sabedoria, né? Que a sabedoria é Deus, a sabedoria estava com Deus. E o que é sabedoria? Então, cada programa eu venho trazendo temas relevantes que trabalham pilares em você, que fortalecem os seus princípios, que fortalecem os seus valores, que clarificam os seus valores. Porque se você não sabe quem você é, você não chega a lugar nenhum. Se você não sabe quem você é de fato, você não vai fazer coisas incríveis. Você vai cair. Sabe aquela pessoa que não sabe dizer não? Sabe aquela pessoa que fala sim para tudo? Ai, gente. Quando você vê uma pessoa assim, olha, corre. Porque se ela não sabe os momentos e não consegue dizer não, ela não entendeu a identidade dela. E negócio com propósito trabalha a sua identidade. 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Se você não tem o que você gostaria, porque você não está treinando. Ah, Eli, tô com problema nas finanças. Você me ajuda com isso? Eu ajudo também. Tem essa matéria lá no curso Negócio com Propósito. É claro que eu tô trabalhando o comportamento. Tem muitas técnicas. Tem sim. Mas você tem que ter um começo. Você tem que ter um caminho. E a palavra ela se renova a cada manhã, o seu conhecimento ele precisa se renovar também. Porque você, o que você sabe te trouxe até aqui. Para você avançar, é só com conhecimento novo. Para de doidura. Ah, vai vir de graça, não vai não. Nada que é importante, que é poderoso, você que tem uma família incrível, você sabe o que você teve que pagar para essa família ficar de pé. Você que tem um relacionamento inabalável, sabe o que você teve que investir. De oração, de tempo, de dinheiro, de em treinamento, em se autoconhecer, joelho no chão. Quem fala que é um passe de mágica a vida, tá mentindo. Quem fala para você que vai ser fácil, tá mentindo, tá querendo te enganar ou tá querendo te vender algo para você comprar e não vai mudar em nada. Foge de promessas rápidas. Foge de passe de mágica. Isso não funciona. Isso não é vida real. Se você quiser acreditar, tá tudo bem.
coloca sua conta em risco. Você sabe, gente, eu já viajei para mais de 20 países, já. Então, muita coisa que eu sei hoje foi fruto desse investimento. Muita coisa que eu sei hoje foi porque eu investi dias em oração e em um objetivo. Trabalhei a espiritualidade, trabalhei as emoções, a inteligência emocional. Qual que é o pilar dela? Não é quando o problema chega, é quando você sabe o que fazer quando o problema chega. Isso é inteligência emocional. Talvez o resultado que você não está conseguindo é porque suas emoções estão abaladas. Vamos trabalhar isso. Vamos aprender sobre isso. Vamos entender sobre isso. Lá em Negócio com Propósito, eu ensino. Meu Instagram é Elisângela Gomes Aeli. Me segue. Elisângela Gomes Aeli. Estamos caminhando para o final do nosso programa aqui. Mas eu ainda quero deixar para você. Como uma boa pessoa que pensa em futuro, como uma boa pessoa futurista, eu quero deixar ainda para você como bônus que ficou comigo até aqui, como bônus para você que tá me assistindo desde o começo, sete coisas para mudar o seu futuro. E você pode começar hoje. Aliás, você deve começar hoje. Para você mudar futuro, você só consegue mudar ele começando hoje, viu? Porque o que você tem de resultado hoje foi o que você construiu lá no passado. Ai, Eli, eu não tô feliz, eu não tô gostando, não é isso que eu quero para minha vida, não foi isso que Deus prometeu para mim. Não foi, não é isso. Então, mas foi o que você plantou o ano passado, o mês passado. A semana passada, 5 anos atrás, 10 anos atrás. Então, para você hoje ter um futuro incrível, incrível, você precisa começar agora. Aprenda novas técnicas. Aprenda novas técnicas. Para eu estar falando com você hoje aqui, eu tive que aprender técnicas sobre comunicação, gente. Para ter um negócio, os meus negócios, eu tive que aprender novas técnicas para isso. Então, quer mudar o seu futuro? Aprenda novas técnicas. Dois, invista em adaptabilidade. Se você é uma pessoa que não se adapta com facilidade, trabalhe isso, porque você vai precisar se adaptar. Quando a notícia ruim chegar, uma pessoa que não pensa como você. Você vai precisar se adaptar. Então, invista em adaptabilidade. Agora, quer ser poderoso mesmo? Quer mudar mesmo?

de Jesus. Na autoridade do nome de Jesus, domina esse medo, você. Ai, a culpa é da minha mãe que me fez ter esse medo, porque me abandonou. O meu pai... Para, o medo tá em quem? Tá em você, não é? Então é você. Ah lá, o Michel tá falando. Tenho medo de viajar de avião. Michel, sabe quando você vai vencer esse medo aí? Quando você andar de avião. Eli, como é que eu paro de ter medo de andar de avião? Andando. Como é que eu resolvo o meu medo de falar em público? Falando. Por quê? Por quê, gente? Ai, a psicologia diz que 85% dos nossos medos, eles não acontecem. Então, assim, quem tem medo de andar de avião, é porque no mínimo vai achar que ele vai cair, né, Michel? Só que, quando você anda e vê que ele não cai, quando você vê que ele não cai, você fica autoconfiante, você fala, puxa, não caiu. Ah, que beleza. Aí a segunda viagem que você vai fazer, o seu medo tá bem menor. É ou não é? Não é assim que funciona? Quer vencer o medo? Vai lá e faz. Vai com medo mesmo, mas vai. Porque o fracassado é aquele que para no meio do caminho, é aquele que desiste, não é aquele que erra. E se o avião tiver que cair, vai cair. Se você tiver que morrer aquele dia, vai morrer. Por quê? A minha vida, a sua vida, a nossa vida está na mãos do Senhor. E se você tiver que errar falando em público, você vai errar. E que bom, porque você vai ter a chance de corrigir, de ficar melhor ainda. Agora, se você nem começa, você não vai ficar melhor em quê? Entendeu? Então, quer mudar o seu futuro? Domine os seus medos. 4. Controle a ansiedade. É. Bora controlar a ansiedade. Ah, Eli, tá doendo, eu nem sei o que vai acontecer. Tá bom. No mundo terias aflições, mas tende bom ânimo. Tende bom ânimo, porque se eu venci, você também vence. Esse foi o nosso Jesus. Então, controle a sua ansiedade, controle. Quando você consegue controlá-la, tudo fica mais possível. Eu não disse fácil, eu disse possível. Você que tá aqui na rádio. Na Dore Mais FM, seja bem-vindo. Esse é o programa Negócios com Propósito. E o pilar do nosso assunto hoje foi as 3 maiores responsabilidades de um líder. E aí, quem ficou comigo aqui até o final, no meu Instagram, Elisângela Gomes, a Eli, você que está me seguindo, você que está aqui comigo até agora, você que está aqui no TikTok até agora, está tendo um bônus de mudar futuro. Eu já falei, aprenda novas técnicas, já falei, invista em adaptabilidade e já falei, domine o seu medo, controle a ansiedade. E 5, tenha a mente aberta. Tenha a mente aberta. 6, não perca a humanidade. Gente, o que é ser não perder a humanidade? É quando você tem empatia pelo outro. É quando você se coloca no lugar do outro. É quando você vai ofender. Você olha e fala, puxa vida, eu não gostaria que alguém me ofendesse assim. E aí você está sendo humano. Não perca isso em nome de Jesus. Não perca. Não perca a sua humanidade. Não perca a sua humanidade. Ai. E por último, não abandone a sua fé. Nunca. Jamais. Jamais abandone a sua fé. Porque é a fé que vai fazer você continuar. É a fé que vai fazer você dar um passo a mais. É a fé que vai fazer você investir o seu dinheiro. Ali como o Raul tá falando, hoje invisto em dólar, amanhã alugo casas. Olha lá, certeza absoluta, é a fé que tá fazendo você fazer isso, Raul. Porque o que é a fé? Você acreditar aquilo que você não tá vendo. Você não tá vendo, mas você foi lá e fez. E aí teve um bom resultado. Não foi? Assim é com a sua família. Assim é com tudo. Tudo que você tem.

0: E mais, esse é o primeiro pilar para você ter um futuro brilhante, para você ser um líder inabalável, um líder que vai liderar não apenas a sua vida, mas vai liderar as suas emoções, a sua empresa, o seu negócio, a sua casa, em nome de Jesus. Em nome de Jesus. Gente, esse é o programa Negócios com Propósito. 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E lembra que se você está aqui comigo, você foi escolhido por Deus. Porque o nosso programa aqui, o nosso momento aqui, é para que você honre a sua vida com seus negócios. Para que você honre a Deus através da sua vida. Para que você honre a Deus através da sua família. Para que você honre a Deus através do seu casamento. Para que você honre a Deus através dos seus negócios. Então, seja abundante, seja firme e seja constante na autoridade do nome de Jesus. Eu espero você, gente, no meu Instagram, Elisângela Gomes Aili, me segue. Tem muito conteúdo ainda para você, que eu tenho certeza que você vai prosperar muito com princípios, com valores, com base, com estrutura. Porque é para isso que Deus nos chamou. Combinado, minha gente? Um beijo no seu coração. Espero você no meu Instagram, Angela Gomes Aeli. Tchau, gente. Deus abençoe.
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0: porque ele continua no comando.
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2: Com a mão no coração, então. Eclesiastes 7 e 8 e 9 diz assim: o fim das coisas é melhor do que o seu início. E o paciente é melhor que o orgulhoso. Não permita que a ira domine depressa o seu espírito. Pois a ira se aloja no íntimo dos tolos. E aí Tiago 4:6, eu vou ler só essa parte. Diz, mas ele nos concede graça maior. Por isso diz a Escritura, Deus se opõe aos orgulhosos, mas concede graça aos humildes. Aquela história da mulher sírio-fenícia, a cananeia, que você conhece bem, que ela vai até Jesus e ela começa a gritar, Jesus, filho de Davi, tem misericórdia de mim. Jesus a ignora, ela pede ajuda, ela não para, e Jesus faz silêncio. É só você imaginar no momento de aflição, você ora ao Senhor e parece que o céu está cerrado, está tudo fechado e Deus faz silêncio. Deus parece que está te ignorando. E essa mulher, ela cai de joelhos, apesar de Jesus não dar importância, ela grita por ajuda por uma filha que está endemoniada. E quando Jesus para dar atenção a ela, ela se ajoelha, ela adora, e quando parece que não dá para piorar, eu acredito que os discípulos já estavam um pouco apavorados internamente, porque aquilo estava estranho, a forma de Jesus agir estava diferente, ele estava ignorando, mas havia um discernimento nele, e que, com certeza, estava doendo mais nele do que nela. Ele estava testando. Era a grande prova daquela mulher. Ela estava sendo testada. Porque essa mulher, com certeza, ela fazia parte de uma elite grega. Ela devia ser uma mulher rica, muito culta. E o que acontecia com essas pessoas é que elas eram arrogantes, orgulhosas. E aquela mulher estava sendo testada a quebrar aquela estrutura de orgulho. Até que Jesus dá a porretada final. Que ela fala que a filha está num estado gravíssimo, endemoniada. E ele fala que ele não veio senão para as ovelhas perdidas de Israel. E que não é bom tirar o pão da boca dos filhos para dar aos cachorrinhos. E essa mulher, ela pede ajuda e ela responde, mas até os cachorrinhos comem das migalhas que caem da mesa de seus donos. E o Senhor olha para ela e fala, mulher, pela resposta que você deu, grande é a sua fé. Você deu uma resposta de fé. E ele disse, vai, sua filha está liberta. Seja feito segundo a sua fé. Jesus já disse isso. Nós encontramos isso várias vezes. Seja feito conforme, segundo a sua fé. Você não vê ele expulsando o que normalmente nós queremos. Nós queremos que simplesmente o Senhor chegue e atenda a nossa oração quando nós expulsamos os demônios. Nós expulsamos aquele problema e aquele problema é resolvido de imediato. Ninguém quer ser pressionado e tratado, provado, testado a um nível tão doloroso, porque para essa mulher, que se sentia com certeza muito acima de qualquer judeu, porque nessa época os judeus eram escravizados pelos romanos, e apesar dos romanos terem ganhado o mundo, mas foi a cultura grega que dominou o mundo, que ditava tudo. E então, uma mulher da alta sociedade chamar um judeu de senhor era uma quebra no orgulho, uma derrota tão grande para Satanás. Jesus discerniu uma coisa que não estava aparente. Eu tenho falado bastante que diabo é colateral, é uma febre. Quando você tem febre, é apenas um sintoma de que algo está acontecendo e precisa ser investigado. É a manifestação de um problema que precisa ser investigado, descoberto. Então, o diabo é só a febre. É colateral. E quando essa mulher se humilhou, ela estava dizendo para o Senhor, o Senhor tem razão quando ela disse, até os cachorrinhos comem das migalhas que caem da mesa, ela estava dizendo, o Senhor tem razão. Quando ele fala, eu não vim senão para as ovelhas perdidas de Israel, ela estava dizendo para ele, o Senhor tem razão. Nós temos pecado, nós temos sido orgulhosos. Nós não temos demonstrado nenhuma boa vontade em querer obedecer a Deus. O Senhor tem razão. Mas tem misericórdia. Até os cachorrinhos comem das migalhas que caem da mesa de seus donos. Nos dias atuais, numa geração mimizenta, você imagina o que ia acontecer com Jesus. Ele seria acusado de tudo. Porque não deu importância para a mulher, discriminação racial, porque eu não vim, não quero saber de você. Eu só vim para Israel que se dane você. Aí dá a porretada, chamou a mulher de cachorra. Mas ali era um discernimento tão profundo, porque Deus é simples, mas Ele é profundo. E Ele vai tratar as estruturas, Ele vai fundo para lidar com coisas que estão lá tão escondidas, mas que são a causa de tantos problemas e de alguns problemas que nunca se resolvem. É o orgulho. Aliás, mais de 90% dos problemas das pessoas vem do orgulho. O orgulho é a raiz do pecado. Orgulho. E o Senhor não expulsou o demônio da menina, da filha dela. Quando ela se humilhou, o demônio saiu. No início da fé da gente, e mesmo do ministério, a gente tem, ainda você tem que ir mais profundo, então a visão da gente ainda está mais rasa. Então é normal a gente acreditar que uma oração de expulsar demônios, o que, não estou dizendo que não tenha que ser feita, e não estou dizendo que muitas vezes é o que vai resolver, mas eu garanto a você que a maior parte das situações, dos problemas, não serão resolvidos com "em nome de Jesus, saia demônio". Mas indo fundo e dando a Deus a resposta que Ele está nos pedindo, uma resposta de fé, em meio às provas, em meio aos testes, que muitas vezes estão ali para nos transformar, para tirar de nós aquilo que está sendo o grande problema da nossa vida, que tem feito com que o próprio Deus coloque a mão no nosso peito e diga: daqui você não passa. Tem gente que está acusando o diabo de problemas que a pessoa está vivendo, e não é o diabo. É Deus que está se opondo e está dizendo: eu quero uma resposta de fé nesse teste agora. Ou você vai passar no teste, ou daqui você não passa. Ou seja, não é demônio, é o próprio Deus que está impedindo, que está segurando isso. Ele não expulsou o demônio da vida da menina. Quando a mãe deu a resposta de fé, que era se humilhar, o demônio saiu. Então, a resposta para várias situações que talvez estão aí aparentemente sem solução é se humilhar.
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2: O final, o fim das coisas é melhor do que o seu início. E o paciente é melhor do que o orgulhoso. E o que é ser uma pessoa paciente? É como você passa pelas coisas. É como você espera, confiando em Deus e dando a resposta certa. E algumas pessoas, elas não dão a resposta certa. Elas se tornam mais orgulhosas ainda. E aí elas se iram, mas não permita que a ira domine depressa o seu espírito. Pois a ira se aloja no íntimo dos tolos. Quando você vê uma pessoa que por pouca coisa não suporta ser contrariada, se ela não muda a perspectiva dela, quer dizer, a visão de mundo dela, você está falando uma coisa para ela, ela está recebendo de uma forma totalmente diferente, porque você pode falar com a perspectiva bíblica, mas se ela não tem a perspectiva bíblica, quer dizer, a visão, a cosmovisão bíblica, ela vai receber com a visão que ela tem de mundo, com as crenças dela, com as fortalezas. E essas fortalezas, elas representam, porque elas vão ser vistas no nosso modo de falar, no nosso estilo de vida. A gente sabe qual é a fortaleza de uma pessoa falando com ela e vendo o estilo de vida dela. Como ela lida na vida. Você já sabe se você está diante de um escravo. E muitas vezes um escravo que virou rei, que é uma tragédia. Porque você imagina uma pessoa com a mentalidade escrava, com muito poder, num cargo importante, com muito dinheiro. Que tragédia que isso se torna, porque ela está cheia de crenças erradas e agora ela tem um certo poder, o que aumenta suas atitudes tolas. Então, se ela já era tola, ela vai ficar muito mais tola agora, porque o poder potencializa isso. Vai potencializar. E aí, Tiago, ele vai... Tiago, você vê uma simplicidade, um apóstolo direto. Ele fala de forma direta, muito clara. Ele vem e ele fala que o humilde, ele tem graça maior. Ele vai ser favorecido muito mais. Mas os orgulhosos, Deus vai se opor. Na Amplificada, vai falar, Deus vai frustrar. Deus vai humilhar. Né? Deus vai colocar a mão no peito dele e vai dizer, rapaz, daqui você não vai passar, não. Daqui você não passa. Então, se eu quero um bom final, eu preciso lembrar da carta aos Efésios, à igreja de Éfeso. O Senhor fala boas coisas que eles estavam fazendo, não era tudo ruim, mas ele disse, eu tenho contra você, que você perdeu o seu primeiro amor, você precisa ver onde é que você caiu, você precisa voltar à prática das primeiras obras. Então, a gente vai ver gente que está perdendo as oportunidades de dar a Deus. E o que Deus normalmente está nos pedindo, a mensagem é muito clara, né? São coisas simples, não são complicadas. É que Ele seja a nossa prioridade. E que nós sejamos capazes de nos humilhar diante dele, diante dos desafios, como essa mulher se humilhou. Essa mulher foi levada, e eu acredito que quando ela deu a última resposta, que foi uma resposta tão assim, tomada de fé, Jesus deve ter respirado aliviado e deve ter pensado, ufa, ela passou. Porque eu espremi ela até o último aí. Jesus foi espremendo. E às vezes ele vai nos espremendo para ver o que, que vai sair de nós. Essa mulher não foi embora. Como muita gente faz, essa mulher não desistiu, essa mulher caiu de joelhos, essa mulher chamou ele de Senhor, essa mulher deu as respostas certas, respostas de fé. Tanto que são duas pessoas, as únicas duas pessoas que Jesus falou que tinham uma grande fé, foram o centurião e a mulher cananeia. As duas pessoas... eles não eram judeus. Eram gentios. É incrível. Eles deram respostas de fé. E essa mulher deu uma resposta de fé. E que resposta é essa? Se humilhando. Ela se humilhou, ela deu uma resposta de humildade. Se eu quero terminar bem, como termina é que importa. Eu posso ter ido bem até o dia de hoje e agora fazer uma bobagem. Fazer uma bobagem. Eu vou aproveitar para falar algo, que essa madrugada eu fui acordada pelo Senhor. Madrugada mesmo. É até as duas. E confesso que dá aquela tristeza, sabe? Aquele aperto na alma que você... E aí eu não dormi mais. Eu falei com Deus, fiquei e tal. Mas eu... Porque isso dá uma tristeza na alma de pensar que no momento em que Deus está nos chamando para um lugar mais alto, tem gente fazendo bobagens com a vida. Então eu tive como uma visão de uma pessoa dentro de um carro e com a mulher do lado e ela ia... E essa pessoa é casada, tem família. E essa pessoa, essa moça, ia tocar de forma totalmente indevida, fazer algo ali indevido. E eu abri e vi, falei, não. Eu ia gritar, não, não faz isso. Eu vi que era uma visão. Então, deixa eu te avisar. Eu não sei se você está aqui. Se você já fez ou se Deus está te alertando. Eu, sinceramente, espero que seja um alerta, que você não tenha chegado nesse nível. Até dispara meu coração, você vai destruir com a sua vida. De onde Deus te tirou, rapaz? A família que você construiu. Para você fazer uma bobagem dessa. Você deixou Satanás tomar sua cabeça, sua mente. Te falo, eu estou tremendo. Estou me arrepiando. Porque é muito triste quando a gente vê alguém destruindo com a vida, sim. Flertando com o pecado. Flertando com o pecado. Eu quero crer de todo o meu coração que você está flertando, mas que você não chegou a consumar. E Deus está te alertando, apesar de o que acontece no seu coração, para Deus é uma consumação. E é um abismo puxa outro abismo, esse abismo vai destruir com você. E sabe o que é isso? É que você nunca deixou a palavra entrar, você sempre foi um questionador. E gente questionadora é orgulhosa. E afunda com a vida. Você vai perder sua família. Você abriu uma brecha já para os seus filhos. Você vai pagar um preço caro. Porque você flertou gratuitamente com o mal. Como você termina, meus queridos, é que importa. Você pode ter começado bem. Mas se hoje você tomar um rumo errado, você pode destruir com tudo que você fez lá. Com tudo. Então a resposta para alguns aqui que estão se esguelando, estão ficando roucos de expulsar Satanás, é que o seu problema não é o diabo, não. É Deus que botou a mão no seu peito e disse, daqui você não passa. Demônio é colateral, é só febre. Se hoje você der a Deus o que ele está, se você der a resposta certa, que é uma resposta de fé, de quebrantamento, de humildade, você não vai precisar expulsar, não, o mal vai sair. E você vai ver a glória de Deus. A libertação vai acontecer. A libertação vai acontecer. Então, com a mão no coração, os olhos fechados, ore ao Senhor. Peça para Deus colocar luz na sua vida. Colocar luz nas suas trevas. Colocar temor no seu coração. Trazer revelação para você do que você não está vendo. Para que você dê uma resposta de fé. Para que você se humilhe. Porque Deus se opõe aos orgulhosos. Deus dá graça aos humildes. Deus favorece humildes, mas se opõe aos orgulhosos. E tem gente que não está enxergando o orgulho, que o que está fazendo é uma estrutura. O que está acontecendo é uma estrutura de orgulho que Deus está lhe dando, que precisa cair e ser demolida. Mas se você entender isso hoje, se humilhar, Deus vai agir. Deus vai dar a resposta. E você vai ver o demônio da menina, porque essa menina pode representar muita coisa. Um financeiro apertado, uma saúde também. Um problema talvez familiar que não se resolve. Se você se humilha, aquele mal não pode mais suportar ficar lá. Ele vai sair. ele vai ser derrotado.
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2: Ah, Senhor! Eu oro por mudança, Senhor. Eu oro por temor, Senhor. Eu oro para que venha a luz. Traga luz, Senhor. Põe luz nessas trevas. Mostra, dá discernimento, dá revelação. Coloca clareza, coloca temor, quebranta. Que agora essa pessoa esteja tendo o discernimento, a visão, a clareza do que está acontecendo, Senhor. Que ela esteja discernindo e se humilhando. Ai, Espírito Santo, eu não posso ir além. Mas o Senhor pode. O Senhor pode. O Senhor pode fazer o que ninguém pode fazer. O Senhor pode. Vem até nós, Senhor. Fala, mostra, quebranta. Porque talvez tem situações travadas. E essa pessoa já expulsou, fez o jejum, fez as unções, mas o Senhor está

de orgulho. Quantas pessoas que, ao invés de dar uma resposta de fé, de humildade, elas estão cheias delas mesmas, Senhor. E elas continuam fazendo as coisas ao modo delas. Algumas até começaram bem, mas já estão se perdendo. Não tem estrutura para aguentar mínimas coisas, uma mínima promoção. Não tem um caráter para isso. Estão vazias do propósito. Nem sequer entendem o que é propósito. Não entendem que o que o Senhor quer é um coração quebrantado. O Senhor habita num lugar alto e sublime, mas também habita nos corações quebrantados e contritos. O que o Senhor quer, o que o Senhor está dizendo para nós, é que não são os nossos problemas o nosso problema, mas o nosso orgulho tem sido o nosso problema, o problema da nossa vida. Tem pessoas tratando o problema como um problema, e o Senhor está dizendo: não, não, seu problema não é um problema. Problemas nunca foram problemas para os crentes. O orgulho foi um problema. Sempre foi um problema. Muitos só sabem falar de suas lutas, de seus problemas. E o Senhor está dizendo: seu problema não é um problema. O problema da sua vida não é não são os seus problemas. O problema da sua vida é o seu orgulho. Porque problema não é problema para quem anda comigo. Problema nunca é um problema para quem depende da fé. Ai, Espírito Santo. Eu oro por mudanças. Eu oro por quebrantamento. Eu oro por entendimento. Eu oro, Senhor, para que o Senhor venha e clareie o entendimento de cada pessoa. Dê o discernimento a cada uma. E que hoje um povo sábio esteja se levantando. Porque sabedoria começa temendo o Senhor. Através do discernimento que leva ao quebrantamento, a um coração humilde. E quando nos humilhamos diante do Senhor, o Senhor se manifesta. E aquilo que não tinha solução, é como que é de repente aquilo muda. Tem situações que é como tirar com a mão, apenas se humilhando. Não uma falsa humildade. É uma humildade que acontece internamente, que é quando nós simplesmente nos rendemos. E a única coisa que importa é o Senhor. Que esse entendimento, esse discernimento esteja tomando conta dos corações. Eu abençoo o teu povo. Passa do teu sangue aqui. Fala profundamente aos corações. Assuma essa reunião. Se manifesta aqui. Venha até nós com poder. Que a sua presença seja real. Que a unção e o poder do Senhor estejam sobre nós. Toma a igreja. Toma os corações. Que nenhuma pessoa fique indiferente ao que está ouvindo. Mas que seja um momento de transformação. Que essa unção esteja tomando conta agora dos corações. E um quebrantamento esteja possuindo os corações. Porque o Senhor está respondendo aqui. Não, não, não, não, não. Mude. Pare de fazer o que você está fazendo.

0: apenas se humilhe. E humildade começa ouvindo a Deus. E simplesmente se submetendo à vontade dEle. Tira o olhar de tudo. E coloca nele. Assuma essa reunião, vem até nós, Senhor. Não abra os seus olhos. Paulo falou sobre profetizar de uma maneira. Ele nos incentivou a profetizarmos sobre nós, sobre nossas famílias, sobre nossos irmãos. E a profecia, alguém que realmente está sendo usado por Deus, você vai ver da boca dele sair, ele vai ser positivo, ele vai ser breve, ele vai ser gentil, ele vai ser humilde, mas ele vai ser ousado. Então eu digo para você, seja positivo, seja breve, seja gentil, seja humilde, seja ousado. E profetiza algo poderoso na sua vida agora. Profetiza algo poderoso na sua vida agora. Em nome de Jesus. Com coragem, com fé. Com coragem, com fé. Profetiza algo poderoso na sua vida. Em nome de Jesus. Em nome de Jesus. Em nome de Jesus. Agora faça isso na vida da pessoa que está aí do seu lado. O que, que eu disse? Seja positivo, seja breve, seja gentil, seja humilde, mas seja ousado. Profetiza algo poderoso na vida dessa pessoa. Poderoso, com coragem. Deus nos quer ousados. Em nome de Jesus. Em nome de Jesus. Em nome de Jesus. E após fazer na vida de quem está aí, é assim que a gente vai rompendo. Saia de onde você está e vá até alguém que você quer liberar uma palavra poderosa sobre essa pessoa. Profetize algo sobre ela de forma corajosa. Tenha essa ousadia, essa coragem de sair de onde você está e ir até essa pessoa. E profetizar sobre ela. Em nome de Jesus. É assim que a gente vai mudando a nossa vida. É assim que nós vamos rompendo. É assim que nós mostramos ao Espírito Santo que Ele pode nos usar, que Ele pode se manifestar na nossa vida. É desse jeito. Não tenha medo, tenha coragem, profetiza, profetiza. Espero que vocês estejam tendo a coragem de profetizar coisas grandes. Obreiros com obreiros, louvor, cada um, cadê? Mais instrumentos nas mãos de Deus, mais homens e mulheres cheios do poder de Deus, cheios de unção, de autoridade e poder, em nome de Jesus, em nome de Jesus, em nome de Jesus, em nome de Jesus, em nome de Jesus. E eu concordo com cada palavra que foi liberada, profetizada, declarada aqui nesta reunião. Eu concordo em nome de Jesus e ligo aqui na terra para que sejam ligadas no céu, em nome de Jesus, em nome de Jesus Cristo. Obrigada por tudo, meu Deus. Amém. Amém, amém.
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Deus abençoe a vida de vocês, Deus abençoe a casa de vocês, Deus abençoe os negócios de vocês, Deus abençoe os sonhos, Deus abençoe os projetos, Deus abençoe tudo que vocês fizerem e tocarem, tudo que vocês empreenderem. Nenhum plano do inimigo vai se fortalecer, vai triunfar contra você. Toda armadilha que foi colocada no seu caminho será retirada. Você nem sequer em pedra vai tropeçar, porque Deus vai dar ordem aos anjos a teu respeito. Ele vai te livrar, te guardar do mal. Aquilo que o homem não pode fazer por você, Deus vai fazer. Existem muitas coisas que o homem pode fazer por você, mas existem coisas que só o Eterno faz. E são essas coisas que Ele está liberando sobre a tua vida e sobre a tua casa hoje. Em nome de Jesus. A vida, às vezes, é um labirinto. Você entra num corredor, acha que vai dar num fim e acaba em outro corredor que você não sabe onde está. Quem já se sentiu completamente perdido na vida aqui? Agora, e uma coisa interessante sobre isso é o seguinte: aquilo que você não sabe o final dá mais medo. Aquilo que você não sabe o final dá mais medo. É por isso que a Bíblia, Deus é tão perfeito que, para te deixar tranquilo, Ele escreveu o Apocalipse, para você já conhecer o teu fim. Sim ou não? Porque aquilo que você não sabe o final dá mais medo. Quando você vê um filme repetido, você pode ter chorado de medo na primeira vez que assistiu aquele filme. Quando você vai reassisti-lo, já não é o mesmo medo, porque você sabe até a hora que o monstro vai aparecer. É ou não é? Essa semana aconteceu uma coisa interessante lá em casa, né? Eu tenho 4 filhos, é uma ONG, nós temos. E o meu número 3, o Joaquim, se machucou, tirou um pedaço da pele aqui. Foi bem superficial, mas arrancou a pele e sangrou um pouco. Aí ele começou a chorar muito, eu fui logo pro lado dele e falei: calma, filho. Aí ele: pai, isso já aconteceu com você? Eu falei: já. Aí ele falou assim: e doeu? Eu falei: doeu. Ele falou: e a pele cresceu de novo? Eu falei: cresceu. Aí ele já começou a baixar o tom do choro. Aí ele falou assim: mas está ardendo. Eu falei: vai arder mais um pouquinho, mas depois vai melhorar. E a pele vai crescer de novo. Quando eu mostrei o final daquela situação triste, ele deu uma acalmada. Continuou dando uma choradinha, uma resmungada, mas já não estava gritando como antes. Porque quando você entende que o que você está passando não é o teu fim, você acalma. Agora, você nunca viu sangue saindo de você. De repente, abriu uma ferida, está saindo sangue, você acha que é o fim, vai morrer. Aí passa alguém que já passou por aquilo e fala: não, rapaz, aqui daqui a pouco sara, a dor para e a pele cresce de novo. E o que que acontece? Quando você passa por algo que você já passou, você reage diferente como da primeira vez, sim ou não? Essa semana eu prendi o dedo, está aqui todo arrebentado. Aí quando eu prendi o dedo na janela, saiu muito sangue, a minha primeira reação foi: Janine, me leva para o médico, eu perdi meu dedo. Como todo bom homem, né? A gente multiplica 10 vezes a dor que está sentindo e tal. A gente: deixa eu lavar para ver se perdeu o dedo mesmo. Aí jogou uma água e falou: não, só arrancou um pedacinho. Cola com o super bonde e vai dormir. Eu falei: essa foi a esposa que tu me deste, Senhor. Está aqui. Depois que eu vi que só tinha tirado um pedacinho da carne, mas que não foi o dedo como eu estava imaginando, eu só dei o passinho curativo e tal e fui dormir. Porque quando você sabe o final, você já não se assusta. Agora, para quem nunca perdeu o dedo, vê o dedo cair no chão, aí, irmão, não tem ninguém falando: fica calmo que você vai ficar. Sim ou não? Porque você não sabe qual é o fim dessa história, você nunca passou por isso. Então, por que Deus permite você andar por labirintos na vida? Porque existem lugares que você passa em fases diferentes e fala assim: por aqui eu já sei como é. Eu não vou me assustar dessa vez. Eu não vou ficar com medo dessa vez. Eu vou escolher certo dessa vez. Não é qualquer um que vai dar opinião na minha vida dessa vez. Eu já sei esse caminho e aqui eu não me engano mais. Ou seja, existem coisas que Deus permite você passar para, no determinado tempo, você acertar dessa vez. Abra sua Bíblia comigo no primeiro livro de Samuel. Vamos começar lendo a partir do capítulo 21, versículo 10. A partir do 21, versículo 10.
Diz assim, primeiro livro de Samuel, capítulo 21, versículo 10. E Davi se levantou e fugiu naquele dia por temer a Saul. E foi para Aquis, o rei de Gate. Vamos analisar rapidamente esse primeiro versículo aqui. Quem era Davi? O homem que tinha matado recentemente Golias, o maior inimigo de Israel. Uns versículos antes, ele pega a espada de Golias e toma para ele. Alguns poucos versículos antes. Davi ainda estava empoderado da batalha recém-vencida. Mas o rei Saul, Davi era só um guerreiro nessa época, ainda não era rei nem nada em Israel, tinha um rei chamado Saul, queria matá-lo e ele ficou com medo. Primeira coisa que você tem que entender, os homens mais valentes da Bíblia tiveram medo. Você não precisa paralisar porque está com medo, porque sentir medo até Davi sentiu. Ele só não parou por causa do medo. O grande erro quando a gente se sente ameaçado é que ao sentir medo, a gente paralisa. O erro é paralisar. Sentir medo, você vai sentir. Não tem como chegar na beira de um precipício, olhar para 2.000 metros de profundidade e falar, não, normal, estou com medo não. Porque o medo é um alerta do ser humano. Agora, se o medo começa a paralisar tuas decisões, paralisar tua família, paralisar tua vida financeira, paralisar teu avanço, paralisar tua vida sentimental, paralisar tuas emoções, aí tem algo errado. Davi, tomado por medo de Saul, foi para Quis, rei de Gate. Ou seja, ele foi para outro país, para uma terra inimiga, para buscar abrigo. Reparou como é que são os labirintos da vida? O profeta Samuel vai, profetiza sobre Saul, sobre Davi, unge Davi e diz que ele vai ser rei em Israel. Davi está com essa novidade, puxa, o maior profeta de todos os tempos em Israel está sobre a minha vida e disse que sou eu. No outro dia, ele começa a ser perseguido, ou seja, um prenúncio de triunfo seguido de dias muito difíceis. Grava isso que eu vou te ensinar, prenúncio de triunfo seguidos de dias muito difíceis, assim é a vida daqueles que estão no caminho do Senhor. Você sabe que o futuro é de triunfo, é de glória, mas os dias são difíceis. Então Davi sabia, olha, eu tenho uma palavra sobre a minha vida, eu vou governar, mas no outro dia ele tinha que estar fugindo. Por quê? Porque o rei estava com inveja, estava com ciúme dele. E aí, já não podendo mais fugir de Saul, porque o medo estava grande, Saul realmente queria matá-lo, ele vai para o inimigo. Olha que loucura como é a vida do ser humano quando está debaixo de medo. Quando está debaixo de medo, o ser humano faz coisas difíceis de entender. Ele sai da mão do rei dele e vai para a mão de um inimigo. Aí olha o que, que a Bíblia diz. E os servos de Aquis lhe disseram, não é esse Davi o rei da terra? Os inimigos são especialistas de apontar teu futuro. Você mesmo não consegue se ver como um inimigo te vê. Eu lembro de algumas pessoas que me perseguiram no passado, quando eu era absolutamente nada, não que eu seja alguma coisa hoje, mas quando eu realmente não tinha nem sequer, nem sabia como é que ia ter dinheiro da passagem no outro dia, e falar assim, você está pensando o quê? Está achando que vai ser palestrante internacional? Eu nunca tinha pensado nisso, o inimigo mostrou para mim o que eu podia me tornar, porque na cabeça deles, eles veem coisa que a gente não vê, a gente não consegue colocar tanta fé na gente como o inimigo coloca. Você vai ver vários heróis da fé aqui na Bíblia, quando afrontados pelo inimigo, o inimigo mostrando o que ele seria. E um dos casos é esse aqui, esse não era Davi, o rei da terra? Davi não era nem rei de Israel, como eles estavam colocando ele como rei da terra? Escute isso, não cantavam eles uns aos outros com danças, dizendo, Saul feriu os seus milhares e Davi os seus 10 milhares?
Davi então escutou essas palavras, guardou no seu coração e ficou muito temeroso de Aquis, o rei de Gate. Então ele mudou seu comportamento diante deles e fingiu-se de louco em suas mãos e arranhou as abas do portão e deixou a sua saliva pingar sobre a sua barba. Então disse Aquis a seus servos: eis que vedes que o homem está louco, por que vocês me trouxeram? O grande rei Davi, que o cristianismo e o judaísmo também praticamente semi-idolatram a figura do rei Davi. Está aqui Deus, Jesus, logo veio Davi. Todo mundo fala de Davi, todo mundo ama Davi. Esse Davi estava fugindo de medo de Saul e agora está dando uma de maluco com medo de Aquis. Ele não teve medo de um gigante de 3 metros de altura, mas está com medo de conversa de palácio. Elias não teve medo de centenas de profetas de Baal, mas teve medo da ameaça de uma mulher, porque não dá para explicar a mente humana. Tem gente que sai daqui, quando sai daqui para fora, cada um tem um medo diferente. Tem gente que se vê um rato e fala: sai daqui, gatinho. Ah, bonitinho, não dá para... Tem gente que vê um rato e morre duro no chão. Cada um tem um medo diferente, sim ou não? Tem gente que tem medo de escuro, tem gente que não tem. Tem gente que tem medo de altura, tem gente que anda na corda bamba na altura. Cada um tem um medo. E Davi não teve medo de gigante, mas teve medo dos comentários no palácio de Gate. E ele fala assim: eu vou ter que dar uma de maluco. E ele começa a encenar, fingindo que era doido, começa a deixar a saliva cair na barba, começa a arranhar o portão, dando uma de maluco. Você consegue imaginar o rei Davi fazendo isso? Para fugir de uma situação. Ele já tinha corrido de Saul e agora estava dando uma de maluco com Aquis. Vendo que não tinha espaço com Aquis, ele tentou com Saul, não teve espaço. Tentou com Aquis, não teve espaço. Aí começa o capítulo 22, a mensagem de hoje. Davi, portanto, partiu dali e fugiu. Repete bem alto comigo: fugiu. Quando você se encontra sem saída, você fala: a única coisa que eu tenho para fazer é fugir, é para ali que Deus está te mandando. É impressionante. Porque quem... A verdade é que quem está dependendo de Deus só foge para o propósito. Você acha que é um problema que está te fazendo correr, mas é Deus quem escreveu todos os seus dias. Esse problema já estava escrito antes da criação do mundo. Pensa todas as pessoas que te perseguiram. Para onde elas te levaram? Para onde você está hoje? Para pensar nas situações mais humilhantes que você passou. O que você viveu depois? Dias melhores. Pensa nos teus defeitos. Foram os teus defeitos que te levaram a fazer o que você faz hoje. Se você fosse bom em outra coisa, você estaria vivendo o propósito do outro e não do que você faz. Então, teus defeitos, tuas limitações, tudo isso é um programa divino para te colocar onde você deveria estar. Os teus medos, se você não for paralisado por eles, são programação divina para te colocar no lugar onde você está. Tudo vem de Deus, tudo volta para Ele. Ele planejou tudo. Ele é o arquiteto de toda a criação. Ele sabia que Davi tinha medo, mas não era paralisado por ele. Por isso que o Deus faz a parte dele, você precisa fazer a sua. Se você não fizer a sua parte, você estraga todo o plano que foi escrito para você. E a Bíblia diz em Jeremias que são planos de bem e não de mal. Deus não fez nenhum plano trágico para nenhum de vocês aqui. Todos os planos são de bem. Isso quer dizer que se você não está bem ainda, ainda não é o final. É só o processo que vai te levar para lá. E aí Davi, olha que interessante, fugiu para uma caverna chamada Adulão. Ele não foi enviado, não foi: por favor, nós te abençoamos para que você vá para... Olha, Davi, não perturba mais Israel, nem Gate não, porque você não vai viver a sua vida em outro lugar. Pai, em nome de Jesus, te abençoamos, Pai. Não, ele foi fugido, porque Saul queria matar e agora Aquis queria matar. Ele não tinha mais para onde ir. Onde ele tentou, deu errado. Quando muitas portas se fecham para você, é Deus no meio. Porque uma porta fechada é normal, todas é Deus. Quando vários problemas vêm ao mesmo tempo na sua vida, é Deus. Um problema, normal, todo mundo tem. Todos ao mesmo tempo, é Deus.
Todas as portas se fecharam? Ah, irmão, vai para casa descansar, que chegou a hora de Deus agir. Se é só uma porta fechada, corre atrás, hein? Vai trabalhar. Faz a tua parte. Agora tudo se fechou, está impossível. Pode descansar, que agora o Senhor dos Exércitos está na frente. Para pensar no pior momento da tua vida, quando todas as portas se fecharam. O que veio logo depois? Dias gloriosos. Vê se não foi isso. No pior momento da tua vida, você falou, acabou para mim. Passou um tempo e você começou a viver dias de glória. Porque é assim que Deus trabalha. Eles são labirintos. A vida com Deus são labirintos. Você só precisa continuar caminhando. No labirinto, a única regra é você não pode parar. Se continuar andando, o destino vai se aclarando. Davi fugiu para a caverna de Adulão, e quando seus irmãos e toda a casa do seu pai ouviram isto, desceram até ele. E todos os que estavam em aflição, ó quem resolveu ir morar com Davi, quem estava aflito, todos os endividados. Gente, andar com aflito é muito ruim, porque ele reclama de tudo. O cara que está aflito, a mulher que está aflita, ai meu Deus, está muito calor, ah não sei o quê, eu o governo, ah não sei o quê, a pessoa está aflita, ela reclama de tudo. O endividado é pior. Graças a Deus aqui não tem, mas tem pessoas que estão endividadas, você acredita? O endividado tem fé, ele está cheio de dívida e faz mais um boletim. Ele falou, essa Deus vai pagar, né? O endividado adora vir para o culto, que ele fala assim, ah, dessa vez Deus vai me honrar. Ele vem para o culto com o cartão de crédito da mão e fala, passa no altar e fala assim, ó, Deus recarregando aqui, ó. Eu creio. Essas são as pessoas que se juntaram com Davi, ó. Aflitos, endividados e todos os que estavam infelizes juntaram-se com ele, e Davi se tornou capitão deles, e com ele havia cerca de 400 homens. Aqui vai começar a formação do exército mais poderoso do mundo. Fugindo, não sabia que iria viver o seu destino. Ele não foi para montar exército nenhum, ele foi para fugir de medo de Saul e de Aquis. Acabou numa caverna, lugar que ninguém quer morar, lugar escuro, lugar solitário, com 400 homens. Tempo atrás, aí, meses atrás, eu viajei com dois amigos meus, dividi quarto com dois amigos, quase desisti da vida. 5 minutos o banheiro estava imundo. Falei, gente, vocês não sabem enxugar a pia, vocês não sabem, pelo amor de Deus. Você imagina 400 homens numa caverna. É, Davi. Naquela época não tinha um livro especialista em pessoas para ele aprender a lidar com isso. E a Bíblia diz que o fugitivo Davi se torna capitão dos endividados, dos aflitos e dos infelizes. Por quê? Você pode estar mal, mas sempre tem alguém pior do que você para você liderar. Impressionante. Davi estava mal, estava com medo e fugitivo, mas ainda tinha endividado. Ele, dívida eu não tenho. Tem aflito, também, infeliz também não estou. Então eu vou liderar esses que estão. Porque o pouco que você tem é muito para quem não tem nada. Davi não começou a liderar quando o trono chegou. Ele começou a liderar fugindo, morando em caverna, todo arrebentado. Ele não começou a liderar gente preparada, não. Foi endividado, foi gente aflita, foi gente infeliz. Gente infeliz reclama, fala dos outros, fofoca. Só infeliz faz isso. Eram essas pessoas que estavam morando com Davi. Ele pega esses 400 homens e transforma no poderoso exército de Davi, que anos depois será conhecido como o exército mais letal do mundo. Repare que antes de treiná-los na batalha, Davi treinou espiritualmente e emocionalmente esses 400 homens. Esses homens deram a vida por Davi depois. Em certa batalha, Davi estava lutando contra um gigante chamado Esbinob, e ele não aguenta lutar contra esse gigante que tinha 6 dedos e cai no chão. E quando ele cai no chão, o gigante vai arremeter contra Davi. E um desses 400 homens pega a espada, vai contra o gigante e mata o gigante.
e livra Davi da morte. Ele pega pela mão Davi, levanta e falou: Davi, a partir de hoje, você não subirá mais as batalhas, para que não se apague a lâmpada de Israel. Davi sai de fugitivo, de caverna, para ser luz de uma nação inteira, a lâmpada de Israel. Esses homens davam a vida para Davi nos mínimos detalhes. Uma vez Davi estava numa guerra, suspirou, falou: ah, quem me dera beber daquela água lá do poço de Belém, lugar que ele foi criado, Belém. Estava com saudade das coisas boas da infância. Três homens escutam o suspiro de Davi, diz a Bíblia. Só tinha um problema: o exército inimigo estava acampado justamente no poço de Belém. Esses homens de madrugada foram para dentro do exército inimigo, pisando aqui, ó, devagarzinho. Colocaram o balde, tiraram a água, vazaram por meio do inimigo de novo e trouxeram água para Davi. Toma aqui a água do poço que você suspirou. Davi pega aquela água e faz uma coisa que eu só vim entender na idade adulta. Eu sou crente desde criança, eu vim lendo a Bíblia a vida toda e tinha muita coisa da Bíblia que eu não entendia. Isso era uma das coisas. Davi pega a água que deu tanto trabalho para pegar e joga no chão. No mínimo a gente veria isso como uma desfeita. Peraí. Mas é que Davi era tão quebrantado diante de Deus, ele joga a água no chão e fala assim: essa é uma oferta ao Senhor. Aquilo que eu mais queria e que custou tanto, eu dou para Deus. Segunda coisa que ele fala: e quem sou eu para beber uma água que poderia custar sangue inocente? Esse era o nível de homem que Davi formou no pior momento da sua vida. Nos piores momentos da sua vida, você vai formar as pessoas que vão proporcionar os melhores momentos no futuro. Hoje, muitas pessoas que são carregadores de bagagem emocional para mim, foram amigos que eu construí no pior momento da minha vida. Sabe o que é um carregador de bagagem emocional? Quando você já está assim na vida, ó. Na internet você está rindo. Ei! Na vida real você está assim: meu Deus, é muita coisa para resolver, é muita pressão, é muita situação difícil. O carregador de bagagem emocional é que nem quando eu vou buscar meus filhos na escola. Eles saem pequenininhos, com aquelas mochilas pesadas, eu pego: daqui, filho. Aí ele já endireita com: obrigado, pai. Isso é um carregador de bagagem, só que nas emoções. Você tira o peso das costas da pessoa. Deus coloca essas pessoas que carregam suas bagagens emocionais justamente nos momentos difíceis da sua vida. Até porque no momento difícil você sabe que ela está se conectando contigo por quem você é e não pelo que você tem. E Davi, ele era absolutamente ninguém quando começou a criar essa história aqui. Ele era um fugitivo. Estava mal falado em Israel, porque o rei tinha dado uma ordem que ele deveria morrer. Você imagina, sai uma ordem do rei dizendo que qualquer um que se relacionar contigo vai ser morto também, vai estar errado. Ninguém quer saber mais de Davi. Então ele tem que fugir, ele foge para outro país. Nesse outro país também rejeitam ele. Ele tem que fugir de novo, ele foge para um deserto, para dentro de uma caverna. Ou seja, para um lugar que ninguém queria ir, para o fim do mundo. E lá ele vai começar a viver o seu destino. Quando você acha que vai para um lugar que é o teu fim, começou o destino. Quando você acha que agora não tem mais jeito, é agora que Deus começa a fazer as coisas. É justamente quando você não encontra mais saída no labirinto que Deus te pega pela mão e fala: ah, desistiu? Agora é comigo. Já era para ter entregue essa mãozinha lá no início. Tentou fazer sozinho o tempo todo, está cansadinho, agora deixa que o papai te leva. É assim que acontece. Mas tem pessoas que logo no início da sua caminhada nem tentam sozinho, já começam falando: Deus, tu és o meu refúgio, tu és a minha fortaleza, me pega pela mão, tu és o meu comandante, tu és a brilhante estrela da manhã, tu me guias, Senhor, tu és aquele que me protege, a saúde vem de ti, a sabedoria vem de ti. Tem pessoas que já acordam de manhã declarando tudo isso para Deus. Aí a caminhada realmente fica mais leve, porque a bagagem emocional não pesa e o labirinto é mais curto. No pior momento da vida de Davi, ele monta o exército que vai livrá-lo e vai consagrá-lo como rei. Capítulos depois, quando começa, vem a morte de Saul, um dos filhos de Saul assume o trono. Davi já começou a se fortalecer muito e começa aquela crise política.
Os chefes de Israel, Davi nunca tentou tomar o trono, nunca. Os chefes das tribos se reúnem e falam o seguinte: Davi, além de ter sido ungido, ou seja, Samuel foi lá e ungiu, nós sabemos que Deus o escolheu, além disso, o seu exército já é forte demais, vamos nos alinhar, vamos nos aliar a ele. Então, no pior momento da vida de Davi, que foi quando ele teve que fugir de Saul e de Aquis, ele montou o exército que entregou o reino para ele. Você está passando um momento muito difícil financeiro? Um momento muito difícil nas emoções, na vida sentimental, no casamento? No sentido de vida, você não está encontrando sentido de vida? Esse momento difícil é o momento que você vai começar a arrumar, a armar, a treinar, a conviver com coisas e pessoas que vão liberar o seu destino profético na terra. É nesse momento. Sabe por quê? Porque quando você está bem, você não tem tempo para treinar ninguém. Quando você está bem, você vai curtir a vida. Essa é a verdade. Porque você está falando assim: Deus não enche minha agenda, Deus não enche tua agenda, porque ainda não está no tempo de aproveitar, está no tempo ainda de treinar. Então, se na época em que eu estava começando, se eu não tivesse treinado as pessoas que estão do meu lado hoje, hoje eu não teria tempo para fazer isso. Todas as pessoas que estão do meu lado, todas foram treinadas por mim há anos atrás, não foi agora não. Agora eu não tenho mais tempo para isso. Agora as novas pessoas que entram na minha equipe são treinadas por quem eu já treinei. Eu não tenho mais tempo e vou confessar para vocês, nem paciência. Sabia que paciência tem limite? Sabia disso? Tem uma hora que você cansa de ter falado a mesma coisa a vida toda. Tem coisa que eu já cansei de falar. Só que tem gente da minha equipe que ainda está doido para falar isso. Eu falei: isso aí, jovem, fala você, vai lá e explica de novo, que eu já falei 20 anos disso, não vou falar de novo não. Quem pegou essa revelação profunda? É forte, hein? Hoje é revelação. Mas se eu não tivesse no pior momento da minha vida feito isso? Esses dias o Cleiton estava me lembrando de uma reunião que eu fiz, 2015, eu quebrei em 2014. 2015 vim morar em São Paulo. Para o final de 2015 eu fiz uma reunião com 8, 9 pessoas, talvez, e falei o seguinte: nós vamos começar um instituto, tudo voluntário. Não tinha dinheiro para nada. Usamos a sala emprestada de uma pessoa. Falei: olha, nós vamos ser uma equipe poderosa no Brasil. Falei assim: Cleiton, nós vamos marcar essa geração. Falei ou não falei? Prepara, Cleiton. Ô Cleiton, mas eu posso pedir demissão do trabalho? Falei: não, porque eu não tenho dinheiro, mas... Aí o Cleiton trabalhava no mercado, o que a gente fazia? Tinha que fazer reunião, eu ia para o mercado fingir que estava fazendo compra. Cleiton, você pegou o relatório do dia. E o Cleiton fingindo que estava arrumando assim, ó, as salsichas, a latinha de salsicha. Eu falei: Cleiton, passa o relatório. E a gente ficava fazendo reunião no mercado, ele trabalhando e eu fingindo que estava fazendo compra. Vocês estão rindo, mas é verdade. Sabe por quê? Ninguém começa grande, não. Davi começou numa caverna com 400 endividados. Em vez de reclamar desses caras, porque eu confesso que talvez eu reclamaria, ele treinou essas pessoas. Em vez de julgar, fez o que fez, por isso está infeliz, aflito, endividado. Em vez de julgar, ele treinou. Ou seja, Deus te deixa entrar em situações para ver o que você vai fazer. Reclamar, que não te leva a lugar nenhum, ou treinar essa situação para preparar teu futuro. Quem aqui, não precisa falar do atualmente não, mas quem aqui já passou por uma dívida financeira? Dívida financeira. Graças a Deus agora ninguém está mais, antigamente, anos atrás. Cartão atrasado. Antigamente. É forte. Você lembra como você se colocou nessa dívida, não lembra? Aí você passa pelo trauma da dívida, começa a te ligar, você começa a ver juros, aí começa a vir um monte de problema. Você está devendo a pessoa, então a pessoa começa a te ligar, bater na porta da tua casa, aquela humilhação toda. Aí vem o trauma. E tem gente que nem com trauma aprende, porque se você está passando pela caverna de Adulão, você era para anotar como foi o processo que você chegou até ali. Peraí. Eu comprei o que não podia, achei que a bota estava na promoção, mas na verdade... era um engano de Satanás em 12 vezes para...
Aí você vai fazendo cálculo e fala assim: já entendi, eu não posso gastar mais do que eu ganho. Ih, eu não posso comprar na emoção. Eu não posso tal coisa. Você começa a fazer a lista do que você não pode. Ou seja, você nunca mais vai voltar para essa dívida. Mas por que tem gente que entra numa dívida, paga e depois volta para a dívida? Porque são pessoas que não aprendem a viver. Elas querem só um milagre para sair da situação, mas como não aprenderam a viver, vão voltar para o mesmo problema. Se o problema fosse o casamento, não existiria terceiro casamento. Porque no segundo resolveria. Sim ou não? Vamos supor que o problema fosse casamento. Problema, porque tem muita gente reclamando de casamento, sim ou não? Tá bom, pode casar de novo. Vai lá, segundo casamento, pode ir. Posso? No segundo resolveria. Pronto, estou feliz. É assim que acontece, pessoal? No terceiro, geralmente. Se passar do terceiro, aí já é. Já é Satanás agindo, não é possível. Aí é espiritual. Mas essa é a verdade. Não é o número de tentativas, é o quanto você aprendeu com a primeira. Aprendeu? Ou só sofreu e reclamou? Porque tem gente que está no labirinto reclamando: estou perdido. Mas você está aprendendo? Você pelo menos está gravando por onde você está passando para saber se você está em outro corredor ou está no mesmo. Tem gente que nem sabe se já passou por aquela situação, nem lembra. Pô, gente, é tão sofrido minha vida que eu nem lembro se eu já passei por isso. Forte. Pessoas que não querem aprender. E quem não aprende nunca ensina. Porque Davi aprendeu quando ele estava na caverna. Ele começou a ensinar. E aí ele começou a formar as pessoas que o ajudaram a colocá-lo no lugar que Deus preparou para ele. Deixa eu te falar uma coisa: Deus vai armar a cena toda, mas são pessoas que vão te colocar no lugar que você tem que estar. É por isso que você tem que saber lidar.

pode estar fechada. Porque quando a gente está vivendo uma coisa boa de Deus, a gente acha que a gente vai ficar por cima para sempre. O nome disso é orgulho. Porque ninguém fica por cima para sempre. Quando você está por cima, você tem que deixar a porta aberta e não fechar a porta. Tem uma parábola na Bíblia que diz que aquele servo percebeu que ia ser mandado embora. O que, que ele fez? Começou a perdoar a dívida de um monte de gente. Falou, enquanto eu estou por cima, eu vou deixar a porta aberta. Quando você está bem, é que você tem que abrir porta, meu filho. Não é fechar, não. É por isso que quando você está mal, você fica tentando abrir porta e ninguém abre. Porque ninguém ajuda quem está mal. Mas se você deixou a porta aberta quando estava bem, quem está pegando isso aqui? São os labirintos da vida. Você não sabe quando está bem e quando está mal. Você sabe quando vai ficar doente? Sim ou não? Não. Não sabe. Ninguém sabe. Se você ficasse doente hoje, internado, quem iria te visitar? Eu te falo, as pessoas que você significa algo na vida dela. A pergunta é, você está significando na vida de alguém? Porque para esses 400 homens, Davi se tornou um pai, se tornou alguém significativo. Ou seja, você começa a significar na vida das pessoas quando você de alguma forma impacta, influencia, muda o curso da vida dessa pessoa. E com aquilo que você tem hoje, você pode começar a fazer isso. Deus colocou limitações em você para que você não fosse para caminhos que teus olhos chamariam atenção para aquele caminho, mas ficasse nesse, porque só isso você conseguia fazer. Deus colocou medos em você para que você não tentasse a vida por ali, mas ficasse por aqui. Igualzinho aconteceu com Davi, igualzinho aconteceu com José. Deus mandou perseguições na tua vida para te tirar até mesmo da tua geografia. Tem gente que teve que se mudar de lugar por causa de perseguição. Quem está entendendo o que eu estou falando? Tem gente que teve que sair de emprego, teve gente que teve que sair de igreja, teve gente que teve que dar um jeito. Era Deus. Porque a Bíblia diz que o diabo está ao derredor, bramando como um leão. Ele não consegue te expulsar de lugar nenhum, não. Ele só fica ao derredor. Se você for expulso, uma boa notícia. Foi Deus para te colocar no lugar onde você vai começar a viver o teu destino. Viver o teu futuro, viver a tua missão. E deixa eu te falar uma coisa. Pô, sabe por que você teve que ser expulso? Porque você não iria com os próprios pés. Imagina Davi sendo celebrado pelas mulheres. Davi, Saul matou milhares, mas Davi 10 milhares. E Deus falou, agora larga essa glória e vai para a caverna. Ele, ah Deus, só pode ser o diabo isso. Me faz derrubar o gigante para depois me mandar para a caverna. Duvido que é Deus. Sim ou não que ia ser assim? Claro. Aí Deus, já sabendo como é o coração do homem, falou, não vou nem ter trabalho, já vou mandar logo a perseguição. Porque se eu falar, não vai acreditar. Pegou ou não? Assim são os labirintos da vida. No final das contas, você só tem que confiar em Deus. Tudo aquilo que você perdeu e te trouxe muita dor, vai fazer sentido quando Deus te levantar. Uma vez a gente fez uma pesquisa na internet para saber quais são os principais motivos pelo qual as pessoas me escutam. A gente fala com 20 milhões de pessoas por mês no Brasil. Tudo que a gente faz, café com destino, post no Instagram e pregação no YouTube, atinge 20 milhões de contas únicas. Ou seja, não é 20 milhões de views, não. Porque view pode ser a mesma pessoa vendo duas vezes. 20 milhões de contas únicas no Brasil. E a gente quis fazer uma pesquisa para saber por que as pessoas me escutam. Aí veio vários motivos. Ah, sabedoria, direção e não sei o que. Mas a maioria, a grande massa colocou assim, porque você quebrou. E eu também estou quebrado no casamento, ou na vida sentimental, não consigo casar, ou na vida financeira, estou passando uma grande vergonha. E aí Deus te levantou, então eu te escuto para saber como você fez. A maioria das pessoas me seguem ou me escutam porque um dia eu fui quebrado. Engraçado que quando eu quebrei, eu achei que foi a pior coisa da minha vida, me senti humilhado, chutei a parede falando que Deus não existia e foi a melhor coisa que me aconteceu. Só que quando você está no labirinto, você só vê parede, não vê futuro, não vê destino, não vê o final do caminho, começa a falar que Deus não existe. E na verdade, os piores dias são a melhor coisa da caminhada que Deus colocou. Porque é nos teus piores dias que você mostra quem é. Porque é nos teus piores dias que você mostra quem é de verdade. Quando você está bem, todo mundo já sabe para onde você vai correr. Para o melhor restaurante, para o melhor passeio. Está bem, todo mundo vai para o mesmo lugar. É quando está mal que você mostra quem é. É quando você está mal que as pessoas sabem exatamente quem é você. Então eu quero encerrar dizendo o seguinte. Deus te trouxe aqui assim como Ele tirou Davi, de forma inexplicável.

0: inexplicável, de uma perseguição, e colocou numa caverna que parecia um lugar obscuro, parecia um lugar perdido, mas foi um centro de treinamento. Deus vai fazer assim na tua vida. Em pouco tempo, você vai sair da caverna para reinar. Nem todo mundo vai ser rei de uma nação, mas tem muita gente que vai ser rei numa empresa, rei na família, rei de uma ideia, rei no círculo de influência que você tem. Você vai governar, vai reinar naquilo. Então prepara teu coração, porque o que você está passando não é para sofrer, é para aprender. Fica de pé, eu quero orar por você. Obrigado, Espírito Santo. Senhor, nós abençoamos cada pessoa que está em alguma fase da vida. Alguns estão, como Davi na primeira fase, apenas cuidando de ovelhinhas. Outros já estão derrubando gigantes e acham que estão vivendo o melhor tempo da vida dele, mas não sabem que ainda vai vir perseguição. Outros já estão vivendo o tempo de perseguição e expulsão e estão indo para um lugar ruim e acham que ali é o fim, mas na verdade é a caverna de Adulão. Ali serão treinadas pessoas que vão dar destino à vida deles. Senhor, cada um aqui está numa fase, independentemente da fase que estamos, sabemos que o Senhor está conosco. Pega agora na nossa mão. Se estamos por cima ou estamos por baixo, se estamos no processo ou próximos ao destino, pega na nossa mão. Espírito Santo, nós precisamos que Tu nos guie, nos oriente, nos conduza. Nós celebramos o Teu nome e agradecemos. Em nome de Jesus. Amém. Aqueles que creem, aplaudam o Senhor.
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3: 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Também quero pedir uma música, Leandro Borges, um refrão para sua alma. Se vocês puderem tocar para mim, agradeço muito. Um grande abraço para todos vocês.

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3: Meu nome é Simone, sou de Santo André. Gostaria de escutar o louvor da Aline Barros. Sonda-me. Toca pra mim.

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3: Oi, Rádio Adore Mais FM, meu nome é Natiele, sou aqui de Fortaleza, Ceará, e eu e minha família amamos acompanhar vocês. Eu queria pedir a música Ovelhinha, da Isadora Pompeu. Muito obrigado e Deus abençoe vocês.

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6: Bom, sejam todos muito bem-vindos a mais uma série do nosso programa Negócios com Propósito, aqui pela Adore Mais FM, a maior rádio gospel do Brasil, 102.1. Sejam bem-vindos vocês. Você que está me assistindo pelo TikTok, pelo Instagram, Elisângela Gomes Aeli, do YouTube da rádio Adore Mais FM, sejam todos bem-vindos. E eu tenho certeza que hoje é um dia, que hoje é aquele dia que Deus, ele preparou esse encontro entre a gente poder conversar um pouco, para a gente poder expandir a nossa mentalidade. Afinal, esse programa, Negócios com Propósito, é onde eu convido você a pensar sobre uma vida de alto valor, a pensar e a ter um negócio de alto valor. Existem coisas que têm preços, outras coisas que têm valor. E aquelas que têm valor, não há dinheiro nenhum no mundo que pague. Agora, aquelas que com dinheiro você consegue comprar, elas, será que vale muito? Então, para mim é uma honra servi-los nesse programa também. Eu sou CEO da família Adore Mais e com 28 anos como executiva de negócios, eu já vivi bastante, já aprendi bastante, já acertei, já errei de novo, já acertei de novo. E parece que todas as vezes que você não acerta, é uma chance para que você aprenda de novo. É um momento que Deus está te dando para que você consiga, nesse desafio, você tirar lições, você tirar aprendizados, você tirar o mais precioso. Você já viu para o azeite? Para a gente colocar ele na saladinha lá em casa, bem gostoso? Pois é, a uva ela foi muito prensada. A uva não, a azeitona foi muito prensada. A uva é o suco de uva. Foi prensado, a oliva foi prensada para sair o azeite. E parece que com a nossa vida não é diferente. Então, sejam bem-vindos. Hoje a gente vai falar sobre as três maiores responsabilidades de um líder. As três maiores responsabilidades de um líder. Você que está me ouvindo, você se considera um líder? Você que está me ouvindo aí dirigindo o seu carro, você que está aí no YouTube, no Instagram, você que está me assistindo aqui no Elisângela Gomes Aeli. Esse é meu Instagram. Você que não me segue, vem me seguir para a gente passar mais tempo juntos. Já acaba esse programa, a gente tem pouco tempo aqui e eu quero compartilhar boas novas, muito mais com você. Então, Elisângela Gomes Aeli, me segue lá no Instagram. Então, você que está me ouvindo, me assistindo aqui, você se considera um líder? Você sabe que todas as vezes que você traz isso para a sua consciência, você já pode começar a ser usado por Deus. E hoje você vai entender quais são as responsabilidades de um líder. Tem responsabilidade do pai e da mãe. Tem responsabilidades em você ser um filho. Tem responsabilidades de você ser um empresário. Tem responsabilidades de você ser um esposo melhor, de uma mulher melhor, de uma esposa. Não existem essas responsabilidades? Pois é, um líder não necessariamente ele precisa ser um empresário. Não necessariamente ele precisa ser um dono de empresa. Não necessariamente ele precisa ter vários negócios. Não, porque em todas as áreas, todas elas, se você não está liderando, você está sendo liderado. Todas as áreas. Se você não está liderando, você está sendo liderado. Quando você traz isso para a consciência, clarificar se torna um alívio, sabia? Por quê? Às vezes você está tomando decisões que não é você que tem que tomar essas decisões. Você está querendo dar algum certo de exemplo que não é você, não é a sua responsabilidade para isso, não é. Agora, quando você clarifica dentro da sua realidade, do seu lugar de liderança, você consegue avançar. Então, papel e caneta, você que está comigo aqui, tomei uma aguinha, você que não confia tanto na sua memória, bora anotar as três maiores responsabilidades de um líder. A primeira delas, gente, é gerar crescimento. Você que é um líder de empresas, ou de departamentos, ou um líder na sua igreja, você é um pastor, você é um líder de célula, você é um líder no seu negócio. Primeira coisa, primeira responsabilidade que você tem que ter é de gerar crescimento. A sua mentalidade, ela precisa estar nesse lugar de crescimento. E como que gera crescimento? Quando você enxerga um futuro, quando você consegue olhar lá na frente, quando você consegue identificar o tamanho do seu projeto. Você mãe, você pai que está me ouvindo, quando nasce o seu filho, você consegue imaginar ele adulto, tendo, de repente, uma faculdade, tendo uma profissão incrível, transformando pessoas, ajudando pessoas, ou ele com um casamento, sendo bem aceito no casamento, feliz, tendo uma casa, tendo uma faculdade, conquistando seus sonhos. Quando seu filho nasce, você já não começa a olhar o futuro dele? Não é uma coisa automática? Você que é pai, você que é mãe, você como empreendedor, você como empresário, é a mesma coisa. Você precisa enxergar esse futuro para que você consiga gerar crescimento no seu negócio, para que você consiga gerar avanço e grandes resultados no seu negócio. Agora, você precisa entender uma coisa, que toda vez que você tiver essa consciência em gerar crescimento, ter uma mente ampliada, uma mente potencializada para crescer, se prepara, porque vai doer. Porque o crescimento dói. Ai, Eli, você não pode dar uma outra notícia? Eu até gostaria, gente, mas não. O crescimento, ele pode doer sim, porque tudo que está expandindo está se modificando. E tudo que se modifica gera desconforto. Tudo que se modifica dói. Tudo que se modifica está se transformando em uma nova forma. Como eu trago alguns exemplos de exercício físico, né? Você que já me ouviu aqui, sabe que quando você vai para academia, você está treinando perna. Puxa vida, você treinou hoje, amanhã, você não consegue levantar. Um, dois, três dias, você não consegue levantar da cama. De tanto que doeu. De tanto que tá doendo. Eu uso salto, né? Todos os dias. É, há muitos anos. Nossa, gente, como é difícil pegar o sapato, botar no pé e sair. Começa andando assim, ó, com a perna torta. Então, já entenda isso. Que quando você for gerar o crescimento, que essa é a sua responsabilidade como líder, vai doer. E aí, a hora que a dor chegar, você fala, ah, já sabia. E aí, você tem energia o suficiente para continuar. Você vai investir tempo o suficiente para fazer isso crescer. Você vai investir dinheiro suficiente para fazer isso prosperar. Porque o que é prosperidade? É crescimento. Prosperidade é crescimento. Prosperidade é crescimento. Gente, grava isso. Mas ele, prosperidade não é dinheiro? É também. O dinheiro faz parte. Então, quando você tem uma mentalidade expandida, você atrai pessoas do mesmo padrão, sabia? Quando você tem uma mente ampliada, as pessoas que também pensam assim, elas vão se aproximar de você. Elas vão começar a te ouvir. Os seus colaboradores no seu negócio vai querer estar na mesma missão, naquele trabalho contigo. Por quê? Pensa grande também, pensa ampliado também. Então, olha só. Quando você não gera crescimento em você, primeiro, é aí que tá. O líder, ele tem que preparar. O líder, ele tem que ter uma preparação na responsabilidade de crescer. Porque se você não cresce como ser humano, se você não cresce como pessoa, você não consegue influenciar outros a crescerem. Você não consegue influenciar outros a melhorarem. Você não consegue liderar o seu time. Você não consegue liderar o seu ministério. Não consegue, não adianta. E dificilmente você vai atrair pessoas assim. Olha a sua volta, pessoas de mentalidade pequena. Lembra que eu disse aqui no começo do programa que crescer dói e verdades nos faz crescer. E verdades podem doer, mas é para um bem maior. É para um bem muito maior. Quando a gente vai para a palavra, todos os heróis da fé, todos, todos, todos, eles enfrentaram as suas dores. O nosso Cristo, ele enfrentou dores para que eu e você estivéssemos hoje aqui. Ele enfrentou muitas, mas muitas mesmo. Então, você pode estar com uma dor aí que parece maior que você. Mas se você tiver uma crença instalável, eu sou líder da minha vida, eu sou líder da minha empresa, eu sou líder do meu ministério, eu sou líder da minha igreja, eu sou líder das minhas emoções, eu sou líder na minha família. Quando você fincar essa crença, essa responsabilidade é sua. E aí sim você vai atrair gente grande. Aí sim você vai formar gente grande. Aí sim você vai querer gente grande do seu lado. Porque dá preguiça gente pequena. Na mentalidade. Por quê? Quando você amplia a mentalidade, você amplia os seus negócios. Quando você amplia a mentalidade, você amplia o seu ambiente. Quando você amplia a sua mentalidade, você amplia o seu amor pela sua família. Então, tenha como regra absoluta, você que é líder, você que decide ser líder hoje, você que é líder do seu negócio, decida ter essa primeira responsabilidade, que é gerar crescimento. Você sabia que empresas perdem seus talentos por não ter um plano de crescimento? Sabia disso? Aí você que tem empresa que está aqui no nosso programa Negócios com Propósito, você tem compartilhado a visão de futuro do seu negócio com seus colaboradores? Você tem compartilhado a visão de futuro com a sua família? Você tem compartilhado a visão de futuro no seu relacionamento? Você tem compartilhado isso como um líder? Não. Se não, pois é, não tem como. É obrigação e não opção crescer. Para que você tenha pessoas fidelizadas na sua visão. É. E aí você vai precisar investir em qualificação, em capacitação, nos seus colaboradores, na sua família, nos seus negócios. Então decida hoje você ser um líder que gera crescimento. Combinado, minha gente? Olha, você que está me ouvindo aqui no 102.1 na rádio, seja muito bem-vindo. Esse é um negócio com propósitos. Esse programa é um programa onde vai fazer você ter uma vida de alto valor, um negócio de alto valor. E como CEO da Dori Mais FM, para mim é uma honra servi-los aqui também. Eu tô ao vivo, gente, no Instagram, Elisângela Gomes Aeli. Me segue se você não segue ainda. Elisângela Gomes Aeli. Mais de 28 anos como executiva de negócios. E é lindo isso, quando você empreende. Não se trata de um negócio. Se trata da mentalidade do empreendedor, do empresário. Hoje é esse negócio, a rádio, que eu tenho. E outros também. E antes, não era a rádio. Então, quando você tem... O telefone tocou aqui. Quando você tem a mentalidade do empresário, a mentalidade estabelecida, independente do negócio, você vai fazer ele funcionar. Isso é lindo, né, gente? Isso não é lindo? Hoje eu tô num lugar diferente, eu não tô no estúdio ao vivo da rádio. Eu tô no outro escritório e que delícia poder, de onde a gente estiver, nos conectarmos, não é mesmo? Porque é a conexão que faz a mudança. É a conexão, olha só, a conexão que faz diferença quando eu estou em outro lugar transmitindo para você um conteúdo que vai mudar a sua vida, que vai transformar a sua vida. É a conexão entre você e seu filho que vai fazer o amor de vocês crescerem. É a conexão, você que é empreendedor, você com seu colaborador, essa conexão que vocês têm que construir, que vai gerar o crescimento. Você com Deus, eu não sei como está a sua espiritualidade hoje. Não sei como é que está a sua espiritualidade. Mas se você não se conectar com Deus todos os dias, se você não falar com Deus todos os dias, você não vai ter uma boa conexão com Ele. Sabe aqueles amigos que só se vêem de vez em quando, mas quando se vê tem algo tão forte que os conecta? Então, é lindo isso, né, gente? Tudo isso eu tô falando porque eu tô dizendo que eu não tô nos estúdios da família Dori Mais na Paulista. Mas que bom que você tá aqui. Me segue lá no Instagram, Elisângela Gomes Aeli. 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Tá incrível, gente. E eu tenho certeza que se você não tem o resultado que você quer hoje, é pelo que você não sabe ainda. E para mim é uma honra te ensinar. Muita coisa eu aprendi, porque eu investi tempo, investi energia, investi dinheiro. Não tem como você crescer se você não investe isso. Não tem como, porque é a lei da semeadura, plantar para colher. Você investe e colhe. Né? Se você quer comer uma maçã, primeiro você tem que plantar ali na terra a semente, colocar água, né, esperar ele crescer, aí você vai colher a maçã. Então, é assim com os resultados na sua vida, é assim com a sua transformação, é assim com o seu crescimento, é assim com o novo de Deus na sua vida, quando você investe para aprender, quando você coloca o seu coração no melhor lugar de crescimento, Ah, hoje você vai sair daqui desse programa muito maior do que quando você chegou aqui. Hoje você vai sair bem grande na sua mentalidade, desde o momento que você ligou o rádio aqui para estar comigo, desde o momento que você entrou aqui na live no Instagram, em nome de Jesus, desde o momento que você está me assistindo aqui pelo TikTok. É, porque a gente está em todas as mídias, no YouTube também. Um beijo no coração de todos vocês, gente. Obrigada. Muito obrigado pelo carinho que a gente tem recebido todos os dias. Mensagens que aquecem o nosso coração e nos apontam que a gente está no caminho certo, que é o compartilhar. Deus faz coisas na nossa vida para compartilhar, para que o outro não precise sofrer tanto. Então, esse programa, você que está chegando agora, eu estou falando sobre as três maiores responsabilidades de um líder no programa Negócio com Propósito. Dois. A primeira, então, tá comigo? Você tá comigo aqui? Então, a primeira responsabilidade é gerar crescimento. A segunda, duplicar a sua liderança. Eita, como esse troço é difícil, gente do céu, que negócio difícil! Mas olha só o que o John Maxwell diz: que todo problema é um problema de liderança. Ai, ai, ai. É, todo problema é um problema de liderança. E essa é uma verdade absoluta, gente. É uma verdade absoluta. Se uma empresa não tá indo bem, quem são os líderes? Se uma família não tá indo bem, quem é o líder dessa família? Se uma igreja não tá indo bem, quem é o líder dessa igreja? Quem é o líder desse empreendimento que tá capenga? Se a sua vida tá ruim, quem é o líder da sua vida? É Deus ou não? É Deus que tá liderando? É a sua espiritualidade que tá liderando você? Ou são suas emoções, o medo, a insegurança, a incerteza? Não deixa não, que ela só vai te levar para o buraco. Em nome de Jesus, levanta hoje. Em nome de Jesus, seja líder da sua vida hoje. Em nome de Jesus, seja um líder incrível. Você não cresce de acordo com quantas horas que você trabalha. Eita! Agora é para o empreendedor, para o empresário que me ouve aqui. Os meus pares que empreendem também. É um desafio, né, gente? Pois é. Então, você não cresce de acordo com quantas horas você trabalha. Sabia disso? Por muitos anos, eu achei que era trabalhando 24 horas por dia que ia melhorar. Você cresce de acordo com o nível de liderança que você exerce. Você pode trabalhar 24 horas que nem morrer, vai morrer de trabalhar, mas você não vai dar conta. Não vai. Por quê? Um negócio, uma empresa, são várias áreas. Várias áreas, gente. Você sabe disso. É o administrativo, é o planejamento estratégico, é vendas, é o RH. E por aí vai. É o marketing. E por aí vai. Então, assim, 24 horas seria pouco. Se você trabalhasse por hora para fazer tudo isso funcionar. Você cresce de acordo com o nível de liderança que você exerce. Então, desenvolver a liderança é o que vai fazer você crescer. É. E aí, quando você é um bom líder, você duplica a sua liderança. Porque aí você é um líder bom, um líder forte. E aí você ensina outros naturalmente a ser líder também. Porque aí você vai delegar. E quando você delega, e a pessoa entende que a responsabilidade naquele assunto é dela, ela também desenvolve a liderança. Então tem liderança de pessoas, tem liderança de projetos, tem de liderança em várias áreas. Então, bora duplicar a sua liderança, formando outros líderes, desenvolvendo outros líderes. Ele tem estratégias para isso? Claro que tem, muitas, várias. 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Você sabe que uma empresa, o maestro, atende pelo nome de líder. Você gosta de coral? Você já foi assistir um coral lá na igreja? Natal, né, gente? É gostoso de ver. Aquele coral com várias vozes. Aí tem... Eu tenho uma família que vem da música. Não sei se você sabe. Eu achei que eu ia ser cantora, gente. Mas não foi que Deus me chamou, não. Ele só me ensinou sobre música. Eu sei bastante coisa. Instrumentos, notas, harmonização. Eu conheço bastante. Amo música. Amo, amo, amo. Então, já cantei em coral também, lá nos meus 15 anos. E, olha só, o maestro é que com uma varinha, né, ele vai fazendo a gestão das notas, dos musicistas, dos cantores. Não é assim que funciona? Um coral. Então, o maestro da sua empresa, do seu negócio, da sua vida, é o líder. Viu? Como você não tem para onde sair? E o que significa, né, gente, essa liderança? É habilidade. Grava isso. A liderança significa que é a habilidade de gerar resultados por meio das pessoas. Quer conhecer uma mãe boa, um pai bom? Olha pro filho dela. Quer conhecer um funcionário bacana? Olha pro líder dele, pro líder, pro empresário. Você vai saber. Então, o que significa essa liderança? Na sua empresa, trazendo para os negócios aqui, é a habilidade de gerar resultados por meio das pessoas. Olha que lindo isso. E aí cada um na sua esfera, não é? Cada um no seu business, no seu negócio, no seu empreendimento, na sua família é empreendimento, a sua vida é empreendimento, a sua casa é empreendimento. Uhum. Então, minha gente, bora falar com Deus todos os momentos, para que Ele te direcione, para que Ele traga a clareza na sua liderança agora, em nome de Jesus. Porque se você não está liderando a sua vida, alguém está. Se você não está liderando o seu negócio, alguém está. Que seja a economia, que seja a política, alguém está. E sempre tem uma influência, claro. Mas quem que é o líder? Quem? Ai, que seja você, em nome de Jesus. Que seja você. Olha só, negócios com propósito aqui na Adore Mais FM no 102.1. Você que está chegando agora, seja bem-vindo na nossa audiência. Gente, o rádio, ele é muito incrível. A gente transmite para mais de 25 milhões de habitantes do estado de São Paulo, sabia? Esse é o poder da nossa frequência aqui no estado de São Paulo. Então, você que está aqui comigo aprendendo sobre as três maiores responsabilidades de um líder, você já aprendeu. Primeiro, você tem que gerar crescimento. Segundo, duplicar a sua liderança. E terceiro, transmitir a visão. Transmitir a visão. O líder é o único que é capaz de enxergar e prever o futuro. Logo, né, gente? É o único que consegue transmitir também. Então, é uma característica de quem é empreendedor, parece que ele quer fazer tudo sozinho, né, do empresário. Ele acha que consegue fazer tudo sozinho, consegue não. E aí tá tudo dentro da cabeça dele. Só que ele precisa tirar isso, ele precisa trazer para fora isso. Transmitir. E é aí que tá o desafio. Você precisa transmitir a sua visão. Querer que o seu time compre o futuro e os seus objetivos sem transmitir essa visão, minha gente, olha isso, é o mesmo que você entrar num táxi e pedir pro motorista levar você em algum lugar sem dizer para ele qual que é o destino que você quer chegar. Quando você não tem essa responsabilidade como líder de transmitir a visão, você não vai fazer os seus liderados chegarem no objetivo, no futuro desejado, no resultado promissor que precisa chegar. A vida é feita de resultado. Você me ouve muito dizer isso aqui. Sim, resultados é quem diz quem você é. Deus vê o coração, agora você vê, as pessoas veem resultado. Eu vejo resultado em você, você vê resultado em mim. Você vê resultados, não tem jeito, é automático. Por isso que quando você chega com um carro mais ou menos em um restaurante, o manobrista ali até pega, né, sem muito interesse. Chega com um carro poderoso pra você ver como ele vai te tratar. Vai dobrar. Mas por quê? Porque você tem dinheiro, você tem resultado. É fato que você precisou gerar resultado. E para quem gera resultado é uma pessoa grande, interessante, importante, que pensa à frente, que todo mundo quer estar perto, todo mundo quer estar junto, todo mundo quer ouvir, todo mundo quer tá ali. Entendeu? Quer aprender. Então gere resultados para você ser uma pessoa interessante. Não interesseira, né, gente? É. Interessante. Porque quem gosta de resultado, ele prioriza a troca. Então assim, eu dou meu resultado pra você e você dá o seu pra mim e juntos a gente cresce. Uhum. Então, você que é líder, ou que hoje vai ser tocado por essa mensagem, vai ser tocado por esse programa, em liderar a sua vida, em nome de Jesus, em nome de Jesus, transmita a sua visão, tira da sua cabeça, passe para o outro. Porque senão, ninguém vai chegar onde Deus falou que era para você chegar e levar outros, levando com você. Para isso, você vai precisar, para transmitir essa visão, marcar reuniões. Você vai precisar marcar almoços. Vai precisar sentar, passar tempo explicando. Ai, Eli, a minha vida é tão corrida. Tá, corrida com as coisas que você tem priorizado. Se você não priorizar as pessoas que vão levar você para esse lugar, você não vai chegar. Então pare, dê tempo, marque essas reuniões, invista tempo para conectar, para transmitir essa visão, para compartilhar, passar momentos agradáveis. Combinado, minha gente? Então, olha só. As três maiores responsabilidades de um líder. Responsabilidade. Tem coisa que não é responsabilidade sua, não. Agora, como líder, você tem que gerar crescimento. 2, duplicar sua liderança. E 3, transmitir a visão para essa galera. Claro que tem outras coisas que, como líder, você tem como responsabilidade. Mas hoje eu só quis trazer 3 para você gravar aí na sua cabeça e focar nela. Eu poderia falar milhões, várias responsabilidades de um líder, várias. Mas essas 3 aqui é o pilar, são os pilares. E tudo na vida não quebra se tiver pilar. Eli, meu negócio tá quebrando. Tá, o negócio pode estar quebrando, mas e você? Tá também quebrando. Se você, empreendedor, quebrar, você não faz outra coisa acontecer. Você não pode quebrar. O seu negócio pode. Mas você, como ser humano, como líder, como filho de Deus, como chefe da sua família, você como pai, como mãe, você como esposo, você como mulher, você como homem, não pode quebrar. Não vai quebrar em nome de Jesus. Agora, precisa ter esses pilares bem alicerçados. Precisa ter essas raízes fortes e poderosas. Ai, que lindo isso, gente. Então, olha só. Eu sou uma pessoa muito futurista. Eu amo o futuro. Assim, quando eu olho, se tá hoje um momento tá difícil, eu olho lá na frente. Eu quero olhar de trás pra frente. Porque aí eu consigo energia o suficiente pra andar, pra avançar, pra continuar. E de tudo que eu tô falando aqui, nesse programa, Negócios com Propósito, aqui na rádio, na Dore Mais FM, você que tá me assistindo no Instagram, e você que não me segue ainda, dá um azar danado, sabia, né? Não me seguir no Instagram, Elisângela Gomes Aeli, me segue agora, Elisângela Gomes Aeli, que é um ponto em comum que nós temos, 24 horas, a gente vai...

oportunidades. Porque é só assim para você ser forte e absoluto. Só assim para você ser um representante incrível de Deus aqui na Terra. A semana passada, no nosso programa, a gente falou de sabedoria, né? Que a sabedoria é Deus, a sabedoria estava com Deus. E o que é sabedoria? Então, cada programa, eu venho trazendo temas relevantes que trabalham pilares em você, que fortalecem os seus princípios, que fortalecem os seus valores, que clarificam os seus valores. Porque se você não sabe quem você é, você não chega a lugar nenhum. Se você não sabe quem você é de fato, você não vai fazer coisas incríveis. Você vai cair. Sabe aquela pessoa que não sabe dizer não? Sabe aquela pessoa que fala sim pra tudo? Ai, gente. Quando você vê uma pessoa assim, olha, corre. Porque se ela não sabe os momentos e não consegue dizer não, ela não entendeu a identidade dela. E negócio com propósito trabalha a sua identidade. 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Se você não tem o que você gostaria, porque você não tá treinando. Ah, Eli, tô com problema nas finanças. Você me ajuda com isso? Eu ajudo também. Tem essa matéria lá no curso, Negócio com Propósito. É claro que eu tô trabalhando o comportamento. Tem muitas técnicas. Tem sim. Mas você tem que ter um começo. Você tem que ter um caminho. E a palavra, ela se renova a cada manhã. O seu conhecimento, ele precisa se renovar também. Porque você, o que você sabe te trouxe até aqui. Para você avançar, é só com conhecimento novo. Para de doidura. Ah, vai vir de graça. Não vai, não. Nada que é importante, que é poderoso. Você que tem uma família incrível, você sabe o que você teve que pagar para essa família ficar de pé. Você que tem um relacionamento inabalável, sabe o que você teve que investir. De oração, de tempo, de dinheiro, de treinamento, em se autoconhecer, joelho no chão. Quem fala que é um passe de mágica a vida, tá mentindo. Quem fala pra você que vai ser fácil, tá mentindo. Tá querendo te enganar. Ou tá querendo te vender algo pra você comprar e não vai mudar em nada. Foge de promessas rápidas. Foge de passe de mágica. Isso não funciona. Isso não é vida real. Se você quiser acreditar, tá tudo bem. Coloca sua conta em risco. Você sabe, gente, eu já viajei para mais de 20 países. Já. Então, muita coisa que eu sei hoje foi fruto desse investimento. Muita coisa que eu sei hoje foi porque eu investi dias em oração e um objetivo. Trabalhei a espiritualidade, trabalhei as emoções, a inteligência emocional. Qual que é o pilar dela? Não é quando o problema chega, é quando você sabe o que fazer quando o problema chega. Isso é inteligência emocional. Talvez o resultado que você não está conseguindo é porque suas emoções estão abaladas. Vamos trabalhar isso. Vamos aprender sobre isso. Vamos entender sobre isso. Lá em Negócio com Propósito eu ensino. Meu Instagram é Elisângela Gomes Aeli. Me segue. Elisângela Gomes Aeli. Estamos caminhando para o final do nosso programa aqui. Mas eu ainda quero deixar para você como uma boa pessoa que pensa em futuro, como uma boa pessoa futurista, eu quero deixar ainda para você como bônus, que ficou comigo até aqui, como bônus para você que tá me assistindo desde o começo, 7 coisas

0: para mudar o seu futuro. E você pode começar hoje. Aliás, você deve começar hoje. Para você mudar o futuro, você só consegue mudar ele começando hoje, viu? Porque o que você tem de resultado hoje foi o que você construiu lá no passado. Ah, Eli, eu não tô feliz, eu não tô gostando, não é isso que eu quero para minha vida, não foi isso que Deus prometeu para mim. Não foi, não é isso. Então, mas foi o que você plantou o ano passado, o mês passado, a semana passada, 5 anos atrás, 10 anos atrás. Então, para você hoje ter um futuro incrível, incrível, você precisa começar agora. Aprenda novas técnicas. Aprenda novas técnicas. Para eu estar falando com você hoje aqui, eu tive que aprender técnicas sobre comunicação, gente. Para ter um negócio, os meus negócios, eu tive que aprender novas técnicas para isso. Então, quer mudar o seu futuro? Aprenda novas técnicas. Dois, invista em adaptabilidade. Se você é uma pessoa que não se adapta com facilidade, trabalhe isso. Porque você vai precisar se adaptar. Quando a notícia ruim chegar, uma pessoa que não pensa como você, você vai precisar se adaptar. Então, invista em adaptabilidade. Agora, quer ser poderoso mesmo? Quer mudar mesmo o seu futuro de uma forma cabulosa? Domine seus medos. Gente! Ai, como é difícil, não é? Dominar os medos. Pois é, mas você só vai mudar o seu futuro se hoje você dominar esse medo aí que tá querendo te travar, que tá querendo te paralisar, que tá querendo falar para você que é ele que domina. Não, fala você, domina você esse medo. Em nome de Jesus. Na autoridade do nome de Jesus, domina esse medo você. Ai, a culpa é da minha mãe que me fez ter esse medo, porque me abandonou. Foi meu pai. Para, o medo tá em quem? Tá em você, não é? Então é você. Ah lá, o Michel tá falando. Tenho medo de viajar de avião. Michel, sabe quando você vai vencer esse medo aí? Quando você andar de avião. Eli, como é que eu paro de ter medo de andar de avião? Andando. Como é que eu resolvo o meu medo de falar em público? Falando. Por quê? Por quê, gente? Ai, a psicologia diz que 85% dos nossos medos, eles não acontecem. Então, assim, quem tem medo de andar de avião é porque no mínimo vai achar que ele vai cair, né, Michel? Só que quando você anda e vê que ele não cai, quando você vê que ele não cai, você fica autoconfiante, você fala, puxa, não caiu. Ah, que beleza! Aí a segunda viagem que você vai fazer, o seu medo tá bem menor. É ou não é? Não é assim que funciona? Quer vencer o medo? Vai lá e faz. Vai com medo mesmo, mas vai. Porque o fracassado é aquele que para no meio do caminho, é aquele que desiste, não é aquele que erra. E se o avião tiver que cair, vai cair. Se você tiver que morrer aquele dia, vai morrer. Porque a minha vida, a sua vida, a nossa vida está nas mãos do Senhor. E se você tiver que errar falando em público, você vai errar. E que bom, porque você vai ter a chance de corrigir, de ficar melhor ainda. Agora, se você nem começa, você não vai ficar melhor em quê? Entendeu? Então, quer mudar o seu futuro? Domine os seus medos. Quatro, controle a ansiedade. É. Bora controlar a ansiedade. Ah, Eli, tá doendo, eu nem sei o que vai acontecer. Tá bom. No mundo terias aflições, mas tende bom ânimo. Tende bom ânimo, porque se eu venci, você também vence. Esse foi o nosso Jesus. Então, controle a sua ansiedade, controle. Quando você consegue controlá-la, tudo fica mais possível. Eu não disse fácil, eu disse possível. Você que tá aqui na rádio. Na Dore Mais FM, seja bem-vindo. Esse é o programa Negócios com Propósito. E o pilar do nosso assunto hoje foi as três maiores responsabilidades de um líder. E aí, quem ficou comigo aqui até o final, no meu Instagram, Elisângela Gomes, a Eli, você que está me seguindo, você que está aqui comigo até agora, você que está aqui no TikTok até agora, está tendo um bônus de mudar futuro. Eu já falei, aprenda novas técnicas, já falei, invista em adaptabilidade. E já falei, domine o seu medo, controle a ansiedade. E cinco, tenha a mente aberta. Tenha a mente aberta. Seis, não perca a humanidade. Gente, o que que é ser não perder a humanidade? É quando você tem empatia pelo outro. É quando você se coloca no lugar do outro. É quando você vai ofender, você olha e fala: puxa vida, eu não gostaria que alguém me ofendesse assim. E aí você está sendo humano. Não perca isso em nome de Jesus. Não perca. Não perca a sua humanidade. Não perca a sua humanidade. Ai. E por último, não abandone a sua fé. Nunca, jamais, jamais abandone a sua fé. Porque é a fé que vai fazer você continuar. É a fé que vai fazer você dar um passo a mais. É a fé que vai fazer você investir o seu dinheiro. Ali como o Raul tá falando. Hoje invisto em dólar, amanhã alugo casas. Olá. Certeza absoluta. É a fé que está fazendo você fazer isso, Raul. Porque o que é a fé? Você acreditar aquilo que você não está vendo. Você não está vendo, mas você foi lá e fez. E aí teve um bom resultado. Não foi? Assim é com a sua família. Assim é com tudo. Tudo que você tem. E mais. Esse é o primeiro pilar para você ter um futuro brilhante. Para você ser um líder inabalável. Um líder que vai liderar não apenas a sua vida, mas vai liderar as suas emoções, a sua empresa, o seu negócio, a sua casa. Em nome de Jesus. Em nome de Jesus. Gente, esse é o programa Negócios com Propósito. 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E lembra que se você está aqui comigo, você foi escolhido por Deus, porque o nosso programa aqui, o nosso momento aqui é para que você honre a sua vida com os seus negócios. Para que você honre a Deus através da sua vida. Para que você honre a Deus através da sua família. Para que você honre a Deus através do seu casamento. Para que você honre a Deus através dos seus negócios. Então, seja abundante, seja firme e seja constante na autoridade do nome de Jesus. Eu espero você, gente, no meu Instagram, Elisângela Gomes Aili, me segue. Tem muito conteúdo ainda para você, que eu tenho certeza que você vai prosperar muito com princípios, com valores, com base, com estrutura, porque é para isso que Deus me chamou. Combinado, minha gente? Um beijo no seu coração. Espero você no meu Instagram, Elisângela Gomes Aili. Tchau, gente. Deus abençoe.
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3: Olá, eu sou Sara Moreira, sou de Portugal, Lisboa, e eu venho pedir a música O Fogo Nunca Dorme, de Alessandro Villas-Boas. Que Deus abençoe.

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3: A paz do Senhor Jesus. Sou Wagner de Barueri, Casa Firme de Alphaville. Gostaria de ouvir Davi Sasser, Sobre as Águas, e que Deus abençoe a todos da rádio e todos os ouvintes. Deus abençoe a todos. Amém.
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3: Meu nome é Kayara, sou da cidade de Arujá, escuto a rádio Adore Mais. Ela é uma rádio ótima, maravilhosa, sempre escuto com a minha mãe. E eu queria pedir uma música do Tom Carf, Porque Eu Te Amei. Um beijo, fique com Deus e escutem a rede Adore Mais.

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1: O problema da escravidão, o problema de ser escravo em qualquer área da vida, é que você acostuma. Já fizeram vários testes científicos, inclusive em animais, por exemplo. Você bota um cachorro, você bota um macaco dentro de uma jaula e começa a dar choques em uma das paredes. Na parede direita, por exemplo, ele para de encostar na direita. Dá na parede esquerda, ele para de encostar na esquerda. Mas quando começa a dar choque embaixo, ele não tem para onde correr. Com o tempo, ele acostuma, mesmo tomando choque. A escravidão é muito parecida. Você no início fica chateado, no início você não entende, no início você acha que é muito trabalho, que é abuso, mas com o tempo você acostuma. E hoje eu quero te ensinar que não há mais espaço para escravidão em nenhuma área da sua vida. Talvez você que vai assistir essa mensagem de hoje esteja escravo nas emoções, preso a sentimentos negativos, medo de morrer, medo do que as outras pessoas vão falar ou pensar de você. Talvez você esteja escravo lá do passado, de coisas que você fez e a culpa está te consumindo. Tem pessoas que estão me escutando agora que estão escravas do dinheiro, trabalham só para pagar as contas ou nem isso conseguem. Tem pessoas que precisam se libertar espiritualmente porque são escravas do pecado. E nós precisamos saber hoje que um preço já foi pago. Nós somos livres em todas as áreas. Mas para isso nós precisamos de duas coisas, e são as duas coisas que eu vou te ensinar hoje. Abra sua Bíblia em Êxodo capítulo 2, a partir do versículo 23, diz assim: E aconteceu, depois de muitos destes dias, morrendo o rei do Egito, que os filhos de Israel começaram a suspirar por causa da sua escravidão, e clamaram, e seu clamor subiu a Deus por causa da escravidão. E ouviu Deus o seu gemido, e lembrou-se Deus da aliança com Abraão, Isaque e Jacó. E atentou Deus para os filhos de Israel e os conheceu. Israel, o povo hebreu, fica escravo no Egito por mais de 400 anos. 400 anos, mais de 400 anos. 4 séculos de escravidão. Não dá para entender como é que um povo demora 400 anos para começar a reclamar da escravidão. 200 anos atrás eles também eram escravos, 100 anos atrás eles também eram escravos, 300 anos atrás eles também eram escravos. O problema é que o ser humano acostuma com a escravidão. Acostuma tanto que quando ele é livre, ele chega a sentir saudade da época de escravo. Tem gente que está na CLT hoje, ganhando salário, e quando vira empreendedor, apesar de estar ganhando mais, apesar de estar rumo à liberdade, começar naquele tempo, ai, que eu tinha meu horáriozinho para cumprir, meu saláriozinho era menor, mas era certo. Foi isso que o povo de Israel sentiu no deserto, quando começou a sentir saudade das cebolas que comiam no Egito. Eles agora estavam comendo maná, uma comida sobrenatural enviada por Deus, mas tinham saudade da época da escravidão, porque a escravidão acostuma. E das duas coisas que eu quero te ensinar hoje, para sair da escravidão e ser completamente livre, a primeira é: jamais acostume-se com a escravidão. E você só demonstra que não está acostumado e não quer se acostumar com a escravidão quando um gemido sai de você. A Bíblia diz em outras versões, esse clamor aqui eram gemidos. Aliás, o versículo 24 também fala: ouviu Deus o gemido do povo. O povo começou a gemer, ele já não aguentava mais aquela situação. O povo começou a falar com Deus todos os dias. Nós estamos há 400 anos aqui sem falar contigo, estamos há 400 anos aqui sem reclamar, 400 anos aqui acostumados com tudo isso, mas agora chega! Quando o povo falou chega, a Bíblia diz que Deus os conheceu. Enquanto não houver um grito de basta em você, nem Deus te conhece. Enquanto você não falar chega, agora eu percebi que sou um escravo, Deus nem se manifesta na sua vida. Tem gente que é escravo de vícios. Vício da bebida, vício da prostituição, vício da pornografia, vício das drogas. Mas está acostumado com isso. Enquanto você, o escravo, não falar chega, não começa o processo de libertação. O processo de libertação está diretamente ligado ao teu basta. O povo de Israel, 400 anos no Egito, acostumado com aquela escravidão, 400 anos no Egito, achando normal ser escravo. Afinal das contas, eles eram escravos, mas estavam comendo. Afinal de contas, eles eram escravos, mas podiam ter onde morar e tinham filhos. Tem gente que, se tiver onde morar e ter o que comer, aceita a escravidão. É isso aí. Tem gente que, se a conta tá paga, aceita ser escravo. E aceitar a escravidão é uma opção do ser humano. Ou você aceita a escravidão, ou você começa a gemer de revolta e diz basta. Foi o que o povo de Israel fez aqui em Êxodo 2. Eles falaram basta e começaram a gemer diante de Deus, a clamar diante de Deus. E a Bíblia diz que Deus os conheceu. Porque Deus não te conhece porque você é um escravo. Deus te conhece porque você é um escravo dizendo basta. Você reconhece onde está sendo escravizado. Você não admite mais aquilo. Houve aqui uma mudança de mentalidade. Porque 430 anos eles aceitaram ser escravos, e justamente aqui em Êxodo capítulo 2 eles não estão aceitando mais, porque houve uma mudança de mentalidade. Agora presta atenção nesse ponto 2. Depois que o ponto 1 acontece, que é você se revoltar contra a escravidão, você dizer um basta contra a escravidão, você gemer diante de Deus dizendo não aceito mais ser escravo disso, quando você declara isso publicamente, Deus começa a preparar um libertador. Não foi coincidência que no mesmo tempo em que o povo disse basta de escravidão, Moisés nasceu. Moisés nasce com o propósito de ser um libertador. Ele vai tirar o povo de Israel do Egito, que não conseguiria sair sozinho, porque a maioria de nós não conseguimos quebrar nossas próprias correntes sozinhos. A gente não consegue sair do Egito sozinho, a gente não consegue sair do vício sozinho. Nós precisamos de um guia, de um líder, de um libertador. Essa é a verdade. Às vezes Deus vai usar um profissional da saúde, um psicólogo, um psiquiatra. Deus pode usar pastores, Deus pode usar um profeta, Deus pode usar um amigo, Deus pode usar teu pai, tua mãe, Deus pode usar alguém como eu na internet, mas Deus sempre vai usar um libertador ou uma libertadora para provocar o segundo passo da liberdade total na sua vida. Depois do gemido de não aguento mais, chega de escravidão, Deus vai colocar um líder na tua vida para te guiar para a liberdade. Sabe qual é o problema? No mesmo capítulo 2, abre comigo. Versículo 13, Moisés disse, dois varões hebreus estavam lutando, e Moisés disse ao injusto, por que feres ao teu próximo? E ele respondeu, quem te colocou por príncipe ou juiz sobre nós? Pensas em matar-me como mataste o egípcio? Então temeu Moisés e disse, certamente esse negócio foi descoberto. A primeira vez que Moisés tenta ajudar o povo, ele é rejeitado, claramente rejeitado. Para quem não sabe, ele vai fugir e vai atrasar mais 40 anos a libertação do povo de Israel. O povo de Israel já poderia estar 40 anos rumo à liberdade, mas como aquele povo rejeita, e outra coisa, seus inimigos sempre apontam o seu destino. Moisés nunca falou que era príncipe. Moisés nunca falou que era juiz. Quem falou isso foi o inimigo dele. Quem estava com raiva dele falou assim, quem te colocou de príncipe e juiz? Porque o inimigo te vê de uma forma que você não se vê. E o inimigo denuncia teu destino, é impressionante. Ele denuncia territórios que você ainda nem sabe que tem. Porque, na verdade, Moisés se tornou príncipe e juiz sobre o povo de Israel. Mas a primeira vez que isso sai da boca de alguém é justamente alguém que estava confrontando Moisés. Então preste atenção até nos confrontos contra a sua vida, porque podem ter palavras que denunciam o destino ali. Moisés então foge para Midian e durante 40 anos fica ali. E o povo, por rejeitar um libertador de primeira, sofre mais 40 anos. Preste atenção. Às vezes o teu clamor já chegou até Deus e Deus já enviou a solução. Você que a rejeitou porque não chegou no rótulo que você queria, não chegou na embalagem que você desejava. Chegou a hora da gente perceber o que Deus está enviando para nos libertar dos vícios, das correntes emocionais, do passado, da culpa, dos relacionamentos tóxicos. Às vezes você está preso num relacionamento tóxico, abusivo. Ou seja, dizer basta não é separar-se, é tomar uma atitude para nunca mais voltar a acontecer nenhum tipo de escravidão nesse teu relacionamento, às vezes tóxico. Às vezes você começar a falar mais dos seus sentimentos, Às vezes você pedir uma ajuda profissional, uma ajuda espiritual. Às vezes você aprender a pedir ajuda para amigos. Às vezes você está escravo hoje num vício. A internet está viciando muita gente e você acha normal, pede ajuda. Diz basta. Cria limite. Coloca pessoas do teu lado que podem te ajudar. Quando Deus vê você suspirando pela libertação, Ele envia um libertador. Quando Deus vê você suspirando pelo fim da tua escravidão, Ele envia algo ou alguém para te libertar. Por fim das contas, a história você conhece. Moisés, 40 anos depois que tentou a primeira vez, volta ao Egito, encara Faraó, abre mão dos seus luxos, da sua vida no palácio, para poder bater de frente com o homem mais poderoso da época, Faraó, e pedir a libertação de um povo que não o queria. Aqui, parece muito com a história de Jesus, porque Jesus veio para os seus, mas os seus não o receberam. Ainda assim, Jesus dá a vida por aqueles que nem queriam aceitá-lo. Esses dias eu estava vendo o filme Crônicas de Nárnia com meus filhos, escrito por C.S. Lewis, e uma parte muito tocante é quando Aslan, o leão, que ali é uma figura de Jesus no filme, dá a vida por um menino que não merecia, um menino que fofocava, que entregava segredos, que estava meio que compactuando com a maldade de uma bruxa. Aquele menino que não merecia foi justamente o que o leão, Aslan, vai trocar a vida. Me mata, mas não toca no menino. Foi exatamente o que Jesus fez por nós e foi exatamente o que Moisés fez pelo povo de Israel. Que venha sobre mim, mas libera o povo. Deus está enviando libertadores à nossa geração. Deus está levantando libertadores financeiros, libertadores emocionais, libertadores espirituais, libertadores de famílias, libertadores de vícios, libertadores de cadeias que por muitos anos te prenderam, só que você precisa recebê-los. Porque o povo de Israel de primeira não recebeu Moisés e aconteceu o que aconteceu. Agora vai começar a libertação. Moisés, 40 anos depois, pega o povo e começa a caminhar pelo deserto. Milagres acontecem. O Mar Vermelho se abre porque toda a libertação será carregada por milagres. Anote isso. Toda a libertação será carregada por milagres. Nunca é natural. Deus sempre vai dar sinais no caminho de quem faz é Ele. Agora, tudo começa com o teu grito de independência, com o teu grito de liberdade, com a tua revolta, com o teu suspiro, com o teu clamor, com o teu gemido de não aceitar mais a escravidão. Depois Deus envia um libertador. E aí começa o processo. O povo de Israel não ficou livre de um dia para o outro, foi um processo. E uma coisa interessante é que eles não saíram da escravidão de mãos vazias. O povo do Egito estava tão atônico, tão transtornado com o que estava acontecendo, que começaram a entregar o ouro e a prata na mão dos que eram escravos. Escravos saindo ricos da terra que o oprimiu. Eu quero declarar isso sobre a sua vida. Você não vai sair simplesmente dessa escravidão que está vivendo hoje. Você vai sair melhor do que entrou, melhor do que está, porque tesouros que estavam escondidos aí serão entregues nas suas mãos. Moisés pega o povo, vai guiando pelo deserto. E ali começa o segundo problema. Além de ser rejeitado de primeira, agora ele começa a ser questionado. Você imagina como é difícil ser um líder libertador, se além de rejeição, ele tem que lidar com questionamento. Ele falou, eu parei minha vida para ajudar vocês e vocês me rejeitaram. Dei outra chance, agora tudo vocês questionam. Se Moisés mandava acampar, questionavam. Se Moisés falava, vamos por ali, questionava. Se acabava a água por uma hora, ele falava, viu Moisés? Você tirou a gente do Egito e questionava e reclamavam. E Moisés teve que ser fiel ao que escutou de Deus e não ao que estava escutando do povo. A pergunta é, se Deus te levanta, além de sair da escravidão, se Deus te levanta para ser um libertador, uma libertadora, você vai ser capaz de ouvir mais a voz de Deus do que a voz do povo reclamando? Quão difícil é para mim, para quem não sabe, estar na internet nesse tempo todo ensinando vocês, guiando-os até a liberdade, mas todo dia é criticado, todo dia chega calúnia, todo dia chega um ataque, todo dia chega o tento invadir nossas redes sociais, todo dia chega isso, chega aquilo. E eu fico pensando, por que eu estou fazendo isso? E aí Deus sempre me lembra, assim como Moisés, prefira escutar minha voz do que a voz do povo. Cumpra só a sua missão de libertá-los. Por isso eu assumo um compromisso com vocês. Não importa os ataques que eu recebo, não importa a perseguição, não importa nada. Eu continuarei fiel ao que Deus mandou. E Deus me pediu para pegar a mão de vocês, tirá-los do Egito e levá-los até a Terra Prometida. A Terra Prometida está diante de nós e a gente não vai precisar ficar 40 anos dando volta no deserto como Israel, porque hoje nós temos o GPS do Espírito Santo que vai nos guiar no mínimo tempo possível, da escravidão à Terra Prometida. Da escravidão à Terra Prometida. Por isso, tome uma atitude hoje de dizer um basta para a área que você está escravo. Como o povo de Israel começa a gemer diante de Deus, falando, não aceito mais, eu não quero mais. E Deus vai fazer a parte dele, colocando um libertador, uma libertadora na tua frente. Talvez, humildemente, possa ser eu te pegando pela mão, te levando da escravidão à Terra Prometida. Pode ser um dos nossos livros, pode ser um dos nossos desafios na internet. Eu não sei o que Deus vai usar ou quem Deus vai usar, mas se você começar a suspirar, a gemer, a se revoltar contra a escravidão, Deus vai colocar um libertador na sua vida. E que ele tenha maturidade de ser rejeitado e criticado e questionado como Moisés e continuar guiando o povo ainda assim. 40 anos no deserto. Nós não precisamos errar no que nossos antepassados já erraram. Sabedoria é aprender com o erro dos outros. Então saiba que quanto mais você murmurar, mais tempo você fica no deserto. Eu quero te incentivar a prestar atenção nessa mensagem aqui. O que postergou o tempo do povo que era escravo agora ser um povo perdido no deserto foi a murmuração, a reclamação. Logo depois da escravidão, as pessoas não sabem bem o que fazer, elas saem da escravidão e falam, é igual os negros quando foram libertados. Princesa Isabel assinou a lei e libertou os negros, mas agora eu faço o quê? Não tem emprego? Eu faço o quê? Eu não posso abrir uma empresa? Que ainda tinha toda a questão do racismo. Não sou mais escravo, mas não sei o que fazer. Porque pior do que a escravidão é o que você vai fazer depois da escravidão. É por isso que você não respeitar o libertador que Deus colocou na tua vida, você continua perdido apesar de não ser mais escravo. E a Bíblia diz claramente que foi para a liberdade que Cristo nos libertou. Cristo, é claro, foi o maior libertador de todos. Ele mostrou exatamente o que é ser livre. Não acumulou nenhum bem na terra, mas era muito livre financeiramente. Ele fazia tudo o que queria. Se ele tinha que pagar o imposto, por mais que ele tivesse que pedir ajuda a um peixe, e o peixe cuspia uma moeda, o milagre acontecia, mas ele nunca se limitou financeiramente porque ele era livre nas finanças. Cristo era livre emocionalmente, as pessoas o ofendiam e ele retribuía com amor, porque cada um dá aquilo que tem. Em Cristo só tinha amor. Cristo era livre espiritualmente ao ponto dos demônios se sujeitarem à sua autoridade. Na verdade, a verdadeira liberdade Cristo nos ensinou. Mas se nós analisarmos desde a história de Moisés até a história de Cristo, você vai ver que libertadores e libertadoras foram levantados por Deus em Israel para guiar um povo de um estado de prisão, de escassez, de confusão, de perdição, até um estado de abundância, até um estado de liberdade. Isso aconteceu com Débora. Isso aconteceu com Gideão, isso aconteceu com Josué, isso aconteceu com grandes homens e mulheres de Deus que foram libertadores e libertadoras, e todo um povo foi beneficiado pela obediência desses líderes. Então aprenda o seguinte, se revolte contra a prisão que te prende hoje, a escravidão que está em alguma área da sua vida. Aceite o libertador, a libertadora que Deus coloca na sua vida e não murmure no processo. Com essas coisas aqui, você vai chegar num nível de liberdade que nunca sonhou. Talvez os teus pais nunca tenham experimentado o que você vai experimentar. Talvez nunca na história da sua vida você tenha sonhado o que vai começar a viver agora. Porque depois que você experimenta a liberdade, nunca mais você aceita ser escravo em nada e de ninguém. Nunca mais você aceita ser escravo de nada e de ninguém. Às vezes você é escravo de uma ameaça. Às vezes você está escravo de uma condição financeira. Ah, mas se eu não continuar trabalhando aqui, ele me manda embora, ele segura meu documento. Às vezes você está escravo de coisas físicas, emocionais, espirituais, passado. Eu não sei do que você está escravo, mas para a liberdade Cristo te chamou e te libertou. Então prepare-se, porque hoje é dia de libertação. Hoje é dia de você entrar num outro nível. Hoje é dia de você entrar numa nova temporada na sua vida, que é a temporada da liberdade. Você fala, Thiago, agora que eu sou livre, eu posso fazer o que eu quiser? Agora que você é livre, você tem poder de escolha para servir ao Deus que te libertou de verdade ou estragar tudo e voltar para a escravidão. Eu só posso dizer que eu sirvo a Deus de verdade quando eu sou livre e, sendo livre, decido segui-lo. Eu só posso servir a Deus de verdade e dizer que Ele é meu Senhor em tudo quando eu tenho algo para depositar aos pés dEle e falar, tu és o meu Senhor em todas as coisas, inclusive essa glória que eu tenho, esse poder que eu tenho, esse dinheiro que eu tenho, esse recurso que eu tenho, esse emprego que eu tenho, essa família que eu tenho, tudo que eu conquistei está aos seus pés. Então nós vamos ser livres. Deus vai libertar o seu povo para que a gente possa, de livre e boa vontade, depositar as nossas coroas aos pés do único que merece toda a honra, toda a glória e todo o poder. Se você está me escutando hoje e ainda não reconheceu Jesus Cristo como Senhor e Salvador, nessa mensagem de liberdade eu não posso negar a oportunidade de você aceitá-lo. Eu sei que muita gente que me segue não é religioso e não estou te obrigando a isso, mas estou te sugerindo fortemente a abrir seu coração hoje para o libertador das nossas almas, o que tira a nossa alma da angústia, tira o nosso espírito da escravidão. Jesus é o caminho, a verdade e a vida, e ninguém chega a Deus, ninguém chega ao Pai se não for por Ele. Talvez hoje seja o dia de você dar um grito de liberdade que começa no espírito, aceitando Jesus Cristo como Senhor e Salvador. E depois todas as outras coisas vão ser acrescentadas. Você também vai ser livre financeiramente. Você também vai ser livre nas emoções. A culpa vai desaparecer, porque onde Jesus está não tem culpa. Porque todos os que estão em Cristo Jesus estão livres. Nenhuma condenação há, diz Romanos, nenhuma condenação há para aqueles que estão em Cristo Jesus. A primeira liberdade começa no espírito com Jesus. E depois, eu garanto, todos os outros níveis e áreas serão libertos. Chegou o dia da sua liberdade. Dê o grito da sua independência. Eu quero poder, humildemente, ser um libertador na sua vida, te guiando do Egito à Terra Prometida.
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3: A nova fonte de poder não é dinheiro nas mãos de poucos, e sim informação nas mãos de muitos. A nova fonte de poder não é dinheiro nas mãos de poucos, e sim informação nas mãos de muitos. Olha, gente, a informação tem um poder absurdo. Bolsa de valores, por exemplo, ela sobe ou desce apenas com uma informação. Então, tenha isso na sua mente e desenvolva cada vez mais o seu conhecimento e o seu desenvolvimento. Primeiro, acima de tudo, sobre você.
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1: Glória a Deus. Abra sua Bíblia em Isaías, capítulo 5, versículo 13. Isaías, capítulo 5, versículo 13. É muito famoso, mas talvez você nunca tenha visto por esse lado. Diz assim: o meu povo perece por falta de conhecimento. O meu povo, em outras versões, é levado ao cativeiro, é feito escravo por falta de conhecimento. Perecer é apodrecer. Ser levado ao cativeiro é ser escravo. Qual é o ser humano que quer apodrecer? Qual é o ser humano que quer ser escravo de algo ou de alguém? Nenhum. Então preste atenção nos próximos minutos, porque talvez falte uma peça de conhecimento no quebra-cabeça da sua vida para você poder dar o passo certo agora, para você poder tomar a decisão certa agora. Essa noite é uma noite de adquirir o conhecimento certo para dar o passo certo. Abra teu coração para o que Deus quer te ensinar hoje. Se o povo apodrece, perece, é levado cativeiro, se torna escravo por falta de conhecimento, deveria ser nossa prioridade adquirir conhecimento. Para pensar agora, qual é a área da sua vida em que você está pobre? Talvez você não esteja pobre financeiramente, mas você esteja extremamente miserável emocionalmente. Para pensar agora, nesse minuto, fecha teus olhos e para pensar, qual é a área que eu estou pobre? No espírito, área espiritual, na área emocional, na área financeira, na área dos relacionamentos. Nenhum relacionamento dá certo, não tem amigo, eu não consigo dar certo conjugalmente, não dou certo com nada. Qual é a área que está te faltando recursos? Qual é a área que você está sem o que fazer? Qual é a área que você está literalmente na miséria? Qual é a área da sua vida? Porque você pode parar para pensar que a área em que você está pobre é a área que você tem menos conhecimento. A área que você está miserável, a área que você está em necessidade, é a área que você tem menos conhecimento. Por exemplo, se você não tiver muito conhecimento sobre vida emocional, você vai sofrer muito emocionalmente. Porque uma pessoa que domina conhecimento emocional sabe que pessoas vão tentar feri-la. É normal. Quando você tem o conhecimento, você não rebate, porque você sabe que você vai postergar o sofrimento ao invés de dar a outra face, como Jesus nos orientou, e resolver naquele mesmo dia. Ah, Thiago, mas eu vou parecer um bobo dando outra face. Mas vai resolvendo mesmo no dia. O que Jesus quer é que você economize tempo, energia, dinheiro, porque se for para a justiça vai gastar dinheiro, que você economize o seu emocional de ficar mandando diretinha na internet, nas redes sociais, dando a outra face e resolvendo o problema ali. Para pensar, a área em que você está pobre é a área que você tem menos conhecimento. A área que não flui na tua vida é a área que você não tem chaves de sabedoria. A área em que você está miserável, quase quebrando, quase falindo, quase tudo parando, é a área que você nunca se interessou em pegar as informações certas para aquela área. Por quê? Porque o inimigo sabe que se ele te deixar na ignorância, ele vai atrair pobreza. Anota isso, por favor. O inimigo, ele tem certeza, ele também estuda o ser humano. E ele tem certeza que se ele te deixar na ignorância em uma área ou em todas as áreas da sua vida, ele vai atrair pobreza para aquela área. E onde tem pobreza, tem falta de opção. Você pode começar a anotar, porque Deus vai falar muito contigo. Onde tem pobreza, tem falta de opção. A pobreza, ela é ruim porque ela vai fazer você negociar duas coisas importantes: seu tempo e seus valores, para obter algo imediato. A pobreza vai fazer você negociar seu tempo e seus valores. São coisas importantíssimas, caríssimas. Você vai negociar isso para poder obter algo imediato, algo que sacia a sua necessidade hoje. Então, uma pessoa pobre financeiramente, você pode ver que uma pessoa, por exemplo, que se prostitui, ela sempre diz: ah, eu fiz isso por causa do dinheiro, eu precisava. Mas eu também já precisei muito de dinheiro e não me prostituí. Tem pessoas que precisaram muito e fizeram outra coisa. Na verdade, nós negociamos tempo e valores de acordo com as nossas necessidades. Então o inimigo faz você entrar em ignorância, porque toda ignorância traz pobreza, para que você seja escravo de algo ou de alguém. Porque na pobreza você tem falta de opção, na pobreza você vende seus valores e vende seu tempo para quem pode comprar. Essa pobreza aqui não é só financeira, não. É claro que se você der exemplos financeiramente, alguém que é pobre financeiramente está muito mais sujeito, suscetível a vender seus valores e seu tempo por dinheiro. Mas pense, pare para pensar no pobre espiritualmente. Por que uma pessoa procura cartomante? Por que uma pessoa dá o tempo, dá recurso, vende seus valores atrás de algo que não tem nem prova científica e nem espiritual de veracidade? Porque quem é pobre numa área, por causa da ignorância que tem naquela área, vai vender seu tempo e seus valores para ter retorno imediato. E o inimigo é mentiroso. Ele te promete um retorno que você nunca vai ter. É tudo uma ilusão. A pobreza, ela é tão terrível que ela corta as opções de futuro. Você para de sonhar com o futuro, você para de ter esperança no seu destino profético, porque você acha que o dinheiro te define. E a pobreza aqui não é só a financeira, a pobreza espiritual também é assim, ela corta seu futuro. A pobreza emocional também faz você não sonhar com outro dia, porque você está tão preso na briga com o marido, tão preso na briga com o sócio, você está tão preso naquela pessoa que te feriu, que te abandonou, que te traiu, que te apoiou pelas costas, que você não pensa nem no futuro, você está preso no passado. A única forma de você se libertar da pobreza é matando a ignorância na sua vida. E a única arma para matar a ignorância é a aquisição de conhecimento. Não tem outra forma. Se você continuar na ignorância, presta atenção, por favor. Se você continuar na ignorância, você vai estar cego para as oportunidades. A oportunidade vai estar na sua frente e você não vai ver, porque você é um ignorante. Se você continuar na ignorância, você vai pegar o caminho mais longo para chegar no mesmo lugar. Já viu pessoas que poderiam estar em 2 anos num lugar, em 1 ano podia ter resolvido o problema no relacionamento, mas fica 15 anos naquele problema? É igualzinho Israel, que poderia ter atravessado o deserto em dias, mas demorou 40 anos. A ignorância, ela faz você tomar o caminho mais longo. A ignorância, você tem 3, 4 opções na sua frente. Com ignorância, você escolhe justamente a opção que vai te fazer sofrer mais. Tem moleque falando, não sei porque eu escolhi esse homem, porque você estava em ignorância. Então está sofrendo o peso da decisão. Não sei porque minha empresa não dá certo, porque você fundou na ignorância. Você não sabia que era importante pagar os impostos desde o início, contratar bem. Você estava ignorante, você não sabia que você tem que gastar menos do que entra, o faturamento não é lucro. Existem detalhes que você precisa saber antes. A ignorância vai matar teus sonhos, vai matar suas possibilidades. A ignorância mata suas oportunidades. A ignorância te prende numa rodinha em que você acha que está vivendo, mas você só está sobrevivendo. Agora anote isso. Quanto mais conhecimento você tiver, porque a arma que mata a ignorância é o conhecimento. Quanto mais conhecimento você tiver, mais oportunidades você vai atrair. Quanto mais conhecimento você tiver, mais oportunidades você vai atrair. Então, por exemplo, aqui na nossa plateia tem um pregador. Quanto mais conhecimento da palavra ele tiver, mais convite vai chegar. Pode ter um empresário aqui, quanto mais conhecimento da área que você vende ou do serviço que você oferece você tiver, mais cliente vai comprar de você. Quanto mais conhecimento você tem, mais oportunidades você atrai. Quanto mais conhecimento você adquire, mais pessoas estratégicas se aproximam de você. Porque a sabedoria, o conhecimento, atrai muito mais do que o dinheiro. Porque o dinheiro pode ser passageiro, oportunidades financeiras podem ser de um dia, mas conhecimento é para sempre. Uma vez que entrou em você, ninguém tira mais. O carro que você compra, você pode perder de 1000 formas. O conhecimento que você adquire, ninguém rouba de você. Tiago, eu quero adquirir conhecimento. Eu estou convencido que eu vou apodrecer sem conhecimento, que o povo perece por falta disso. Eu não quero ser levado cativo, eu não quero ser escravo numa área por falta de conhecimento. Como eu faço para adquirir conhecimento? Está com papel e caneta na mão? Porque hoje, apesar de ser uma palavra de instrução, é muito mais profética, porque está lidando com o teu futuro, do que simplesmente um estudo. A primeira coisa que você precisa fazer para adquirir conhecimento é escolher estrategicamente os ambientes que você frequenta. Porque os ambientes que você vai, você modela quando observa pessoas, você vê e escuta coisas e nada, nada forma mais seus pensamentos do que visão e audição. Por isso você tem que ter muito cuidado com o que vê e com o que escuta, porque isso está formando mais de 87% dos seus pensamentos. Então, se você quer realmente adquirir conhecimento, você tem que parar de ambiente que não se ensina nada, ambiente que só deteriora os seus pensamentos positivos, ambiente que te puxam para baixo, ambiente que te levam para o erro e para o pecado, e começar a frequentar ambientes como esse, que te ensinam uma palavra, que te dão uma palavra de futuro, que abrem as possibilidades para você, que igualam pessoas. O negro e o branco estão aqui, o gordinho e o magrinho estão aqui, o pobre e o rico estão aqui. Qual é o lugar onde todas as pessoas podem ser iguais diante do conhecimento? Então você precisa tomar a decisão de qual ambiente você quer ficar, porque onde você estiver, ali você vai sugar informações, ali você vai absorver o ambiente, e o conhecimento está diretamente ligado aos ambientes que você frequenta. Você pode ver que uma pessoa de muito conhecimento

Vamos aproveitar as experiências, sejam positivas ou negativas, para adquirir conhecimento. Existem experiências traumáticas que você passou que Deus permitiu para que você aprendesse de uma vez só. Porque quanto mais traumática a experiência, maior o aprendizado. Você pode anotar? Quanto mais traumática a experiência, maior o aprendizado. Existem coisas que você aprende pelo ambiente que conviveu. Por exemplo, eu fui criado num ambiente com meu pai militar e pastor. Então, drogas nunca fez parte do meu ambiente. Então, já me ofereceram drogas várias vezes no colégio, faculdade. Eu sempre disse não. Por quê? Porque o ambiente que eu cresci me deu o conhecimento para onde as drogas te levam. Mas tem pessoas que não tiveram esse ambiente, então aprenderam com a experiência. Ela foi roubada de tudo por causa das drogas. Perdeu a família, perdeu a esposa, perdeu o respeito dos filhos, perdeu o emprego, perdeu todo o dinheiro que tinha. Foi humilhada ao extremo e aprendeu com a experiência que drogas leva para o inferno. Tanto o inferno aqui na terra, que a vida é um inferno, quanto o inferno eterno. Ou seja, ou você aprende pelo ambiente ou você aprende pela experiência. Só que eu te dou um conselho, o ambiente dói menos. Você decidir estar num ambiente em que você absorve conhecimento dói menos do que passar por experiência. De qualquer forma, Deus não vai te abandonar e Deus vai fazer você chegar no lugar que Ele planejou. De qualquer forma, Deus vai te levar para o destino profético que Ele traçou para você. Quando você estava no ventre da tua mãe, Ele escrevia todos os seus dias. Está escrito, vai acontecer. O problema é o trajeto. O problema é o tempo que você vai levar. O quão de sofrimento você quer sentir escolhendo ambientes ou experiências. Então chegou a hora da gente lutar com todas as nossas forças contra a ignorância e a pobreza, porque a pobreza te leva à ignorância e a ignorância te leva à pobreza. Uma coisa leva a outra. Se você der brecha em qualquer uma das duas, uma vai trazer a outra. Elas andam juntas, de braços dados. Se você deixar pobreza espiritual na sua vida, mas como é que é assim pobreza espiritual? Você não gosta de orar, né? Você consegue ficar 3 horas maratonando Netflix, mas não consegue ficar 10 minutos orando, não é isso? Peguei você aí? É você? Então deixa eu te dar uma palavra. Se você quer ser rico espiritualmente, que é a maior riqueza que um homem e uma mulher podem ter, você vai ter que abrir mão do que quer para ter o resultado que quer. Vou repetir. Você vai ter que abrir mão do que quer para ter resultado que quer. Eu quero ser um gigante espiritualmente. Eu quero ser rico espiritualmente. Então você vai ter que abrir mão de algumas coisas. Eu não estou falando que ver televisão ou Netflix é errado. Não é isso. É que você tem que ter mais prazer na lei do Senhor do que no entretenimento do homem. Riqueza emocional é muito difícil. É muito difícil adquirir ser rico emocionalmente, porque você vai ter que perdoar. É tão difícil perdoar, né? Você só tem que perdoar quem te machucou, né? Ninguém tem que perdoar quem só fez bem pra você. Perdão tá ligado a machucado. Perdão tá ligado a ferida. Perdão tá ligado a sofrimento. E é isso que Deus está te pedindo, assim como eu dei minha vida na cruz. Jesus estava te falando nessa noite, assim como eu te perdoei antes de você errar, você também vai perdoar quem te feriu. Eu dei o exemplo, só você modelar e seguir, só isso. É impossível. Eu era homem, carne e osso, e provei que era possível. Ao invés do homem que tinha autoridade natural sobre a vida dele, Pilatos, e estava ali, por que você não pede arrego? Por que você não diz logo para eu te soltar? Você não sabe que eu tenho autoridade sobre você? Em vez de Jesus balançar o ombro e falar, quem é você para falar assim comigo? Ele olha calmamente para Pilatos e fala, nenhuma autoridade você teria sobre mim se do alto não tivesse sido concedida. Ou seja, agora é muito forte, você precisa anotar. Quem não é guiado por conhecimento, e dá uma palavra como essa de Jesus para Pilatos, quem não é guiado por conhecimento é guiado por emoções. Quem não é guiado por conhecimento é guiado pelo que sente. E aí a tua vida fica uma miséria quando você decide pelo que está sentindo. Porque enganoso é o coração do homem. Você está com raiva na hora e toma uma decisão que ferra a tua vida toda. Você está nervosinho na hora e sai de um ambiente que não era para sair agora. Você, não dá! Ou você guia por conhecimento ou você se guia pelo que sente. E o coração do homem nos guia para cada situação delicada e difícil. Agora o conhecimento não. O conhecimento, você sabe qual é o início, o meio e o fim. As emoções, você não tem ideia para onde vão te levar. Você não sabe se alguém te desafiar no trânsito, se você vai simplesmente ignorar e seguir caminho, se você vai ficar guardando aquela mágoa o dia todo, ou se você vai baixar o vidro e vai brigar e vai para a delegacia depois. Você não sabe para onde a emoção te leva. O conhecimento, você sabe exatamente para onde vai te levar. Quem não é guiado pelo que conhece, é guiado pelo que sente. Por isso Jesus manteve a calma diante de Pilatos e falou assim, nenhuma autoridade você teria sobre mim. Porque ele tinha um conhecimento que Pilatos só estava fazendo isso porque Deus o permitiu.

0: Quando você não sabe o que Deus quer para você, de você, com você, você reage ao ataque das pessoas, você reage à zombaria das pessoas, você fica feridinho com o erro das pessoas, sabe por quê? Porque você está sendo guiado pelo que está sentindo e não pelo que conhece. Eu preciso te trazer uma verdade nessa noite, que é: decida nunca mais ser escravo em área nenhuma, adquirindo conhecimento nessa mesma área. Sabe por que o inimigo nunca vai me escravizar? Não é porque eu sou bonzinho, não. É porque eu leio a Bíblia todo dia. Eu tenho as armas contra ele aqui. Eu oro todo dia. E quanto mais eu oro, leio a Bíblia, quanto mais eu jejuo, quanto mais eu tenho intimidade com Deus, mais rico espiritualmente eu fico. E nessa área ninguém me escraviza. Mas por que ser rico numa área só? Porque você não pode enriquecer em todas as áreas, como é a vontade de Jesus, que a gente prospere em todas as coisas, assim como é próspera a nossa alma. João escreve isso a um dos presbíteros: eu espero que você seja próspero em tudo, assim como prospera a sua alma. Ou seja, não só os seus sentimentos têm que ser prósperos, suas emoções, seu dinheiro, sua vida espiritual, sua família, seus relacionamentos. Você nasceu para dar certo. Deus não errou quando escolheu você. Existia um plano divino, existia uma trajetória que, se você simplesmente lutar contra a ignorância e contra a pobreza multifacetada, pobreza espiritual, pobreza emocional, pobreza financeira, tem gente que fala assim: não, mas eu não sei se eu trabalho para prosperar financeiramente. Gente, eu não sei você, mas eu nunca consegui pagar conta de luz com a paz do Senhor, sempre teve que ser com dinheiro. Eu nunca consegui fazer compras pedindo em nome de Jesus: posso passar minhas compras no mercado? Eu sempre tive que pagar com cartão ou dinheiro. O que eu quero dizer é que existem coisas que o dinheiro resolve, mas muitas outras coisas só a fé vai resolver para você. Existem coisas que as suas emoções, estando no lugar, vão guiar suas decisões. Por quê? Porque a Bíblia diz sobre todas as coisas que você deve guardar: guarda o teu coração. O coração é citado mais de 983 vezes na Bíblia como sede das emoções. A Bíblia diz assim, ó: sobre todas as coisas que você deve guardar, guarda a tua sede das emoções. Não é o coração aqui físico, não é o músculo, é as emoções. Guarda as tuas emoções, porque dali saem as decisões da vida. Sabe por que às vezes você está decidindo errado? Porque tuas emoções estão fora do lugar. Sabe por que tuas emoções estão fora do lugar? Porque você está pobre emocionalmente. Sabe por que você está pobre emocionalmente? Porque a ignorância tomou conta da tua vida emocional. Sabe por que a ignorância está aí? Porque você nunca adquiriu o conhecimento nas emoções. Agora aplica isso em todas as outras áreas da sua vida. Dinheiro, mesma coisa. Vida espiritual, mesma coisa. Casamento, mesma coisa. Eu sou casado há 15 anos com a Janine. Todo dia eu tenho que estudar sobre isso. Porque mulher todo dia inventa um sentimento diferente. Mulher, todo dia você tem que estudar e ver uma nova forma de surpreender. Então todo dia eu estudo sobre relacionamento. Por quê? Porque eu quero ser feliz. Eu quero que meus relacionamentos, não só casamento, mas minhas amizades, minhas sociedades, minhas parcerias, tudo dê certo. Meus colegas ministeriais, eu quero que tudo flua. Para isso eu preciso de conhecimento. Ou seja, Israel foi levado cativo. Israel foi levado preso. Imagina o povo de Deus sendo escravizado. Você fala: mas Deus é comigo. Deus também era com Israel, mas eles foram presos. Foram escravizados. Porque o que te escraviza não é a falta de Deus, é a ignorância. O que te escraviza não é a falta de Deus, é a ignorância. Porque muita gente com Deus ainda assim foi escravo. Está aqui Israel para provar. O povo de Deus, a nação santa, o povo escolhido, foi levado escravo por falta de conhecimento. Quantos reis entregaram Jerusalém de bandeja para o inimigo porque não tinham conhecimento sobre a inveja, e levaram reis que se tornariam inimigos para ver toda a riqueza de Jerusalém, para ver todos os tesouros? Que ignorância mostrar para um invejoso que você tem. Sabe o que aconteceu? Foram levados cativos para a Babilônia. Quando você é ignorante, você atrai inimigos. Quando você adquire conhecimento, você atrai oportunidades. Hoje é um dia de decisão. Quer matar a ignorância? Quer matar a pobreza em múltiplas áreas da sua vida? Só tem um jeito: frequentar os ambientes certos e adquirir ou passar pelas experiências certas. Experiência e ambientes vão determinar o que você aprende. Só que eu quero te dar esse conselho novamente: frequentar os ambientes certos é menos doloroso do que passar por algumas experiências. Algumas experiências serão inevitáveis na sua vida, porque somente através daquela experiência você vai ter autoridade. Lembre-se que a evolução do conhecimento é a autoridade. Como assim, Tiago? O conhecimento é saber de alguma coisa. A autoridade é ter sobrevivido àquela coisa. E as pessoas não escutam quem tem conhecimento, porque eu podia aqui, por exemplo, estar simplesmente com um conhecimento que eu adquiri num livro ou de uma palestra que eu assisti no YouTube, mas você está aí me escutando porque eu não estou pregando com conhecimento, eu estou pregando com autoridade. E a Bíblia diz que os fariseus falavam de Jesus: esse prega como quem tem autoridade, porque conhecimento é saber, autoridade é vencer aquilo que você está falando. E Deus te chamou nessa geração para ter autoridade e não apenas conhecimento. Você será um homem de autoridade. Você será uma mulher de autoridade. Chega de simplesmente sobreviver. Você vai viver com Deus. Você vai passar para um novo nível hoje, porque quando a ignorância e a pobreza forem extirpadas da sua vida, porque você vai declarar guerra a qualquer ignorância, você vai declarar guerra a qualquer pobreza em qualquer área da tua vida, você vai ver o conhecimento chegando pelos ambientes e pelas experiências e Deus mudando a sua realidade. Presta atenção, e eu encerro aqui. Por mais que você adquira conhecimento, por mais que você se esforce para atrair a sabedoria, se Deus não estiver contigo, se o Espírito de Deus não se apossar de você, porque o que mudou a realidade de Davi não foi ele adquirir conhecimento em alguma faculdade em Jerusalém, mas o Espírito do Senhor repousar sobre ele. Então, se você precisa definir qual é o primeiro conhecimento que você vai adquirir, confie em mim, vai para o espiritual, vai para os pés do Senhor, vai para a leitura da palavra. Deixa eu te falar uma coisa, toda a resposta que você precisa está na Bíblia. Você já leu hoje? Toda a resposta que você precisa, tudo que você procura está na Bíblia. Você já leu hoje? Porque quando você for rico espiritualmente, qualquer outra área vai ser atraída para a riqueza. Qualquer outra área vai ser atraída para essa prosperidade. E eu declaro em nome de Jesus que nada vai te faltar, que Deus vai te surpreender e que a ignorância e a pobreza serão abatidas da tua vida hoje, em nome de Jesus.
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0: Abra sua Bíblia em Mateus capítulo 4, versículo 18. Jesus, caminhando junto ao mar da Galileia, viu dois irmãos, Simão, chamado Pedro, e seu irmão André, que estavam lançando redes ao mar, pois eles eram pescadores. Então disse Jesus: segui-me e eu vos farei pescadores de homens. Nós vamos ver muitos versículos na Bíblia se repetindo, a história sendo muito similar a essa. Alguém está trabalhando, Deus vem e chama. Alguém está fazendo o que você está fazendo aí, está tocando o teclado, Deus vem e chama. Alguém está limpando alguma coisa, Deus vem e chama. Você vai ver o tempo todo Deus chamando pessoas que às vezes não estavam preparadas ainda, mas não estavam desocupadas, estavam fazendo alguma coisa. E muita gente confunde estar empregado com estar ocupado. More você no país que for, tem a taxa de desemprego que tiver, Deus não está olhando quem está empregado ou desempregado, mas quem está ocupado ou desocupado. Porque você pode não ter um emprego, mas pode ter uma ocupação, ao invés de estar reclamando da vida em casa, reclamando do governo, fazendo hater na internet, você está na rua correndo atrás de uma oportunidade, você está ali limpando, ainda que seja de graça, mas para alguém te ver, você está fazendo alguma coisa para algo ou alguém. Você vai ver o tempo todo histórias como Eliseu. Eliseu era pecuarista, cuidava de bois, e quando Elias passa com o manto, ele olha Eliseu que estava debulhando com 12 juntas de bois, joga o manto sobre ele e o convida para um chamado profético. Mas ele não era preparado para aquilo, ele era preparado para cuidar de boi. Mas nem sempre quando Deus te chama você está preparado, mas com certeza quando Deus te chama você estava ocupado. Você pode ver que uma boa empresa, isso ensina em qualquer lugar de business, uma boa empresa nunca vai pegar o desempregado para vir para dentro de um grande time. Ele sempre vai no concorrente, tira o melhor e traz. Se um empresário convida quem está ocupado, imagina Deus. Pega essa frase aqui, já anota para você começar a palavra de hoje sabendo que Deus usa até despreparados, mas nunca os desocupados. Deus usa até despreparados, mas nunca desocupados. Eliseu não estava preparado para ser profeta, mas estava ocupado, Deus chamou. Davi não estava preparado para ser rei quando Samuel entrou na casa de seu pai Jessé e falou: traga-me um menino. Ele era um menino que cuidava de ovelhas, não cuidava de gente, não cuidava de reino, mas apesar de ser despreparado, ele estava ocupado. E Deus sempre chama pessoas que estão ocupadas, fazendo alguma coisa. Você pega a história de Moisés, estava ocupado, era preparado? Não. Quando Deus fala, vai lá e avisa Faraó para deixar meu povo ir, ele falou, eu? Como eu vou entrar na casa de Faraó? Eu sou gago. Cada um pode dar a desculpa que quiser, você pode se fazer de vítima, você pode se fazer de coitado. O problema é que quando Deus chama, é porque ele já viu o que você pode fazer. Quando Deus chama, ele já viu concluído. Então Deus não erra. Ele não errou quando escolheu você. Ele já sabia que por mais que agora você não estivesse preparado, no caminho você seria capacitado. Porque Deus chama pessoas que não estão preparadas, mas estão ocupadas. E no caminho ele vai preparando. Ou seja, nós precisamos entender que grandes heróis bíblicos, foi exatamente assim que aconteceu. Quando Deus se apresenta a Gideão, lá no livro de Juízes, capítulo 6, ele fala, Gideão, você vai libertar o meu povo. O que Gideão estava sendo convidado para fazer? Para ser um libertador. Livrar Israel da mão dos midianitas. Mas o que Gideão estava fazendo? Ah, o que ele estava fazendo era malhar o trigo. Gideão não estava em casa reclamando da vida. Gideão não estava com o plaquinho fora governo. Gideão não estava criticando o pastor. Gideão estava trabalhando numa época de perseguição, numa época que tudo estava difícil para Israel, mas ele estava ocupado. Aí Deus vê o coração, porque presta atenção. Deus não te chama pela sua capacitação, ele te chama pelo seu coração. Porque a capacitação é no caminho. Ele enxergou o coração de Davi, ele enxergou o coração de José na prisão, ele enxergou o coração de Gideão malhando aquele trigo, ele enxergou o coração de Moisés, ele enxergou o coração de homens e mulheres que estavam ocupados. Porque antes da preparação vem o coração. Por favor, anote isso. Antes da preparação vem o coração. Deus nunca vai chamar você, por mais preparado que você seja, se o seu coração primeiro não está no ponto preferido de Deus. Não adianta você, eu vou fazer faculdade de teologia, eu vou estudar todos os livros, eu vou ser especialista. Você pode estudar, pode se preparar e tem que fazer isso mesmo, só que não é por isso que Deus te escolhe. Essa sua preparação vai gerar resultados terrenos, o que é maravilhoso, não sou contra não. Só que para você ser escolhido por Deus, não se trata nem de preparação, nem de resultados terrenos, se trata de coração. Qual é a motivação do seu coração? E uma pessoa que tem um coração em Deus nunca está parado, está sempre ocupado. Porque ao invés de estar falando, naquela igreja só me usam. Não, ele está lá, é isso mesmo, pode me usar para a honra e glória do Senhor. O coração é diferente. O coração é diferente. E aí Deus olha para aquele coração e fala, eu vou usar mesmo. E você vai pegar na Bíblia homens que o tempo todo foram chamados por Deus, apesar de não estarem preparados, mas estavam ocupados. Eliseu estava debulhando com os bois. Você pega Pedro, Tiago e João, que foi o versículo inicial. Jesus está andando na praia. Eles estavam pescando peixes e Deus ia chamar ele para outras coisas agora. Deus estava chamando eles para pescar homens. Para ser evangelista era outro assunto. Ou seja, eles não estavam preparados. Pedro nem sequer sabia ler e escrever. A Bíblia diz que ele era analfabeto, iletrado. E ainda assim, foi para ele que Jesus confiou a chave do reino dos céus e da terra. Foi na mão dele que Deus confiou a chave do reino. Você precisa entender que Deus não está olhando a sua capacitação, porque ele te capacita no caminho. Ele está olhando o seu coração. E ele está olhando se você já está ocupado com alguma coisa.
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1: Uou, sejam todos muito bem-vindos a mais uma série do nosso programa Negócios com Propósito, aqui pela Doe Mais FM, a maior rádio gospel do Brasil. 102.1, sejam bem-vindos vocês. Você que está me assistindo pelo TikTok, pelo Instagram, Elisângela Gomes Aeli, do YouTube da rádio, Adore Mais FM, sejam todos bem-vindos. E eu tenho certeza que hoje é um dia, que hoje é aquele dia que Deus ele preparou esse encontro entre a gente, para a gente poder conversar um pouco, para a gente poder expandir a nossa mentalidade. Afinal, esse programa, Negócios com Propósito, é onde eu convido você a pensar sobre uma vida de alto valor, a pensar e a ter um negócio de alto valor. Existem coisas que têm preços, outras coisas que têm valor. E aquelas que têm valor, não há dinheiro nenhum no mundo que pague. Agora, aquelas que com dinheiro você consegue comprar, elas, será que vale muito? Então, para mim é uma honra servi-los nesse programa também. Eu sou CEO da família Adore Mais. E com 28 anos de como executiva de negócios, eu já vivi bastante, já aprendi bastante, já acertei, já errei de novo, já acertei de novo. E parece que todas as vezes que você não acerta, é uma chance para que você aprenda de novo. É um momento que Deus está te dando para que você consiga, nesse desafio, você tirar lições, você tirar aprendizados, você tirar o mais precioso. Você já viu para o azeite? Para a gente colocar ele na saladinha lá em casa, bem gostoso? Pois é, a uva ela foi muito prensada. A uva não, a azeitona foi muito prensada. A uva é o suco de uva. Foi prensado. A oliva foi prensada para sair o azeite. E parece que com a nossa vida não é diferente. Então, sejam bem-vindos. Hoje a gente vai falar sobre as três maiores responsabilidades de um líder. As três maiores responsabilidades de um líder. Você que está me ouvindo, você se considera um líder? Você que está me ouvindo aí dirigindo o seu carro, você que está aí no YouTube, no Instagram, você que está me assistindo aqui no Elisângela Gomes Aeli. Esse é meu Instagram. Você que não me segue, vem me seguir, para a gente passar mais tempo juntos. Já acaba esse programa, a gente tem pouco tempo aqui e eu quero compartilhar boas novas, muito mais, com você. Então, Elisângela Gomes, Aeli, me segue lá no Instagram. Então, você que está me ouvindo, me assistindo aqui, você se considera um líder? Você sabe que todas as vezes que você traz isso para a sua consciência, você já pode começar a ser usado por Deus. E hoje você vai entender quais são as responsabilidades de um líder. Tem responsabilidade do pai e da mãe. Tem responsabilidades em você ser um filho. Tem responsabilidades de você ser um empresário. Tem responsabilidades de você ser um esposo melhor, de uma mulher melhor, de uma esposa. Não existem essas responsabilidades? Pois é, um líder não necessariamente ele precisa ser um empresário. Não necessariamente ele precisa ser um dono de empresa. Não necessariamente ele precisa ter vários negócios. Não, porque em todas as áreas, todas elas, se você não está liderando, você está sendo liderado. Todas as áreas. Se você não está liderando, você está sendo liderado. Quando você traz isso para a consciência, clarificar se torna um alívio, sabia? Por quê? Às vezes você está tomando decisões que não é você que tem que tomar essas decisões. Você está querendo dar algum certo de exemplo que não é você, não é a sua responsabilidade para isso, não é. Agora, quando você clarifica dentro da sua realidade, do seu lugar de liderança, você consegue avançar. Então, papel e caneta, você que está comigo aqui, tomei uma aguinha, você que não confia tanto na sua memória, bora anotar as três maiores responsabilidades de um líder. A primeira delas, gente, é gerar crescimento. Você que é um líder de empresas, ou de departamentos, ou um líder na sua igreja, você é um pastor, você é um líder de célula, você é um líder no seu negócio. Primeira coisa, primeira responsabilidade que você tem que ter é de gerar crescimento. A sua mentalidade, ela precisa estar nesse lugar de crescimento. E como que gera crescimento? Quando você enxerga um futuro. Quando você consegue olhar lá na frente. Quando você consegue identificar o tamanho do seu projeto. Você mãe, você pai que está me ouvindo, quando nasce o seu filho, você consegue imaginar ele adulto, tendo, de repente, uma faculdade, tendo uma profissão incrível, transformando pessoas, ajudando pessoas, ou ele com um casamento, sendo bem aceito no casamento, feliz, tendo uma casa, tendo uma faculdade, conquistando seus sonhos. Quando seu filho nasce, você já não começa a olhar o futuro dele? Não é uma coisa automática? Você que é pai, você que é mãe, você como empreendedor, você como empresário, é a mesma coisa. Você precisa enxergar esse futuro para que você consiga gerar crescimento no seu negócio, para que você consiga gerar avanço e grandes resultados no seu negócio. Agora, você precisa entender uma coisa, que toda vez que você tiver essa consciência em gerar crescimento, ter uma mente ampliada, uma mente potencializada para crescer, se prepara, porque vai doer. Porque o crescimento dói. Ai, Eli, você não pode dar uma outra notícia? Eu até gostaria, gente, mas não. O crescimento, ele pode doer sim. Porque tudo que está expandindo, está se modificando. E tudo que se modifica, gera desconforto. Tudo que se modifica, dói. Tudo que se modifica, está se transformando em uma nova forma. Como eu trago alguns exemplos de exercício físico, né? Você que já me ouviu aqui, sabe que quando você vai para academia, você está treinando perna. Puxa vida, você treinou hoje, amanhã, você não consegue levantar. Um, dois, três dias, você não consegue levantar da cama. De tanto que doeu. De tanto que está doendo. Eu uso salto, né? Todos os dias. É, há muitos anos. Nossa, gente, como é difícil pegar o sapato, botar no pé e sair. Começa andando assim, ó, com a perna torta. Então, já entenda isso. Que quando você for gerar o crescimento, que essa é a sua responsabilidade como líder, vai doer. E aí, a hora que a dor chegar, você fala, ah, já sabia. E aí, você tem energia o suficiente pra continuar. Você vai investir tempo o suficiente pra fazer isso crescer. Você vai investir dinheiro suficiente pra fazer isso prosperar. Porque o que é prosperidade? É crescimento. Prosperidade é crescimento. Prosperidade é crescimento. Gente, grava isso. Mas Eli, prosperidade não é dinheiro? É também. O dinheiro faz parte. Então, quando você tem uma mentalidade expandida, você atrai pessoas do mesmo padrão, sabia? Quando você tem uma mente ampliada, as pessoas que também pensam assim, elas vão se aproximar de você. Elas vão começar a te ouvir. os seus colaboradores no seu negócio vão querer estar na mesma missão, naquele trabalho contigo? Por quê? Pensa grande também. Pensa ampliado também. Então, olha só. Quando você não gera crescimento em você, primeiro, é aí que tá. O líder, ele tem que preparar. O líder, ele tem que ter uma preparação na responsabilidade de crescer. Porque se você não cresce como ser humano, se você não cresce como pessoa, você não consegue influenciar outros a crescerem. Você não consegue influenciar outros a melhorarem. Você não consegue liderar o seu time. Você não consegue liderar o seu ministério. Não consegue. Não adianta. E dificilmente você vai atrair pessoas assim. Olha a sua volta. Pessoas de mentalidade pequena. Lembra que eu disse aqui no começo do programa que crescer dói. E verdades nos faz crescer. E verdades podem doer. Mas é para um bem maior. É para um bem muito maior. Quando a gente vai para a palavra, todos os heróis da fé, todos, eles enfrentaram as suas dores. O nosso Cristo, ele enfrentou dores para que eu e você estivéssemos hoje aqui. Ele enfrentou muitas, mas muitas mesmo. Então, você pode estar com uma dor aí que parece maior que você. Mas se você tiver uma crença instalável, eu sou líder da minha vida, eu sou líder da minha empresa, eu sou líder do meu ministério, eu sou líder da minha igreja, eu sou líder das minhas emoções, eu sou líder na minha família. Quando você fincar essa crença, essa responsabilidade é sua. E aí sim você vai atrair gente grande. Aí sim você vai formar gente grande. Aí sim você vai querer gente grande do seu lado. Porque dá preguiça gente pequena. Na mentalidade. Por quê? Quando você amplia a mentalidade, você amplia os seus negócios. Quando você amplia a mentalidade, você amplia o seu ambiente. Quando você amplia a sua mentalidade, você amplia o seu amor pela sua família. Então, tenha como regra absoluta, você que é líder, você que decide ser líder hoje, você que é líder do seu negócio, decida ter essa primeira responsabilidade, que é gerar crescimento. Você sabia que empresas perdem seus talentos por não ter um plano de crescimento? Sabia disso? Aí você que tem empresa que está aqui no nosso programa Negócios com Propósito, você tem compartilhado a visão de futuro do seu negócio com seus colaboradores? Você tem compartilhado a visão de futuro com a sua família? Você tem compartilhado a visão de futuro no seu relacionamento? Você tem compartilhado isso como um líder? Não. Se não, pois é, não tem como. É obrigação e não opção. Crescer, para que você tenha pessoas fidelizadas na sua visão. É, e aí você vai precisar investir em qualificação, em capacitação, nos seus colaboradores, na sua família, nos seus negócios. Então decida hoje, você ser um líder que gera crescimento. Combinado, minha gente? Olha, você que está me ouvindo aqui no 102.1 na rádio, seja muito bem-vindo. Esse é um negócio com propósitos. Esse programa é um programa onde vai fazer você ter uma vida de alto valor, um negócio de alto valor. E como CEO da Adore Mais FM, para mim é uma honra servi-los aqui também. Eu tô ao vivo, gente, no Instagram, Elisângela Gomes Aeli. Me segue se você não segue ainda. Elisângela Gomes Aeli. Mais de 28 anos como executiva de negócios. E é lindo isso, quando você empreende, não se trata de um negócio, se trata da mentalidade do empreendedor, do empresário. Hoje é esse negócio, a rádio que eu tenho, e outros também. E antes, não era a rádio. Então, quando você tem, o telefone tocou aqui, quando você tem a mentalidade do empresário, a mentalidade estabelecida, independente do negócio, você vai fazer ele funcionar. Isso é lindo, né, gente? Isso não é lindo? Hoje eu tô num lugar diferente, eu não tô no estúdio ao vivo da rádio. Eu tô no outro escritório e que delícia poder, de onde a gente estiver, nos conectarmos, não é mesmo? Porque é a conexão que faz a mudança. É a conexão, olha só, a conexão que faz diferença quando eu tô em outro lugar transmitindo para você um conteúdo que vai mudar a sua vida, que vai transformar a sua vida. É a conexão entre você e seu filho que vai fazer o amor de vocês crescerem. É a conexão, você que é empreendedor, você com seu colaborador, essa conexão que vocês têm que construir, que vai gerar o crescimento. Você com Deus, eu não sei como tá a sua espiritualidade hoje. Não sei como é que tá a sua espiritualidade. Mas se você não se conectar com Deus todos os dias, se você não falar com Deus todos os dias, você não vai ter uma boa conexão com Ele. Sabe aqueles amigos que só se vêem de vez em quando, mas quando se vê tem algo tão forte que os conecta? Então, é lindo isso, né, gente? Tudo isso eu tô falando porque eu tô dizendo que eu não tô nos estúdios da família Adore Mais na Paulista. Mas que bom que você tá aqui. Me segue lá no Instagram, Elisângela Gomes Aili. 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Se você não tem o resultado que você quer hoje, é pelo que você não sabe ainda. E para mim é uma honra te ensinar. Muita coisa eu aprendi, porque eu investi tempo, investi energia, investi dinheiro. Não tem como você crescer se você não investe isso. Não tem como, porque é a lei da semeadura, plantar para colher. Você investe e colhe. Né? Se você quer comer uma maçã, primeiro você tem que plantar ali na terra. A semente, colocar água, né? Esperar ele crescer. Aí você vai colher a maçã. Então, é assim com os resultados na sua vida, é assim com a sua transformação, é assim com o seu crescimento, é assim com o novo de Deus na sua vida. Quando você investe para aprender, quando você coloca o seu coração no melhor lugar de crescimento. Ah, hoje você vai sair daqui desse programa muito maior do que quando você chegou aqui. Hoje você vai sair bem grande na sua mentalidade. Desde o momento que você ligou o rádio aqui para estar comigo. Desde o momento que você entrou aqui na live no Instagram. Em nome de Jesus. Desde o momento que você está me assistindo aqui pelo TikTok. Porque a gente está em todas as mídias. No YouTube também. Um beijo no coração de todos vocês, gente. Obrigada. Muito obrigada pelo carinho que a gente tem recebido todos os dias. Mensagens que aquecem o nosso coração e nos apontam que a gente está no caminho certo. Que é o compartilhar. Deus faz coisas na nossa vida para compartilhar, para que o outro não precise sofrer tanto. Então, esse programa, você que está chegando agora, eu estou falando sobre as 3 maiores responsabilidades de um líder no programa Negócio com Propósito. 2. A primeira, então, tá comigo? Você tá comigo aqui? Então, a primeira responsabilidade é gerar crescimento. A segunda, duplicar a sua liderança. Eita, como esse troço é difícil, gente do céu, que negócio difícil. Mas olha só o que o John Maxwell diz, que todo problema é um problema de liderança. Ai, ai, ai. Todo problema é um problema de liderança. E essa é uma verdade absoluta, gente. É uma verdade absoluta. Se uma empresa não tá indo bem, quem são os líderes? Se uma família não tá indo bem, quem é o líder dessa família? Se uma igreja não tá indo bem, quem é o líder dessa igreja? Quem é o líder desse empreendimento que tá capenga? Se a sua vida tá ruim, quem é o líder da sua vida? É Deus ou não? É Deus que tá liderando? É a sua espiritualidade que tá liderando você? Ou são suas emoções, o medo, a insegurança, a incerteza? Não deixa não, que ela só vai te levar pro buraco. Em nome de Jesus, levanta hoje. Em nome de Jesus, seja líder da sua vida hoje. Em nome de Jesus, seja um líder incrível. Você não cresce de acordo com quantas horas que você trabalha. Eita! Agora é pro empreendedor, pro empresário que me ouve aqui. Os meus pares que empreendem também. É um desafio, né, gente? Pois é. Então, você não cresce de acordo com quantas horas você trabalha. Sabia disso? Por muitos anos, eu achei que era trabalhando 24 horas por dia que ia melhorar. Você cresce de acordo com o nível de liderança que você exerce. Você pode trabalhar 24 horas que nem morrer. Vai morrer de trabalhar. Mas você não vai dar conta. Não vai. Por quê? Um negócio, uma empresa, são várias áreas. Várias áreas, gente. Você sabe disso. É o administrativo, é o planejamento estratégico, é vendas, é o RH. E por aí vai. É o marketing. E por aí vai. Então, assim, 24 horas seria pouco. Se você trabalhasse por hora para fazer tudo isso funcionar. Você cresce de acordo com o nível de liderança que você exerce. Então, desenvolver a liderança é o que vai fazer você crescer. É. E aí, quando você é um bom líder, você duplica a sua liderança. Porque aí você é um líder bom. Um líder forte. E aí você ensina outros naturalmente a ser líder também. Porque aí você vai delegar. E quando você delega, e a pessoa entende que a responsabilidade naquele assunto é dela, ela também desenvolve liderança. Então tem liderança de pessoas, tem liderança de projetos, tem de liderança em várias áreas. Então, bora duplicar a sua liderança, formando outros líderes, desenvolvendo outros líderes. Eli, tem estratégias para isso? Claro que tem, muitas, várias. 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Você sabe que uma empresa, o maestro, atende pelo nome de líder. Você gosta de coral? Você já foi assistir um coral lá na igreja? Natal, né, gente? É gostoso de ver. Aquele coral com várias vozes. Aí tem... Eu tenho uma família que vem da música, não sei se você sabe. Eu achei que eu ia ser cantora, gente, mas não foi que Deus me chamou, não. Ele só me ensinou sobre música. Eu sei bastante coisa. Instrumentos, notas, harmonização. Eu conheço bastante. Amo música. Amo, amo, amo. Então, já cantei em coral também, lá nos meus 15 anos. E olha só, o maestro é que com uma varinha, né, ele vai fazendo a gestão das notas, dos musicistas, dos cantores. Não é assim que funciona? Um coral. Então, o maestro da sua empresa, do seu negócio, da sua vida, é o líder. Como você não tem para onde sair? E o que significa, né, gente, essa liderança? É habilidade. Grava isso. A liderança significa que é a habilidade de gerar resultados por meio das pessoas. Quer conhecer uma mãe boa, um pai bom? Olha pro filho dela. Quer conhecer um funcionário bacana? Olha pro líder dele, pro líder, pro empresário. Você vai saber. Então, o que significa essa liderança? Na sua empresa, trazendo para os negócios aqui, é a habilidade de gerar resultados por meio das pessoas. Olha que lindo isso. E aí, cada um na sua esfera, não é? Cada um no seu business, no seu negócio, no seu empreendimento, na sua família é empreendimento, a sua vida é empreendimento, a sua casa é empreendimento. Uhum. Então, minha gente, bora falar com Deus todos os momentos, para que Ele te direcione, para que Ele traga a clareza na sua liderança agora, em nome de Jesus. Porque se você não está liderando a sua vida, alguém está. Se você não está liderando o seu negócio, alguém está. Que seja a economia, que seja a política, alguém está. E sempre tem uma influência, claro. Mas quem que é o líder? Quem? Ai, que seja você, em nome de Jesus. Que seja você. Olha só, negócios com propósito aqui na Adore Mais FM no 102.1. Você que está chegando agora, seja bem-vindo na nossa audiência. Gente, o rádio, ele é muito incrível. A gente transmite para mais de 25 milhões de habitantes do estado de São Paulo, sabia? Esse é o poder da nossa frequência aqui no estado de São Paulo. Então, você que está aqui comigo aprendendo sobre as três maiores responsabilidades de um líder, você já aprendeu. Primeiro, você tem que gerar crescimento. Segundo, duplicar a sua liderança. E terceiro, transmitir a visão. Transmitir a visão. O líder é o único que é capaz de enxergar e prever o futuro. Logo, né, gente? É o único que consegue transmitir também. Então, é uma característica de quem é empreendedor, parece que ele quer fazer tudo sozinho, né, do empresário. Ele acha que consegue fazer tudo sozinho, consegue não. E aí tá tudo dentro da cabeça dele. Só que ele precisa tirar isso. Ele precisa trazer pra fora isso. Transmitir. E é aí que tá o desafio. Você precisa transmitir a sua visão. Querer que o seu time compre o futuro e os seus objetivos sem transmitir essa visão, minha gente, olha isso, é o mesmo que você entrar num táxi e pedir pro motorista levar você em algum lugar sem dizer pra ele qual que é o destino que você quer chegar. É. Quando você não tem essa responsabilidade como líder de transmitir a visão, você não vai fazer os seus liderados chegarem no objetivo, no futuro desejado, no resultado promissor que precisa chegar. A vida é feita de resultado. Você me ouve muito dizer isso aqui. Sim, resultados é quem diz quem você é. Deus vê o coração, agora você vê, as pessoas veem resultado. Eu vejo resultado em você, você vê resultado em mim. Você vê resultados, não tem jeito, é automático. Por isso que quando você chega com um carro mais ou menos em um restaurante, o manobrista ali até pega, né, sem muito interesse. Chega com um carro poderoso pra você ver como ele vai te tratar. Vai dobrar. Mas por quê? Porque você tem dinheiro, você tem resultado. É fato que você precisou gerar resultado. E para quem gera resultado é uma pessoa grande, interessante, importante, que pensa à frente, que todo mundo quer estar perto, todo mundo quer estar junto, todo mundo quer ouvir, todo mundo quer... tá ali. Entendeu? Quer aprender. Então gere resultados. Para você ser uma pessoa interessante. Não interesseira, né, gente? É interessante. Porque quem gosta de resultado, ele prioriza a troca. Então, assim, eu dou meu resultado pra você e você dá o seu pra mim e juntos a gente cresce. Uhum. Então, você que é líder, ou que hoje vai ser tocado por essa mensagem, vai ser tocado por esse programa, em liderar a sua vida. Em nome de Jesus. Em nome de Jesus. Transmita a sua visão, tira da sua cabeça, passe para o outro. Porque senão, ninguém vai chegar onde Deus falou que era para você chegar e levar outros, levando com você. Para isso, você vai precisar, para transmitir essa visão, marcar reuniões. Você vai precisar marcar almoços, vai precisar sentar, passar tempo explicando. Ai, Eli, a minha vida é tão corrida. Tá, corrida com as coisas que você tem priorizado. Se você não priorizar as pessoas que vão levar você para esse lugar, você não vai chegar. Então pare, dê tempo, marque essas reuniões, invista tempo para conectar, para transmitir essa visão, para compartilhar. Passar momentos agradáveis. Combinado, minha gente? Então, olha só. As três maiores responsabilidades de um líder. Responsabilidade. Tem coisa que não é responsabilidade sua, não. Agora, como líder, você tem que gerar crescimento. Dois, duplicar sua liderança. E três, transmitir a visão para essa galera. Claro que tem outras coisas que, como líder, você tem como responsabilidade. Mas hoje eu só quis trazer três para você gravar aí na sua cabeça e focar nela. Eu poderia falar milhões, várias responsabilidades de um líder. Várias. Mas essas três aqui é o pilar. São os pilares. E tudo na vida não quebra se tiver pilar. Eli, meu negócio tá quebrando. Tá, o negócio pode estar quebrando, mas e você? Tá também quebrando? Se você, empreendedor, quebrar, você não faz outra coisa acontecer. Você não pode quebrar. Seu negócio pode, mas você como ser humano, como líder, como filho de Deus, como chefe da sua família, você como pai, como mãe, você como esposo, você como mulher, você como homem, não pode quebrar. Não vai quebrar em nome de Jesus. Agora, precisa ter esses pilares. Bem alicerçados.

O suficiente para andar, para avançar, para continuar. E de tudo que eu estou falando aqui, nesse programa, Negócios com Propósito, aqui na rádio, na Dore Mais FM. Você que está me assistindo no Instagram e você que não me segue ainda, dá um azar danado, sabia, né? Não me seguir no Instagram? Elisângela Gomes Aeli. Me segue agora, Elisângela Gomes Aeli. Que é um ponto em comum que nós temos. 24 horas a gente vai poder estar em contato ali, falando, aprendendo, conversando, compartilhando, dividindo, não é? E eu gosto de falar muito de negócio com propósito. O que que é tudo isso? É a gente trabalhar os princípios. É a gente trabalhar as verdades absolutas. Que tem muita mentira por aí. Tem muita mentira. Tem muita enganação. Não é? Tem muita mentira, muita enganação. E aqui comigo, Elisângela Gomes Aeli, você vai aprender os princípios. Você vai aprender as verdades. Porque é só assim para você ser forte e absoluto. Só assim para você ser o representante incrível de Deus aqui na Terra. A semana passada, no nosso programa, a gente falou de sabedoria, né? Que a sabedoria é Deus, a sabedoria estava com Deus. E o que é sabedoria? Então, cada programa eu venho trazendo temas relevantes que trabalham pilares em você, que fortalecem os seus princípios, que fortalecem os seus valores, que clarificam os seus valores. Porque se você não sabe quem você é, você não chega a lugar nenhum. Se você não sabe quem você é de fato, você não vai fazer coisas incríveis. Você vai cair. Sabe aquela pessoa que não sabe dizer não? Sabe aquela pessoa que fala sim para tudo? Ai, gente. Quando você vê uma pessoa assim, olha, corre. Porque se ela não sabe os momentos e não consegue dizer não, ela não entendeu a identidade dela. E negócio com propósito trabalha a sua identidade. 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Se você não tem o que você gostaria, porque você não tá treinando. Ah, Eli, tô com problema nas finanças. Você me ajuda com isso? Eu ajudo também. Tem essa matéria lá no curso Negócio com Propósito. É claro que eu tô trabalhando o comportamento. Tem muitas técnicas. Tem sim. Mas você tem que ter um começo, você tem que ter um caminho. E a palavra ela se renova cada manhã, o seu conhecimento ele precisa se renovar também. Porque você, o que você sabe te trouxe até aqui. Para você avançar é só com conhecimento novo. Para de doidura. Ah, vai vir de graça, não vai não. Nada que é importante, que é poderoso. Você que tem uma família incrível, você sabe o que você teve que pagar para essa família ficar de pé. Você que tem um relacionamento inabalável sabe o que você teve que investir de oração, de tempo, de dinheiro, de treinamento, em se autoconhecer, joelho no chão. Quem fala que é um passe de mágica a vida, tá mentindo. Quem fala para você que vai ser fácil, tá mentindo. Tá querendo te enganar ou tá querendo te vender algo para você comprar e não vai mudar em nada. Foge de promessas rápidas, foge de passe de mágica. Isso não funciona. Isso não é vida real. Se você quiser acreditar, tá tudo bem. Coloca sua conta em risco. Você sabe, gente, eu já viajei para mais de 20 países já. Então, muita coisa que eu sei hoje foi fruto
desse investimento.

0: Muita coisa que eu sei hoje foi porque eu investi dias em oração e um objetivo. Trabalhei a espiritualidade, trabalhei as emoções, a inteligência emocional. Qual que é o pilar dela? Não é quando o problema chega, é quando você sabe o que fazer quando o problema chega. Isso é inteligência emocional. Talvez o resultado que você não está conseguindo é porque suas emoções estão abaladas. Vamos trabalhar isso. Vamos aprender sobre isso. Vamos entender sobre isso. Lá em Negócio com Propósito eu ensino. Meu Instagram é Elisângela Gomes Aeli. Me segue. Elisângela Gomes Aeli. Estamos caminhando para o final do nosso programa aqui. Mas eu ainda quero deixar para você. Como uma boa pessoa que pensa em futuro, como uma boa pessoa futurista, eu quero deixar ainda para você como bônus que ficou comigo até aqui, como bônus para você que está me assistindo desde o começo, sete coisas para mudar o seu futuro. E você pode começar hoje. Aliás, você deve começar hoje. Para você mudar futuro, você só consegue mudar ele começando hoje, viu? Porque o que você tem de resultado hoje foi o que você construiu lá no passado. Ai, Eli, eu não tô feliz, eu não tô gostando, não é isso que eu quero pra minha vida, não foi isso que Deus prometeu pra mim. Não foi, não é isso. Então, mas foi o que você plantou o ano passado, o mês passado, a semana passada, 5 anos atrás, 10 anos atrás. Então, para você hoje ter um futuro incrível, incrível, você precisa começar agora. Aprenda novas técnicas. Aprenda novas técnicas. Para eu estar falando com você hoje aqui, eu tive que aprender técnicas sobre comunicação, gente. Para ter um negócio, os meus negócios. Eu tive que aprender novas técnicas para isso. Então, quer mudar o seu futuro? Aprenda novas técnicas. Dois, invista em adaptabilidade. Se você é uma pessoa que não se adapta com facilidade, trabalhe isso. Porque você vai precisar se adaptar. Quando a notícia ruim chegar, uma pessoa que não pensa como você, você vai precisar se adaptar. Então, invista em adaptabilidade. Agora, quer ser poderoso mesmo? Quer mudar mesmo o seu futuro de uma forma cabulosa? Domine seus medos. Gente! Ai, como é difícil, não é? Dominar os medos. Pois é, mas você só vai mudar o seu futuro se hoje você dominar esse medo aí que tá querendo te travar, que tá querendo te paralisar, que tá querendo falar para você que é ele que domina. Não, fala você, domina você esse medo. Em nome de Jesus. Na autoridade do nome de Jesus, domina esse medo você. Ai, a culpa é da minha mãe que me fez ter esse medo, porque me abandonou. O meu pai. Para, o medo tá em quem? Tá em você, não é? Então é você. Ah lá, o Michel tá falando. Tenho medo de viajar de avião. Michel, sabe quando você vai vencer esse medo aí? Quando você andar de avião. Eli, como é que eu paro de ter medo de andar de avião? Andando. Como é que eu resolvo o meu medo de falar em público? Falando. Por quê? Por quê, gente? Ai, a psicologia diz que 85% dos nossos medos eles não acontecem. Então, assim, quem tem medo de andar de avião é porque no mínimo vai achar que ele vai cair, né, Michel? Só que quando você anda e vê que ele não cai, quando você vê que ele não cai, você fica autoconfiante, você fala, puxa, não caiu. Ah, que beleza! Aí a segunda viagem que você vai fazer, o seu medo tá bem menor. É ou não é? Não é assim que funciona? Quer vencer o medo? Vai lá e faz. Vai com medo mesmo, mas vai. Porque o fracassado é aquele que para no meio do caminho, é aquele que desiste, não é aquele que erra. E se o avião tiver que cair, vai cair. Se você tiver que morrer aquele dia, vai morrer. Porque a minha vida, a sua vida, a nossa vida está nas mãos do Senhor. E se você tiver que errar falando em público, você vai errar. E que bom, porque você vai ter a chance de corrigir, de ficar melhor ainda. Agora, se você nem começa, você não vai ficar melhor em quem? Entendeu? Então, quer mudar o seu futuro? Domine os seus medos. 4. Controle a ansiedade. É. Bora controlar a ansiedade. Ah, ele tá doendo, eu nem sei o que vai acontecer. Tá bom. No mundo terias aflições, mas tende bom ânimo. Tende bom ânimo, porque se eu venci, você também vence. Esse foi o nosso Jesus. Então, controle a sua ansiedade. Controle. Quando você consegue controlá-la, tudo fica mais possível. Eu não disse fácil. Eu disse possível. Você que tá aqui na rádio, na Dore Mais FM, seja bem-vindo. Esse é o programa Negócios com Propósito. E o pilar do nosso assunto hoje foi as 3 maiores responsabilidades de um líder. E aí, quem ficou comigo aqui até o final, no meu Instagram, Elisângela Gomes, a Eli, você que tá me seguindo, você que tá aqui comigo até agora, você que tá aqui no TikTok até agora, tá tendo um bônus de mudar futuro. Eu já falei, aprenda novas técnicas, já falei, invista em adaptabilidade e já falei, domine o seu medo, controle a ansiedade. E 5, tenha a mente aberta. Tenha a mente aberta. 6, não perca a humanidade. Gente, o que, que é ser não perder a humanidade? É quando você tem empatia pelo outro. É quando você se coloca no lugar do outro. É quando você vai ofender. Você olha e fala, puxa vida, eu não gostaria que alguém me ofendesse assim. E aí você está sendo humano. Não perca isso em nome de Jesus. Não perca. Não perca a sua humanidade. Não perca a sua humanidade. Ai. E por último, não abandone a sua fé. Nunca. Jamais. Jamais abandone a sua fé. Porque é a fé que vai fazer você continuar. É a fé que vai fazer você dar um passo a mais. É a fé que vai fazer você investir o seu dinheiro. Ali como o Raul tá falando. Hoje invisto em dólar, amanhã alugo casas. Olá. Certeza absoluta. É a fé que tá fazendo você fazer isso, Raul. Porque o que é a fé? Você acreditar aquilo que você não tá vendo. Você não tá vendo, mas você foi lá e fez. E aí teve um bom resultado. Não foi? Assim é com a sua família. Assim é com tudo. Tudo que você tem. E mais. Esse é o primeiro pilar para você ter um futuro brilhante. Para você ser um líder inabalável. Um líder que vai liderar não apenas a sua vida, mas vai liderar as suas emoções, a sua empresa, o seu negócio, a sua casa. Em nome de Jesus. Em nome de Jesus. Gente, esse é o programa Negócios com Propósito. 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E lembra que se você está aqui comigo, você foi escolhido por Deus. Porque o nosso programa aqui, o nosso momento aqui, é para que você honre a sua vida com seus negócios. Para que você honre a Deus através da sua vida. para que você honre a Deus através da sua família, para que você honre a Deus através do seu casamento, para que você honre a Deus através dos seus negócios. Então, seja abundante, seja firme e seja constante na autoridade do nome de Jesus. Eu espero você, gente, no meu Instagram, Elisângela Gomes Aili, me segue. Tem muito conteúdo ainda para você, que eu tenho certeza que você vai prosperar muito com princípios, com valores, com base, com estrutura, porque é para isso que Deus me chamou. Combinado, minha gente? Um beijo no seu coração. Espero você no meu Instagram, Elisângela Gomes Aili. Tchau, gente. Deus abençoe.
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4: Fala pessoal da Adore Mais, tudo bem? Meu nome é Joara Oliveira, sou daqui de Barueri e queria pedir um louvor. Estou te preparando, Jessera Guiar. E passando para mandar um beijo para vocês, desejar um ótimo dia, uma boa semana, que Deus abençoe todos nós. Estou ligadinha, antenada aí na rádio de vocês. Grande beijo.

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6: E o tema para hoje é esse aqui. Você está ameaçado. Você está ameaçado. E eu queria ler um texto que fala de ameaça e como lidar com elas, porque se não tem jeito de não ser ameaçado, como que a gente lida com isso? Abra sua Bíblia em Êxodo, capítulo 17, versículo 8 a 16. Êxodo 17, versículo 8 a 16. Nós lemos assim: a vitória sobre os amalequitas. Sucedeu que os amalequitas vieram atacar os israelitas em Refidim. Então Moisés disse a Josué: escolha alguns dos nossos homens e lute contra os amalequitas. Amanhã tomarei posição no alto da colina com a vara de Deus em minhas mãos. Josué foi então lutar contra os amalequitas, conforme Moisés tinha ordenado. Moisés, Arão e Ur, porém, subiram ao alto da colina. Enquanto Moisés mantinha as mãos erguidas, os israelitas venciam. Quando, porém, as abaixava, os amalequitas venciam. Quando as mãos de Moisés já estavam cansadas, eles pegaram uma pedra e colocaram debaixo dele para que nela se assentasse. Arão e Ur mantiveram erguidas as mãos de Moisés, um de cada lado, de modo que as mãos permaneceram firmes até o pôr do sol. E Josué derrotou o exército amalequita no fio da espada. Depois o Senhor disse a Moisés: escreva isso num rolo, como memorial, e declare a Josué que farei que os amalequitas sejam esquecidos para sempre debaixo do céu. Moisés construiu um altar e chamou-lhe: o Senhor é minha bandeira. E jurou pelo trono do Senhor: o Senhor fará guerra contra os amalequitas de geração em geração. Dá uma olhada no que aconteceu aqui. O povo de Israel acabou de sair do Egito. E quando eles saíram do Egito, aconteceu uma coisa maravilhosa. Porque eles atravessaram o Mar Vermelho a seco. Eles passaram com os pés secos pelo meio de um mar. Que cena incrível. Os egípcios tentaram fazer igual. E aí o Mar Vermelho se fechou. E o exército egípcio todo morreu. Eles chegam do outro lado felizes, dizendo: Deus é com a gente, olha que incrível, olha que milagre. Nós vamos agora entrar na terra prometida, tem coisa grandiosa para a gente, nossa, que incrível. Tempo de celebração. Nem acabaram de celebrar, e o exército amalequita veio na direção deles. E o exército amalequita veio na direção deles, e o exército amalequita não mandou recado nem nada, simplesmente veio. É na hora que você às vezes está com vitórias, com a vida financeira boa, com algumas conquistas, com algumas portas abertas, é às vezes na hora que tudo parece que finalmente deu certo, que aparece na tua vida uma amalequita. E eles estavam ameaçados, ameaçados. E então Moisés falou: Josué, reúna os homens aí que nós vamos ter que lutar. E eu, Arão e Ur, vamos subir para a montanha. E nós lá na montanha, eu vou clamar. Sai para lutar, eu vou para orar. E nós vamos vencer essa batalha, se Deus quiser. E assim fizeram. Josué foi para a batalha, chamou os homens, e chamou os homens para lutar contra um exército preparado. Os amalequitas eram povos de guerra, acostumados com guerra, com armas de guerra, com estratégia de guerra, com tudo de guerra. O povo de Israel acabou de vir do Egito, só fazia tijolo, só sabia plantar e colher, trabalhava para os egípcios, zero cultura de guerra, zero preparo. Mas Moisés falou: vamos lutar. E então Moisés está em cima da montanha, orando pelo povo, com o cajado que Deus falou para ele: leva esse cajado, toda vez que você olhar para esse cajado, lembre que eu sou contigo. E ele pegou o cajado e levantou, e ele clamava pelo povo, e o povo de Israel vencia a batalha. Mas depois de um tempo cansou o braço, e quando o braço cansava, o povo amalequita vencia a batalha. Ele levantava, o povo de Israel vencia, ele baixava, o povo amalequita vencia. E aí, o que fizeram Ur e Arão? Colocaram Moisés sentado numa pedra, e cada um segurou seu braço de um lado, e até o pôr do sol, os braços de Moisés ficaram para cima. E enquanto os seus braços estavam para cima, o povo de Israel prevaleceu e venceu os amalequitas. E Deus falou: Moisés, registra no rolo, deixa para as futuras gerações o que eu estou escrevendo agora. Esse povo que tentou impedir o projeto meu na vida de vocês vai sumir do mapa, não vai ficar um para contar a história. E foi o que aconteceu. Quando acabou de ter a vitória, Moisés estava cansado, todo mundo cansado, mas ele falou: hora do culto. Eles levantam um altar ao Senhor, e ele declara que o nome daquele altar é: Deus é a minha bandeira. A bandeira é que mostra de quem é o exército. Se a bandeira do Brasil, é o exército brasileiro. Se a bandeira dos Estados Unidos, é o exército dos Estados Unidos. Deus é minha bandeira, nós lutamos pelo Senhor, porque nós lutamos com o Senhor. Deus é a nossa força, Deus é a nossa esperança. Tudo pode estar errado, os outros podem ser mais fortes, mas não interessa, nós vamos com Deus. E foi isso que aconteceu ali, e eles finalmente então celebram aquela vitória. Sabe, eles estavam felizes, empolgados, indo para a terra prometida, mas de repente foram ameaçados. Talvez você está indo em direção à sua terra prometida, o seu sonho, sua família toda aos pés do Senhor, sua vida financeira vencedora, sua empresa dando certo, sua vida espiritual tomada por Deus, as coisas acontecendo no seu interior, na sua paz interior. Mas de repente, eu vou pedir só para as criancinhas jogar o cartinho ali no cantinho para mim, pede para jogar ali, porque está todo mundo olhando, de tão bonitinho que é. Então, gente, nós, às vezes, nós estamos indo para a terra prometida, e na hora que nós estamos indo para a terra prometida, é que nós vamos ter uma ameaça. E muitos param de caminhar para a terra prometida, porque paralisam suas vidas na ameaça. Eu não sei qual é a terra prometida, eu não sei qual é o teu sonho, eu não sei qual é a tua expectativa, mas talvez você está enfrentando aí uma malequita, uma vergonha, uma humilhação, um problema, e por conta disso, você está desistindo de ir para a tua terra prometida. Você acha que faz sentido isso? Não faz não, aí. Você só está tendo uma malequita no caminho. Mata esse miserável. Não é o vizinho não, pelo amor de Deus. Mata no sentido de supere. Às vezes, quando a malequita surge, o que que você faz? Você fica ali, discutindo com a malequita, batendo papo com a malequita, querendo convencer a malequita. A malequita não se convence não, rapaz. Nem seja e nem deixe uma malequita atrapalhar você. As pessoas têm motivo para fazer o que fazem muitas vezes, que você pode não compreender, mas se você tivesse um pouquinho de humildade para perguntar por quê, você entenderia. Ah, pastor, então você vai parar agora, vai ficar com medo disso mesmo. Não, eu vou continuar fazendo o que eu sempre fiz aqui, porque a malequita não vai me parar. Eu acredito em conversão de amalequita. Eu acredito que pessoas falam, pensam, você não pode parar os projetos de Deus na sua vida, porque tem alguém que está te criticando, te interrompendo, falando mal, dizendo para que isso, para que aquilo, não há necessidade. Ei, não pare os planos de Deus na sua vida, quem entendeu? Agora, se nós queremos realmente entender o quanto a gente se sente ameaçado, o quanto a gente pode ser ameaçado nos momentos de tranquilidade, eu queria te contar uma história. Um dia, um homem bonito, rapaz, um cara bacana, bem sucedido, sabe aquelas famílias bonitas mesmo, que você fala, pô, aqui é tudo certo, aqui está beleza pura, o cara me procura, motivo, a mulher dele tinha traído ele. Fui conversar com a esposa. Qual o motivo para você fazer isso? Sabe o que ela falou? Não tem. A gente se permite certas conversas, a gente se permite certas situações, e quando a gente vê, a gente se envolve numa palhaçada que destrói a vida da gente. Eu não mereço esse homem, não. Estou envergonhado pelo resto da minha vida. Foi só burrice. Não tinha motivo, casamento legal, vida legal. Mas agora um homem bacana, legal, tudo, está ameaçado. O que que eu faço? Como é que eu vou lidar com isso? Estava tudo bem. Num dia a ameaça chegou, quem entendeu? Então você precisa entender que você está ameaçado sim, pelo que você sabe e pelo que você não sabe. E por isso você precisa de alguns cuidados, de algumas inteligências, de alguns conhecimentos, para que você vença as ameaças que estão aí. E quais são esses cuidados? Primeiro, entenda que um pequeno período de displicência pode custar caro para quem vive num mundo de ameaças. Um pequeno período de displicência nos seus negócios quebrou. Um pequeno momento de displicência no seu casamento acabou. Um pequeno momento de displicência com o seu filho, talvez fique difícil voltar. Dá uma olhada no versículo 8. Diz assim o versículo 8. Sucedeu que os amalequitas vieram atacar os israelitas em Refidim. Os amalequitas vieram atacar. Mandaram recado. Anunciaram. Mandaram WhatsApp. Vieram atacar. Mas tinha alguém de Israel que estava olhando no horizonte e viu uma poeira no deserto, viu uma poeira subindo, olhou legal, reparou umas roupas, falou, são os amalequitas. Foi lá no Moisés, falou, Moisés, os amalequitas estão vindo. Moisés não teve tempo de nada, falou, Josué, vem cá, aqui ó, separa os homens, e vai para a guerra. Mas nós não temos arma de guerra. Nós temos um pedacinho de ferro aqui que a gente trouxe de lá. Nós temos um pedacinho de couro que a gente trouxe, mas não é um escudo que a gente trouxe lá do Egito. A gente tem uns pedaços de pau, umas madeiras, umas toras. Ah, meu irmão, vai para a guerra com o que você tem. Mete bronca. E vamos lá, e eu vou para cima da montanha para orar, para abençoar. Se não tivessem o mínimo de estruturamento ali, de estruturação ali, o mínimo de ajuste ali rapidinho, já era. Você precisa entender que talvez você esteja sendo displicente com algumas coisas na sua vida, dizendo assim, ah, meu marido não me procura mais sexualmente, não, mas daqui a pouco melhora, é que ele está preocupado com o trabalho. A minha mulher está agressiva demais, tudo agressiva, tudo com raiva, tudo. Não, mas é fácil, ela está preocupada porque a avó dela está não sei o que lá. E aí você fica dando uma desculpinha para aquilo. Ah, o meu filho não quer ir mais na igreja, mas é coisa de adolescente, é coisa da infância. E a gente começa a achar que daqui a pouco resolve, sozinho resolve, por acaso resolve. Alguns aqui não têm vida com Deus, não tem. Você vem à igreja, vida com Deus você não tem. Como assim, pastor? Quantas vezes você orou essa semana? Você leu a Bíblia quantos dias na semana? Mas você vem aqui na igreja, escuta uma canção que você gosta, escuta uma palavra que te toca, você fala, pronto, minha vida espiritual está resolvida. Não, não está. Você só recebe carga dos outros, você nunca consegue buscar a carga você mesmo. Você não lê a Bíblia, você não busca a Deus, você não ora todo dia, você não separa tempo, os problemas estão aí, você não ora. Seus filhos estão problemáticos, você não ora. Seu casamento não está legal, você não ora. Você nunca orou e viu um milagre acontecendo na vida, você acha normal. Você acha normal ser um crente meia boca? Deus está te chamando para algo maior. Ele conta com você, Ele te ama. Você não é filho de qualquer jeito, não. Você é filhão. Você é filhona de Deus. Fala aí, eu sou filhão, eu sou filhona de Deus. Fala de novo, pô. Fala de novo. Eu sou filhão de Deus, você não quer ser, não? Você não quer ser, não? Deus está falando, ei, eu te amo pra caramba, você é meu filhão. Aí você fala, eu não sou filhão coisa nenhuma. Quem está entendendo? Deus está dizendo, você está displicente, e você não está vendo, cara, que daqui a pouco sua vida espiritual não vai estar preparada para algum desafio. Meus queridos, tem uma frase que me marcou, já falei aqui várias vezes. Se você não está indo no mesmo caminho, desculpa, se você ainda não encontrou com o diabo hoje, você está indo na mesma direção. Se o diabo não está tentando fazer gracinha com você em nada, amigo, você está num lugar confortável, o diabo está tranquilo contigo. Você precisa entender que não dá para relaxar. Se tem uma área na sua vida que não está boa, você não pode ser displicente achando que o acaso vai resolver. Tem uma música que diz, né? O acaso vai. Como é mesmo? O acaso vai me proteger enquanto eu andar distraído. Fica distraído para tu ver se o acaso vai. Fica com o seu... Ou música mentirosa. Pega o teu celular e anda ali, ó. Anda nas Américas ali à noite. O acaso vai me proteger. Vai, fica no celular para você ver ali. Meus amados irmãos, acaso não resolve nada. Quem entendeu? Segundo lugar, se você quer lidar com as ameaças, você precisa entender que se você não lutar, o acaso não vai te permitir sobreviver. Irmão, no versículo 9, diz assim, então Moisés disse a Josué, escolha alguns dos nossos homens e lute contra os amalequitas. Josué não falou assim, Moisés não falou assim, manda o mensageiro nosso para tentar negociar. Moisés não falou assim, olha, vamos agora todos ficar aqui só em oração. Moisés não falou assim, vamos nos render. Moisés não falou assim, é a vida, um dia se ganha, um dia se perde, faz parte. Não, Moisés falou assim, ah, eles estão vindo? Aqui, equipe de oração, eu vou para o monte, vocês lutem. Tem coisa na sua vida que não está boa, e você está o quê? Ah não, eu tenho orado. Tá, você tem orado, e o que, que você tem lutado? Ah, eu tenho pedido oração, é o seu Zé Pidão, ora por mim, ora por mim, ora por mim, ora por mim. E o que, que você faz para melhorar? Sua vida espiritual não está boa, você separa tempo para orar? Seu relacionamento não está bom com seus filhos, o que você vai fazer para melhorar? Seu casamento está uma droga, o que, que você pode fazer para melhorar? Sua vida financeira está legal, é isso mesmo? Atrasa uma conta para pagar outra no mês seguinte, atrasa essa para pagar aquela, está tudo bem, é essa a vida que você merece mesmo? É isso aí, a vida que você quer é essa? Então tá bom, ué, vive isso aí, uai. Ah, não é não? Não é não? Então lute. Lute. Peça a Deus que te dê uma direção para melhorar sua vida financeira. Você não precisa se acomodar naquilo que te faz mal. Você não precisa se acomodar naquilo que não é bom para você. Ah, pastor, eu moro numa casinha lá, é alugada, e eu consigo pagar, está tudo bem, tá, e aí? E aí que essa é a minha vida, tá, por que você não vai ter sua casa? Porque eu não tenho dinheiro, não, você tem dinheiro, você já pagou 20 casas, o aluguel que você pagou a vida inteira, você tem dinheiro, tanto que você tem que você pagou várias, você só não teve a capacidade de reduzir o seu plano, o seu sistema de vida, e de buscar novos ganhos para você fazer um caixa e dar de entrada e pagar o que você paga de aluguel, você pagar de prestação na sua casa. Porque todo mundo está andando de tênis, não sei o que lá, tal, tal, tal, da marca tal, tal, tal, e você não vai ficar de fora. Está todo mundo comendo no japonês carão e você não vai deixar de comer. E está todo mundo viajando para tal lugar, quem tem. Quem guardou dinheiro numa época para ter agora para viajar. Mas você não está nessa etapa. Então vai todo mundo para o lugar e você não vai. Quem está entendendo? Mas não, você coloca como um obstáculo, como uma impossibilidade de ter as coisas, porque você não tem a mentalidade de filhão. Você é? Ou você é uma? Filhona. Você tem que lutar. Presta atenção na chave que eu vou liberar agora aqui. Existem três coisas, presta atenção, três coisas que você precisa para realizar seu sonho. Tempo, dinheiro e conhecimento. Que é isso? Eu não preciso de dinheiro, eu tenho Deus Todo-Poderoso. Deus não é dono da casa da moeda. Deus é dono do mundo, mas ele não está lá preocupado em imprimir dinheiro. Tudo na vida você precisa de... Ah, meu sonho era ser mãe. Ué, e as fraldas, quem compra? E as mamadeiras, sim ou não? E o remédio? Então você precisa de dinheiro, sim ou não? Você precisa de tempo. Eu quero um corpo melhor, não tem que dar tempo para isso? Eu quero qualidade no meu casamento, não tem que dar tempo para isso? Todo sonho envolve tempo. E todo sonho envolve o quê? Conhecimento. Pega essa chave. Se você não aprendeu nada hoje, vai para o Mobral. Quem entendeu? Mobral ninguém nem riu, né? Porque nem conhece, né? Mobral... Mobral é um sistema de alfabetização de adulto lá do tempo do Capitão Caverna. Gente, você está entendendo isso? Você vai levar isso? Estou te provocando para você guardar isso. Dinheiro, tempo e conhecimento. Agora, quando você tem dois, você adquire um. Se você tem tempo e dinheiro, você compra conhecimento, você faz curso, mentoria, especialização. Se você tem conhecimento e dinheiro, você pode então se planejar, porque você consegue pagar as coisas, para ter um tempo de qualidade, um passeio com a esposa, um tempo para uma academia legal. Por quê? Porque você tem conhecimento do que você precisa, você tem o... Opa, papai. O dinheiro. O dinheiro. Então, quando você tem dois, você compra o terceiro. Então, querido, essas três coisas, claro, tudo isso subjugado por uma coisa chamada fé. Porque se eu não tenho fé, como eu vou administrar corretamente meu dinheiro, meu conhecimento e meu tempo?
1: Mas você precisa dessas três ferramentas para você vencer nos planos. E quando você tem o conhecimento do tempo e o dinheiro, tem uma coisa que só você pode fazer: é lutar com isso que você conseguiu, com isso que você está querendo, para você realizar um sonho. Você não pode falar: ah, eu não tenho dinheiro, vou parar. Ah, eu não tenho conhecimento, vou parar. Eu não sei fazer, vou parar. Aqui, dá uma olhada no que aconteceu. O Moisés foi com o exército dele destrenado. Não tinha artilharia, não tinha cavalaria, não tinha nada, destrenado. O exército que veio, os midianitas, era um povo preparado. O que, que Moisés falou? Gente, não tem jeito não, vamos lutar. Luta com o que você tem. E procura adquirir o que você não tem. Não tem dinheiro, procura. Não tem conhecimento, procura. Não tem tempo, melhora a sua organização do tempo. O que você não tem, você procura. Mas você não pode parar de lutar. Ah, pastor, mas eu não preciso de dinheiro. Não precisa. Ganhe mais e dê para todo mundo. Dê para quem precisa. Monta uma farmácia para pessoas carentes. Monta um restaurante no meio da pior favela e fala: ó, aqui nessa favela ninguém passa fome mais. Faz alguma coisa então, deixa uma história que vale a pena ser contada. Agora, um cara novo parar de produzir porque tem dinheiro? Não, tem dinheiro, mas ele não tem propósito. Em terceiro lugar, se você quer lidar com as suas ameaças, não abra mão de cobertura espiritual em suas ameaças. Nós vivemos um tempo de muita independência. As pessoas acham que não precisam de líder espiritual. As pessoas acham que não precisa. Não, porque eu tenho dinheiro, porque eu tenho capacidade, que eu sou isso, que eu sou aquilo. Então, eu não vou ouvir um pastor que não sabe ganhar o dinheiro que eu já ganhei. Eu não vou ouvir um líder que não tem a capacidade empreendedora, empresarial que eu tenho. Se eu ouvir certas pessoas, a impressão que eu vou ter é que eu sou um idiota. De talvez abrir mão de uma carreira empresarial, ou quem sabe pudesse ser um coach, talvez ganhando alguns milhões por mês. Mas nada disso atrai meus olhos. Sabe por quê? Porque eu fui chamado para ser pastor. Eu amo ser pastor. É o que fomenta a minha vida. O que eu faço a mais, livro, mentoria, agrega para o que eu faço. Meu chamado é pastoral. Plantar a igreja é meu alvo. Batismo é meu alvo. Mas tem gente que acha que nós, líderes, que os líderes de célula, os supervisores, os pastores, são desnecessários. Mas olha o que diz o texto. O texto diz assim no versículo 10. Josué foi então lutar contra os amalequitas, conforme Moisés tinha ordenado. Moisés, Arão e Ur, porém, subiram ao alto da colina. Enquanto Moisés mantinha as mãos erguidas, os israelitas venciam. Quando, porém, as abaixava, os amalequitas venciam. Teve alguém que foi cobertura espiritual. O povo lutava, você está na luta, mas você precisa de cobertura espiritual. Quantas vezes você procurou o seu líder de célula, um líder da igreja, você procurou um supervisor, um pastor, falou: cara, ora por mim, eu estou indo para um desafio, eu estou indo para uma guerra, eu estou indo para um problema. Talvez você tenha ganho um contrato. Você ganhou um contrato milionário, agora muda a sua vida. Aí você fala: ah, vou lá para o meu contrato. Cara, você deveria procurar alguém, alguma cobertura espiritual. Fala assim: ora por mim, hoje é o primeiro dia do contrato. Por quê, pastor? Por quê? Porque junto com o teu contrato vem uma amalequita. A Bíblia diz que em Refidim, os amalequitas vieram para a batalha. Ei, irmão, todo lugar que você for, tem um cantinho chamado Refidim, lugar de ameaça, lugar de guerra, lugar de problema. Os refidins estão na nossa espera. Os caras da família que se ajudou, pegava dinheiro com você toda hora, você burro que nem uma besta, ia na casa da sua avó, aí a sua avó falava assim: olha o seu primo aí, você de carrão, seu primo não tem nada. Aí você dava um carro para um primo. Aí você voltava na sua avó no outro mês: olha aí a sua prima, está com dificuldade para ir para o trabalho dela, tadinha, tem que acordar cedo. Você ia lá, comprava um carro para a prima. O dia que uma prima dessa que não lutou para ter o que você tem, que não se esforçou, não estou só contra ajudar não, tá? Estou falando do que acontece. O dia que essa prima te pedir um negócio, um dinheiro emprestado, você falar não, você vai ver se ela vai lembrar do carro que você deu. Você vai ver. Tem gente que bota uma placa na sua testa, patrocinador da família. E não é porque se admiram, é porque se invejam. E tudo que puderem sugar de vocês, vão sugar. E um dos objetivos não é nem eles terem o que você tem, é destruir o que você conseguiu. Abre teu olho, ajude com inteligência. Em vez de ficar dando peixe, peixe, peixe, dê um peixinho, estava com fome, tudo bem, mas dá uma vara. Toma aí, paga a faculdade dessa prima, paga um curso para esse primo, compra o carro, deixa no teu nome e fala assim, ó, é Uber, vai me pagar só R$100 por dia, gera um incômodo, que aí tu vai saber se o miserável está em casa sem fazer nada, eu não tenho nem os R$100 para te pagar. Ah, sim ou não? Quem Deus está promovendo nessa manhã? Quem está se movendo para algo maior diante das ameaças? Você precisa ter cobertura espiritual. Mas em último lugar, se você quer lidar de forma inteligente com suas ameaças, entenda que a igreja é indispensável para você diante das ameaças. Cobertura espiritual é uma liderança sobre você.
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4: A sabedoria tem duas mãos. E nós já falamos algumas vezes sobre isso. Na mão direita tem vida longa. Na esquerda, riquezas e honra. É o que dizem as Escrituras. A definição para sabedoria é, na verdade, fazer boas escolhas. É a qualidade inspirada por Deus. Para saber julgar ou discernir corretamente com prudência. Moderação, temperança, sensatez e reflexão. É o conhecimento justo das causas, fazer escolhas corretas. A sabedoria ou a falta dela pode determinar o sucesso ou o fracasso de uma pessoa, da vida de uma pessoa, a vitória ou a derrota. E sabedoria começa com temor a Deus. Então, se você tem sabedoria, é porque você teme. Se você teme, você tem sabedoria. Que é essa reverência, esse respeito pelo Senhor. O livro de Provérbios é um livro que fala muito de sabedoria. Mas é a sabedoria de Deus para a nossa vida. É o que Deus fala de como nós devemos viver e conduzir a nossa vida. A sabedoria de Deus é espiritual e ela é perfeita e nós precisamos dela. Quando nós falamos de sabedoria, nós estamos falando de Jesus, porque a Bíblia fala que Jesus é a sabedoria de Deus. Tudo foi feito por Ele, para Ele, e dEle vem tudo que nós precisamos. A sabedoria humana, ela é imperfeita, rasa, limitada. Você olha a vida do ímpio com a sua sabedoria, ele possui uma compreensão distorcida acerca da sabedoria de Deus, uma vez que ele vive imerso no pecado. Por isso que a Bíblia adverte: não se engane, nem se deixe enganar. Nós precisamos da sabedoria de Deus para entender seus planos, que são mais altos do que os nossos. Então, eu fiz uma pequena lista para seguir em frente. Orar é ser sábio. Falar pouco e ouvir mais é ser sábio. Não viver na casa do próximo, diz a Bíblia, é ser sábio. A Bíblia orienta nem sequer você ser um fiador de alguém, porque no final vai ter confusão. Não ser preguiçoso é sábio. Prudência é sabedoria. Quando você vê uma pessoa agindo de forma imprudente, você sabe que ela está agindo de forma tola. Não ser precipitado, porque Deus não é obrigado a terminar o que ele não começou. Comer demais não é sábio. Não aproveitar a oportunidade, o tempo que você tem para fazer o que Deus está colocando diante de você é falta de sabedoria. Tem coisas que Deus coloca na nossa frente, no nosso caminho, que é o que nós temos ouvido muito, o espírito do tempo. O que Deus está falando agora? O que está nos direcionando a fazer agora? Não se associar com pessoas desalinhadas de Deus é sábio, que tem um caráter deformado, é você, e ser sábio, guardar o seu coração, acima de tudo, guarde o seu coração, porque dele depende toda a sua vida. Talvez esse aqui é o versículo mais importante. Acima de tudo, guarde o seu coração, porque dele depende toda a sua vida. Andar em humildade e sinceridade é ser sábio, porque antes da honra vem a humildade. Deus está procurando pessoas, ele promove, ele dá favor aos humildes, ele está à procura de gente sincera, ele não suporta a falsidade. Não gastar demais, saber ser um bom mordomo, saber administrar, é ser sábio. Fugir da aparência do mal, só de ter aparência. Eu não preciso chegar perto, eu já vi que é mal. É sábio. José é um exemplo. Ele ficava longe da mulher de Potifar. Não ser precipitado, não se acostumar com as bênçãos. Como Israel se acostumou com as bênçãos. Você imagina quando Deus deu maná para Israel? O pão do céu, que coisa incrível. Mais tarde, esse povo chamou o maná de comida miserável. Não corromper a sabedoria. A Bíblia fala que a sabedoria de Lúcifer foi corrompida, ou seja, ele teve uma sabedoria, mas ela foi corrompida. Nós vamos ver que o próprio Saul teve atitudes sábias, mas foi corrompida. E o grande Salomão permitiu que sua sabedoria fosse corrompida. E é impressionante quando você se afasta de Deus, como você vai precisar de muitas coisas. Você sabe que eu sei quando uma pessoa está longe de Deus, ela já está se afastando, é quando ela precisa de muitas coisas. Porque uma coisa importa, mas quando uma pessoa começa a se afastar de Deus, ela começa a buscar muitas coisas para a vida dela. Nada mais satisfaz. É comida demais, é entretenimento demais, é comprar demais, é eventos demais, é tudo muito. Ela nunca está bem, você já sabe. Ela está tentando suprir uma coisa que só Deus pode suprir. E eu posso ler para você, eu tenho um respaldo bíblico para isso, que é a história de Salomão, que se encontra em Eclesiastes. Quando ele tirou Deus do centro, agora ele precisava de muitas coisas e nada estava bom. Nada. Sua sabedoria foi corrompida. Ele estava tão cego que ele dizia: estou sendo orientado pela sabedoria. Que sabedoria humana, já não era mais a de Deus. Ouvir a voz da sabedoria é andar em sabedoria. Porque muitas pessoas ouvem a voz da carne e a voz da afeição. Às vezes, a pessoa pode gostar tanto de alguém que ela deixa de agir por sabedoria, com sabedoria, porque está apegada emocionalmente a alguém. E ela não faz o que ela tem que fazer. Não faz. E o menino crescia e se fortalecia em espírito, cheio de sabedoria. E a graça de Deus estava sobre ele. Jesus crescia de todas as maneiras, porque esse é o normal. Crescer. Você começa a andar com o Senhor, você cresce. A sua estatura espiritual, a sabedoria, o seu relacionamento com Deus. Você olha para uma criança, por mais que você goste daquele bebê gordinho, gostosinho, você sabe que ele não pode ficar a vida inteira naquele lugar. A gente fala, quando ele está com aquele bebezão gostoso e quer brincar, eles são muito engraçadinhos. E, por um lado, você quer ter aquilo, mas, por outro, você sabe, ele precisa crescer. Imagina se os nossos filhos fossem eternos bebês. Faz sentido isso? Não. E a Bíblia vai usar muito essa ilustração para trazer para nós. Porque o normal é que ele cresça, ele ande, ele coma sozinho, ele ganha independência. E você vai vivendo todas as fases. Então você vai ver Jesus, naquele episódio em que ele se perde dos pais, ele vai para o templo, e você vê ele respondendo com 12 anos aos mestres da lei, e eles ficaram encantados com ele, com a sabedoria dele, está escrito. Eles ficaram encantados com a sabedoria dele. Fizeram perguntas e perguntas e ficaram encantados. Aí os pais encontram ele. E ele era mais sábio que os pais. Mas ele era obediente, diz a Bíblia, aos seus pais. Porque ser obediente aos pais é ser sábio. Honrar os pais é ser sábio. Então, o crescimento de Jesus não foi só na estatura física, foi espiritual, foi em sabedoria, foi em espírito. Porque uma pessoa pode crescer só no tamanho? Pode. E a cabeça dela nunca evoluir? É o que acontece com muita gente. Ela cresceu no tamanho, mas ela ainda age como filho. Não é feio quando você encontra uma pessoa já com seus 40 anos que ainda age como um filho. E aí, às vezes, eu já encontrei homens que o casamento estava dando errado porque ele queria ser filho da esposa. Ele agia como um filho. Ela tinha que fazer por ele. Agora, pessoas normais não têm atração pelo filho, o casamento não dá certo. Deixará o pai e a mãe e unir-se à sua mulher, ao seu marido. E agora você sai da condição de filho, de filha, para ir tomar conta de uma, construir uma família onde agora você vai ser pai e você vai ser mãe. Você vai ser o marido, você vai ser a esposa, e cada um vai ter que agora enfrentar os seus desafios e amadurecer. Amadurecer, porque por uma vida você foi filho. Agora você tem que aprender a ser um marido, uma esposa, um pai, uma mãe. É assim a evolução da vida. E vai chegar um momento que você vai ter que aprender a liberar seus filhos também, a emancipá-los e deixá-los construir a vida deles para que eles sejam realizados e não frustrados. Porque se você impedi-los de crescer e de viver os tempos, os ciclos, eles serão infelizes. Que é essa sociedade bagunçada que nós temos visto. Que as pessoas não querem, egoísta, hedonista, que as pessoas não querem compromisso, sem sabedoria nenhuma. Por que elas querem só um cãozinho e não querem filhos? Porque elas são egoístas, elas não querem responsabilidade. Por que que você encontra esses artistas, principalmente em Hollywood, isso acontece muito? Mulheres que não querem, querem filhos, mas não querem gerar os filhos. Então, elas contratam uma barriga de aluguel. Tem uma coisa mais egoísta do que isso? Você consegue encontrar algo mais egoísta do que isso? Eu quero um filho, mas eu só quero ir lá buscá-lo e ainda vou ter alguém para me ajudar, para cuidar. E eu quero ele só bonitinho para eu ver, alguns minutos, tirar foto para o Instagram e depois segue. Então, colocam esse embrião nessa barriga de aluguel, pagam para ela gestar esses 9 meses, depois vão lá. E buscam só, está na hora de nascer, vão lá buscar. Eu tive um filho, mas eu não gerei esse filho. Por quê? Ah, porque dá muito trabalho, porque vai deformar meu corpo, porque vai, não sei lá, quais os... O motivo por trás é uma coisa chamada hedonismo. A ideologia mais destrutiva para as famílias. Terrível. Terrível. E aí você vai abrindo o leque. Você vê a falta de visão, a falta de sabedoria. As pessoas vão vivendo aí, pergunta por que elas estão tão infelizes, egoístas. E toda pessoa egoísta é uma pessoa infeliz. E é uma pessoa tola. Ela não tem sabedoria nenhuma para a vida. A rainha do sul se levantará no juízo contra esta geração e a condenará, pois ela veio dos confins da terra para ouvir a sabedoria de Salomão. E aqui está algo que é maior do que Salomão. Está alguém que é maior que Salomão. Então, O Senhor falou, ó, a rainha do sul, a rainha de Sabá, andou uma longa distância para ouvir a sabedoria de Salomão. E ela vai condenar esta geração. Olha só, ela vai condenar, porque essa mulher saiu dos confins da terra, fez uma viagem tão longa para ir lá ouvir a sabedoria de um homem. E vocês estão diante daquele que é maior que Salomão. Eu sou muito maior do que Salomão. E vocês estão desprezando. Então você vê que nós vamos encontrar muito isso, né? Em Hebreus fala que Noé, ele condenou o mundo antigo. Quando uma pessoa vai lá e ela faz o que todo mundo está dizendo que não dá para fazer, que é difícil demais, ela condena o restante, porque ela prova para todo mundo que é possível se você realmente quiser. Noé provou que era possível ser fiel e viver uma vida à parte de tudo aquilo. A rainha do sul, o Senhor diz que ela ia condenar aquela geração pela atitude dela de fazer um sacrifício tão grande para ouvir a sabedoria de um homem. Estava ali alguém que era maior do que aquele homem, que ela pagou um preço tão alto para ir ouvir. Tão alto. Porque desde criança você conhece as Sagradas Escrituras, que são capazes de torná-lo sábio. Paulo estava falando com Timóteo. Ó, você desde criança, você conhece as Sagradas Escrituras, que são capazes de torná-lo sábio para a salvação por meio da fé em Jesus Cristo. O que é capaz de tornar uma pessoa sábia? A palavra de Deus. Você não vai encontrar sabedoria em outro lugar. Sabedoria adquirida em livros é uma sabedoria humana. No banco de escola é humana. Você precisa da sabedoria de Deus, que te ensina como viver, como construir uma vida sólida, que nada nem ninguém vai poder derrubar. A Bíblia é um livro, não é um livro de religião, sobre religião, é um livro sobre princípios. Ela fala sobre tudo. Como você constrói uma família poderosa, um casamento poderoso? Você constrói uma vida financeira poderosa, uma nação poderosa. A Bíblia fala sobre tudo. Sobre tudo. Você aprende a conduzir a sua vida lendo as Escrituras. A longa vida se encontra na sua mão direita, na sua mão esquerda, riquezas e honra. Seus caminhos são caminhos agradáveis e todas as suas veredas são de paz. Ela é árvore de vida para quem a abraça. Quem a ela se apega será abençoado. A sabedoria tem duas mãos. Salomão, ele teve a mão esquerda, mas ele não teve a mão direita. Ele teve riquezas e honra. Sabedoria, o princípio da sabedoria é temer a Deus. Mas ele não teve a mão direita, porque ele foi se perdendo. Então, ele acabou afetando a longevidade. E a sabedoria na mão direita, se você anda com base na sabedoria de Deus, na sua mão direita, você vai ter vida longa. Na esquerda, riquezas e honra. Ou seja, mais uma vez, você não persegue tantas coisas que eu vejo as pessoas perseguindo. Você persegue a Deus, honrar a Deus, obedecer a Deus, se submeter a Deus. Se você obedecer, Deuteronômio 28, essas bênçãos te acompanharão. Se você buscar a sabedoria que começa temendo a Deus, você vai ter vida longa, riquezas e honra. Vida longa, riquezas e honra. Isso aí. Ela tem duas mãos. Você persegue a sabedoria que começa temendo a Deus. Então, eu fico perseguindo a longevidade e todo dia tem um segredo da longevidade, o segredo da longevidade. Começa temendo a Deus. Eu quero o dinheiro, eu quero a honra, eu quero... Começa temendo a Deus, que é a sabedoria. Se eu perseguisse a sabedoria, que começa temendo a Deus, eu estaria desfrutando dos benefícios da sabedoria. Você vê, por isso que Jesus falou... Uma coisa importa. Porque quando você busca a coisa certa, ela traz tudo para você. Por isso que o próprio sábio terminou o livro de Eclesiastes dizendo, tema a Deus, porque é o essencial para a vida do homem. Depois de ter experimentado tudo, ele disse, tema a Deus. Porque quando você teme a Deus, você atrai tudo, vem junto. É a chave. A chave da longevidade, da riqueza e da honra, começa com temor ao Senhor, que é a sabedoria. O livro mais antigo, qual é o livro mais antigo? Hã? Hã? Eu não ouvi. O livro de Jó. O livro de Jó. Você falou para dentro, eu não ouvi, você ainda errou. É o livro de Jó. O livro mais antigo. Olha o que, que o livro mais antigo fala. Mas onde se pode achar a sabedoria? Onde habita o entendimento, que é a inteligência? Então, sabedoria e inteligência, onde é que habita? O homem não percebe o valor da sabedoria. Ela não se encontra na terra dos viventes. Você não vai encontrar isso em homens. No mais sábio, no mais isso e aquilo, quero ouvir aquele lá, eu quero aquilo. Disse então ao homem, no temor do Senhor está a sabedoria. E evitar o mal é ter inteligência e entendimento. Então, onde é que está a sabedoria? Onde é que está a inteligência? No temor do Senhor. Você vai encontrar aqui, na terra dos homens, dos viventes? Não, você está querendo encontrar numa pessoa. Não, você vai encontrar em Deus. E você vai encontrar pessoas vivendo isso aqui, mas a fonte da sabedoria dela é Deus. Você ouve uma pessoa que está cheia da letra, cheia dela, de conhecimento humano, ela não te preenche. Pode ouvir. Ela fala, fala, fala, não te preenche. Você começa a ouvir alguém que está cheio do conhecimento de Deus, da sabedoria de Deus. É um negócio assim, aquilo te alimenta, você, quando você tem discernimento, você percebe que aquilo vai te preenchendo, aquilo sacia. Porque a alma, ela tem fome. mas ela não vai conseguir ser alimentada de forma almática. Porque é o espírito governando, e quando o espírito é alimentado, alimenta essa alma. Um espírito subjugado é uma alma faminta, que é um espírito morto. Então, o livro de Jó já estava apontando. Não tinha nem, ninguém nem imaginava na possibilidade de Salomão, e já estava apontando para o caminho da sabedoria. Onde é que eu vou encontrá-lo? E onde que eu vou encontrar a inteligência? Eu vejo gente doida, ah, eu quero saber, eu quero inteligência. Onde que eu encontro? No temor a Deus. No temor a Deus.
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4: Aí você vem aqui, ó. O rei Salomão foi a Gibeon para oferecer sacrifícios, pois ali ficava o principal lugar sagrado. Ali ficava o principal lugar sagrado. E ofereceu naquele altar 1000 holocaustos. Tá bom, o principal lugar sagrado. Mas onde estava a arca? Alguém lembra? Não ouvi. Ou vocês falam, ou vocês não falam. Onde estava a arca?
5: Jerusalém.
4: Jerusalém. Oh, filhinho, foi rápido. Jerusalém. A arca estava em Jerusalém. Então você vê que ainda, antes dele ter aquela visão, ele estava oferecendo sacrifício, mas ainda tinha uma veia religiosa nele. Porque não dá, não faz sentido. Se a arca representa o quê? A presença de Deus, está em Jerusalém, o que, que eu estou fazendo em Gibeon? Eu estou em busca, muitas vezes, de uma tradição, de algo que a gente se acostuma. Mas o que muda a nossa vida é a presença de Deus. Ele foi. Mas Deus nos ensina. Só que depois disso aqui, depois da visão que ele vai ter aqui, após oferecer o sacrifício, o senhor viu que a intenção dele era boa, mas você vê que tinha já um desvio que precisava ter sido totalmente corrigido. Em Gibeon, o Senhor apareceu a Salomão num sonho. À noite, ele disse, peça-me o que quiser e eu lhe darei. Todo mundo deseja ouvir um negócio desse. Só que Jesus, quando você crê em Jesus, você ouve. O que Jesus mandou a gente fazer? Muita coisa, eu sei. Mas uma delas, pedi, buscai, batei. Quem pede? Quem busca? Quem bate? Ele mandou. Então, se eu tenho Jesus, eu já posso fazer. Pede o que você quiser. Pede o que você vai receber. Mas eu tenho que ter Jesus. Eu tenho que ter a sabedoria de Deus na minha vida. Que é Jesus. Salomão respondeu, tu foste muito bondoso para com o teu servo, o meu pai Davi, pois ele foi fiel a ti. Ó, ele fala, o senhor foi bondoso com meu pai, porque ele foi e foi justo e reto de coração. Olha como ele fala. É a visão que ele tem do Pai. Tu sustentaste grande bondade para com ele e lhe deste um filho que hoje se assenta no seu trono. Agora, Senhor meu Deus, fizeste o teu servo reinar em lugar de meu pai Davi, mas eu não posso, eu não passo de um jovem e não sei o que fazer. Ó humildade. Ó o coração de Salomão aqui. Tu, teu servo, está aqui entre o povo que escolheste, um povo tão grande que nem se pode contar. Dá, pois, ao teu servo um coração cheio de discernimento para governar o teu povo e capaz de distinguir entre o bem e o mal, pois quem pode governar este teu grande povo? Na Almeida fala, eu não passo de um pequeno menino. Isso aqui você vê humildade. Ele entende, ele fala com o coração rasgado. Ele mostra sabedoria. Ao pedir sabedoria, discernimento. Por entender que ele não tinha competência para a posição que ele ocupava. Ele está dizendo assim, eu dependo do Senhor. Se o Senhor não me der sabedoria, discernimento, entendimento, eu vou fracassar. O pedido que Salomão fez agradou ao Senhor. O que que agrada a Deus mesmo, gente? A única coisa que agrada a Deus? A fé. Você só tem um jeito de agradar a Deus. Ó, tem algumas coisas que a gente nunca pode esquecer. Qual é o único tipo de gente que Deus rejeita? Orgulhoso. E qual a única coisa que agrada a Deus? A fé. Se você entende isso, você já sobe, você vai para um nível alto. Deus só rejeita gente orgulhosa. E só tem um jeito de agradar a Deus. Funcionar como ele funciona. Que é em fé. Então, agradou a Deus, porque isso mostrou fé. Só tem um jeito de agradar a Deus, quando você mostra fé, revela fé. Por isso Deus lhe disse, já que você pediu isto, e não uma vida longa. Ó, Deus, olha que coisa interessante. Nem riqueza, nem pediu a morte dos seus inimigos, mas discernimento para ministrar a justiça. Quer dizer, você entendeu que se você tiver sabedoria, você vai ter tudo isso. Porque a sabedoria tem duas. Então, se eu busco a sabedoria, eu não preciso, o restante vem junto. Nem pediu a morte de seus inimigos, mas discernimento para ministrar a justiça, farei o que você pediu e lhe darei um coração sábio e capaz de discernir de modo que nunca houve nem haverá ninguém como você. Também lhe darei o que você não pediu, riquezas e fama, de forma que não haverá rei igual a você durante toda a sua vida. E se você andar nos meus caminhos e obedecer aos meus decretos e aos meus mandamentos, como seu pai Davi, eu prolongarei a sua vida. Que é o que a mão direita dá. Que foi essa parte aqui que ele não teve. Ele reinou 40 anos, ele morreu cedo. Ele poderia ter vivido mais, mas as escolhas dele encurtaram a vida dele. O que que eu disse? Então, as nossas escolhas podem encurtar a nossa vida. Você lembra que o passado está completo e ele está à minha frente. O futuro está em? Eu estou construindo ele. Eu tenho a promessa, está diante de mim, eu posso ter, eu te darei a vida, você vê que ele largou para o final essa parte aqui, ó. Ele disse, eu te darei a vida longa se você andar nos caminhos do seu pai. Essa parte da sabedoria você a terá se você andar nos caminhos do seu pai. Davi não foi perfeito, mas os pecados do Davi não foram do coração. Então Salomão acordou e percebeu que tinha tido um sonho, pois depois voltou a Jerusalém, pôs-se perante a arca da aliança do Senhor, sacrificou mais holocaustos, que ele tinha sacrificado já em Gibeão, sacrificou agora, mais diante do Senhor em Jerusalém, diante da arca, e apresentou ofertas.

aquele tempo de glória, aquele padrão ouro, inclusive literalmente. Era tudo de ouro, era tanto ouro. Ele transformou em comum prata e ouro com pedra. O cedro era, era tão comum quanto a figueira brava. Era tanta glória. Mas, infelizmente, algumas pessoas elas vão num nível muito alto e elas não cultivam aquilo, elas não preservam aquilo. E elas começam, não totalmente, devagar, elas começam a permitir que a sua sabedoria seja corrompida. Ela começa a perder um pouquinho de temor aqui, mais um pouquinho aqui. E vai, e ela vai um pouquinho mais na carne, um pouquinho mais na carne. Daqui a pouco, a sabedoria dela foi totalmente corrompida. Ela está totalmente perdida e nem está vendo. Então, a Bíblia vai falar muito, o orgulho vem antes da destruição, o espírito altivo antes da queda. Quando vem o orgulho, chega a desgraça, mas a sabedoria está com os humildes. O temor do Senhor ensina a sabedoria. O que é que ensina a sabedoria? E a humildade antecede a honra. Então, são escrituras didáticas que explicam muito bem a consequência de manter um espírito orgulhoso. O caminho inevitável do orgulhoso, do que tem um espírito altivo, é marcado pela queda e destruição. Por outro lado, onde há sabedoria, há temor, humildade e honra. E assim por diante. A Bíblia diz que o Senhor deu sabedoria a Salomão. E Deus deu a Salomão sabedoria e muitíssimo entendimento, inteligência e largueza de coração. Você vê que o coração desse homem era um coração generoso, inteiro, aberto. Quando você lê um negócio desse, você pensa, meu Deus, como que esse homem foi permitir que algumas coisas fossem ocupando o lugar de Deus? Inteligência e largueza de coração foram dadas a Salomão. Largueza de coração se refere a um coração capaz de tolerar o ser humano. Um coração generoso para com o outro. Algo que nos dias atuais, meu Deus do céu, está faltando demais. Tão sábio, tão inteligente, um coração tão generoso, que todo mundo queria estar perto dele. E largueza de coração como a areia que está na praia do mar. Eu não consigo nem imaginar isso. Alguém tem um coração tão largo, tem uma largueza de coração assim aqui, então nós vamos orar. Então põe a mão no seu coração e diga assim, eu quero largueza de coração. Como a areia que está na praia do mar. Que ousadia, não é? Senhor, nós precisamos disso. E era a sabedoria de Salomão maior do que a sabedoria de todos os do Oriente, de toda a sabedoria dos egípcios. E era ele ainda mais sábio do que todos os homens, e do que Etã, o Israelita, e do que Remã, e Calcol, e Darda, filhos de Maol, e correu o seu nome por todas as nações em redor. E disse 3 mil provérbios, e foram os seus cânticos, 5 mil
mil e

0: e 5. Também falou às árvores, desde o cedro que está no Líbano até o isopo que nasce na parede. Também falou dos animais e das aves e dos répteis e dos peixes. E vinham de todos os povos a ouvir a sabedoria de Salomão e de todos os reis da terra que tinham ouvido da sua sabedoria. Era tanta sabedoria. Era tanta inteligência. Era uma presença tão incrível que ele foi passando os sábios da época. Ele foi crescendo. As pessoas queriam ouvi-lo. As pessoas vinham de todos os lugares para ouvi-lo. Ele teve um impacto mundial. Aí, dentre esses, você vai ver por que ele fala aqui, ó, Remã. Você vê no Salmo 88 e no Salmo 89, ele passou Etã e Remã, dentre esses sábios. E a gente, então, tem que parar e buscar saber o que, que esses homens tinham para serem tão sábios, mas Salomão ainda passou eles. Aí você vem para o Salmo 88, de Etã, você vai para o Salmo 89, de Remã, e você vê a dependência de Deus. Você vê que não, eles não eram, não foram apontados como alguns dos mais sábios e que Salomão passou por acaso. Esses homens, você leu, leia 88, 89, você vai ver esses homens dependentes de Deus. Ou seja, a dependência mostra sabedoria. Eles se tornaram pessoas sábias porque eles invocaram a Deus, porque eles dependeram de Deus. Eles não foram sábios por nenhum outro motivo, senão por causa de Deus, por buscarem a Deus, invocarem a Deus, dependerem de Deus. Os nomes deles estão aqui registrados como muito sábios, mas o Salomão passou eles, mas eles ainda eram muito sábios. E aí você pergunta, você para, porque a gente é inteligente, sai em busca, peraí. Por que, que esses caras estão registrados aqui como pessoas tão sábias? Eu preciso saber o que, que eles fizeram para serem tão sábios. Ah, eles buscaram a Deus. Eles dependeram de Deus. Eles se submeteram a Deus. Eles se humilharam diante do Senhor. Foi daí que veio a sabedoria deles. Lúcifer, você lê em Ezequiel 28, o seu coração tornou-se orgulhoso por causa da sua beleza e você corrompeu a sua sabedoria por causa do seu esplendor. Por isso eu o atirei à terra, expus você diante dos reis para que o contemple. Você era sábio, mas você permitiu que a sua sabedoria fosse corrompida. Quantas pessoas que um dia foram sábias, mas foram permitindo que a sabedoria se corrompesse? Um dia elas temeram a Deus, um dia elas estavam no lugar que era para elas estavam fazendo aquilo que elas foram chamadas para fazer. E o que aconteceu? Por que elas permitiram? Qual foi o momento? É aquela palavra do Senhor. Lembra onde você caiu? vê onde é que você caiu, volta lá. Aqui, olha aqui, o Salomão com a sabedoria corrompida. A gente tem que estudar escrituras assim, tem muito assunto. Dá para eu falar sobre sabedoria horas. Mas quando você lê Eclesiastes 2, você vê o que acontece com a pessoa quando ela começa a ter a sabedoria vai se corrompendo e ela vai se perdendo. Ou seja, como que a sabedoria se corrompe? Ela começa a perder o temor, porque o princípio da sabedoria é temer a Deus. Então, quando ela começa a perder o temor, a sabedoria dela já está sendo comprometida. Eu disse a mim mesmo, venha, experimente a alegria, descubra as coisas boas da vida, mas isso também se revelou inútil. Mas ele já não tinha tudo que era bom, que havia de melhor. Mas eu quero mais. Mas aí eu vi que era inútil. Concluí que o rir é loucura. Tá se perdendo. Não, já se perdeu. Está amargo. E a alegria de nada vale. Alegrai-vos sempre, outra vez vos digo, alegrai-vos. Mas, claro, eu estou vazio de Deus. As coisas começam, as coisas simples da vida, que rir não é uma coisa simples. A alegria das coisas básicas do dia a dia não é... A felicidade não está nas coisas simples? Está, a Bíblia deixa isso claro. Mas quando eu começo a buscar muitas coisas, então agora eu não vejo mais valor. A minha vida fica complexa, complicada. Decidi entregar-me ao vinho e à extravagância. Vai dar problema. Mantendo, porém, a mente orientada pela sabedoria. Ó, loucura. Eu já estou na carne e não estou vendo? Eu queria saber o que vale a pena. Ah, eu vou pagar para ver debaixo do céu. Não, mas você foi chamado para viver acima. Não debaixo, acima espiritualmente. Nos poucos dias da vida humana, eu mesmo estou dizendo. Escuta, são poucos os meus dias. E eu vou... Não, eu não vou viver mais para Deus. Eu quero aproveitar tudo aqui. Ó, a visão carnal. Lancei-me a grandes projetos. Lembra o que eu disse? Quando você se afasta de Deus, você fica muito faminto, porque a fome não acaba, ela muda. E agora você vai precisar de mais e mais, mais e mais, mais e mais, mais e mais, mais e mais, gente. Eu vejo as pessoas que elas começam a prosperar. Eu estou na lida há muitos anos e lidando com pessoas e vendo as histórias. Elas começam a... Não estou dizendo que é uma regra, mas infelizmente a maioria. Elas começam a prosperar, elas começam a se distrair de Deus. E aí, à medida que elas se distraem, elas precisam suprir isso. Agora elas têm dinheiro para suprir. Então agora elas vão. É o extremo. É o extremo. E elas precisam de mais. É mais passeio, é mais viagem, é mais comida, é mais comprar, é mais isso, é mais aquilo. Elas querem, estão procurando. E elas não param, elas estão tolas. Elas não veem que tem algo errado. Não é possível uma pessoa... Está insaciável desse jeito. Não tem sossego. Ai, vamos sair. Ai, vamos fazer isso aqui. Ai, vamos fazer aquilo. Ai, vamos comprar isso aqui. Ai, vou aqui. Aí compra, nem sabe mais o que comprou. Come, nem sai para comer, nem está querendo mais. A questão não é... Ela está procurando alguma coisa para fazer, porque ela se perdeu do principal. E é onde ela pode fazer muita bobagem. Então, lancei-me a grandes projetos. O problema está no projeto? Não, o problema é a motivação por trás disso. Construí casas e plantei vinhas para mim. Fiz jardins e pomares e neles plantei todo tipo de árvore frutífera. Construí também reservatórios para irrigar os meus bosques verdejantes. Se eu for passar um por um disso aqui, você vai ver que são projetos gigantescos. Comprei escravos e escravas e tive escravos que nasceram em minha casa. Além disso, tive também mais bois e ovelhas do que todos os que vieram antes de mim em Jerusalém. Ninguém teve mais bois e ovelhas do que eu. Vai ouvindo. Ajuntei para mim prata e ouro, tesouros de reis e de províncias. Servi-me de cantores e cantoras, e tudo de Salomão era o que havia de melhor. E também de um harém as delícias dos homens. Gente, os homens sabem. O sujeito, realmente, ele tem que ter perdido toda a sabedoria para ele querer mais de uma mulher para a vida dele. Quanto mais mil. Mil. 700 mulheres e 300 concubinas. Você vê que ele estava em surto. Surtou. Tornei-me mais famoso e poderoso do que todos os que viveram em Jerusalém antes de mim, conservando comigo a minha sabedoria. Você vê como Jesus falou, não se engane, não se deixe enganar. O pior engano é o auto-engano. Não me neguei nada que os meus olhos desejaram. Não me recusei a dar prazer algum ao meu coração. Hedonismo, hedonismo, hedonismo. Na verdade, eu me alegrei em todo o meu trabalho. Bom, é bom? Sim, isso aqui até é justo. Você conclui um projeto, você fica feliz de ter concluído. Mas aí ele tinha que ir para outro. Essa foi a recompensa de todo o meu esforço. Está certo? Contudo, todavia, depois de tudo isso, quando avaliei tudo, o que as minhas mãos haviam feito e o trabalho que eu tanto me esforçara para realizar, percebi que tudo foi inútil. Foi correr atrás do vento. Eu fui para o shopping e tal. Gente, eu comprei. Aí, quando eu cheguei em casa, eu vi que era tudo inútil. Não gostar daquilo, não gostar daquilo. Nem sei por que eu comprei isso aqui. Eu nem sei por que eu comprei. Eu nem queria isso aqui. Ai, nem sei. Saiu para comer não sei o quê, chegou lá, não satisfez, aquilo não preencheu, o lugar não preencheu, nada daquilo preencheu. Mas a pessoa está procurando, por fim, ela fez. É igual você encontra, eu que já atendi muita gente fala para mim, eu já namorei tanto, eu já viajei tanto, eu já me aventurei nisso, eu já fiz aquilo. E olha como eu estou, infeliz, dependente de medicamentos, sem paz, sem vida. Foi tudo inútil. Tudo inútil. Porque quando você se afasta da verdadeira sabedoria, você vai precisar de mais e de mais e de mais e de mais. É tudo muito, é extremo. Tudo muito. É onde você vê pessoas comprometendo a família. Ah, não sei se eu quero mais manter essa família, esse casamento. Ah, eu não quero mais isso aqui. Ah, não quero mais isso aqui.
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0: Eu já tive atendimentos do próprio casal no momento, no melhor momento de ter aquele quartão, dois banheiros, um para cada um. Porque eu penso que isso tem que estar no projeto de conquista de todo casal. Senhor, quando o Senhor me prosperar, quarto com dois banheiros. Entendeu? Aliás, eu vou mais. Tem que ter dois quartos. Encontra. Aí você tem, porque um gosta de televisão, outro gosta de assistir não sei o quê. Eu, por exemplo, eu tenho que ter o meu lugar para eu estudar, para eu estar comprometida. E encontra na hora certa. E tem que ter banheiro separado. Quanto mais velho você fica, mais cheio de mania você vai ficar, te garanto. Entendeu? Então, assim, isso é justo. É justo. Ninguém briga assim. Isso, vai, meu bem, vai assistir o que você gosta, vai ver lá. E deixa eu ver o que eu tenho que fazer aqui. Entendeu? Isso vai para o seu banheiro, para o seu banheiro, isso lá no seu. Isso é maravilhoso, incrível. Cheguem lá. Quando você fizer 40 anos de casamento, você vai ter o seu, então. Então, da pessoa dizer assim para mim, bispa, quando nós casamos, que a gente dividiu um ovo e uma cama de solteiro, a gente não brigava. Agora que nós temos uma cama king, dois banheiros e lugar para tudo, a gente nem se conversa, só vive para brigar. E Deus fala, ué, vamos voltar para lá então. Essa é a saída. Não fez bem para vocês. A cama está muito grande, vamos pegar uma de cara de solteiro. Depois volta para ela. Ou seja, a verdade é que a pessoa, ela vai botando tanta coisa na vida dela, tanta coisa, e ela vai se tornando egoísta e vai cedendo ao hedonismo e ela vai quebrando os princípios, ela vai comprometendo tudo que ela jamais deveria comprometer. Tudo. Tudo que ela jamais deveria comprometer. Ou seja, ela tem muita coisa agora para olhar para as coisas que realmente têm valor. Você está vendo como a gente pode permitir rapidamente deixar. A nossa sabedoria vai se corrompendo. Você vai deixando tudo que realmente tem importância e se agarrando a muitas coisas, e vai comprometendo aquilo que vai sustentar a sua vida, que vai manter tudo, vai manter a bênção que Deus te deu. Sabedoria. Percebi, depois de viver tudo isso, não é para estar mega, ultra feliz? Está tomando Rivotril, meu filho. Tomava Rivotril à noite para dormir e Venvanse de dia para se manter acordado. Agitado, mais projeto, mais projeto, mais projeto. E eu quero mais alguma coisa, quero mais um cantor, quero mais um jardim, eu quero plantar mais alguma coisa. Mas não tem boi suficiente, eu quero mais bois. Gente, eu tenho 800 e não sei quantas já mulheres lá no harém. Rei, você já tem 800 e pouco. Não, mas eu quero mais uma. Gente, eu vi no Instagram, lá no reino tal, uma princesa. Vai buscar ela para mim. Eu quero mais essa princesa. Rei, você já está com 999. Não, mas eu vi mais uma. Você não tem noção, cara. Eu vi aquela princesa. É demais. Eu quero mais uma. Chegou a 1000. E está dizendo que tudo está inútil? Eu me lembro, eu não sei onde, que eu lembro de eu ler, que para ele passar todas, teve mulher que ele esteve uma vez e podia levar até 3 anos sem repetir uma esposa, uma concubina. E está tudo inútil. A vida é inútil. Óbvio que é. Que vida vazia, Salomão. Bons tempos aquele que você dizia, eu sou um menino, Senhor. Eu não sei como governar. Eu não sei como fazer. Eu sou só um menino, Senhor. Me dirija. Ah, Salomão, você era tão sábio, tão especial. Mas agora, você precisa de mais ouro, de mais mulher, de mais uma compra, de mais um evento. Você precisa de mais alguma coisa para tentar preencher o lugar que só vai ser preenchido com Deus. Nunca você vai ser pleno se Deus não for sua prioridade. E a fome, ela só muda. E agora você precisa de mais e de mais e de mais e de mais e de mais. E não tem fim. Olhei eu para todas as obras que fizeram as minhas mãos, como também para o trabalho que eu, trabalhando, tinha feito. Eis que tudo era vaidade e aflição de espírito. Ele estava com a alma aflita. E que proveito nenhum havia debaixo do sol. Só aflição. Porque todo dia ele queria uma coisa nova. Uma coisa nova. Porque Deus já não era a sua prioridade. E é por isso que você vê um mundo desse jeito. Vazio, correndo atrás sempre mais alguma coisa. É a falta de Deus. E aí a pessoa abraça ideologias terríveis, faz escolhas terríveis. Você vê pessoas trocando de relacionamento como se troca de roupa, abandonando os filhos. Pessoas fúteis, porque estão correndo atrás de coisas inúteis. Uma vida inútil. Quem é sábio e tem entendimento entre vocês? Que o mostre pelo seu bom procedimento, mediante obras praticadas com a humildade que provém da sabedoria. Contudo, se vocês abrigam no coração inveja amarga e ambição egoísta, não se gloriem disso nem neguem a verdade. Esse tipo de sabedoria não vem dos céus, mas é terrena, não é espiritual, mas é demoníaca. Pois onde há inveja e ambição egoísta, aí há confusão e toda espécie de males. Mas a sabedoria que vem do alto é, antes de tudo, pura, depois pacífica, amável, compreensiva, cheia de misericórdia e de bons frutos, imparcial e sincera. O fruto da justiça semeia-se em paz os pacificadores. Semeia-se em paz os pacificadores. A sabedoria se acha entre os idosos. A vida longa traz entendimento. Isso é verdade, gente? Deus é que tem sabedoria e poder. A Ele pertencem o conselho e o entendimento. Cabelos brancos trazem sabedoria? Deveriam trazer, mas não, não é assim. Tem gente que só ficou velho, só envelheceu. Só tem cabelos brancos. No mais, é uma vida, escolhas tolas, comportamento tolo. A sabedoria se acha entre os idosos, a vida longa traz entendimento. Ah, o sujeito viveu 80, 90 anos e ele é inteligente e tal. Não! É Deus, Deus é quem tem sabedoria. Quem é que falou isso, gente? Está aqui no livro mais antigo. E poder, a ele pertencem o conselho e o entendimento. Ou seja, se você não abraça a sabedoria de Deus para a sua vida, você vai viver uma vida inútil, vazia, sem avanços, infeliz, frustrada, não vai ser tudo o que você poderia ser, como homem, como mulher, como pai, como mãe, no reino de Deus, não vai. Entretanto, falamos de sabedoria entre os que já têm maturidade, mas não da sabedoria desta era e dos poderosos desta terra, que estão sendo reduzidos a nada. Ao contrário, falamos da sabedoria de Deus, do mistério que estava oculto. Está falando de Jesus, o qual Deus preordenou antes do princípio das eras para a nossa glória. E aí eu posso falar, e eu queria ter tido tempo para falar, não vai dar para eu ler para você, mas a esses quatro jovens Deus deu sabedoria e inteligência para conhecerem todos os aspectos da cultura e da ciência. E Daniel, além disso, sabia interpretar todo tipo de visões e sonhos. No final, Daniel, com os três jovens, foram tratados como incomparáveis. Não tinha ninguém. Por quê? Onde começou essa sabedoria? Onde, gente? Quando ele chegou na Babilônia e tomou a decisão de se abster das iguarias do rei, do vinho do rei. Quando ele tomou a decisão de cuidar da vida espiritual dele, ele atraiu para a vida dele uma inteligência, uma sabedoria e afetou os jovens. Ele se tornou o chefe dos sábios. Quando ele interpretou, não só disse o sonho do rei, porque o sonho, lembra que no capítulo 2 de Daniel, ele ameaçou matar todo mundo, deu a ordem para matar todos os magos, porque eles disseram, rei, o que o senhor quer é coisa dos deuses, e ele não mora entre nós. Porque o rei disse, eu quero que vocês falem o sonho que eu tive e interpretem o sonho. Não, isso é coisa dos deuses. Vou matar todos vocês, então. Sentenciou todos à morte. Daniel se levanta, vai lá e pede um prazo e vai orar a Deus, e Deus dá a ele o sonho e a interpretação. Foi o único que teve o sonho e a interpretação. E salvou todo mundo. Dali ele já saiu, já na primeira, no início, ali no final do treinamento, o Nabucodonosor já não liberou mais Daniel, que ficou lá até o reinado de Ciro. Ali ele já colocou ele como chefe dos sábios. E assim você vai vendo. Daniel só crescendo em cada império reinado. Você vê naquele episódio de Belsazar, quando ele profana os utensílios do templo, a rainha mãe, ele vê a mão, o senhor, ele tem aquela visão e ele treme daquela mão escrevendo, colocando aquela inscrição na parede. E ele grita, ele treme, a rainha mãe entra e fala para ele, ninguém conseguia ler aquilo. Ela fala, tem um homem, ela fala, leia lá que você vai ver. Tem um homem de inteligência extraordinária. O Daniel conquistou as duas mãos da sabedoria. Daniel teve vida longa, ele viveu muito. E teve riquezas e honra. Você vê este homem sendo honrado em todos os impérios. E todo mundo falava dele. Todo mundo falava dele. Ele não permitiu que a sabedoria dele fosse corrompida. Ele não se vendeu aos prazeres. Ele teve riqueza e ele não se vendeu. Ele teve honra e ele não se vendeu. Ele teve vida longa e você vê ele ficando mais sábio, mais sábio, mais sábio, mais sábio. Ele teve as duas mãos. Na direita, vida longa, na esquerda, riquezas e honra. E você vê ele, ano após ano, ali, ó, contínuo, crescendo em sabedoria. O Senhor está nos chamando para esse nível mais alto. O Salomão foi fazer experiência, ele já fez por nós. Você não precisa ir lá, dar tudo a sua carne, não se negar nada para ver onde é que isso vai dar. O Salomão já fez isso e está contando para você. Não valeu a pena. Salomão deixou como mensagem no livro de Eclesiastes, para mim e para você, ei, agora que eu já experimentei tudo, analisei tudo, vi tudo, eu vou dizer para você o que que presta nessa vida, o que que funciona. Tema Deus. Você não precisa ir lá imitar o Salomão para ver onde é que dá. Ele já fez isso por todos nós. E ficou registrado, detalhe a detalhe, para ensinar a mim e a você. Ei, não seja tolo. Isso aqui não vai dar certo. Não faça essa bobagem. Isso aqui não vai dar certo. A sabedoria torna o sábio mais poderoso que uma cidade guardada por 10 valentes. Então disse eu, melhor é a sabedoria do que a força. A sabedoria é melhor do que as armas de guerra. Sabedoria. Começa temendo a Deus. E ela tem duas mãos. Se você buscar a sabedoria de Deus, você vai ter vida longa e você vai ter riquezas e honra. Para de perseguir coisas inúteis e vãs. Persiga a coisa certa e você vai ter o resultado certo. Vamos nos colocar em pé. Maravilhoso. Maravilhoso, maravilhoso. Louvado seja Deus. Com o seu propósito, nós, porém, pregamos Cristo crucificado, o qual, de fato, é escândalo para os judeus e loucura para os gentios. Mas para os que foram chamados, tanto judeus como gregos, Cristo é o poder de Deus e a sabedoria de Deus. Porque a loucura de Deus é mais sábia que a sabedoria humana. A fraqueza de Deus é mais forte que a força do homem. Irmãos, pensem no que vocês eram quando foram chamados. Poucos eram sábios, segundo os padrões humanos. Poucos eram poderosos, poucos eram de nobre nascimento. Mas Deus escolheu o que para o mundo é loucura. Não queira se parecer com esse mundo. Se encontre em Jesus. porque ele escolhe as coisas loucas do mundo para envergonhar os sábios. Escolheu o que para o mundo é fraqueza para envergonhar o que é forte. Ele escolheu o que para o mundo é insignificante, desprezado, e o que nada é, para reduzir a nada o que é. Isso não é incrível? Meu Deus, se as pessoas meditassem em escrituras como essa, você acha que uma pessoa ia viver por aí sem identidade? Querendo se parecer com esse mundo? Querendo ser grande aos olhos desse mundo? Sendo que, na verdade, Deus está buscando aquilo que é loucura para o mundo, aquilo que é fraco para o mundo, aquilo que é insignificante para o mundo, para mostrar a sua força. Você se sente insignificante? Você se sente fraco? Você se sente... Você olha para você e acha que não, você não é essa pessoa capaz? Se você depender de Deus e se jogar em Deus, Deus transforma você nessa loucura. Aquilo que é loucura para o mundo, para envergonhar os sábios. Aquilo que é fraco aos olhos do mundo, para envergonhar o que é forte. Aquilo que é insignificante aos olhos do mundo. E desprezado, o que é nada, para reduzir a nada o que é. Deus usa o que o mundo trata de nada, de insignificante, para reduzir a nada aquilo que é aos olhos do mundo. Meu Deus! Para ficar evidente que é Ele. Para ficar evidente que é Deus na nossa vida. Porque as pessoas ficam confusas. Mas peraí, é essa pessoa... É o Davi, mas peraí, esse aí venceu esse gigante? Peraí. Como assim? Ele pega o que é nada para reduzir a nada o que é. Ou seja, ele usa... O que todo mundo acha, trata como nada, para reduzir a nada aquilo que todo mundo acha que é muito. Meu Deus. Quando você mergulha nas Escrituras e você encontra a sua identidade no Senhor, você para de viver como todo mundo está vivendo. Você se coloca onde você deve estar. Você tranquiliza, você sossega e para de se comparar e para de esperar dos outros e passa a esperar de Deus. Como isso é sábio. Seja sábio aos olhos de Deus e não aos olhos desse mundo, porque a verdade é que Deus quer confundir esse mundo usando aquilo que é loucura aos olhos do mundo. Você vê que o Evangelho, ele nos constrange a um nível de humildade, de humilhação. É por isso que muita gente não quer. O quê? Eu vou me colocar nesse nível de dependência, onde... Todo mundo vai olhar para mim. É essa a arma secreta de Deus? É essa? Pois é. Foi o escravo exilado que se tornou a maior autoridade naqueles impérios, Daniel. E José? Olha para José. iria imaginar que o escravo presidiário seria a pessoa capaz de interpretar os sonhos? Que o exilado seria o cara capaz de interpretar os sonhos? Que o pastorzinho de ovelha seria o guerreiro capaz de vencer o filisteu incircunciso, Golias? Eles não aceitaram Jesus. O quê? Nasceu numa manjedoura, num estábulo, foi colocado numa manjedoura, viveu em Nazaré, pode vir alguma coisa boa de Nazaré? Você vê que nós precisamos mudar. O conceito de Deus é totalmente diferente. A visão que o Espírito nos dá é totalmente diferente da que o mundo dá. E enquanto nós não nos livrarmos desses paradigmas, dessa mentalidade que nos escraviza e não nos liberta, onde nós ainda somos muito inseguros, dependentes da imagem, da aprovação dos outros, e agimos como tolos, e não nos envolvemos com aquilo que realmente funciona. Você vê que por pouco tem gente se perdendo. Fale com Deus. Peça para o Senhor sabedoria. Diga para Ele. Fala a verdade, sabe? Porque Deus sabe o que acontece no nosso coração. Fala a verdade. Conversa com o Senhor, fala a verdade. Senhor, eu estou entendendo que me falta sabedoria, que me falta visão. Que eu não tenho conduzido a minha vida de forma sábia, com inteligência. Eu ainda estou preso a muitas coisas, Senhor. Você pode falar com Deus com sinceridade. Abrir seu coração para o Senhor e dizer, Senhor, eu quero mudar hoje. Eu quero a ajuda do Senhor. Eu não quero mais viver assim. Eu estou vendo coisas aqui hoje na minha vida. Eu quero a sabedoria do alto para a minha vida. Eu quero a sabedoria do alto, Senhor. O Senhor é a sabedoria de Deus, Jesus. Eu quero sair desse lugar raso, pequeno, eu quero ir para um nível mais alto. Levante-se, se alinhe com Deus. Nós começamos esse culto falando de chaves, de não tomar decisões forçado pelas circunstâncias. A sabedoria é uma chave que abre portas. Todas as portas que todo mundo sonha. Longevidade, riquezas, honra, uma vida de paz. Uma vida bem construída.
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0: Levanta.

Ô Espírito Santo, nós estamos reunidos na tua casa, com o nosso coração aberto ao crescimento. Não há crescimento sem sabedoria, Senhor. E o Senhor nos chama para um lugar mais alto. É o que eu tenho visto dia após dia. É o Senhor dizendo para nós, vamos, sobe para cá. Você não pode mais viver nesse lugar pequeno, onde as pressões determinam as suas decisões. Seus sentimentos, circunstâncias determinam o rumo da sua vida. Onde você ainda é forçado, você permite que circunstâncias te levem a tomar decisões que forcem você, que mandem você. O Senhor está nos chamando para esse lugar de sabedoria. Eu oro por sabedoria. E sabedoria é uma pessoa. É o Senhor. Quando o teu povo te abraça, Senhor, crê no Senhor. Se submete ao Senhor. Passa a viver uma vida de paz segura. Eu vejo pessoas sem paz hoje. Inseguras, vazias, porque todas as vezes que tiveram oportunidade de tomar decisões com base na sabedoria que começa temendo o Senhor, agiram na carne, na precipitação, pessoas que gemem com estado financeiro ruim, porque não foram sábias. Pessoas que gemem com uma família arruinada, porque não foram sábias. Perderam suas famílias, seus casamentos, perderam seus filhos para o mundo, porque não foram sábias. Perderam o chamado para a vida. Pessoas que perderam a saúde, porque quando tiveram oportunidade de serem sábias, e cuidarem da saúde, caminharam com um estilo de vida, mantendo um estilo de vida tolo, baseado nos excessos. Pessoas que tomaram decisões pelo estômago, no calor das emoções, num momento de grande emotividade, no impulso emocional, definiram a vida por um momento. Não buscaram saber o que o Senhor estava dizendo, qual a palavra para aquele momento. Não buscaram sabedoria para saber o tempo em que estavam. Qual é a sua vontade? A verdade é que nós vamos encontrar na sua palavra uma direção muito clara. Busquem compreender qual é a vontade do Senhor para a sua vida. E quando nós tememos o Senhor, o temor nos leva a estar no centro da sua vontade. É a falta de temor que mantém pessoas fora da sua vontade. É a falta de temor que mantém pessoas num estilo de vida tolo. É a falta de temor. Sabedoria começa com temor ao Senhor. E eu creio que esse tem sido o grande problema dentro das igrejas. E eu oro para que o Senhor tenha misericórdia de nós.
E que hoje esse entendimento domine os corações. Uma mente sábia. Um coração sábio. Palavras sábias. Um ouvido sábio. Atitudes sábias. Decisões sábias. Quando tememos o Senhor, agimos com sabedoria na vida. Agimos com sabedoria no casamento. Agimos com sabedoria na criação dos filhos. Agimos com sabedoria nos negócios. Lidamos com sabedoria com dinheiro. Agimos com sabedoria nos nossos relacionamentos. É a sabedoria que vai fazer toda a diferença. E a falta dela é que tem arruinado com destinos maravilhosos. Foi o que o Senhor disse através de Samuel para Saul: eu teria estabelecido o teu reino para sempre. Quantas pessoas que o reino teria sido estabelecido, a promessa estava lá, a porta estava escancarada, mas a falta de temor foi a chave que fechou aquela porta. O coração de Davi, disposto sempre a te obedecer, foi a chave para abrir aquela porta para ele. Ah, Senhor. Tanto é que está escrito: eu dou a chave de Davi para abrir e fechar. A chave de Davi, quem recebe a chave de Davi, pode abrir e fechar. É uma chave que abre e fecha. Que poder. Que poder, Senhor. Quanto poder.

falta governo, mas a sabedoria nos leva a nos autoliderar, a nos autogovernar. A sabedoria nos leva a fazer escolhas alinhadas à sua vontade. Pessoas sábias têm construído uma vida sólida na rocha. Eu oro, Espírito Santo, que hoje nenhuma pessoa saia da mesma maneira. Eu oro, Espírito Santo, para que mudanças radicais estejam acontecendo aqui. Vai rompendo, Senhor. Espírito Santo, entra com poder, toma os corações, descortina, põe luz nas trevas, tira as vendas, tira o agravo dos ouvidos, da visão, da clareza, da entendimento, que ela consiga ver para a vida dela as atitudes tolas que ela já tomou ao longo da vida e onde essas atitudes levaram ela, o resultado dessas atitudes. Senhor, eu oro para que hoje ela decida abraçar a sabedoria, que ela decida tomar decisões com sabedoria, pensar, porque sabedoria começa aqui, numa forma de pensar, de ver a vida. Ou seja, quando a palavra entra e a mente, a porta do coração, desce ao coração e nós guardamos no nosso coração. Se ela guardar essa palavra no coração dela e tomar decisões com base nas direções que ela está recebendo aqui, a vida dela será construída na rocha, nunca mais será a mesma. Ela não vai ser a mesma pessoa em área nenhuma da vida dela. Se ela colocar a sabedoria em andamento, ela nunca mais será a mesma. Nunca mais em área nenhuma. Tudo começa a mudar a partir de hoje. O Senhor não nos chamou para uma religião, Senhor. Chegou a hora de algumas pessoas pararem de oferecer seu sacrifício em Gibeon e ir para Jerusalém e adorar o Senhor diante da arca. Chegou a hora de nós pedirmos aquilo que realmente precisamos. Alguns acham que o problema é a falta disso ou daquilo, é a falta do dinheiro, a falta de um relacionamento, e o Senhor está dizendo, não, o seu problema é falta de sabedoria. Porque se você tiver sabedoria, ela vai, a sabedoria tem duas mãos, ela vai te dar, ela vai trazer para você tudo que você precisa. Senhor, ai, Espírito Santo, dá discernimento, dá entendimento. Que isso entre de uma maneira que nada mais possa arrancar dela. Tem misericórdia, Senhor. Senhor, eu consagro o teu povo para esse novo tempo. Eu consagro esses propósitos, esses projetos. E eu tomo posse, junto com o teu povo, de sabedoria para conduzir a vida, para dar condições ao Senhor de se manifestar, porque o Senhor quer se manifestar. A promessa está aí para todos nós, o livro de Josué, um livro de conquistas. É tempo de avanço, de conquistas, a despeito de tudo. Mas o problema é que a nossa falta de sabedoria tem nos privado de viver esses resultados. E eu oro então para que essa pessoa abrace a sabedoria, que começa com o temor, que é o essencial para a nossa vida. Porque se nós conduzirmos a nossa vida, falarmos, lidarmos com sabedoria, nós só vamos avançar. Se ela tiver
decidindo a vida dela agora com base na

0: sabedoria, que ela vai conduzir o casamento dela com sabedoria, ela vai conduzir a casa dela com sabedoria, que começa temendo o Senhor. Tudo vai funcionar. O que não está funcionando é porque falta sabedoria. Mas a sabedoria atrai tudo que nós precisamos. Eu tomo posse, Senhor, dessa clareza, desse entendimento, que hoje pessoas estejam rompendo e indo para um nível muito alto. Que nenhuma pessoa saia daqui da mesma forma, estando no mesmo lugar. Que esse sexto jejum fique marcado na vida dela como um dia de mudanças, um divisor de águas. Onde ela entendeu coisas, ela viu coisas e ela mudou. Em nome de Jesus, eu abençoo. Mais uma vez, eu abençoo o teu povo com esse dom, com essa sabedoria, com essa clareza, com esse entendimento e, consequentemente, com essas mudanças. Obrigada por tudo. Continue falando, tocando. Abençoa todo o nosso dia. Mais uma vez eu te peço que possamos findar esse dia com grande crescimento, avanços e progresso para todos nós. Que seja uma explosão de entendimento na vida de todos. Que isso aconteça. Obrigada, meu Deus. Amém. Amém, amém.
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1: Uou, muito boa tarde para você que está aqui na sintonia na Adore Mais FM. Isso mesmo, Elisângela Gomes daqui, você daí. E nós vamos juntos até as 2h55 com mais um programa Adore Mais. E aí, minha gente, você já adorou ele hoje? Com a sua voz, com as suas finanças, com a sua energia, com o seu tempo. Com o que você adorou ele hoje? Com um abraço, um beijo, um sorriso? O que você já fez por ele e pra ele hoje aí no seu dia? Conta pra mim! Participa com a gente 011-9-1121-1020. 9-1121-1020. E pra você que tá chegando aqui agora, não sabe que programa é esse, mas Eli, que história é essa de programa Adore Mais? Adore Mais na emissora é também, minha gente. Aliás, somos a família Adore Mais. E aqui na nossa frequência você ouve de tudo um pouco, pra que a sua vida nunca mais seja a mesma. Tudo que envolve inteligência emocional, inteligência espiritual e inteligência financeira é aqui na Adore Mais. Então baixa o aplicativo aí e fica com a gente um pouquinho mais, porque o nosso programa passa tão rápido, né? E aí o objetivo aqui é ativar você. Em tudo que a gente falar, é ativar você a buscar mais informação. Porque lá no livro Milenar de Sabedoria diz que o meu povo perece por falta de conhecimento. Então alguma coisa que você não está tendo aí, o resultado que você quer tanto, é pelo que você ainda não sabe. Porque eu tenho certeza, se você soubesse, claro que você já estaria fazendo. Agora, se você é aquela pessoa que tá aqui ouvindo a gente, pelo YouTube, pelo Instagram, pelo Facebook, aí no mundo inteiro, e não quer avançar, não quer prosperar, não quer viver o que promete lá, na palavra dele, uma vida próspera e abundante, não é aqui que você tem que estar. Agora, se você quer avançar, viver a plenitude do Espírito, viver com prosperidade, crescimento em todas as áreas da sua vida, são 12, resumido aí em 5, nas 5 áreas da sua vida. É aqui que você tem que ficar. Sim, porque o nosso objetivo principal é te conectar com o seu Criador. E nós sabemos que quando nós nos conectamos com Ele, o resto é consequência. O resto é a plenitude. E muitas vezes, se você não tem a solução exata, poxa, se conecta com Ele. E depois você vem aqui me contar. A solução vem. Ah, vem. Porque quando nos conectamos com a fonte do conhecimento, a fonte da sabedoria, a fonte da verdade e da vida, impossível, impossível os desafios serem resolvidos com uma facilidade incrível. Então, minha gente, vamos juntos aqui. E o programa tá demais hoje, hein? Você que nos conhece sabe que todo dia ele vem trazendo assuntos aqui, convidados incríveis, autoridades, celebridades, pessoas que fazem a diferença no mundo através dos seus dons, dos seus talentos. E aí no programa Adore Mais a gente vem revelando um pouquinho da essência de todo esse sucesso, né? Porque tudo tem um caminho, tem um processo, tem uma raiz. Como que eles chegaram onde chegaram? Como que eles fizeram? E como tiveram tantos resultados aí no mundo? Como? E aí, é uma honra pra nós compartilhar tudo isso com você. Mas ó, você que tá aqui no nosso programa e salvou a vida dela. Talvez ela tava cabisbaixo, desistindo do seu empreendimento. Sobre lista nessa área, estou aí muitas coisas contando pra

pela sua história, chegou o momento de você agradecer. Chegou o momento de você dizer para ele: gratidão, obrigado, muitas coisas eu tenho aprendido. E talvez aí no seu dia a dia, você está envolvido com tantas coisas e não agradeceu ele ainda pela sua história. Claro, pode ter alguma manchinha aqui e ali, é natural, porque ele disse que nós teríamos aflições. Mas se nós tivéssemos bom ânimo, venceríamos como ele venceu. A gente tem um exemplo lindo, claro, objetivo. Então, agradece. Agradece a ele e tire muitas lições. Grandes e boas lições. Sabe por quê? Ele só quer te usar para que outros não caiam nesse mesmo desafio. E não precise passar muitas vezes pelo que você passou. Então, aproveita bem esse desafio aí, viu? E tira grandes lições. Porque vai ser escola, faculdade, doutorado, mestrado para outros. Combinado? Bom, no programa Adore Mais, olha, a Eli não só fala não, viu, gente? Porque eu não gastei minhas 20 mil palavras do dia ainda, mas tem tempo. E aqui no programa Adore Mais, a gente ouve música boa também. Porque tem canções que elas tocam, né, na nossa alma, que as palavras elas não chegam, não adianta. E olha só

Uou, agindo Deus, quem impedirá? Ninguém, ninguém, ninguém vai impedir. Ele é o poder. Então, a Ele, toda honra, toda glória, Espírito Santo, seja muito bem-vindo aos nossos estúdios aqui na Avenida Paulista, na casa, no transporte público, aonde a nossa voz está chegando. Seja muito, mas muito bem-vindo. E aqui no programa, ele gosta, sim, de fazer você pensar, refletir. Esse é o nosso foco também, viu, gente? Porque um dia foi assim comigo. Quando eu estava lá no automático, sem refletir, sem pensar, nada como eu gostaria acontecia. Então, a mensagem de hoje é: não espere atingir sua meta para sentir orgulho de si mesmo. A vitória está no processo. Não espere atingir a sua meta para sentir orgulho de si mesmo, porque a vitória, ela está no processo. Oh, que lindo isso, né? Claro, as metas, elas são extremamente importantes, mas é na caminhada, é no processo que você aprende tanto, que você tem a chance de se orgulhar, tem a chance de olhar e dizer obrigado, e agradecer, e aprender, e não deixar que os desafios te façam parar. Não, é para que você tome mais força, com mais foco, com mais objetivo para chegar até esse final. Então se orgulhe muito desse processo. Combinado? Olha, minha gente, como eu disse no começo, você pode participar aqui do nosso programa 011-9-1121-1020. E eu já vou começar aqui apresentando para vocês. O nome dele é Bruno Guimarães. Se tornou um dos profissionais de maior destaque na hotelaria nacional, com grande experiência em redes internacionais e nacionais também. Especialista em desenvolvimento de projetos hoteleiros, vendas, marketing e gestão de equipes, com foco em alta performance. Possui mais de 24 anos de experiências. Marcas como Ancor, Promenade, Verte, um dos sócios fundadores dessa, e Atlântica Hotels, ou seja, as maiores do Brasil. Em apenas 10 anos, a empresa chegou a 22 hotéis. Uou, será que ele tem pouca experiência, hein, minha gente, nessa área? Vamos aprender!

0: Deu muito hoje, então vamos receber ele com aquela calorosa salva de palmas, minha gente, Bruno Guimarães. Bruno, seja muito bem-vindo.
1: Pelo convite, que delícia estar aqui hoje. Gratidão. Já agradeci de manhã antes de chegar, mentalizei que seria muito bom.
0: É mesmo?
1: Adorei, adoro, adoro sempre a gratidão. E gostei muito da sua mensagem, porque trazendo para o lado do turismo da hotelaria, eu falo que às vezes quando a gente vai viajar, né, a gente fica naquela ansiedade de
0: Fica.
1: chegar. Chega, a gente não aproveita. Eu falo isso sempre. Aproveite a jornada. Todo o caminho, do dia que você pensa em viajar, até o momento que você volta e fica pensando, adorei sua mensagem, tem muito a ver
0: Então,
1: comigo.
0: imagina a gente replicando isso em todas as áreas da vida, né?
1: Nossa, é
0: É um
1: excelente, é um
0: sucesso.
1: sucesso. Que bom, obrigado pelo convite, viu?
0: Que
1: Um prazer.
0: bacana. Obrigado por ter aceitado. A gente vê aqui, sua agenda deve ser uma doidura, né? Com tanta coisa que você faz. E reservar esse tempinho aqui para compartilhar com a família Adore Mais. Tudo que Deus já fez na sua vida realmente é uma grande honra para nós.
1: Obrigado.
0: Então vamos lá. Ó, eu tô animada, gente, porque eu quase não gosto, né, de falar sobre empreendedorismo. Você que me conhece aqui sabe, ali mais de 25 anos no mundo dos negócios, pois é. E puxa vida, Bruno, você começa cedo, né?
1: Comecei cedo, comecei com 16 anos. Na verdade, minha vida começa. Eu não coloco muito hoje, porque os maiores acontecimentos são mais recentes, mas eu comecei com 16 anos. Na verdade, brinco. A palavra do momento para o empreendedor é resiliência, né?
0: É,
1: Todo mundo fala resiliência,
0: todo mundo.
1: resiliência, resiliência. O que que é resiliência para mim, né? Para mim, resiliência é a sua capacidade, em cima de um não, de uma adversidade, você retornar mais forte do que você chegou naquele momento,
0: Sensacional.
1: né? E isso aconteceu com a minha vida. Eu nasci de 7 meses, prematuro. Eu comecei a refletir de onde vem a minha capacidade de construir, né, em cima. Eu sempre gostei de resolver problemas. Eu vou para uma reunião, eu não fico pensando o que que pode acontecer. Minha cabeça já funciona
0: Na solução.
1: solução, solução, solução.
0: Boa.
1: Eu nasci de 7 meses e eu fiquei 2 meses internado na UTI, porque eu voltei para casa e tive um problema. E eu comecei a refletir hoje, estudando muito autoconhecimento, e eu tenho certeza que talvez a minha resiliência tenha começado ali,
0: Olha aí, olha
1: né?
0: só.
1: Então, olhando a minha história de vida. E depois, com 16 anos, 16 para 17, os meus pais tinham um empreendimento na cidade que eu nasci. Eu vim de uma cidade do interior, de 70 mil habitantes no interior de Minas. Desculpa até pelo meu mineirês.
0: Mineirês,
1: Se não
0: cadê o queijo?
1: entender, me fala. Cafezinho eu já tomei.
0: Já tomou.
1: E ali, com 16 anos, eu ansioso. Pai, mãe, um ponto que depois eu fui corrigir, estou corrigindo agora. E desde ali eu brinco que a minha capacidade é resolver dores. E eu estava ali para resolver as minhas dores. Eu tinha duas dores naquela época. Uma, dinheiro. Eu queria ter o meu dinheirinho para aproveitar o final de semana com os amigos e tal, né? E naquela época acontece muito em empreendimentos familiares. Hoje eu atendo muitas pessoas que têm empresa familiar, né? E tinha um emaranhado.

0: Falei, quero, vou. E passei para mensageiro. Foi aí que tudo começou. Carregador de
1: Mensageiro.
0: malas, é.
1: Olha isso.
0: É, comecei carregando malas.
1: A gente tá falando o quê? Quando você tinha 16 anos?
0: Já tinha 18 ali,
1: 18
0: é,
1: aí.
0: 18 para 19 anos. Começando a minha vida mesmo profissional fora do ambiente familiar, né? E comecei carregando mala. Nunca sonhei em trabalhar com hotel. Eu brinco que eu queria ser advogado. Não me pergunte por quê, mas
1: Ih!
0: Eu queria ser advogado, sabe? Sempre gostei de falar, enfim, mas eu sempre tive facilidade com pessoas. E sonhador, queria viajar, queria morar fora, ali foi a minha porta de entrada. E comecei a trabalhar com hotel como mensageiro e eu sempre tive para mim, na minha vida, eu sempre falo, se eu sou mensageiro hoje, eu quero ser o melhor mensageiro, para que eu consiga crescer. Então eu vivo, você falou também agora, eu vivo cada etapa da minha vida, a minha história é linda. Então quando eu fui mensageiro, eu era um bom mensageiro. Depois eu fui crescendo, recepcionista, enfim, aí passaram-se 24 anos que eu vou tentar resumir aqui um pouquinho hoje do que aconteceu de sucesso e eventualmente também acontece muita coisa pra gente aprender, né, Li?
1: É, na verdade,
0: a vida
1: o
0: não é só
1: sucesso tem mais a ver com as coisas que deram erradas.
0: Perfeito.
1: E que você venceu.
0: Concordo, totalmente.
1: Né?
0: Totalmente.
1: Então, bacana isso. Mas olha, já dá pra ver que você tem um empreendedorismo já desde muito novo.
0: Desde muito novo,
1: né?
0: Sim.
1: Porque ali o empreendedorismo é quando a pessoa, ela muitas vezes resolve o problema, como você disse, que ela não causou.
0: Sim, exato.
1: Muitas vezes.
0: A maioria. No hotel, então, nem. A gente pode marcar um dia para eu ficar te contando uns causos de hotelaria. Assim,
1: é
0: coisa...
1: mesmo. Imagina,
0: é uma coisa
1: gente,
0: louca. Hoje de manhã, só para contar um cliente mandou uma mensagem que ele não conseguiu dormir à noite, um tripulante, porque o ar-condicionado, a luzinha do ar-condicionado não deixou ele dormir.
1: Ah, mentira.
0: Juro.
1: Ah, não, parou.
0: É causos,
1: não. Realmente é um problemaço.
0: É um problemaço. A luzinha do
1: ar-condicionado. Fecha o olho, querido, que a luz
0: não
1: fica escurinha.
0: Dá. Esse foi só um.
1: Você vai ficar olhando a luz do...
0: Eu brinco que vou escrever um livro só dos causos, os proibidos e os que eu posso contar, né, no podcast.
1: Não, essa foi bizarra demais.
0: Bizarra, bizarra. Mas é isso, eu adoro, todo mundo fala. Às vezes eles me mandam mensagem, desculpa te incomodar, para pedir para conseguir hotel, desconto, algum problema. Falo, gente, esse é o meu trabalho.
1: Uhum.
0: Se eu não tiver essas situações para resolver, eu não consigo trabalhar, concorda?
1: Uhum.
0: Então, eu gosto, sempre gostei, viu, de resolver problemas. Sempre gostei.
1: Muito bom. Você sabe que aquela pessoa, você, ó, que tá nos ouvindo aqui no 102.1, no FM, no YouTube, no aplicativo, você não baixou o aplicativo, baixa aí, que tá nos ouvindo e não gosta de problema, ó, você não vai avançar, não.
0: Não vai.
1: Não vai evoluir
0: não vai.
1: Na vida. Não vai subir o próximo degrau.
0: Perfeito.
1: Porque pode ver, você resolveu problemas quando era mensageiro, aí foi como... recepcionista, resolveu vários. E foi indo.
0: E aí quando eu saí de recepcionista, esse é um ponto legal, esse é um problemaço que eu fui resolver. Eu tinha surgiu uma oportunidade, meu primeiro cargo de liderança, né?
1: Certo.
0: Não tinha saído de casa, então estava perto lá de onde eu morava. E o Rio de Janeiro, eu recebi um convite para assumir uma implantação no Rio de Janeiro. A melhor cidade turística, um volume, mas era um problemão, ninguém queria pegar o hotel.
1: Ninguém queria.
0: E porque
1: aí,
0: tinha muita dificuldade.
1: Sobrou
0: pro Bruno. E eu não fiz conta, porque se eu tivesse feito conta, eu não tinha ido não, né? Naquela época, enfim. Mas eu fui e era um problema gigante. Eu lembro assim, eu trabalhava de 8 da manhã, não tinha hora para sair, porque o hotel é 24 horas, né? Não,
1: é igual a emissora de rádio,
0: igual a emissora,
1: viu, Bruno?
0: De rádio. Ó, Natal, Réveillon, Carnaval, era meus amigos todos viajando e eu resolvendo o problema.
1: Show.
0: Você falou tudo. Esse foi o primeiro grande assim, desafio, problema que eu fui resolver. Ninguém queria pegar esse hotel. Deste hotel, eu morei no Rio 2 anos, eu cresci muito como pessoa, e a partir dali, as portas se abriram para a minha vida, em vários sentidos, né? Eu fui morar fora, que era um problema que eu tinha também do meu inglês, e quando eu volto...
1: Você morou?
0: Eu morei no Canadá.
1: Ah, eu morei na Irlanda.
0: Você morou na Irlanda?
1: Pois é, imagina irlandês falando inglês...
0: É difícil, né?
1: Danado.
0: Eu fui lá para resolver...
1: Canadá é gostosinho, o inglês.
0: É muito frio. É, mas é muito frio.
1: O inglês,
0: frio.
1: O frio.
0: O inglês é...
1: Frio é doidura.
0: Mas enfim, aí
1: continua.
0: voltei do Canadá, mas adorei morar lá também. E olha, fui lá resolver problema, trabalhei também lá em prédios residenciais. E quando eu voltei, as pessoas que me abriram essas portas no Rio, abriram outras portas em empresas aqui do Brasil de hotelaria. E aí começou minha trajetória de liderança, de empreendedorismo. Até quando eu resolvi, de fato, ser sócio de uma empresa hoteleira em 2010, né? Encurtando a história.
1: Nossa, a gente foi longe agora, hein? Fomos para 2010.
0: 2010. Entre 2009 e 2010.
1: Uhum.
0: Foi quando eu tive assim, a primeira oportunidade, recebi um convite. Naquela época eu trabalhava na maior rede hoteleira do mundo, que era a Accor, 300 hotéis. E fui trabalhar numa empresa, empreendedorismo,

0: que era uma empresa de zero hotéis. Não tinha hotel no Brasil, era desenvolver do zero. E ali começou a minha grande história, meu grande projeto de empreendedorismo que eu considero até agora, né? Porque eu já estou em outro, mas até aquele momento foi a minha primeira grande oportunidade.
1: Foi ali.
0: Foi ali. Foi ali. E aí também você tinha comentado um ponto para mim, que assim, cada pessoa tem um perfil, né? Falar de empreendedorismo.
1: Tem.
0: Tem gente que gosta de trabalhar numa empresa de 8 aos 18, né? Eu estava muito bem. Estava trabalhando na maior empresa hoteleira do Brasil, estabelecido, já estava num cargo alto da empresa e tal. E um belo dia recebo esse convite. Por que eu vou trocar uma empresa sólida, com meu salário garantido todo final do mês, para virar sócio de uma empresa que não tinha nada?
1: Então.
0: Não me pergunte. É do perfil. Eu gosto de grandes desafios, eu gosto de projetos. E aí eu fui atrás desse sonho e considero que a gente realizou, sim. Foi uma das maiores empresas hoteleiras do Brasil, com marcas de fora. E a gente vendeu a empresa entre 2019 e 2020. Então foi assim muito satisfatório. Não foi fácil, mas foi muito satisfatório.
1: Olha só,
0: Bem legal.
1: existem dois perfis, né, de pessoas. A ciência fala, é um nome bem engraçado, é o NEI e o PEIA. Então, algumas pessoas, na hora da pressão, do problema, ela se enche de energia e vai. É como se fosse um combustível. E o outro, o PEIA, na pressão, ela trava.
0: Retrai.
1: Ela não avança.
0: É verdade.
1: Então, olha a importância de você se conhecer. Primeira coisa que
0: Exatamente.
1: você falou, eu adoro.

0: vou viajar, vou falar isso.
1: Não, mas tem que enjoy.
0: Quando eu vou, eu fico 24 horas olhando os detalhes do hotel. Então, às vezes, eu vou viajar e não quero ficar em hotel. Eu fico em outro lugar, mas eu adoro. Eu vou te contar um caso até muito diferente, assim. Eu fiquei em vários hotéis maravilhosos. Tava falando, fiquei em Barcelona uma vez, que não era um hotel grande, era um hotel boutique, que era um restaurante 3 estrelas Michelin, um hotel pensado em cada detalhe. Eu gosto muito de hotéis boutique que tem os cuidados nos detalhes. Para mim, o que faz diferença é detalhe. Mas você me fez uma pergunta interessante. Para mim, um dos hotéis que mais me impressionaram na vida foi o Maxud Plaza, aqui pertinho da gente.
1: Fechou, né?
0: Fechou. Mas aquele hotel, ele foi um marco para o Brasil. Poucas pessoas sabem disso, né? Aquele hotel mudou a história da hotelaria nacional, junto com o Copacabana Palace, no Brasil tem vários. Ele traz um conceito que só existia fora do Brasil, só quem viajava para fora tinha acesso. Então ele traz, de fato, um dos primeiros hotéis do Brasil, categoria superior, 5 estrelas. Chegou até 1.200 funcionários naquele hotel.
1: Nossa, é absurdo mesmo.
0: É um absurdo. Então é um empreendimento que mudou a história. Então se você falar assim, já fui em vários hotéis maravilhosos. Que a gente pega o hotel... Mas marcou. Assim, para te falar o que me marcou, mudou a minha percepção... E aí nós estamos falando de empreendedorismo. É fácil hoje, depois de 42 anos, a gente olhar e falar assim, poxa, que legal. Não, mas vai pensar aquele hotel...
1: 40 anos atrás, verdade.
0: Faz sentido. Isso que me encanta, né? Quando eu vejo alguns... O Copacabana Palace é um outro que eu fico encantado, né? De você preservar a história. Então, eu tenho dois tipos de hotéis que me encantam muito. Os hotéis boutique, que são pensados nos detalhes, que às vezes não tem tantos quartos, mas o dono, quem toca o hotel, pensa nos mínimos detalhes, sabe? E os empreendimentos que têm uma história por trás, sabe? Tem uma história do prédio, uma história do empreendedor que desenvolveu aquele projeto. Então, isso me encanta, assim, pra te falar a verdade.
1: Que legal,
0: muito
1: hein?
0: Muito legal.
1: Olha só, você está ouvindo a gente aqui, deve falar, mas falando de hotel hoje, sim, minha gente. Sim, nós queremos instigar você a voltar a sonhar. A voltar a sonhar. Sabe aquele lugar que você queria tanto conhecer, que você não foi ainda? Aquele hotel, aquele momento com a sua família, em outro país, ou em outra cidade, ou até mesmo no seu bairro, para mudar a sua rotina. Pois é, esse é um dos objetivos do programa de hoje também. Retoma aí na sua memória, qual que era aquela cidade mesmo que você queria tanto ir e se hospedar, ter a experiência do café da manhã, né, Bruno?
0: Eu adoro o café da manhã.
1: Puxa, olha, quer ver o triste? É quando eu tenho que reservar sem o café da manhã, ou que é muito cedo, ou alguma coisa acontece. Eu fico, poxa vida.
0: O brasileiro adora café da manhã, sabia? Trabalhei com empresa americana, eles ficavam questionando, mas por quê?
1: Não tem isso, né?
0: Não tem. Lá
1: que
0: fora.
1: Que doideira da cultura.
0: Aí eu falei, olha, no Brasil, se tirar o café, você perde o cliente. A gente adora, cara. É uma das refeições mais importantes. E café de hotel é gostoso.
1: É gostoso, gente. Eu acho que é assim, a experiência. Né? Aquela experiência de você acordar. E aí eu quero mexer com a sua imaginação, ó, ouvinte. Você acordar. E tomar o seu banho.
0: Sim.
1: E tomar o seu cafezinho da manhã. Alguém te servindo, ou você mesmo, tendo o seu momento de escolha. O seu momento de falar, peraí, eu vou comer hoje um pãozinho integral, um branco, ou de forma, ou esse aqui, ou fruta. Você tem a escolha, a experiência de escolher. Muitas vezes, né, no dia a dia, ou até mesmo, muitas pessoas não têm condição.
0: Não tem.
1: De olhar na sua geladeira e falar, escolher. Sim. Tem ali uma, duas ou três, no máximo, de opções.
0: É.
1: E aí você vai pro hotel, você tem a chance de escolher. Ó, que experiência.
0: Tudo à disposição
1: linda
0: ali, né? Aquele bifezão, as pessoas adoram isso.
1: Isso, e muitas vezes preparadas por uma pessoa simples, que botou o carinho dela, o amor ali, pra preparar, né, pra você ter aquele momento gostoso. Então, e aí? Já notou aí qual vai ser a próxima cidade, hotel que você vai ficar? Que delícia. Sabe que tem um...
0: E o seu? Me fala aí, Maio, e você? Qual foi o hotel...
1: Vou contar.
0: Memorável, assim, que você pensa todo dia?
1: Então, eu conheço 20 países, por enquanto.
0: Olha, você me falou isso. E aí eu... impressionado.
1: Então, e na minha sala, já você vai ver. Tem um quadro onde eu deixo ali e vou riscando, né, os lugares que eu vou. E sempre eu olho, agora falta esse. Nessa coisa de você aprender bastante a cultura. Ó, gente, se você ainda não foi pra fora do Brasil ou foi pra poucos países, já prepara, porque você não volta mais o mesmo. A sua mente, ela expande de um nível. E ontem, aqui no programa, Bruno,

0: Tinha uma convidada, ela veio de Porto Rico. Até falando espanhol, foi bem curioso assim, o nosso programa. E ela falava, e ui, peraí, o espanhol não. Ela fala bem o português. E aí ela falando, né? Chegou uma pergunta, que já estão chegando várias perguntas aqui para você, incríveis.
1: Ótimo.
0: E perguntou assim pra ela: o que que você acha do pão de queijo e do brigadeiro? Aí ela, gente, pra voltar no hotel vai ter que ter uma cadeira minha e outra do corpo, do excesso do corpo, por causa do pão de queijo e
1: Do
0: do
1: brigadeiro.
0: brigadeiro. Olha que simples. E aí, na hora que ela falou, a moça falou aqui e ela comentou, falei, puxa, a gente nem dá valor, né? Uma coisa tão simples. Ela é
1: Simples.
0: apaixonadíssima pelo. E aí tem a cultura por trás do pão de queijo, de onde
1: Nossa,
0: veio, do
1: se a gente for
0: interior.
1: falar de pão de queijo aqui, nós vamos ficar até umas 9 da noite, viu? Eu, como
0: Então,
1: mineiro.
0: você ainda. Então, isso que é o gostoso, né? A cultura. E vamos lá. Então, conheço alguns hotéis, né? Deus já me deu essa chance de conhecer bastante. Mas tem um, e é aqui no Brasil.
1: Olha.
0: É aqui no Brasil, Campos do Jordão. Tem vários
1: Tem
0: hotéis
1: vários,
0: fofos
1: vários.
0: ali, né? E tem um, é o Canadá Lodge. Ó,
1: Eu nunca me
0: ah!
1: hospedei, mas ó, tá fazendo
0: Vou fazendo uma
1: propaganda.
0: propaganda para milhões de pessoas no Natal. Equipe, vamos lá mandar um, né? Uma mensagenzinha
1: Nem é meu cliente,
0: para
1: nem tá
0: divulgação.
1: combinado, nem sabe.
0: O hotel inteiro é todo temático com coisas do Canadá. Parece que você realmente está lá.
1: Lá.
0: E aí tem a televisão. Cada cantinho é memorável de um lugar que eles foram. Eles são dois sócios mochileiros que viajaram o mundo inteiro e trouxe para o Brasil e fizeram esse hotel lá com a cara de Canadá. Então, assim, as árvores que tem no, em volta,
1: Tudo
0: aquelas
1: tematizar.
0: folhinhas assim, né? Os
1: Vou anotar,
0: detalhes,
1: viu, que eu vou lá.
0: anota. É maravilhoso. O chão aquece sozinho, assim, né?
1: Tem um
0: Porque
1: aquecedor.
0: tem o um aquecedor. E vários detalhes, assim, absurdo. No café da manhã, tem várias coisas para te levar para a cultura canadense. É muito legal. Muito, cada
1: E os
0: cantinho, assim.
1: detalhes fazem diferença.
0: Eu fiz
1: Fizeram a
0: muitas.
1: diferença.
0: Fizeram a diferença. Eu fui para lá várias vezes para fazer reuniões.
1: Olha.
0: Então, ah, vem da onde? Vem da onde? Ah, vamos no hotel tal. Então, tem várias salas assim temáticas, né? É uma delícia. Essa me marcou, porque conta a história deles viajando o mundo. E aí tem televisões espalhadas, né, no hotel inteiro e mostrando as cidades, o que eles aprenderam, eles viajando com a mochila, contando a história
1: Tem
0: daquele
1: toda uma
0: país.
1: história por
0: Tem toda uma
1: trás.
0: história dos ossos. Então, assim, é muito legal.
1: Olha que legal.
0: Bem legal.
1: Você falou uma coisa que hoje eu faço mentoria também, né? Até passando pela minha trajetória, depois que passou a pandemia, enfim, os hotéis, imagina hotel, né? Na pandemia, todo mundo
0: Essa era a
1: sofreu.
0: próxima pergunta que tem aqui para você.
1: Os hotéis fecharam, ninguém
0: Olha
1: podia
0: isso.
1: sair de
0: Como é que.
1: casa, né? Então,
0: Doideira.
1: assim, foi um momento muito difícil para todo mundo. Então, imagina, praticamente não, de fato todos fecharam. E nós ficamos só atendendo os profissionais da saúde. Por exemplo, tem um hotel que eu cuido aqui em São Paulo, que nós inclusive oferecemos 800 diárias gratuitamente para enfermeiros e pessoas que não conseguiam voltar para casa, né? Porque o médico tem uma condição melhor, mas os enfermeiros não
0: Não.
1: conseguiam voltar para casa. Então, nesse momento, eu repensei a minha vida como um todo,
0: É,
1: né? Meus
0: Bruno,
1: negócios
0: imagino.
1: como um todo, minha vida como um todo. Então, assim, foi muito difícil, mas passado a pandemia, trouxe algumas oportunidades. A primeira para o próprio turismo, porque o turismo regional e nacional cresceu muito, né? Então, isso é muito bom para a gente. E nos meus negócios, eu lancei uma mentoria voltada para donos de hotéis.
0: Guiando a hotelaria nacional para o sucesso.
1: Sucesso, exatamente
0: Como é?
1: isso. Basicamente, o que que eu queria naquele momento? Destravar as pessoas. Porque todo mundo travou, os hotéis fecharam,
0: Imagino,
1: né?
0: meu
1: Eu
0: Deus.
1: queria destravar, né? Mexer com o interior das. Então, eu lancei um curso e, basicamente, se você falou uma coisa, que eu tenho uma metodologia SBF.
0: Como é isso?
1: Simples, bem feito.
0: Simples,
1: Simples, bem. A
0: bem.
1: gente falou de detalhes, de se propõe a fazer. Pode ser em casa, no seu relacionamento, please. O que é básico, você tem que fazer bem bom. Se
0: Boa.
1: você oferece a cama, todos, é o simples, bem feito. Com certeza eu estou fortalecido para desenvolver, inovar, buscar coisas diferentes. Então, essa é uma metodologia que eu uso nas minhas mentorias, tá? Vamos fazer o simples bem feito primeiro. Depois nós vamos preocupar de alguma forma em inovar e pensar fora da caixinha.
0: Uou, olha, e a próxima pergunta aqui era justamente isso. Qual que é a característica que define o sucesso de um negócio? O simples bem
1: Simples, bem
0: feito.
1: feito. Para mim, se eu
0: Uou,
1: tiver que escolher
0: incrível.
1: uma, é essa. E uma outra metodologia que eu uso também, que é tirar o planejamento da gaveta. Eu atendo muito cliente,
0: É.
1: interessante, esse que fala assim: ah, eu tenho um planejamento maravilhoso.

0: maravilhoso. Contratei a melhor empresa de planejamento estratégico. Está tudo desenhado. E aí? Vai fazer o que com isso?
1: Com isso.
0: Fazejamento. É o meu segundo pilar. Simples, bem feito e fazejamento. É o quê? Tirar do papel e pôr em
1: Em
0: prática.
1: prática.
0: Né? E é para tudo, concorda ali? Na vida pessoal, profissional. Tirar do papel. E às vezes a gente pega a lista, tem 10 coisas. Começa com uma, depois duas, de um jeitinho mineiro. Eu brinco que eu não pego uma bandeja de pão de queijo e como ela toda de uma vez.
1: Não dá, né?
0: Eu como um por vez.
1: Uou.
0: Tá? Então, essa é uma segunda insight que eu uso muito nas minhas mentorias e vou destravando as coisas, porque no final de tudo tá travado o negócio, sabe? Na maioria das vezes, quando eu começo, eu vejo que e o caminho tá lá, o mapa tá feito, é só destravar.
1: Uou, e aí, você, o que que tá travado na sua vida? Qual que é a área que tá. É a profissional? Ou é a sentimental? Relacionamento? A sua saúde? O que que tá travado? Coloca um passo de cada vez.
0: É isso aí.
1: Mas começa.
0: Começa.
1: Começa. Bruno, o povo tá aqui doido aqui comigo, ó. Várias perguntas incríveis. Tem uma muito, muito boa aqui também. Pergunta sempre bom, né? Até
0: Sim.
1: porque o nosso criador, ele ensinava através de perguntas. O nosso Cristo lindo. Você é o Cristo, ele dizia. Tu dizes. Então, se assim, ele voltava a pergunta pro
0: Voltava, né?
1: outro. Doideira, gente. Então, manda a pergunta pra cá. WhatsApp. Daqui do nosso programa, 011 91121 1020. 91121 1020. O Fábio. Boa tarde. Boa tarde a todos. A paz do Senhor. A paz, querido. Aí, a Sara Gabi. Adoro esse programa. Ai, eu também, Sara.
0: Tô adorando também.
1: Ah, o
0: Já
1: Bruno
0: adorava,
1: também.
0: agora
1: Então, tá
0: mais.
1: tudo certo. Muito mais.
0: Agora mais. É isso aí.
1: Cadê a pergunta dela, meu Deus? Tanta coisa chegando aqui, eu vou achar. Bruno. Aqui, achei. Qual é o segredo para lidar com pessoas?
0: Nossa, que
1: Um
0: pergunta
1: beijo pro
0: boa.
1: seu coração, Gabi. Sensacional sua pergunta.
0: Pergunta muito boa. Primeira coisa que eu indico sempre é assim, a gente tem que entender que cada ser humano é único, né? Por mais que a nossa cabeça funcione para a gente criar blocos, né, de pessoas, tentar colocar as pessoas dentro de um mesmo bloco, que é legal, a gente tem que, em primeiro lugar, entender mesmo, internalizar que cada ser humano é único. Eu não posso tratar todo mundo
1: Uou.
0: exatamente da mesma maneira, né? A gente tem essa individualidade. Então, esse é um primeiro aprendizado que eu levei ao longo da minha vida. Fiz alguns cursos e é bem legal isso. O segundo é, olha que interessante, né? Estava aqui escrito para eu falar de pessoas. Olhando para negócios, quando eu entro num novo negócio, primeiro trabalho que eu tento fazer é assim, entender o perfil das pessoas. Porque eu falo, não existe perfil melhor ou pior. Ah, o perfil do Bruno é melhor do que o dele. Não, todo mundo tem um perfil que se enquadra ao que a empresa precisa. Então, assim, primeira coisa, eu respeito a individualidade e segundo, eu tento colocar.

0: Uma dica para, independente se a sua
1: É isso aí.
0: empresa é média, grande, pequena,
1: Boa.
0: coloque a pessoa certa para aquilo que você precisa, né? Então, esse é um segundo pilar. Primeiro, respeitar as individualidades e segundo, trabalhar com as pessoas certas no lugar certo.
1: Boa. O Vanderlei aqui, ó. Eu gostaria de conhecer Portugal.
0: Opa,
1: O
0: vambora!
1: que que tá acontecendo, Vanderlei? Que você não já tá, já foi?
0: Ah, vou dar muito, mais uma dica aqui. É, tem vários lugares hoje.
1: Ele coloca? Ah, tá. Ele coloca embaixo. Boa, produção. Mas eu tenho pavor, não é nem medo, é pavor de avião.
0: Essa
1: Ah,
0: dica é
1: Vanderlei.
0: complicada.
1: Antes de você continuar, que vem
0: Opa,
1: coisa boa
0: desculpa.
1: aí que eu
0: Tá,
1: sei.
0: tá bom, tá bom.
1: Ó, Vanderlei, em um ano eu fiz 33 voos e tô vivo aqui. Normalmente, o medo que você tem, e a ciência fala que 85% dos nossos medos, eles não acontecem.
0: Olha que
1: Vai
0: interessante.
1: vendo, eu viva, fica tranquilo, você vai viver.
0: Não,
1: Continua.
0: concordo, você já falou tudo. Eu ia falar um pouco disso. É, primeiro é aquilo que a gente já falou, né, ali, da gente conseguir. É, a transformação vem de dentro para fora. Não vem de fora para dentro. A gente pode buscar, a gente tem que buscar, mas tem que vir de dentro para fora. Vença esse medo em primeiro lugar. Depois que você vencer, eu tenho várias dicas para Portugal, super legal, pode me adicionar aí. E hoje é muito legal o mundo moderno da economia colaborativa, que é a qual eu acredito. É, as pessoas têm muitas dicas no Instagram de para você fazer uma viagem com custo baixo, para você ficar num hotel com custo baixo. Hoje eu tenho uma plataforma, inclusive não está em Portugal ainda, vou chegar lá, que são promoções de última hora. Tem várias promoções, poucas
1: De
0: pessoas
1: última
0: de
1: hora?
0: última
1: Eu
0: hora.
1: gostei disso, Bruno.
0: É, então tipo assim, resolvi, cansei, esse final de semana quero ir para algum lugar. Tem sites especializados para reservas de última hora.
1: É, porque normalmente a de última hora é o dobro do preço, né?
0: Só que tem algumas dicas que pode, você pode comprar mais
1: Ah,
0: barato, entendeu?
1: não. Gostei disso.
0: Tem
1: Aí,
0: várias
1: produz. Aí,
0: dicas.
1: Mary.
0: Hã?
1: Viagem de ano
0: Ano
1: novo já.
0: novo.
1: Boa. É uma plataforma
0: É uma plataforma.
1: sua?
0: É, eu desenvolvi, hoje eu tenho sócios, né? Inclusive de Portugal, que é o sócio investidor. A gente desenvolveu com a pandemia, mudamos um pouquinho e agora nós vamos fazer para cada cidade. Então, por exemplo, estamos lançando Búzios. 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
1: Que
0: Os
1: legal!
0: melhores preços,
1: Boa!
0: descontos vão estar dentro da plataforma e você vai fazer a sua reserva por ela. Mas tem várias outras que é bem interessante. Depois me manda no WhatsApp, no privado aqui, deixar meu Insta que eu ajudo
1: Isso
0: vocês.
1: aí, ele já vai falar, gente. É incrível isso. É, você ter um sonho, uma perspectiva. Quando você me fez a pergunta, olha só que interessante. O que veio, o primeiro que veio para responder foi o Canadá Lodge.
0: Olha.
1: Mas, por exemplo, o Burj Khalifa, lá, o Burj Al Arab, lá dos Emirados Árabes. Uau!
0: São aqueles
1: Com
0: suntuosos, né? Que são coisas que você
1: gigantesco.
0: não, aqui a gente não vê aquilo.
1: Não vê
0: A gente não
1: aquilo?
0: vê, não vê.
1: As colunas, assim, de ouro.
0: É.
1: Tudo, fui no banheiro de ouro.
0: Tudo é outro mundo,
1: E
0: né?
1: você viu o que me marcou?
0: Olha para você
1: Foi
0: ver.
1: a história do Canadá Lodge.
0: Olha.
1: A essência deles que eles implementaram dentro de um hotel aqui mesmo,
0: Do lado,
1: do lado.
0: né? É
1: Então, viu,
0: verdade.
1: minha gente, o porquê você faz? É o propósito, a sua essência. Então, invista nisso. Invista, porque a sua vida, ela vai ter sentido.
0: Sem dúvida.
1: Quantas coisas, né, Bruno, a
0: Sem
1: gente
0: dúvida.
1: faz por fazer? E não
0: Exatamente.
1: agrega na vida de ninguém, e não marca a vida de ninguém. Então, primeira coisa é intencionalidade. Parabéns pelo seu trabalho, Bruno. Já deu
0: Obrigado,
1: para ver
0: foi um
1: que
0: prazer. Olha que
1: você está
0: legal. Tô no
1: fazendo
0: caminho ainda.
1: com o
0: Tô no.
1: coração ali no negócio, trazendo soluções. Eu já quero saber desse aplicativo. Você também, né, gente?
0: Vambora.
1: Tô doida aqui já. Olha só, da pandemia você já respondeu, né, os impactos que foram sofridos na pandemia. E onde tem sempre um problema é a bela oportunidade para criar uma nova solução.
0: Perfeito, é isso aí. Eu
1: E foi o
0: vejo
1: que
0: assim,
1: você
0: foi o que
1: fez.
0: eu fiz, exatamente.
1: Incrível. Para aquelas pessoas ainda, Bruno, que está ouvindo a gente aqui, que está sofrendo ainda por algum impacto da pandemia, que está sofrendo, não conseguiu sair, né, desse reflexo ruim, qual que é o seu conselho?
0: Nossa, que legal essa pergunta. É, semana passada teve um evento em Natal, a gente foi fazer uma palestra, né? E terminou minha palestra, um senhor me procurou e falou assim para mim: Olha, muito

0: Legal, parabéns pela palestra, muito bonito, mas para vocês é fácil. Porque para
1: Ih!
0: mim, vocês são de outro mundo.
1: Como assim,
0: É,
1: gente?
0: falou comigo.
1: É.
0: Ele falou: vocês são de outro mundo,
1: É,
0: porque
1: só
0: vocês.
1: metendo.
0: Falei, não, muito pelo contrário, né? A gente é normal igual qualquer ser humano e o que a gente busca realmente é essa renovação. Mas aconteceu comigo um fato dentro da pandemia também, que
1: É.
0: aí eu fui olhar para dentro, autoconhecimento, e eu fui abençoado. A minha esposa hoje trabalha com autoconhecimento e ela vai por um caminho que, no meu caso, me atendeu muito bem, que é entender todo o meu sistema familiar e tudo que está por volta da nossa história, né?
1: Certo.
0: Então, até respondendo essa pergunta dele, que foi essa pergunta que você me fez. No meu caso, quem está travado, o que funcionou muito foi olhar para dentro, buscar ajuda, mas olhando para dentro, entendendo toda a minha história familiar, toda a história da minha vida, das pessoas que estavam comigo, meus pais, meus avós. Então, eu consegui destravar, me ajudou a sair daquele momento de inércia que eu falo, e hoje tem me ajudado, assim, a transformar meus negócios. Eu falo para você que até a pandemia, eu tinha realizado muitos feitos interessantes e não tenho, sendo muito humilde aqui para falar. E eu estava falando hoje, e que ao mesmo tempo que eu conquistava muitas vezes, eu não conseguia segurar muitas coisas, principalmente financeiramente falando, sendo aberto. E depois que eu comecei a entender esse lado de todo o meu sistema, minha vida mudou e a minha prosperidade em todos os sentidos, ela decolou. Então, assim, se eu puder dar uma dica para as pessoas, e aí tem vários caminhos para seguir. No meu caso, foi autoconhecimento, voltado para a parte de conhecer a minha história e a minha base familiar que estava por trás das minhas atitudes. Funcionou muito bem para mim.
1: Uou. Respondido. Bruno, o povo tá animado aqui, viu? A gente tá instigando bastante a galera a viajar, a trazer de volta aí os seus sonhos. É, um beijo no coração, Rosana Lopes. Ela é de São Bernardo.

0: A Ásia, de um modo geral, é por quê? Porque realmente é uma cultura muito diferente da nossa, né? Ao mesmo tempo, engraçado, eu trabalhei em muitos hotéis no Brasil que recebiam japoneses. Então você acaba aprendendo um pouco dessa cultura. Aqui mesmo, perto na Avenida Paulista, tinha um hotel que a gente operava, que todos os banheiros, eu tinha dois, três andares para receber japoneses. Tinha um ofurô que, quando eu olhava aquilo, eu falava, não é possível que as pessoas usam esse ofurô. Pequenininho, quadradinho
1: Mas não
0: assim, mas era
1: cabia.
0: obrigado para receber eles e tinha que ter esse ofurô no banheiro. Eles têm um
1: Olha.
0: momento de usar o ofurô, o café da manhã era diferenciado. E principalmente lá, falando do Japão especificamente, porque quando a gente pensa em hotel, a gente pensa o quê? Algo grandioso,
1: É, né?
0: experiência pura. Tem, igual todo lugar do mundo tem, mas eles não valorizam tanto isso como a gente.
1: Olha só.
0: Para eles, essa questão do simples bem feito, eles têm os rituais e a cultura deles que eles têm que seguir. E eles têm uma expectativa diferente da nossa, entendeu? Às vezes a gente se incomoda com a luzinha do ar-condicionado que eu falei. Eles, é o seguinte, se está combinado, se é esse o propósito, eu quero só uma cama, quarto pequeno, eu vou te cobrar por isso que eu deixei combinado. Então, se eu puder responder, acho que a Ásia é um local que vale a pena, a cultura é completamente diferente da nossa. Eu admiro até.
1: Pois é, a Simone, ela fala assim: já cuidou de algum hotel de cruzeiro? Deve
0: Não.
1: ser bem diferente.
0: Sabia que esse é um ponto que tá aí uma coisa que eu não fiz, Simone. Legal, quero fazer, sabia?
1: Pronto.
0: É legal. Eu fui num cruzeiro agora, inclusive em julho, né? E é impressionante. Eu brinco assim que da cadeia, que a gente fala da cadeia produtiva do turismo, eu posso dizer que é um ápice operacional, usando termos técnicos aqui para falar, porque é quase uma sinfonia, assim, né? Você imagina 3, 4 mil pessoas dentro de um navio, porque é uma coisa assim, você tem um hotel, Las Vegas, por exemplo, 6 mil quartos,
1: Putz.
0: né? 6 mil quartos,
1: É.
0: recebendo uma convenção, eu vou quase todo ano para lá numa convenção de 8 mil pessoas. Só que lá deu problema, é como se fosse uma cidade. Como que eles fazem? Você tem os prefeitos entre os gerentes de cada ala, norte, sul, leste, oeste. Você tem o presidente do todo e tudo funciona por trás. No navio, se der problema, você faz o quê? A quem você recorre? Então, o plano de contingência para um navio é muito mais difícil de você operar um hotel em Las Vegas de 6 mil quartos,
1: É
0: né?
1: mesmo.
0: Então, assim, não tenho essa experiência, não vou morrer sem viver ela. Eu já falei, eu vou me voluntariar para ficar dois,
1: Boa.
0: três meses trabalhando
1: Legal.
0: só para ver a dinâmica. Bem legal.
1: Muito, muito show. Ó, a Brenda. É, boa tarde, sou de Santo André. E esse programa tá realmente me fazendo sonhar. Olha que
0: Olha, que
1: gostoso.
0: legal.
1: É, como um especialista em hotelaria, qual é o item que fideliza um cliente?
0: O item que fideliza o cliente? Bom, eu acho assim, hoje, na minha visão, eu acho que é quando a gente consegue entregar o mínimo que o cliente busca em um hotel. Essa é a minha forma de ver. Desde um hotel de luxo, você vai para um hotel de luxo, você tem uma expectativa. Você vai para um hotel médio, que a gente fala em econômico, todo ele a gente gera uma expectativa, né? O que fideliza um cliente de verdade é você. Todo mundo fala, quero superar as expectativas. É você entregar no mínimo o que você prometeu. E eu te falo, se eu puder escolher assim, qual a maior falha, na minha visão, que os hotéis cometem? É não conseguir entregar o básico. Então, o
1: Boa.
0: que fideliza hoje, falando da hotelaria de modo geral, é uma boa cama, um bom chuveiro, uma boa internet. Eu sou da época que era assim, você chegava no hotel, o cliente falava assim: que horas é o café da manhã? Hoje não, qual
1: Hoje
0: é a
1: não.
0: senha da internet?
1: Verdade.
0: Você não dá bom dia mais, você chega no hotel e fala assim: qual é a senha da internet, bom dia? É isso, é verdade. Então, cama, chuveiro, internet, café da manhã e sorriso. Se você fizer isso aqui, você fideliza o cliente.
1: Oh. Mas e aquela história lá que o cliente sempre tem razão? Você
0: Isso é
1: concorda
0: difícil.
1: também?
0: Mais ou menos, eu acho assim que eu sempre brinco que eu faço uma raiz quadrada de tudo. Sempre eu faço uma raiz quadrada. E dos clientes que eu atendo, eu leio 100% de todos os comentários dos clientes. Imagina, estou botando até minha filha de 14 anos para me ajudar agora com
1: Menino!
0: isso, de verdade. Então, assim, é muito difícil, tirando pessoas que ou têm um problema interno, sabe?
1: Certo.
0: Ou que tem uma segunda intenção, às vezes, de tirar proveito do hotel, é muito difícil um cliente reclamar sem ter no mínimo 50% de razão. Então, ali, eu acho assim, raiz quadrada disso. Na maioria das vezes o cliente tem razão, né? A
1: Certo.
0: gente só tem que entender se não é um capricho daquela pessoa, sabe? Ou se de fato o hotel não tem um problema. Então, hoje mesmo, falando desse problema, junto com esse problema do ar-condicionado que eu falei, olha que bobagem.

0: Eu recebi um outro comentário de um cliente que é o barulho da porta. Que é o seguinte, por questão de segurança, hotéis de categoria internacional, você é obrigado a colocar uma mola na porta do quarto para que caso você saia do quarto e sem querer não feche a porta, ela fecha sozinho. E por quê? Você pode sair para trabalhar de manhã ou sair com sua família e você não fechou a porta direito. Vem um vizinho, entra no seu quarto e rouba tudo.
1: Então.
0: Olha as pegadinhas. Então é obrigado. Só que acontece, quando você coloca uma mola muito forte, o que que acontece com a porta? Ela bate e faz barulho. Então o cliente estava reclamando que ele estava sendo acordado pela porta do vizinho. Ele tinha razão. Entendeu? Então, assim, na maioria das vezes tem um fundo de razão, apesar de que não pode acreditar em tudo que o cliente fala.
1: Pois é. A gente já tá caminhando pro final, Bruno. Passou rápido,
0: Falei
1: né?
0: muito. Eu falo
1: Não,
0: muito, às
1: mas a
0: vezes
1: gente
0: eu
1: veio aqui pra
0: acho.
1: falar, viu?
0: Ah, então tá bom.
1: Tá show.
0: Então tá bom.
1: Você tá mandando super. O que acontece? Às vezes, quando a gente tá no outro, na outra ponta, né? A gente não consegue enxergar esses detalhes.
0: Sim.
1: Então, isso que é o gostoso do compartilhar, né? Você falou tanta coisa, minha mente aqui foi, voltou, e eu queria perguntar muito mais coisas para você, mas a Sandra Falcone, gostei dessa pergunta. Boa tarde a todos. Tenho um filho PCD. Hoje em dia, a acessibilidade é obrigatória em todos os hotéis?
0: Obrigatório em todos os hotéis. É
1: Legal.
0: lei.
1: Boa pergunta, Sandra.
0: Sim, é uma lei. É uma lei federal e que ela tem uma mudança de município para município. Então é obrigado a ter, e aí o percentual do número de quartos, etc., vai variar de acordo com cada município. Mas sendo direto e objetivo, é obrigado.
1: Uou. Bom, minha gente, é isso, você viu, né? Programa da Hora e Mais, a gente traz de tudo um pouco. Ontem a gente estava aqui falando sobre a carreira de uma cantora internacional, que ela veio de fora para o Brasil, tá inaugurando aqui, lançando seus trabalhos aqui. Hoje, o Bruno contando um pouquinho,
0: Legal, adorei.
1: né, sobre hotelaria. E acho que essa é a primeira vez que a gente traz esse assunto aqui na
0: Olha
1: família
0: que
1: da Hora e
0: legal.
1: Mais.
0: E é um assunto tão comum, né?
1: Uai!
0: Todo
1: Pois
0: mundo,
1: é,
0: vou
1: não sei,
0: dizer
1: né,
0: que todo
1: produção? Por
0: mundo.
1: que que não.
0: Todo mundo
1: Bruno, era
0: acaba
1: você,
0: ficando num
1: Bruno!
0: hotel. Pera aí,
1: Bruno, era você que tinha que vir
0: foi Deus
1: falar,
0: que me
1: Bruno.
0: trouxe aqui para esse momento tão
1: Aleluia!
0: legal.
1: Acredite.
0: É.
1: Nada na nossa vida é por acaso,
0: Com
1: né?
0: certeza que não.
1: E ele sempre conectando as pessoas e mais que isso, o propósito.
0: Perfeito.
1: Então, como última pergunta aqui do nosso programa, como que você gostaria de ser lembrado quando você não estiver mais aqui pelas pessoas?
0: Nossa, pergunta muito boa. Eu te falo que a pandemia também serviu para mudar esse propósito. Quando eu estava durante comecei a pandemia, um pouquinho antes, eu de novo estava muito bem, empregado e tal. E eu sempre pensando qual é o meu propósito, qual é o meu propósito, meu propósito. Eu quero ser lembrado por uma pessoa que tinha paixão por servir.
1: Uou.
0: Então eu sou apaixonado por servir, por agradar, por querer o melhor das pessoas,
1: Muito
0: por
1: bom.
0: isso. Então acho que esse é o meu principal legado, assim, servir e ajudar. Hoje eu separo uma parte do meu tempo para poder contribuir com alguma pessoa como eu, que nunca imaginei chegar onde eu estou hoje, apesar que eu quero mais, que está com dificuldade, não encontra um caminho. Então eu quero ser lembrado por servir e por poder contribuir um pouco para as pessoas.
1: Uou, que coisa linda. Tem uma fã aqui, viu? Uma
0: Sério?
1: fã chamada Carolina Guimarães.
0: Ah, minha irmã, olha, tinha que ser, né?
1: Olha só, que lindo. Obrigada pela audiência, Carol. Um beijo no seu coração. Considerações finais.
0: Ah, considerações finais. Primeiro, gratidão do fundo do meu coração. É um prazer estar aqui e espero voltar outras vezes, né?
1: Bora.
0: E agradecer a audiência, agradecer quem participou, quem depois quiser bater um papo comigo, mandar uma mensagem. Meu Insta é bruno.hotelaria.
1: Bruno.hotelaria.
0: Bruno.hotelaria.
1: A questão do aplicativo, tudo que você
0: Tudo.
1: falou, as dicas, tá tudo lá.
0: Tudo lá. A maioria tá tudo lá. Então eu tento responder o quanto antes quem me manda mensagem. E considerações finais é que você já falou que as pessoas continuem sonhando, mas tirem o sonho do papel, né?
1: Isso,
0: Tirem o sonho
1: boa.
0: do papel e que vamos viajar, vamos curtir. O Brasil é lindo, tem muito hotel barato, tem muita coisa legal para fazer. Às vezes a gente fica pensando, ah, não vou viajar, é caro. Não é caro. Né? Então, tirem os sonhos dos papéis que estão aí com vocês todos os dias. E
1: Oh.
0: obrigado, gratidão.
1: Bruno, gratidão é toda nossa. A alegria é toda nossa de ter recebido você e compartilhado tanto com a gente. E tenha certeza, resgatou muitos sonhos aqui da nossa audiência, da família Dori Mais. Que Deus continue te abençoando, prosperando, te levando em lugares muito maiores, acessando muito mais pessoas e mostrando com tanto amor e carinho tudo isso que você faz.
0: Obrigado.
1: Bom, gente, gratidão a você, ouvinte, Instagram, YouTube, FM, produção, time Dori Mais, gratidão. E claro, todos os dias aqui, das 14 horas, eu espero você, mas antes lá no meu Instagram, Elisângela Gomes, a Eli. Elisângela Gomes, a Eli. Gente, um beijo no coração. Até amanhã. Tchau, tchau.
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3: Me chamo Aclésimo Viana, sou de Sorocaba e gostaria de pedir um louvor de Max do Corinho, Anjo que Desce. Ofereço para todos os ouvintes, a paz do Senhor Jesus e um bom final de semana para todos.

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3: Bom dia, meu nome é Roberto, moro aqui na Parada 15 de Novembro, curto muito, Adore Mais. E eu gostaria de ouvir Milagres com André Valadão. Muito obrigado, Deus abençoe a todos.

0: Jesus.
1: Sejam todos muito bem-vindos em mais uma edição do nosso programa Negócios com Propósito. O nosso tema hoje está simplesmente incrível. O que fazer quando Deus parece estar em silêncio? O que fazer? Você já se fez essa pergunta? Você que já fez essa pergunta, fica com a gente. Seja bem-vindo do YouTube, do Facebook, do Instagram, do aplicativo da Adore Mais FM, que está transmitindo aí para o mundo inteiro. Você que não baixou o aplicativo ainda, baixa agora, Adore Mais FM. E você que não me segue no YouTube, Elisângela Gomes, a Eli. Toda vez que a gente estiver ao vivo aqui, você vai receber a notificação, se você se inscrever no canal, de que estamos ao vivo e de que você vai poder aprender algo novo. Não apenas aprender, mas ter um direcionamento. Você percebeu que muitas pessoas não chegam onde elas gostariam de chegar porque lhes faltam direção. É por isso. Quem não sabe exatamente para onde está indo, como é que ela vai pegar o caminho certo, gente? Aliás, qual caminho pegar? Pois é. E o tema que nós estamos trabalhando hoje aqui, o que fazer quando Deus parece estar em silêncio? Você já teve aquela sensação de estar orando, de você estar lutando, você está esperando e Deus parece que está mudo? Parece que Deus não está te ouvindo. Parece que Deus está de férias. Já aconteceu isso com você? E você precisa de respostas rápidas. E você quer uma direção lógica. Você quer algo para ontem. Aliás, a gente sempre, quase sempre, nós estamos com pressa. Não é mesmo? E aí Deus fica demorando para responder o que nós estamos perguntando. Bom, hoje nós vamos descobrir o que lá em Salmos de 31 a 34, o que fazer quando o céu parece estar quieto? O que fazer quando o céu está em silêncio? Mas eu tenho uma coisa para dizer para você, que Deus, mesmo ele em silêncio, ele continua trabalhando na sua história. Ele continua escrevendo a sua história. Em Salmos de 31 a 34, a gente vai ver aqui o que que Davi fez, como ele agiu, o que que ele, como ele se comportou durante o silêncio de Deus. Durante a aflição que ele estava, naquele silêncio. Mas já saiba de uma coisa, que Deus, ele vê tudo, ele ouve tudo, e mais do que isso, ele restaura tudo. E uma das primícias de comunicação assertiva é você ouvir. Mas ouvir como, Eli? Gente, muitas vezes você não ouve apenas

Percebe que o silêncio é quando você está inteiro naquilo. Inteiro naquilo. Por isso que nesse salmo que eu escolhi para a gente trabalhar hoje aqui no nosso programa, Negócios com Propósito, ele vem revelando a jornada, mas é uma jornada muito profunda da alma, enquanto você espera. Enquanto você está aguardando esse silêncio de Deus, que parece uma eternidade. Gente, preciso contar. Quantas vezes você que empreende, você que apostou em um negócio, dedicou a sua vida, os seus recursos financeiros, a sua energia, o seu tempo, você investiu naquilo e aquele negócio não sai? Fala aqui pra mim. Você que empreende, ou você que está no seu trabalho, você que presta serviço para alguém, e você está ali aguardando uma promoção, você quer subir de nível, você quer aumentar o seu salário, você quer montar uma franquia, você quer ampliar, você quer expandir, e a resposta não chega. Olha, eu tenho que dizer para você, todos os meus maiores resultados em negócios, tô falando de números mesmo, os negócios que eu fechei na casa de milhões, todos levaram tempo. Eli, quanto tempo? Um ano, dois, três? Te digo, mais do que 5 anos. Todos os grandes negócios que eu fechei, com valores acima de milhões, acima de 1 milhão, chegou a partir de 5 anos. Ai, meu Deus do céu, que desespero, que agonia, que aflição. Vai, não vai. Aí você resolve um, aí você negocia com o outro. Aí você... Foi assim com você também? Pois é. É muito mais fácil, nesse processo, a gente ter medo. É ou não é? O medo vem. Será que vai dar certo? A dúvida chega. Será que vai funcionar? Aí vem a perseguição. Quando você fala para alguém que você tá em um negócio incrível, que Deus falou para você do que você ia receber, de onde você ia chegar. Aí essas pessoas começam dizendo: "Ih, tá doida. Claro que isso não vai. Você não tá sonhando demais, não? Você não tá sendo ousado demais?" Aí começa a te perseguir. É ou não é? Gente, a gente vê isso acontecendo com Davi. Igualzinho. Igualzinho. E por que a gente fala dos heróis da fé? Porque eles entraram para a história. A gente fala porque eles entraram para a história. Por que você entra para a história? Quando você, em alguma área, foi referência. Quando você tem algo para ensinar. Quando você fez algo relevante. Quando você deixou registrado. E olha só, Davi entrou para a história, Pedro, João entrou para a história, Mateus, Marcos, Lucas, os discípulos entraram para a história, fizeram algo relevante e foi registrado. E por que que nós ensinamos aqui sobre comunicação assertiva? É quando você

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2: Olá, Rádio Adore Mais FM, meu nome é Rebeca, sou da região de Santana e eu amo acompanhar a programação de vocês antes de ir pro trabalho, para começar aquele dia bem abençoado. E eu gostaria de pedir a música Quem é Esse, da Juliane Souza. Muito obrigada e um dia abençoado a todos.

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1: Bom, sejam todos muito bem-vindos a mais uma série do nosso programa Negócios com Propósito, aqui pela Dói Mais FM, a maior rádio gospel do Brasil. 102.1, sejam bem-vindos vocês. Você que está me assistindo pelo TikTok, pelo Instagram, Elisângela Gomes Aeli, do YouTube da rádio, Adore Mais FM, sejam todos bem-vindos. E eu tenho certeza que hoje é um dia, que hoje é aquele dia.

Que Deus ele preparou esse encontro entre a gente para a gente poder conversar um pouco, para a gente poder expandir a nossa mentalidade. Afinal, esse programa Negócios com Propósito é onde eu convido você a pensar sobre uma vida de alto valor, a pensar e a ter um negócio de alto valor. Existem coisas que têm preços, outras coisas que têm valor. E aquelas que têm valor, não há dinheiro nenhum no mundo que pague. Agora, aquelas que com dinheiro você consegue comprar, ah, elas, será que vale muito? Então, para mim é uma honra servi-los nesse programa também. Eu sou CEO da família Dore Mais e com 28 anos de como executiva de negócios, eu já vivi bastante, já aprendi bastante, já acertei, já errei de novo, já acertei de novo. E parece que todas as vezes que você não acerta, é uma chance para que você aprenda de novo. É um momento que Deus está te dando para que você consiga, nesse desafio, você tirar lições, você tirar aprendizados, você tirar o mais precioso. Você já viu para o azeite? Para a gente colocar ele na saladinha lá em casa, bem gostoso? Pois é, a uva ela foi muito prensada. A uva não, a azeitona foi muito prensada. A uva é o suco de uva. Foi prensado. A oliva foi prensada para sair o azeite. E parece que com a nossa vida não é diferente. Então, seja bem-vindos. Hoje a gente vai falar sobre as três maiores responsabilidades de um líder. As três maiores responsabilidades de um líder. Você que está me ouvindo, você se considera um líder? Você que está me ouvindo aí dirigindo o seu carro, você que está aí no YouTube, no Instagram, você que está me assistindo aqui no Elisângela Gomes, a Eli. Esse é meu Instagram. Você que não me segue, vem me seguir para a gente passar mais tempo juntos. Já já acaba esse programa, a gente tem pouco tempo aqui e eu quero compartilhar boas novas, muito mais com você. Então, Elisângela Gomes, a Eli, me segue lá no Instagram. Então, você que está me ouvindo, me assistindo aqui, você se considera um líder? Você sabe que todas as vezes que você traz isso para sua consciência, você já pode começar a ser usado por Deus. E hoje você vai entender quais são as responsabilidades de um líder. Tem responsabilidade do pai e da mãe, tem responsabilidades em você ser um filho, tem responsabilidade de você ser um empresário, tem responsabilidades de você ser um esposo melhor, de uma mulher melhor, de uma esposa. Não existem essas responsabilidades? Pois é, um líder não necessariamente ele precisa ser um empresário, não necessariamente ele precisa ser um dono de empresa, não necessariamente. Ele precisa ter vários negócios. Não, porque em todas as áreas, todas elas, se você não está liderando, você está sendo liderado. É, todas as áreas. Se você não está liderando, você está sendo liderado. Quando você traz isso para a consciência, clarificar se torna um alívio, sabia? Por quê? Às vezes você está tomando decisões que não é você que tem que tomar essas decisões. Você está querendo dar algum certo de exemplo que não é você, não é a sua responsabilidade para isso, não é. Agora, quando você clarifica dentro da sua realidade, do seu lugar de liderança, você consegue avançar. Então, papel e caneta, você que está comigo aqui, tomei uma aguinha, você que

frente. Quando você consegue identificar o tamanho do seu projeto. Você, mãe, você, pai que está me ouvindo, quando nasce o seu filho, você consegue imaginar ele adulto tendo, de repente, uma faculdade, tendo uma profissão incrível, transformando pessoas, ajudando pessoas, ou ele com um casamento, sendo bem aceito no casamento, feliz, tendo uma casa, tendo uma faculdade, conquistando seus sonhos. Quando seu filho nasce, você já não começa a olhar o futuro dele? Não é uma coisa automática? Você que é pai, você que é mãe? Você como empreendedor, você como empresário, é a mesma coisa. Você precisa enxergar esse futuro para que você consiga gerar crescimento no seu negócio, para que você consiga gerar avanço e grandes resultados no seu negócio. Agora, você precisa entender uma coisa, que toda vez que você tiver essa consciência em gerar crescimento, ter uma mente ampliada, uma mente potencializada para crescer, se prepara, porque vai doer. Porque o crescimento dói. Ai, Eli, você não pode dar uma outra notícia? Eu até gostaria, gente, mas não. O crescimento, ele pode doer sim. Porque tudo que está expandindo está se modificando. E tudo que se modifica gera desconforto. Tudo que se modifica dói. Tudo que se modifica está se transformando em uma nova forma. Como eu trago alguns exemplos de exercício físico, né? Você que já me ouviu aqui, sabe que quando você vai para academia, você está treinando perna. Puxa vida, você treinou hoje, amanhã, você não consegue levantar. Um, dois, três dias, você não consegue levantar da cama. De tanto que doeu. De tanto que tá doendo. Eu uso salto, né? Todos os dias. Eu uso salto, né? Todos os dias. É, há muitos anos. Nossa, gente, como é difícil pegar o sapato, botar no pé e sair. Começa andando assim, ó, com a perna torta. Então, já entenda isso. Que quando você for gerar o crescimento, que essa é a sua responsabilidade como líder, vai doer. E aí, a hora que a dor chegar, você fala, ah, já sabia. E aí, você tem energia o suficiente para continuar. Você vai investir tempo o suficiente para fazer isso crescer. Você vai investir dinheiro suficiente para fazer isso prosperar. Porque o que é prosperidade? É crescimento. Prosperidade é crescimento. Prosperidade é crescimento. Gente, grava isso. Mas ele, prosperidade não é dinheiro? É também. O dinheiro faz parte. Então, quando você tem uma mentalidade expandida, você atrai pessoas do mesmo padrão, sabia? Quando você tem uma mente ampliada, as pessoas que também pensam assim, elas vão se aproximar de você. Elas vão começar a te ouvir. Os seus colaboradores no seu negócio vão querer estar na mesma missão, naquele trabalho contigo. Por quê? Pensa grande também. Pensa ampliado também. Então, olha só. Quando você não gera crescimento em você, primeiro, é aí que tá. O líder, ele tem que preparar. O líder, ele tem que ter uma preparação na responsabilidade de crescer. Porque se você não cresce como ser humano, se você não cresce como pessoa, você não consegue influenciar outros a crescerem. Você não consegue influenciar outros a melhorarem. Você não consegue liderar o seu time. Você não consegue liderar o seu ministério. Não consegue, não adianta. E dificilmente você vai atrair pessoas assim. Olha a sua volta, pessoas de mentalidade pequena. Lembra que eu disse aqui no começo do programa que crescer dói. E verdades nos faz crescer. E verdades podem doer. Mas é para um bem maior. É para um bem muito maior. Quando a gente vai para a palavra, todos os heróis da fé, todos, eles enfrentaram as suas dores. O nosso Cristo, ele enfrentou dores para que eu e você estivéssemos hoje aqui.

Ele enfrentou muitas, mas muitas mesmo. Então, você pode estar com uma dor aí que parece maior que você. Mas se você tiver uma crença instalável, eu sou líder da minha vida, eu sou líder da minha empresa, eu sou líder do meu ministério, eu sou líder da minha igreja, eu sou líder das minhas emoções, eu sou líder na minha família. Quando você fincar essa crença, essa responsabilidade é sua. E aí sim você vai atrair gente grande. Aí sim você vai formar gente grande. Aí sim você vai querer gente grande do seu lado. Porque dá preguiça gente pequena, na mentalidade. Por quê? Quando você amplia a mentalidade, você amplia os seus negócios. Quando você amplia a mentalidade, você amplia o seu ambiente. Quando você amplia a sua mentalidade, você amplia o seu amor pela sua família. Então, tenha como regra absoluta, você que é líder, você que decide ser líder hoje, você que é líder do seu negócio, decida ter essa primeira responsabilidade, que é gerar crescimento. Você sabia que empresas perdem seus talentos por não ter um plano de crescimento? Sabia disso? Aí você que tem empresa que está aqui no nosso programa Negócios com Propósito, você tem compartilhado a visão de futuro do seu negócio com seus colaboradores? Você tem compartilhado a visão de futuro com a sua família? Você tem compartilhado a visão de futuro no seu relacionamento? Você tem compartilhado isso como um líder? Não. Se não, pois é, não tem como. É obrigação e não opção crescer. Para que você tenha pessoas fidelizadas na sua visão. É. E aí você vai precisar investir em qualificação, em capacitação, nos seus colaboradores, na sua família, nos seus negócios. Então decida hoje você ser um líder que gera crescimento. Combinado, minha gente? Olha, você que está me ouvindo aqui no 102.1 na rádio, seja muito bem-vindo. Esse é um negócio com propósitos. Esse programa é um programa onde vai fazer você ter uma vida de alto valor, um negócio de alto valor. E como CEO da Adore Mais FM, para mim é uma honra servi-los aqui também. Eu tô ao vivo, gente, no Instagram, Elisângela Gomes Aeli. Me segue se você não sabe. Mais de 28 anos como executiva de negócios. E é lindo isso, quando você empreende. Não se trata de um negócio, se trata da mentalidade do empreendedor, do empresário. Hoje é esse negócio, a rádio, que eu tenho, e outros também. E antes não era rádio. Então, quando você tem, o telefone tocou aqui. Quando você tem a mentalidade do empresário, a mentalidade estabelecida, independente do negócio, você vai fazer ele funcionar. Isso é lindo, né, gente? Isso não é lindo? Hoje eu tô num lugar diferente, eu não tô no estúdio ao vivo da rádio. Eu tô no outro escritório e que delícia poder, de onde a gente estiver, nos conectarmos, não é mesmo? Porque é a conexão que faz a mudança. É a conexão, olha só, a conexão que faz diferença quando eu tô em outro lugar transmitindo para você um conteúdo que vai mudar a sua vida, que vai transformar a sua vida. É a conexão entre você e seu filho que vai fazer o amor de vocês crescerem. É a conexão, você que é empreendedor, você com seu colaborador, essa conexão que vocês têm, que construir, que vai gerar o crescimento. Você com Deus, eu não sei como tá a sua espiritualidade hoje. Não sei como é que tá a sua espiritualidade. Mas, se você não se conectar com Deus todos os dias, se você não falar com Deus todos os dias, você não vai ter uma boa conexão com Ele. Sabe aqueles amigos que só se vêem de vez em quando, mas quando se vê, tem algo tão forte que os conecta? Então, é lindo isso, né, gente? Tudo isso eu tô falando porque eu tô dizendo que eu não tô
nos estúdios da família Dore Mais na Paulista. Mas que bom que você tá aqui. Me segue lá no Instagram, Elisângela Gomes Aili. 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Tá incrível, gente. E eu tenho certeza que se você não tem o resultado que você quer hoje, é pelo que você não sabe ainda. E para mim é uma honra te ensinar. Muita coisa eu aprendi, porque eu investi tempo, investi energia, investi dinheiro. Não tem como você crescer se você não investe isso. Não tem como, porque é a lei da semeadura, plantar para colher. Você investe e colhe. Né? Se você quer comer uma maçã, primeiro você tem que plantar ali na terra a semente, colocar água, né? Esperar ele crescer. Aí você vai colher a maçã. Então, é assim com os resultados na sua vida, é assim com a sua transformação, é assim com o seu crescimento, é assim com o novo de Deus na sua vida. Quando você investe para aprender, quando você coloca o seu coração no melhor lugar de crescimento. Ah, hoje você vai sair daqui desse programa muito maior do que quando você chegou aqui. Hoje você vai sair bem grande na sua mentalidade. Desde o momento que você ligou o rádio aqui para estar comigo. Desde o momento que você entrou aqui na live no Instagram. Em nome de Jesus. Desde o momento que você está me assistindo aqui pelo TikTok. É. Porque a gente está em todas as mídias, no YouTube também. Um beijo no coração de todos vocês, gente. Obrigada. Muito obrigada pelo carinho que a gente tem recebido todos os dias. Mensagens que aquecem o nosso coração e nos apontam que a gente está no caminho certo. Que é o compartilhar. Deus faz coisas na nossa vida para compartilhar, para que o outro não precise sofrer tanto. Então, esse programa, você que está chegando agora, eu estou falando sobre as três maiores responsabilidades de um líder no programa Negócio com Propósito. Dois. A primeira, então, tá comigo? Você está comigo aqui? Então, a primeira responsabilidade é gerar crescimento. A segunda, duplicar a sua liderança. Eita, como esse troço é difícil, gente do céu, que negócio difícil. Mas olha só o que o John Maxwell diz, que todo problema é um problema de liderança. Ai, ai, ai. Todo problema é um problema de liderança. E essa é uma verdade absoluta, gente. É uma verdade absoluta. Se uma empresa não está indo bem, quem são os líderes? Se uma família não está indo bem, quem é o líder dessa família? Se uma igreja não está indo bem, quem é o líder dessa igreja? Quem é o líder desse empreendimento que está capenga? Se a sua vida está ruim, quem é o líder da sua vida? É Deus ou não? É Deus que está liderando? É a sua espiritualidade que está liderando você? Ou são suas emoções, o medo, a insegurança, a incerteza? Não deixa não, que ela só vai te levar para o buraco. Em nome de Jesus, levanta hoje. Em nome de Jesus, seja líder da sua vida hoje. Em nome de Jesus, seja um líder incrível. Você não cresce de acordo com quantas horas que você trabalha. Eita! Agora é para o empreendedor, para o empresário que me ouve aqui. Os meus pares, que empreendem também. É um desafio, né, gente? Pois é. Então, você não cresce de acordo com quantas horas você trabalha. Sabia disso? Por muitos anos, eu achei que era trabalhando 24 horas por dia que ia melhorar. Você cresce de acordo com o nível de liderança que você exerce. Você pode trabalhar 24 horas que nem morrer, para morrer de trabalhar, mas você não vai dar conta. Não vai. Porque um negócio, uma empresa,
São várias áreas. Várias áreas, gente. Você sabe disso? É o administrativo, é o planejamento estratégico, é vendas, é o RH. E por aí vai. É o marketing. E por aí vai. Então, assim, 24 horas seria pouco. Se você trabalhasse por hora para fazer tudo isso funcionar. Você cresce de acordo com o nível de liderança que você exerce. Então, desenvolver a liderança é o que vai fazer você crescer. É. E aí, quando você é um bom líder, você duplica a sua liderança. Porque aí você é um líder bom, um líder forte. E aí você ensina outros naturalmente a ser líder também. Porque aí você vai delegar. E quando você delega, e a pessoa entende que a responsabilidade naquele assunto é dela, ela também desenvolve a liderança. Então tem liderança de pessoas, tem liderança de projetos, tem de liderança em várias áreas. Então, bora duplicar a sua liderança, formando outros líderes, desenvolvendo outros líderes. 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Você sabe que uma empresa, o maestro, atende pelo nome de líder. Você gosta de coral? Você já foi assistir um coral lá na igreja? Natal, né, gente? É gostoso de ver. Aquele coral com várias vozes. Aí tem. Eu tenho uma família que vem da música, não sei se você sabe. Eu achei que eu ia ser cantora, gente, mas não foi que Deus me chamou, não. Ele só me ensinou sobre música. Eu sei bastante coisa. Instrumentos, notas, harmonização. Eu conheço bastante. Amo música. Amo, amo, amo. Então, já cantei em coral também, lá nos meus 15 anos. E olha só, o maestro é que com uma varinha, né? Ele vai fazendo a gestão das notas, dos musicistas, dos cantores. Não é assim que funciona? Um coral. Então, o maestro da sua empresa, do seu negócio, da sua vida, é o líder. Como você não tem para onde sair? E o que significa, né, gente, essa liderança? É habilidade. Grava isso. Grava isso. A liderança significa que é a habilidade de gerar resultados por meio das pessoas. Quer conhecer uma mãe boa, um pai bom? Olha pro filho dela. Quer conhecer um funcionário bacana? Olha pro líder dele, pro líder, pro empresário. Você vai saber. Então, o que que significa essa liderança? Na sua empresa, trazendo para os negócios aqui, é a habilidade de gerar resultados por meio das pessoas. Olha que lindo isso. E aí, cada um na sua esfera, não é? Cada um no seu business, no seu negócio.

na sua liderança agora, em nome de Jesus. Porque se você não está liderando a sua vida, alguém está. Se você não está liderando o seu negócio, alguém está. Que seja a economia, que seja a política, alguém está. E sempre tem uma influência, claro. Mas quem que é o líder? Quem? Ai, que seja você, em nome de Jesus. Que seja você. Olha só, negócios com propósito aqui na Adore Mais FM no 102.1. Você que está chegando agora, seja bem-vindo na nossa audiência. Gente, o rádio, ele é muito incrível. A gente transmite para mais de 25 milhões de habitantes do estado de São Paulo, sabia? Esse é o poder da nossa frequência aqui no estado de São Paulo. Então, você que está aqui comigo aprendendo sobre as três maiores responsabilidades de um líder, você já aprendeu. Primeiro, você tem que gerar crescimento. Segundo, duplicar a sua liderança. E terceiro, transmitir a visão. Transmitir a visão. O líder é o único que é capaz de enxergar e prever o futuro. Logo, né, gente? É o único que consegue transmitir também. Então, é uma característica de quem é empreendedor, parece que ele quer fazer tudo sozinho, né, do empresário. Ele acha que consegue fazer tudo sozinho, consegue não. E aí tá tudo dentro da cabeça dele. Só que ele precisa tirar isso. Ele precisa trazer para fora isso. Transmitir. E é aí que tá o desafio. Você precisa transmitir a sua visão. Querer que o seu time compre o futuro e os seus objetivos sem transmitir essa visão, minha gente, olha isso, é o mesmo que você entrar num táxi e pedir pro motorista levar você em algum lugar sem dizer para ele qual que é o destino que você quer chegar. Quando você não tem essa responsabilidade como líder de transmitir a visão, você não vai fazer os seus liderados chegarem no objetivo, no futuro desejado, no resultado promissor que precisa chegar. A vida é feita de resultado. Você me ouve muito dizer isso aqui. Sim, resultados é quem diz quem você é. Deus vê o coração, agora você vê, as pessoas veem resultado. Eu vejo resultado em você, você vê resultado em mim. Você vê resultados, não tem jeito, é automático. Por isso que quando você chega com um carro mais ou menos num restaurante, o manobrista ali até pega, né, sem muito interesse. Chega com um carro poderoso pra você ver como ele vai te tratar. Aí dobrar. Mas por quê? Porque você tem dinheiro, você tem resultado. É fato que você precisou gerar resultado. E para quem gera resultado é uma pessoa grande, interessante, importante, que pensa à frente, que todo mundo quer estar perto, todo mundo quer estar junto, todo mundo quer ouvir, todo mundo quer tá ali. Entendeu? Quer aprender. Então gere resultados para você ser uma pessoa interessante. Não interesseira, né, gente? Interessante. Porque quem gosta de resultado, ele prioriza a troca. Então, assim, eu dou meu resultado para você e você dá o seu para mim e juntos a gente cresce. Então, você que é líder, ou que hoje vai ser tocado por essa mensagem, vai ser tocado por esse programa, em liderar a sua vida, em nome de Jesus, em nome de Jesus, transmita a sua visão, tira da sua cabeça, passe para o outro.

Porque senão ninguém vai chegar onde Deus falou que era para você chegar e levar outros, levando com você. Para isso, você vai precisar, para transmitir essa visão, marcar reuniões. Você vai precisar marcar almoços. Vai precisar sentar, passar tempo explicando. Ai, Eli, a minha vida é tão corrida. Tá, corrida com as coisas que você tem priorizado. Se você não priorizar as pessoas que vão levar você para esse lugar, você não vai chegar. Então pare, dê tempo, marque essas reuniões, invista tempo para conectar, para transmitir essa visão, para compartilhar, passar momentos agradáveis. Combinado, minha gente? Então, olha só. As três maiores responsabilidades de um líder. Responsabilidade. Tem coisa que não é responsabilidade sua, não. Agora, como líder, você tem que gerar crescimento. Dois, duplicar sua liderança. E três, transmitir a visão para essa galera. Claro que tem outras coisas que, como líder, você tem como responsabilidade. Mas hoje eu só quis trazer três para você gravar aí na sua cabeça e focar nela. Eu poderia falar milhões, várias responsabilidades de um líder, várias. Mas essas três aqui é o pilar, são os pilares. E tudo na vida não quebra se tiver pilar. Eli, meu negócio tá quebrando. Tá, o negócio pode estar quebrando, mas e você? Tá também quebrando? Se você, empreendedor, quebrar, você não faz outra coisa acontecer. Você não pode quebrar. Seu negócio pode. Mas você, como ser humano, como líder, como filho de Deus, como chefe da sua família, você como pai, como mãe, você como esposo, você como mulher, você como homem, não pode quebrar. Não vai quebrar em nome de Jesus. Agora, precisa ter esses pilares bem alicerçados. Precisa ter essas raízes fortes e poderosas. Ai, que lindo isso, gente. Então, olha só. Eu sou uma pessoa muito futurista. Eu amo o futuro. Assim, quando eu olho, se tá hoje um momento tá difícil, eu olho lá na frente. Eu quero olhar de trás pra frente. Porque aí eu consigo energia o suficiente para andar, para avançar, para continuar. E de tudo que eu tô falando aqui, nesse programa, Negócios com Propósito, aqui na rádio, na Dore Mais FM, você que tá me assistindo no Instagram, e você que não me segue ainda, dá azar danado. Sabia, né? Não me seguir no Instagram? Elisângela Gomes Aeli. Me segue agora. Elisângela Gomes Aeli. Que é um ponto em comum que nós temos. 24 horas a gente vai poder estar em contato ali, falando, aprendendo, conversando, compartilhando, dividindo. Não é? E eu gosto de falar muito de negócio com propósito. O que que é tudo isso? É a gente trabalhar os princípios. É a gente trabalhar as verdades absolutas. Que tem muita mentira por aí. Tem muita mentira. Tem muita enganação. Não é? Tem muita mentira, muita enganação. E aqui comigo, Elisângela Gomes, a Eli. Você vai aprender os princípios. Você vai aprender as verdades. Porque é só assim para você ser forte e absoluto. Só assim para você ser um representante incrível de Deus aqui na Terra. A semana passada, no nosso programa, a gente falou de sabedoria, né? Que a sabedoria é Deus, a sabedoria estava com Deus. E o que é sabedoria? Então, cada programa eu venho trazendo temas relevantes que trabalham pilares em você, que fortalecem os seus princípios, que fortalecem os seus valores, que clarificam os seus valores,
Porque se você não sabe quem você é, você não chega a lugar nenhum. Se você não sabe quem você é de fato, você não vai fazer coisas incríveis. Você vai cair. Sabe aquela pessoa que não sabe dizer não? Sabe aquela pessoa que fala sim para tudo? Ai, gente, quando você vê uma pessoa assim, olha, corre. Porque se ela não sabe os momentos e não consegue dizer não, ela não entendeu a identidade dela. E negócio com propósito trabalha a sua identidade. 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Se você não tem o que você gostaria, porque você não tá treinando. Ah, Eli, tô com problema nas finanças. Você me ajuda com isso? Eu ajudo também. Tem essa matéria lá no curso, Negócio com Propósito. É claro que eu tô trabalhando o comportamento. Tem muitas técnicas. Tem sim. Mas você tem que ter um começo. Você tem que ter um caminho. E a palavra, ela se renova a cada manhã. O seu conhecimento, ele precisa se renovar também. Porque você, o que você sabe te trouxe até aqui. Para você avançar, é só com conhecimento novo. Para de doidura. Ah, vai vir de graça. Não vai, não. Nada que é importante, que é poderoso. Você que tem uma família incrível, você sabe o que você teve que pagar para essa família ficar de pé. Você que tem um relacionamento inabalável, sabe o que você teve que investir de oração, de tempo, de dinheiro, de em treinamento, em se autoconhecer, joelho no chão. Quem fala que é um passe de mágica a vida, tá mentindo. Quem fala para você que vai ser fácil, tá mentindo. Tá querendo te enganar ou tá querendo te vender algo para você comprar e não vai mudar em nada. Foge de promessas rápidas, foge de passe de mágica. Isso não funciona. Isso não é vida real. Se você quiser acreditar, tá tudo bem. Coloca sua conta em risco. Você sabe, gente, eu já viajei para mais de 20 países, já. Então, muita coisa que eu sei hoje foi fruto desse investimento. Muita coisa que eu sei hoje foi porque eu investi dias em oração e um objetivo. Trabalhei a espiritualidade, trabalhei as emoções, a inteligência emocional. Qual que é o pilar dela? Não é quando o problema chega, é quando você sabe o que fazer quando o problema chega. Isso é inteligência emocional. Talvez o resultado que você não está conseguindo é porque suas emoções estão abaladas. Vamos trabalhar isso. Vamos aprender sobre isso. Vamos entender.

para mudar o seu futuro. E você pode começar hoje. Aliás, você deve começar hoje. Para você mudar o futuro, você só consegue mudar ele começando hoje, viu? Porque o que você tem de resultado hoje foi o que você construiu lá no passado. Ai, Eli, eu não tô feliz, eu não tô gostando, não é isso que eu quero pra minha vida, não foi isso que Deus prometeu pra mim. Não foi, não é isso. Então, mas foi o que você plantou o ano passado, o mês passado, a semana passada, 5 anos atrás, 10 anos atrás. Então, para você hoje ter um futuro incrível, incrível, você precisa começar agora. Aprenda novas técnicas. Aprenda novas técnicas. Para eu estar falando com você hoje aqui, eu tive que aprender técnicas sobre comunicação, gente. Para ter um negócio, os meus negócios, eu tive que aprender novas técnicas para isso. Então, quer mudar o seu futuro? Aprenda novas técnicas. Dois, invista em adaptabilidade. Se você é uma pessoa que não se adapta com facilidade, trabalhe isso. Porque você vai precisar se adaptar. Quando a notícia ruim chegar, uma pessoa que não pensa como você, você vai precisar se adaptar. Então, invista em adaptabilidade. Agora, quer ser poderoso mesmo? Quer mudar mesmo o seu futuro de uma forma cabulosa? Domine seus medos. Gente! Ai, como é difícil, não é? Dominar os medos. Pois é, mas você só vai mudar o seu futuro se hoje você dominar esse medo aí que tá querendo te travar, que tá querendo te paralisar, que tá querendo falar para você que é ele que domina. Não, fala você, domina você esse medo. Em nome de Jesus. Na autoridade do nome de Jesus, domina esse medo você. Ai, a culpa é da minha mãe que me fez ter esse medo, porque me abandonou. O meu pai. Para, o medo tá em quem? Tá em você, não é? Então é você. Ah lá, o Michel tá falando. Tenho medo de viajar de avião. Michel, sabe quando você vai vencer esse medo aí? Quando você andar de avião. Eli, como é que eu paro de ter medo de andar de avião? Andando. Como é que eu resolvo o meu medo de falar em público? Falando. Por quê? Por quê, gente? Ai, a psicologia diz que 85% dos nossos medos, eles não acontecem. Então, assim, quem tem medo de andar de avião é porque no mínimo vai achar que ele vai cair, né, Michel? Só que quando você anda e vê que ele não cai, quando você vê que ele não cai, você fica autoconfiante, você fala, puxa, não caiu. Ah, que beleza. Aí a segunda viagem que você vai fazer, o seu medo tá bem menor. É ou não é? Não é assim que funciona? Quer vencer o medo? Vai lá e faz. Vai com medo mesmo, mas vai. Porque o fracassado é aquele que para no meio do caminho, é aquele que desiste, não é aquele que erra. E se o avião tiver que cair, vai cair. Se você tiver que morrer aquele dia, vai morrer. Porque a minha vida, a sua vida, a nossa vida está nas mãos do Senhor. E se você tiver que errar falando em público, você vai errar. E que bom, porque você vai ter a chance de corrigir, de ficar melhor ainda. Agora, se você nem começa, você não vai ficar melhor em quê? Entendeu? Então, quer mudar o seu futuro? Domine os seus medos. 4. Controle a ansiedade. É. Bora controlar a ansiedade. Ah, Eli, tá doendo, eu nem sei o que vai acontecer. Tá bom. No mundo terias aflições, mas tende bom ânimo. Tende bom ânimo, porque se eu venci, você também vence. Esse foi o nosso Jesus. Então, controle a sua ansiedade. Controle. Quando você consegue controlá-la, tudo fica mais possível. Eu não disse fácil, eu disse possível. Você que tá aqui na rádio, na Dore Mais FM, seja bem-vindo. Esse é o programa Negócios com Propósito.

0: E o pilar do nosso assunto hoje foi as três maiores responsabilidades de um líder. E aí, quem ficou comigo aqui até o final, no meu Instagram, Elisângela Gomes, a Eli, você que está me seguindo, você que está aqui comigo até agora, você que está aqui no TikTok até agora, está tendo um bônus de mudar futuro. Eu já falei, aprenda novas técnicas, já falei, invista em adaptabilidade. E já falei, domine o seu medo, controle a ansiedade. E cinco, tenha a mente aberta. Tenha a mente aberta. Seis, não perca a humanidade. Gente, o que é ser não perder a humanidade? É quando você tem empatia pelo outro. É quando você se coloca no lugar do outro. É quando você vai ofender. Você olha e fala: puxa vida, eu não gostaria que alguém me ofendesse assim. E aí você está sendo humano. Não perca isso em nome de Jesus. Não perca. Não perca a sua humanidade. Não perca a sua humanidade. Ai. E por último, não abandone a sua fé. Nunca, jamais, jamais abandone a sua fé. Porque é a fé que vai fazer você continuar. É a fé que vai fazer você dar um passo a mais. É a fé que vai fazer você investir o seu dinheiro. Ali como o Raul tá falando, hoje invisto em dólar, amanhã alugo casas. Olá. Certeza absoluta. É a fé que está fazendo você fazer isso, Raul. Porque o que é a fé? Você acreditar aquilo que você não está vendo. Você não está vendo, mas você foi lá e fez. E aí teve um bom resultado. Não foi? Assim é com a sua família. Assim é com tudo. Tudo que você tem. E mais. Esse é o primeiro pilar para você ter um futuro brilhante. Para você ser um líder inabalável. Um líder que vai liderar não apenas a sua vida, mas vai liderar as suas emoções, a sua empresa, o seu negócio, a sua casa. Em nome de Jesus. Em nome de Jesus. Gente, esse é o programa Negócios com Propósito. 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E lembra que se você está aqui comigo, você foi escolhido por Deus. Porque o nosso programa aqui, o nosso momento aqui é para que você honre a sua vida com seus negócios. Para que você honre a Deus através da sua vida. Para que você honre a Deus através da sua família. Para que você honre a Deus através do seu casamento. Para que você honre a Deus através dos seus negócios. Então, seja abundante, seja firme e seja constante na autoridade do nome de Jesus. Eu espero você, gente, no meu Instagram, Elisângela Gomes, a Eli, me segue. Tem muito conteúdo ainda para você, que eu tenho certeza que você vai prosperar muito com princípios, com valores, com base, com estrutura, porque é para isso que Deus me chamou. Combinado, minha gente? Um beijo no seu coração. Espero você no meu Instagram, Elisângela Gomes, a Eli. Tchau, gente. Deus abençoe.
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6: Com a mão no coração, então. Eclesiastes 7:8-9 diz assim: o fim das coisas é melhor do que o seu início, e o paciente é melhor que o orgulhoso. Não permita que a ira domine depressa o seu espírito, pois a ira se aloja no íntimo dos tolos. E aí Tiago 4:6, eu vou ler só essa parte, diz: mas ele nos concede graça maior. Por isso diz a Escritura: Deus se opõe aos orgulhosos, mas concede graça aos humildes. Aquela história da mulher sírio-fenícia, a cananeia, que você conhece bem, que ela vai até Jesus e ela começa a gritar: Jesus, filho de Davi, tem misericórdia de mim. Jesus a ignora. Ela pede ajuda, ela não para. E Jesus faz silêncio. É só você imaginar, no momento de aflição, você ora ao Senhor e parece que o céu está cerrado, está tudo fechado, e Deus faz silêncio. Deus parece que está te ignorando. E essa mulher, ela cai de joelhos, apesar de Jesus não dar importância. Ela grita por ajuda por uma filha que está endemoniada. E quando Jesus para dar atenção a ela, ela se ajoelha, ela adora, e quando parece que não dá para piorar, eu acredito que os discípulos já estavam um pouco apavorados internamente, porque aquilo estava estranho, a forma de Jesus agir estava diferente, ele estava ignorando, mas havia um discernimento nele e que, com certeza, estava doendo mais nele do que nela. Ele estava testando, era a grande prova daquela mulher. Ela estava sendo testada. Porque essa mulher, com certeza, ela fazia parte de uma elite grega. Ela devia ser uma mulher rica, muito culta. E o que acontecia com essas pessoas é que elas eram arrogantes, orgulhosas. E aquela mulher estava sendo testada a quebrar aquela estrutura de orgulho. Até que Jesus dá a porretada final, que ela fala que a filha está num estado gravíssimo, endemoniada, e ele fala que ele não veio senão para as ovelhas perdidas de Israel, e que não é bom tirar o pão da boca dos filhos para dar aos cachorrinhos. E essa mulher, ela pede ajuda e ela responde, mas até os cachorrinhos comem das migalhas que caem da mesa de seus donos. E o Senhor olha para ela e fala, mulher, pela resposta que você deu, grande é a sua fé. Você deu uma resposta de fé. E ele disse, vai, sua filha está liberta. Seja feito segundo a sua fé. Jesus já disse isso. Nós encontramos isso várias vezes. Seja feito conforme, segundo a sua fé. Você não vê ele expulsando o que normalmente nós queremos. Nós queremos que simplesmente o Senhor chegue e atenda a nossa oração quando nós expulsamos os demônios. Nós expulsamos aquele problema e aquele problema é resolvido de imediato. Ninguém quer ser pressionado e tratado, provado, testado a um nível tão doloroso, porque para essa mulher, que se sentia com certeza muito acima de qualquer judeu, porque nessa época os judeus eram escravizados pelos romanos, e apesar dos romanos terem ganhado o mundo, mas foi a cultura grega que dominou o mundo, que ditava tudo. E então, uma mulher da alta sociedade chamar um judeu de senhor era uma quebra no orgulho, uma derrota tão grande para Satanás. Jesus discerniu uma coisa que não estava aparente. Eu tenho falado bastante que diabo é colateral, é uma febre. Quando você tem febre, é apenas um sintoma de que algo está acontecendo e precisa ser investigado. É a manifestação de um problema que precisa ser investigado, descoberto. Então, o diabo é só a febre. É colateral. E quando essa mulher se humilhou, ela estava dizendo para o Senhor, o Senhor tem razão quando ela disse, até os cachorrinhos comem das migalhas que caem da mesa, ela estava dizendo, o Senhor tem razão. Quando ele fala, eu não vim senão para as ovelhas perdidas de Israel, ela estava dizendo para ele, o Senhor tem razão. Nós temos pecado, nós temos sido orgulhosos. Nós não temos demonstrado nenhuma boa vontade em querer obedecer a Deus. O Senhor tem razão. Mas tem misericórdia. Até os cachorrinhos comem das migalhas que caem da mesa de seus donos. Nos dias atuais, numa geração mimizenta, você imagina o que ia acontecer com Jesus. Ele seria acusado de tudo. Porque não deu importância para a mulher, discriminação racial, porque eu não vim, não quero saber de você, eu só vim para Israel que se dane você. Aí dá a porretada, chamou a mulher de cachorra. Mas ali era um discernimento tão profundo, porque Deus é simples, mas Ele é profundo. E Ele vai tratar as estruturas, Ele vai fundo para lidar com coisas que estão lá tão escondidas, mas que são a causa de tantos problemas e de alguns problemas que nunca se resolvem. É o orgulho. Aliás, mais de 90% dos problemas das pessoas vem do orgulho. O orgulho é a raiz do pecado. Orgulho. E o Senhor não expulsou o demônio da menina, da filha dela. Quando ela se humilhou, o demônio saiu. No início da fé da gente, e mesmo do ministério, a gente tem, ainda você tem que ir mais profundo, então a visão da gente ainda está mais rasa. Então é normal a gente acreditar que uma oração de expulsar demônios, o que, não estou dizendo que não tenha que ser feita, e não estou dizendo que muitas vezes é o que vai resolver, mas eu garanto a você que a maior parte das situações, dos problemas, não serão resolvidos com em nome de Jesus saia demônio. Mas indo fundo e dando a Deus a resposta que Ele está nos pedindo, uma resposta de fé, em meio às provas, em meio aos testes, que muitas vezes estão ali para nos transformar, para tirar de nós aquilo que está sendo o grande problema da nossa vida, que tem feito com que o próprio Deus coloque a mão no nosso peito e diga, daqui você não passa. Tem gente que está acusando o diabo de problemas que a pessoa está vivendo, e não é o diabo. É Deus que está se opondo e está dizendo, eu quero uma resposta de fé nesse teste agora. Ou você vai passar no teste, ou daqui você não passa. Ou seja, não é demônio, é o próprio Deus que está impedindo, que está segurando isso. Ele não expulsou o demônio da vida da menina. Quando a mãe deu a resposta de fé, que era se humilhar, o demônio saiu. Então, a resposta para várias situações que talvez estão aí, aparentemente sem solução, é se humilhar.
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6: O final, o fim das coisas é melhor do que o seu início. E o paciente é melhor do que o orgulhoso. E o que é ser uma pessoa paciente? É como você passa pelas coisas. É como você espera, confiando em Deus e dando a resposta certa. E algumas pessoas, elas não dão a resposta certa, elas se tornam mais orgulhosas ainda. E aí elas se iram, mas não permita que a ira domine depressa o seu espírito. Pois a ira se aloja no íntimo dos tolos. Quando você vê uma pessoa que por pouca coisa ela não suporta ser contrariada, se ela não muda a perspectiva dela, quer dizer, a visão de mundo dela, você está falando uma coisa para ela, ela está recebendo de uma forma totalmente diferente, porque você pode falar com a perspectiva bíblica, mas se ela não tem a perspectiva bíblica, quer dizer, a visão, a cosmovisão bíblica, ela vai receber com a visão que ela tem de mundo, com as crenças dela, com as fortalezas. E essas fortalezas, elas representam, porque elas vão ser vistas no nosso modo de falar, no nosso estilo de vida. A gente sabe qual é a fortaleza de uma pessoa falando com ela e vendo o estilo de vida dela. Como ela lida na vida. Você já sabe se você está diante de um escravo. E muitas vezes um escravo que virou rei, que é uma tragédia. Porque você imagina uma pessoa com a mentalidade escrava, com muito poder, num cargo importante, com muito dinheiro. Que tragédia que isso se torna, porque ela está cheia de crenças erradas e agora ela tem um certo poder, o que aumenta suas atitudes tolas. Então, se ela já era tola, ela vai ficar muito mais tola agora, porque o poder potencializa isso. Vai potencializar. E aí, Tiago, ele vai... Tiago, você vê uma simplicidade, um apóstolo direto. Ele fala de forma direta, muito clara. Ele vem e ele fala que o humilde, ele tem graça maior. Ele vai ser favorecido muito mais. Mas os orgulhosos, Deus vai se opor. Na amplificada, vai falar, Deus vai frustrar. Deus vai humilhar. Né? Deus vai colocar a mão no peito dele e vai dizer, rapaz, daqui você não vai passar, não. Daqui você não passa. Então, se eu quero um bom final, eu preciso lembrar da carta aos Efésios, à igreja de Éfeso. O Senhor fala boas coisas que eles estavam fazendo, não era tudo ruim, mas ele disse, eu tenho contra você, que você perdeu o seu primeiro amor. Você precisa ver onde é que você caiu, você precisa voltar à prática das primeiras obras. Então a gente vai ver gente que está perdendo as oportunidades de dar a Deus. E o que Deus normalmente está nos pedindo, a mensagem é muito clara, né? São coisas simples, não são complicadas. É que ele seja a nossa prioridade. E que nós sejamos capazes de nos humilhar diante dele, diante dos desafios, como essa mulher se humilhou. Essa mulher foi levada, e eu acredito que quando ela deu a última resposta, que foi uma resposta tão assim, tomada de fé, Jesus deve ter respirado aliviado e deve ter pensado, ufa, ela passou. Porque eu espremi ela até o último aí. Jesus foi espremendo. E às vezes ele vai nos espremendo para ver o que, que vai sair de nós. Essa mulher não foi embora. Como muita gente faz, essa mulher não desistiu, essa mulher caiu de joelhos, essa mulher chamou ele de Senhor, essa mulher deu as respostas certas, respostas de fé. Tanto que são duas pessoas, as únicas duas pessoas que Jesus falou que tinham uma grande fé, foram o centurião e a mulher cananeia. As duas pessoas não eram, eles não eram judeus. Eram gentios. É incrível. Eles deram respostas de fé. E essa mulher deu uma resposta de fé. E que resposta é essa? Se humilhando. Ela se humilhou, ela deu uma resposta de humildade. Se eu quero terminar bem, como termina é que importa. Eu posso ter ido bem até o dia de hoje e agora fazer uma bobagem. Fazer uma bobagem. Eu vou aproveitar para falar algo, que essa madrugada eu fui acordada pelo Senhor. Madrugada mesmo. É das duas. E confesso que dá aquela tristeza, sabe? Aquele aperto na alma que você... E aí eu não dormi mais. Eu falei com Deus, fiquei e tal. Mas eu... Porque isso dá uma tristeza na alma de pensar que no momento em que Deus está nos chamando para um lugar mais alto, tem gente fazendo bobagens com a vida. Então eu tive como uma visão de uma pessoa dentro de um carro e com a mulher do lado, e ela ia, e essa pessoa é casada, tem família, e essa pessoa, essa moça, ia tocar de forma totalmente indevida, fazer algo ali indevido, e eu abri e vi, falei, não, eu ia gritar, não, não faz isso. Eu vi que era uma visão. Então, deixa eu te avisar. Eu não sei se você está aqui. Se você já fez ou se Deus está te alertando. Eu, sinceramente, espero que seja um alerta, que você não tenha chegado nesse nível. Até dispara meu coração, você vai destruir com a sua vida. De onde Deus te tirou, rapaz? A família que você construiu. Para você fazer uma bobagem dessa. Você deixou Satanás tomar sua cabeça, sua mente. Te falo, ó, eu estou tremendo. Estou me arrepiando. Porque é muito triste quando a gente vê alguém destruindo com a vida assim. Flertando com o pecado. Flertando com o pecado. Eu quero crer de todo o meu coração que você está flertando, mas que você não chegou a consumar. E Deus está te alertando, apesar de o que acontece no seu coração, para Deus é uma consumação. E é um abismo puxa outro abismo, esse abismo vai destruir com você. E sabe o que é isso? É que você nunca deixou a palavra entrar, você sempre foi um questionador. E gente questionadora é orgulhosa. E afunda com a vida. Você vai perder sua família. Você abriu uma brecha já para os seus filhos. Você vai pagar um preço caro. Porque você flertou gratuitamente com o mal. Como você termina, meus queridos, é que importa. Você pode ter começado bem. Mas se hoje você tomar um rumo errado, você pode destruir com tudo que você fez lá. Com tudo. Então a resposta para alguns aqui que estão se esguelando, estão ficando roucos de expulsar Satanás, é que o seu problema não é o diabo, não. É Deus que botou a mão no seu peito e disse, daqui você não passa. Demônio é colateral, é só a febre. Se hoje você der a Deus o que ele está, se você der a resposta certa, que é uma resposta de fé, de quebrantamento, de humildade, você não vai precisar expulsar, não, o mal vai sair. E você vai ver a glória de Deus. A libertação vai acontecer. A libertação vai acontecer. Então, com a mão no coração, os olhos fechados, ore ao Senhor. Peça para Deus colocar luz na sua vida. Colocar luz nas suas trevas. Colocar temor no seu coração. Trazer revelação para você do que você não está vendo. para que você dê uma resposta de fé, para que você se humilhe, porque Deus se opõe aos orgulhosos. Deus dá graça aos humildes. Deus favorece humildes, mas se opõe aos orgulhosos. E tem gente que não está enxergando o orgulho, que o que está fazendo é uma estrutura, o que está acontecendo é uma estrutura de orgulho que Deus está lhe dando, que precisa cair e ser demolida. Mas se você entender isso hoje, se humilhar, Deus vai agir. Deus vai dar a resposta. E você vai ver o demônio da menina, porque essa menina pode representar muita coisa. Um financeiro apertado, uma saúde também. Um problema talvez familiar que não se resolve. Se você se humilha, aquele mal não pode mais suportar ficar lá. Ele vai sair. Ele vai ser derrotado.
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6: Ah, Senhor, eu oro por mudança, Senhor. Eu oro por temor, Senhor. Eu oro para que venha a luz. Traga luz, Senhor. Põe luz nessas trevas. Mostra, dá discernimento, dá revelação. Coloca clareza, coloca temor, quebranta. Que agora essa pessoa esteja tendo o discernimento, a visão, a clareza do que está acontecendo, Senhor. Que ela esteja discernindo e se humilhando. Ai, Espírito Santo, eu não posso ir além, mas o Senhor pode. O Senhor pode. O Senhor pode fazer o que ninguém pode fazer. O Senhor pode. Vem até nós, Senhor. Fala, mostra, quebranta. Porque talvez tem situações travadas e essa pessoa já expulsou, fez o jejum, fez as unções, mas o Senhor está dizendo claramente: eu quero uma resposta de humildade. Eu quero que esse orgulho seja quebrado. É o que o Senhor está dizendo para pessoas. Que muitas vezes a imagem prevalece. As suas opiniões, os seus achismos, os seus questionamentos. É que prevalecem. As suas murmurações. Tudo isso são manifestações de orgulho. Quantas pessoas que ao invés de dar uma resposta de fé, de humildade, elas estão cheias delas mesmas, Senhor. E elas continuam fazendo as coisas ao modo delas. Algumas até começaram bem. Mas já estão se perdendo. Não tem estrutura para aguentar mínimas coisas, uma mínima promoção. Não tem um caráter para isso. Estão vazias do propósito. Nem sequer entendem o que é propósito. Não entendem que o que o Senhor quer é um coração quebrantado. O Senhor habita num lugar alto e sublime, mas também habita nos corações quebrantados e contritos. O que o Senhor quer, o que o Senhor está dizendo para nós, é que não são os nossos problemas o nosso problema, mas o nosso orgulho tem sido o nosso problema, o problema da nossa vida. Tem pessoas tratando o problema como um problema, e o Senhor está dizendo, não, não, seu problema não é um problema. Problemas nunca foram problemas para os crentes. O orgulho foi um problema. Sempre foi um problema. Muitos só sabem falar de suas lutas, de seus problemas. E o Senhor está dizendo, seu problema não é um problema. O problema da sua vida não, não são os seus problemas. O problema da sua vida é o seu orgulho. Porque problema não é problema para quem anda comigo. Problema nunca é um problema para quem depende da fé. Ai, Espírito Santo. Eu oro por mudanças. Eu oro por quebrantamento. Eu oro por entendimento. Eu oro, Senhor, para que o Senhor venha e clareie o entendimento de cada pessoa. Dê o discernimento a cada uma. E que hoje um povo sábio esteja se levantando. Porque sabedoria começa temendo o Senhor. Através do discernimento que leva ao quebrantamento, a um coração humilde. E quando nos humilhamos diante do Senhor, o Senhor se manifesta. E aquilo que não tinha solução, é como que é de repente aquilo muda. Tem situações que é como tirar com a mão, apenas se humilhando. Não uma falsa humildade. É uma humildade que acontece internamente, que é quando nós simplesmente nos rendemos. E a única coisa que importa é o Senhor. Que esse entendimento, esse discernimento esteja tomando conta dos corações. Eu abençoo o teu povo. Passa do teu sangue aqui. Fala profundamente aos corações. Assuma essa reunião. Se manifesta aqui. Vem até nós com poder. Que a sua presença seja real. Que a unção e o poder do Senhor estejam sobre nós. Toma a igreja. Toma os corações. Que nenhuma pessoa fique indiferente ao que está ouvindo. Mas que seja um momento de transformação. Que essa unção esteja tomando conta agora dos corações. E um quebrantamento esteja possuindo os corações. Porque o Senhor está respondendo aqui. Não, não, não, não, não. Mude. Pare de fazer o que você está fazendo. Apenas se humilhe. E humildade começa ouvindo a Deus. E simplesmente se submetendo à vontade dEle. Tira o olhar de tudo. E coloca nele. Assuma essa reunião. Vem até nós, Senhor. não abra os seus olhos. Paulo falou sobre profetizar de uma maneira. Ele nos incentivou a profetizarmos sobre nós, sobre nossas famílias, sobre nossos irmãos. E a profecia, alguém que realmente está sendo usado por Deus, você vai ver da boca dele sair, ele vai ser positivo, ele vai ser breve, ele vai ser gentil, ele vai ser humilde, mas ele vai ser ousado. Então eu digo para você, seja positivo, seja breve, seja gentil, seja humilde, seja ousado. E profetiza algo poderoso na sua vida agora. Profetiza algo poderoso na sua vida agora. Em nome de Jesus. Com coragem, com fé. Com coragem, com fé. Profetiza algo poderoso na sua vida. Em nome de Jesus. Em nome de Jesus. Em nome de Jesus. Agora faça isso na vida da pessoa que está aí do seu lado. O que, que eu disse? Seja positivo, seja breve, seja gentil, seja humilde, mas seja ousado. Profetiza algo poderoso na vida dessa pessoa. Poderoso, com coragem. Deus nos quer ousados. Em nome de Jesus. Em nome de Jesus. Em nome de Jesus. E após fazer na vida de quem está aí, é assim que a gente vai rompendo. Saia de onde você está e vá até alguém que você quer liberar uma palavra poderosa sobre essa pessoa. Profetize algo sobre ela de forma corajosa. Tenha essa ousadia, essa coragem de sair de onde você está e ir até essa pessoa. E profetizar sobre ela. Em nome de Jesus. É assim que a gente vai mudando a nossa vida. É assim que nós vamos rompendo. É assim que nós mostramos ao Espírito Santo que Ele pode nos usar, que Ele pode se manifestar na nossa vida. É desse jeito. Não tenha medo, tenha coragem, profetiza, profetiza. Espero que vocês estejam tendo a coragem de profetizar coisas grandes. Obreiros com obreiros, louvor, cada um cadê? Mais instrumentos nas mãos de Deus. Mais homens e mulheres cheios do poder de Deus, cheios de unção, de autoridade e poder, em nome de Jesus, em nome de Jesus, em nome de Jesus, em nome de Jesus, em nome de Jesus, e eu concordo com cada palavra que foi liberada, profetizada, declarada aqui nesta reunião. Eu concordo em nome de Jesus e ligo aqui na terra para que sejam ligadas no céu, em nome de Jesus, em

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0: O Senhor Jesus vem.
1: Cumprimento a todos os irmãos que estão em seus lares participando deste culto, aqueles que aceitaram nossos convites, receberam o link para essa plataforma do YouTube, e também aos irmãos que estão aqui no Manaim. Nós estamos aqui no Manaim Domingo Martins, na região aqui de Marechal Floriano. Vamos ter um seminário no dia de amanhã. Nós vamos dar início a esse culto. Eu convido os irmãos que estão aqui para estarem de pé, e os irmãos que estão nos seus lares podem ficar à vontade, a maneira que sentir melhor, em reverência ao Senhor. Nós clamamos, Senhor, pelo poder do sangue de Jesus. Quando suplicamos a Tua bênção, a Tua misericórdia sobre as nossas vidas, concede-nos assim o perdão e a libertação para entrarmos na Tua presença, para apresentarmos nosso louvor, a nossa adoração diante do altar. Nós oramos em nome de Jesus. Amém. Os irmãos podem estar sentados. Transborda-me, Senhor, vamos estar louvando o Senhor.

glórias a Jesus. Bendito seja o nome do Senhor. Vamos continuar louvando o Senhor agora com as crianças intermediárias, adolescentes. Vem para o meio.

Graças a Jesus. Bendito seja o nome do Senhor. Eu vou convidar os irmãos que estão aqui no Maranhão para nós estarmos de pé. Os irmãos que estão nos seus lares podem ficar à vontade. Nós vamos ler um texto da palavra do Senhor que está na primeira carta a Timóteo, no capítulo 1. Nós vamos ler somente o versículo 18. Primeira carta a Timóteo, capítulo 1, versículo 18. Está sendo projetado aqui, diz assim a palavra do Senhor: este mandamento te dou, meu filho Timóteo, que segundo as profecias que eu ouvi acerca de ti, milites por elas boa milícia. Louvado seja o Senhor. Os irmãos podem estar sentados. O culto de hoje, por uma revelação do Senhor, é o culto da família. Nós estamos aqui com um grupo de jovens já se preparando para o seminário de amanhã, mas essa palavra é para os jovens também, porque diz respeito à família e ao casamento. É importante nós entendermos aquilo que está acontecendo no momento que nós estamos vivendo. Há um contexto, nós estamos dentro deste contexto, mas como diz a palavra, o próprio Senhor Jesus disse, quando ele orou ao Pai: Pai, eles são do mundo, não são do mundo, como do mundo eu não sou. Não peço que tire do mundo, mas que os livre do mal. E o Senhor tem nos dado o livramento. O Senhor tem preservado a bênção nos nossos lares, a nossa família. Mas lá fora, no mundo, o casamento é uma instituição falida. E é importante nós entendermos isso, porque infelizmente muitas vezes no nosso meio nós temos pessoas que não estão entendendo o projeto do Senhor para a família. Eu falei aqui porque nós temos com os jovens aqui, há jovens que estão assistindo também este culto, estão participando conosco, porque é importante nós entendermos a responsabilidade que nós temos diante do Senhor quando nós instituímos uma família. E da mesma maneira que o Senhor nos deu a bênção de ter um lar, o Senhor fez as suas promessas, e como diz o texto aqui, nós temos que lutar por elas, lutar por aquilo que o Senhor nos deu, as profecias, as promessas, as experiências, tudo aquilo que o Senhor tem nos dado para nos conservar na presença do Senhor. E quantas promessas o Senhor nos fez? Nós temos jovens aqui, quantas promessas os jovens, cada um dos jovens que estão aqui, daqueles que estão nos assistindo, vão lembrar das promessas, das bênçãos, das profecias que o Senhor deu a nosso respeito. Desde o momento que nós viemos para a presença do Senhor, para o nosso lar, a nossa família, a maneira que o Senhor salvou familiares, a maneira que o Senhor operou nas famílias. Quantos casos nós podemos lembrar durante todos esses anos, irmãs que eram estéreis, e o Senhor operou um milagre, e hoje são mães de filhos. Mãe de filhos que são a bênção para o lar. Da mesma maneira, o Senhor deu promessas para os nossos filhos. E muitos já cresceram na presença do Senhor, já estão servindo ao Senhor, e outros estão crescendo na presença do Senhor. E a maneira que o Senhor tem nos alimentado com a palavra, o Senhor tem nos sustentado com a palavra, mas principalmente através da profecia. E quando nós estamos falando da profecia, nós estamos falando das promessas que estão na palavra, através dos dons espirituais, das experiências, os sinais que o Senhor tem dado para as nossas vidas. E quando nós falamos da palavra, nós podemos lembrar do Salmo 127, 28, quantas promessas, quantas bênçãos o Senhor tem ali para as nossas famílias, nossos filhos. Mas é importante nós entendermos este momento que nós estamos vivendo. Às vezes as pessoas falam assim: mas Senhor, quando eu me casei, quantas promessas, quantos dons o Senhor deu, as profecias, e agora o casamento não vai bem. Mas é importante nós entendermos, o Senhor mostrou uma coisa: quando o casamento não vai bem, a responsabilidade é dos dois. Muitas vezes um quer colocar a culpa no outro, mas a responsabilidade é dos dois. Por quê? Muitas vezes falta sabedoria, falta temor, falta a comunhão. Eu me lembro
há muitos anos atrás, quando nós estávamos vindo para a presença do Senhor, nós tivemos um seminário. E ele estava ali, o pastor Dodge e Mansara, dando um seminário exatamente para a família. Eram algumas aulas que foram dadas, e ali foi nos dado uma palavra que nós guardamos, que o que sustenta um lar na presença do Senhor é oração. É importante o casal tirar pelo menos um momento todos os dias para orar ao Senhor. E por muitas vezes por falta da comunhão, falta o respeito, falta ali uma maneira de um ter um diálogo com o outro. Mas quando nós temos o Senhor presente no nosso lar, quando nós temos a paz, o Espírito Santo governando o nosso lar, o lar, ele será próspero. O Senhor estará operando a favor deste lar, haverá livramentos. E por aqueles motivos nós estamos orando neste mês, pelas famílias, o livramento das enfermidades, dos problemas econômicos, financeiros, os problemas com os filhos. Mas o Senhor tem preservado essa bênção. E nós lembramos, a respeito de algum tempo atrás, foi perguntado a um casal, eles tinham 60 anos de casados. Aí perguntaram a ele: mas como vocês conseguiram viver esses 60 anos juntos? Aí a resposta foi muito simples: olha, nós somos de um tempo onde as coisas eram muito difíceis. Então, no nosso lar, quando um aparelho, objeto estragava, então a geladeira estragou, a gente mandava consertar. A televisão estragou, mandava consertar. O liquidificador, a mesa, hoje não. Hoje tudo é descartável. Estragou, joga fora, compra outro. E ele falou uma coisa interessante. Falou, e nós aprendemos uma coisa, da mesma maneira que nós tínhamos coisas ali que estragavam e consertado, na nossa vida também. Havia momentos difíceis, momentos que a gente achava que não tinha conserto, mas nós orávamos, buscávamos o Senhor, e o Senhor consertava. Porque é assim que o Senhor opera, através da oração. E eles falaram uma coisa importante: da mesma maneira que hoje os objetos são descartáveis, o celular estragou, compra outro, descarta, né? A televisão descarta. Da mesma maneira, hoje o marido é descartável, a esposa é descartável, os filhos são descartáveis, porque não há mais temor, no mundo acabou. Mas para nós é diferente. Nós temos o Senhor, nós temos aquele que restaura a nossa vida. Para que ele militasse pela boa milícia. O que é a boa milícia? A má milícia, a pessoa é contenda, aquilo que é da carne, a pessoa tem a agressão, mas nós temos a boa milícia, nós temos as armas celestiais, nós temos o clamor pelo sangue de Jesus, nós temos oração, jejum, a madrugada. Quando nós usamos esses recursos, o Senhor nos dá a vitória. E interessante que lá na carta de Judas, o Senhor fala uma coisa muito importante. Ali ele nos exorta a batalhar pela fé que uma vez foi dada aos santos. E quando nós batalhamos pela fé, nós alcançamos o propósito do Senhor para nossas vidas. Nós temos exemplos na palavra. Abraão, quando o Senhor chamou Abraão, tirou da parentela dele, vou te levar para um lugar que eu vou te mostrar. Ele saiu confiado na promessa do Senhor. E falou que faria dele uma grande nação. Ele foi confiado na presença do Senhor. Sabe por quê? Quando o Senhor deu a promessa, ele tinha 75 anos. A promessa foi se cumprir quando ele tinha 100 anos. E a palavra nos fala da fé de Abraão. A fé que importa paciência, que importa esperança, que importa confiança no Senhor. Essa bênção que o Senhor tem nos dado. Davi, quando o Senhor mandou Samuel ungir Davi, havia uma promessa para ele, para ser rei de Israel. Quantos anos ele esperou? A palavra não fala, mas foram muitos anos, e perseguindo por Saul as batalhas dentro e fora ali de Israel. Mas ele aguardou no Senhor, e no momento certo o Senhor deu a bênção.
É importante nós entendermos isso. O Senhor tem uma bênção para nossas vidas. Cada um vai lembrar das promessas que o Senhor fez. Eu me lembro de uma irmã. Essa irmã já partiu para o Senhor. Ela anotava todos os dons, todos os sinais, todas as profecias para a vida dela. Ela falou, não, eu sempre vou orar para lembrar o Senhor daquilo que Ele me prometeu. E nós temos que estar firme nas promessas do Senhor, porque elas se cumprirão na nossa vida. Há uma profecia maior do que todas, que é a vinda do Senhor Jesus. E nós cremos pela fé que breve ela acontecerá no nosso meio. Mas hoje nós aguardamos as bênçãos do Senhor para nossas vidas. Este mês nós estamos orando pelas famílias, os lares. E nós sabemos que as bênçãos virão para os lares. As promessas do Senhor se cumprirão. O que, que diz a palavra? Crê no Senhor Jesus, será salvo tu e a tua casa. Louvado seja o nome do Senhor. Agora nós vamos ter um momento na presença do Senhor. 5 minutos. Cada um vai colocar a sua vida, o seu lar, sua família na presença do Senhor. Vamos estar orando, Senhor, enquanto o instrumento estará solando.

Amém, irmãos. Agora é o momento de nós tirarmos todas as marcações da nossa Bíblia, os papéis. É um momento solene, um momento importante, onde que o Senhor vai nos falar através da sua palavra. Cada um vai clamar pelo sangue de Jesus, vai abrir a sua Bíblia, vai marcar um texto, e através daquele texto o Senhor quer falar ao seu coração. Um louvor será entoado e cada um vai ter essa experiência com a palavra do Senhor.

0: beleza, Jesus. Louvado seja o nome do Senhor. Nós estamos caminhando para o encerramento desse culto. Eu convido os irmãos que estão no Maranhão para nós estarmos de pé. Os irmãos que estão dos seus lares podem ficar à vontade. Vamos orar, orar pelos lares e orar também com a bênção apostólica. Senhor, nós colocamos diante do altar cada lar aqui representado, para que a tua mão esteja estendida sobre os lares, concedendo a proteção, o livramento, concedendo salvação daqueles queridos que ainda não têm essa experiência, visitando o lar, Senhor, dando a tua proteção. Também colocamos diante do altar esse culto, pedimos que a graça, a maravilhosa graça do nosso amado Senhor e Salvador Jesus Cristo, comparável ao amor de Deus, nosso eterno Pai, as doces, santas e eternas consolações, a comunhão do Espírito Santo, repouse sobre todos vós, amados, todo o povo de Deus, agora e para sempre. Amém. Os irmãos podem estar sentados. Lembramos que há aqui na tela um QR Code, que é para assistência e oração aos irmãos do exterior. Também há um QR Code para que você possa enviar a sua experiência com os cultos que você tem assistido, ou com aqueles da plataforma, que nós temos ali vários vídeos da plataforma com seminários. É importante que você mande a sua experiência. E também há um telefone 0800 707 3076, que é para aqueles que estão nos visitando através da nossa plataforma, que desejarem um esclarecimento, uma oração. Nós temos pastores à disposição 24 horas por dia para atender aqueles que desejarem. E nós lembramos que hoje às 21 horas nós teremos um programa anunciando o Evangelho Eterno. A todos nós desejamos a paz do Senhor.
1: Maranata, o Senhor Jesus vem.

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0: E o tema para hoje é esse aqui: você está ameaçado. Você está ameaçado. E eu queria ler um texto que fala de ameaça e como lidar com elas, porque se não tem jeito de não ser ameaçado, como que a gente lida com isso? Abra sua Bíblia em Êxodo, capítulo 17, versículo 8 a 16. Êxodo 17, versículo 8 a 16. Nós lemos assim: a vitória sobre os amalequitas. Sucedeu que os amalequitas vieram atacar os israelitas em Refidim. Então Moisés disse a Josué: escolha alguns dos nossos homens e lute contra os amalequitas. Amanhã tomarei posição no alto da colina, com a vara de Deus em minhas mãos. Josué foi então lutar contra os amalequitas, conforme Moisés tinha ordenado. Moisés, Arão e Ur, porém, subiram ao alto da colina. Enquanto Moisés mantinha as mãos erguidas, os israelitas venciam. Quando, porém, as abaixava, os amalequitas venciam. Quando as mãos de Moisés já estavam cansadas, eles pegaram uma pedra e colocaram debaixo dele para que nela se assentasse. Arão e Ur mantiveram erguidas as mãos de Moisés, um de cada lado, de modo que as mãos permaneceram firmes até o pôr do sol. E Josué derrotou o exército amalequita no fio da espada. Depois o Senhor disse a Moisés: escreva isso num rolo como memorial e declare a Josué que farei que os amalequitas sejam esquecidos para sempre debaixo do céu. Moisés construiu um altar e chamou-lhe: o Senhor é minha bandeira. E jurou pelo trono do Senhor: o Senhor fará guerra contra os amalequitas de geração em geração. Dá uma olhada no que aconteceu aqui. O povo de Israel acabou de sair do Egito. E quando eles saíram do Egito, aconteceu uma coisa maravilhosa, porque eles atravessaram o Mar Vermelho a seco. Eles passaram com os pés secos pelo meio de um mar. Que cena incrível! Os egípcios tentaram fazer igual, e aí o Mar Vermelho se fechou, e o exército egípcio todo morreu. Eles chegam do outro lado felizes, dizendo: Deus é com a gente, olha que incrível, olha que milagre, nós vamos agora entrar na terra prometida, tem coisa grandiosa para a gente, nossa, que incrível, tempo de celebração. Nem acabaram de celebrar, e o exército amalequita veio na direção deles. E o exército amalequita veio na direção deles, e o exército amalequita não mandou recado nem nada, simplesmente veio. É na hora que você às vezes está com vitórias, com a vida financeira boa, com algumas conquistas, com algumas portas abertas, é às vezes na hora que tudo parece que finalmente deu certo, que aparece na tua vida uma amalequita. E eles estavam ameaçados, ameaçados. E então Moisés falou: Josué, reúna uns homens aí que nós vamos ter que lutar. E eu, Arão e Ur, vamos subir para a montanha. E nós lá na montanha, eu vou clamar. Sai para lutar, eu vou para orar. E nós vamos vencer essa batalha, se Deus quiser. E assim fizeram. Josué foi para a batalha, chamou os homens, e chamou os homens para lutar contra um exército preparado. Os amalequitas eram povos de guerra, acostumados com guerra, com armas de guerra, com estratégias de guerra, com tudo de guerra. O povo de Israel acabou de vir do Egito, só fazia tijolo, só sabia plantar e colher, trabalhava para os egípcios. Zero cultura de guerra, zero preparo. Mas Moisés falou: vamos lutar. E então Moisés está em cima da montanha, orando pelo povo, com o cajado que Deus falou para ele: leva esse cajado. Toda vez que você olhar para esse cajado, lembre que eu sou contigo. E ele pegou o cajado e levantou, e ele clamava pelo povo. E o povo de Israel vencia a batalha. Mas depois de um tempo, cansou o braço. E quando o braço cansava, O povo amalequita vencia a batalha. Ele levantava, o povo de Israel vencia, ele baixava, o povo amalequita vencia. E aí, o que fizeram Ur e Arão? Colocaram Moisés sentado numa pedra, e cada um segurou seu braço de um lado, e até o pôr do sol, os braços de Moisés ficaram para cima. E enquanto os seus braços estavam para cima, o povo de Israel prevaleceu e venceu os amalequitas. E Deus falou: Moisés, registra no rolo, deixa para as futuras gerações o que eu estou escrevendo agora. Esse povo que tentou impedir o projeto meu na vida de vocês vai sumir do mapa, não vai ficar um para contar a história. E foi o que aconteceu. Quando acabou de ter a vitória, Moisés estava cansado, todo mundo cansado, mas ele falou: hora do culto. Eles levantam um altar ao Senhor, e ele declara que o nome daquele altar é: Deus é a minha bandeira. A bandeira é que mostra de quem é o exército. Se a bandeira do Brasil é o exército brasileiro, se a bandeira dos Estados Unidos é o exército dos Estados Unidos. Deus é minha bandeira, nós lutamos pelo Senhor, porque nós lutamos com o Senhor. Deus é a nossa força, Deus é a nossa esperança. Tudo pode estar errado, os outros podem ser mais fortes, mas não interessa, nós vamos com Deus. E foi isso que aconteceu ali, e eles finalmente então celebram aquela vitória. Sabe, eles estavam felizes, empolgados, indo para a terra prometida, mas de repente foram ameaçados. Talvez você está indo em direção à sua terra prometida, o seu sonho, sua família toda aos pés do Senhor, sua vida financeira vencedora, sua empresa dando certo, sua vida espiritual tomada por Deus, as coisas acontecendo no seu interior, na sua paz interior. Mas de repente, eu vou pedir só para as criancinhas jogar o cartinho ali no cantinho para mim, pede para jogar ali, porque está todo mundo olhando, de tão bonitinho que é. Então, gente, nós, às vezes, nós estamos indo para a terra prometida, e na hora que nós estamos indo para a terra prometida, é que nós vamos ter uma ameaça. E muitos param de caminhar para a terra prometida, porque paralisam suas vidas na ameaça. Eu não sei qual é a terra prometida, eu não sei qual é o teu sonho, eu não sei qual é a tua expectativa, mas talvez você está enfrentando aí uma amalequita, uma vergonha, uma humilhação, um problema, e por conta disso, você está desistindo de ir para a tua terra prometida. Você acha que faz sentido isso? Não faz não, ué. Você só está tendo uma amalequita no caminho, mata esse miserável. Não é o vizinho não, pelo amor de Deus. Mata no sentido de supere. Às vezes, quando a amalequita surge, o que que você faz? Você fica ali discutindo com a amalequita, batendo papo com a amalequita, querendo convencer a amalequita. A amalequita não se convence não, rapaz. Nem seja e nem deixe uma amalequita atrapalhar você. As pessoas têm motivo para fazer o que fazem muitas vezes, que você pode não compreender, mas se você tivesse um pouquinho de humildade para perguntar por quê, você entenderia. Ah, pastor, então você vai parar agora, vai ficar com medo disso mesmo? Não, eu vou continuar fazendo o que eu sempre fiz aqui, porque a amalequita não vai me parar. Eu acredito em conversão de amalequita. Eu acredito que pessoas falam, pensam, você não pode parar os projetos de Deus na sua vida, porque tem alguém que está te criticando, te interrompendo, falando mal, dizendo para que isso, para que aquilo, não há necessidade. Ei, não pare os planos de Deus na sua vida, quem entendeu? Agora, se nós queremos realmente entender o quanto a gente se sente ameaçado, o quanto a gente pode ser ameaçado nos momentos de tranquilidade, eu queria te contar uma história. Um dia, um homem bonito, rapaz, um cara bacana, bem sucedido, Sabe aquelas famílias bonitas mesmo, que você fala, pô, aqui é tudo certo, aqui está beleza pura. O cara me procura, motivo, a mulher dele tinha traído ele. Fui conversar com a esposa. Qual o motivo para você fazer isso? Sabe o que ela falou? Não tem. A gente se permite certas conversas, a gente se permite certas situações, e quando a gente vê, a gente se envolve numa palhaçada que destrói a vida da gente. Eu não mereço esse homem, não. Estou envergonhado pelo resto da minha vida. Foi só burrice. Não tinha motivo, casamento legal, vida legal, tal. Mas agora um homem bacana, legal, tudo, está ameaçado. O que, que eu faço? Como é que eu vou lidar com isso? Estava tudo bem. Num dia, a ameaça chegou, quem entendeu? Então você precisa entender que você está ameaçado, sim. Pelo que você sabe e pelo que você não sabe. E por isso você precisa de alguns cuidados, de algumas inteligências, de alguns conhecimentos, para que você vença as ameaças que estão aí. E quais são esses cuidados? Primeiro, entenda que um pequeno período de displicência pode custar caro para quem vive num mundo de ameaças. Um pequeno período de displicência nos seus negócios, quebrou. Um pequeno momento de displicência no seu casamento, acabou. Um pequeno momento de displicência com o seu filho, talvez fique difícil voltar. Dá uma olhada no versículo 8. Diz assim o versículo 8. Sucedeu que os amalequitas vieram atacar os israelitas em Refidim. Os amalequitas vieram atacar, mandaram recado, anunciaram, mandaram WhatsApp, vieram atacar, mas tinha alguém de Israel que estava olhando no horizonte e viu uma poeira no deserto, viu uma poeira subindo, olhou legal, reparou umas roupas, falou, são os amalequitas. Foi lá no Moisés, falou, Moisés, os amalequitas estão vindo. Moisés não teve tempo de nada, falou, Josué, vem cá, aqui ó, separa os homens e vai para a guerra. Mas nós não temos arma de guerra, nós temos um pedacinho de ferro aqui que a gente trouxe de lá, nós temos um pedacinho de couro que a gente trouxe, mas não é um escudo que a gente trouxe lá do Egito. A gente tem uns pedaços de pau, umas madeiras, umas tora. Meu irmão, vai para a guerra com o que você tem. Mete bronca. E vamos lá, e eu vou para cima da montanha para orar. Para abençoar. Se não tivessem o mínimo de estruturamento ali, de estruturação ali, o mínimo de ajuste ali rapidinho, já era. Você precisa entender que talvez você esteja sendo displicente com algumas coisas na sua vida, dizendo assim, meu marido não me procura mais sexualmente, não, mas daqui a pouco melhora, é que ele está preocupado com o trabalho. A minha mulher está agressiva demais, tudo agressiva, tudo com raiva, tudo, não, mas é fácil, ela está preocupada porque a avó dela está não sei o que lá, e aí você fica dando uma desculpinha para aquilo, o meu filho não quer ir mais na igreja, mas é coisa de adolescente, é coisa da infância, e a gente começa a achar que daqui a pouco resolve, sozinho resolve, por acaso resolve. Alguns aqui não têm vida com Deus, não tem. Você vem à igreja, vida com Deus você não tem. Como assim, pastor? Quantas vezes você orou essa semana? Você leu a Bíblia quantos dias na semana? Mas você vem aqui na igreja, escuta uma canção que você gosta, escuta uma palavra que te toca, você fala, pronto, minha vida espiritual está resolvida. Não, não está. Você só recebe carga dos outros, você nunca consegue buscar a carga você mesmo. Você não lê a Bíblia, você não busca a Deus, você não ora todo dia, você não separa tempo, os problemas estão aí, você não ora. Seus filhos estão problemáticos, você não ora. Seu casamento não está legal, você não ora. Você nunca orou e viu um milagre acontecendo na vida, você acha normal. Você acha normal ser um crente meia boca. Deus está te chamando para algo maior. Ele conta com você, Ele te ama. Você não é filho de qualquer jeito, não. Você é filhão. Você é filhona de Deus. Fala aí, eu sou filhão, eu sou filhona de Deus. Fala de novo, pô. Fala de novo. Eu sou filhão de Deus, você não quer ser, não? Você não quer ser, não? Deus está falando, ei, eu te amo pra caramba, você é meu filhão. Meu... Aí você fala, eu não sou filhão coisa nenhuma. Quem está entendendo? Deus está dizendo, você está displicente, e você não está vendo, cara, que daqui a pouco sua vida espiritual não vai estar preparada para algum desafio. Meus queridos, tem uma frase que me marcou, já falei aqui várias vezes. Se você não está indo no mesmo caminho, desculpa, se você ainda não encontrou com o diabo hoje, você está indo na mesma direção. Se o diabo não está tentando fazer gracinha com você em nada, amigo, você está num lugar confortável, o diabo está tranquilo contigo. Você precisa entender que não dá para relaxar. Se tem uma área na sua vida que não está boa, você não pode ser displicente achando que o acaso vai resolver. Tem uma música que diz, né? O acaso vai. Como é mesmo? O acaso vai me proteger enquanto eu andar distraído. Fica distraído para tu ver se o acaso vai. Fica com o seu... Ou música mentirosa. Pega o teu celular e anda ali, ó. Anda nas Américas ali à noite. O acaso vai me proteger. Vai, fica no celular para você ver ali. Meus amados irmãos, acaso não resolve nada. Quem entendeu? Segundo lugar, se você quer lidar com as ameaças, você precisa entender que se você não lutar, o acaso não vai te permitir sobreviver. Irmão, no versículo 9, diz assim, então Moisés disse a Josué, escolha alguns dos nossos homens e lute contra os amalequitas. Josué não falou assim, Moisés não falou assim, manda um mensageiro nosso para tentar negociar. Moisés não falou assim, olha, vamos agora todos ficar aqui só em oração. Moisés não falou assim, vamos nos render. Moisés não falou assim, é a vida, um dia se ganha, um dia se perde, faz parte. Não, Moisés falou assim, ah, eles estão vindo? Aqui, equipe de oração, eu vou para o monte, vocês lutem. Tem coisa na sua vida que não está boa, e você está o quê? Ah não, eu tenho orado. Tá, você tem orado, e o que você tem lutado? Ah, eu tenho pedido oração. É, o seu Zé Pidão, ora por mim, ora por mim, ora por mim, ora por mim. E o que você faz para melhorar? Sua vida espiritual não está boa, você separa tempo para orar? Seu relacionamento não está bom com seus filhos, o que você vai fazer para melhorar? Seu casamento está uma droga, o que você pode fazer para melhorar? Sua vida financeira está legal, é isso mesmo? Atrasa uma conta para pagar outra no mês seguinte, atrasa essa para pagar aquela, está tudo bem, é essa a vida que você merece mesmo? É isso aí, a vida que você quer é essa? Então tá bom, ué, vive isso aí, uai. Ah, não é não? Não é não? Então lute. Lute. Peça a Deus que te dê uma direção para melhorar sua vida financeira. Você não precisa se acomodar naquilo que te faz mal. Você não precisa se acomodar naquilo que não é bom para você. Ah, pastor, eu moro numa casinha lá, é alugada, e eu consigo pagar, está tudo bem, tá, e aí? E aí que essa é a minha vida, tá, por que você não vai ter sua casa? Porque eu não tenho dinheiro, não, você tem dinheiro, você já pagou 20 casas, o aluguel que você pagou a vida inteira, você tem dinheiro, tanto que você pagou várias, você só não teve a capacidade de reduzir o seu plano, o seu sistema de vida, e de buscar novos ganhos para você fazer um caixa e dar de entrada e pagar o que você paga de aluguel, você pagar de prestação na sua casa.
1: Porque todo mundo está andando de tênis, não sei o que é lá, tal, tal, tal, da marca, tal, tal, tal, e você não vai ficar de fora. Está todo mundo comendo no japonês carão, e você não vai deixar de comer. E está todo mundo viajando para tal lugar, quem tem. Quem guardou dinheiro uma época para ter agora para viajar. Mas você não está nessa etapa. Então vai todo mundo para tal lugar e você não vai. Quem está entendendo? Mas não, você coloca como um obstáculo, como uma impossibilidade de ter as coisas, porque você não tem a mentalidade de filhão. Você é? Ou você é uma? Filhona. Você tem que lutar. Presta atenção na chave que eu vou liberar agora aqui. Existem três coisas, presta atenção, três coisas que você precisa para realizar seu sonho: tempo, dinheiro e conhecimento. Que é isso? Eu não preciso de dinheiro, eu tenho Deus Todo-Poderoso. Deus não é dono da casa da moeda. Deus é dono do mundo, mas ele não está lá preocupado em imprimir dinheiro. Tudo na vida você precisa de... Ah, meu sonho era ser mãe. Ué, e as fraldas, quem compra? E as mamadeiras, sim ou não? E o remédio? Então você precisa de dinheiro, sim ou não? Você precisa de tempo. Eu quero um corpo melhor, não tem que dar tempo para isso? Eu quero qualidade no meu casamento, não tem que dar tempo para isso? Todo sonho envolve tempo. E todo sonho envolve o quê? Conhecimento. Pega essa chave. Se você não aprendeu nada hoje, vai para o Mobral. Quem entendeu? Mobral ninguém nem riu, né? Porque nem conhece, né? Mobral é um sistema de alfabetização de adulto lá do tempo do Capitão Caverna. Gente, você está entendendo isso? Você vai levar isso? Estou te provocando para você guardar isso. Dinheiro, tempo e conhecimento. Agora, quando você tem dois, você adquire um. Se você tem tempo e dinheiro, você compra conhecimento, você faz curso, mentoria, especialização. Se você tem conhecimento e dinheiro, você pode então se planejar, porque você consegue pagar as coisas, para ter um tempo de qualidade, um passeio com a esposa, um tempo para uma academia legal. Por quê? Porque você tem conhecimento do que você precisa, você tem o... Opa, pai. O dinheiro. Então, quando você tem dois, você compra o terceiro. Então, querido, essas três coisas, claro, tudo isso subjugado por uma coisa chamada fé. Porque se eu não tenho fé, como eu vou administrar corretamente o meu dinheiro, meu conhecimento e meu tempo? Mas você precisa dessas três ferramentas para você vencer nos planos. E quando você tem o conhecimento, o tempo e o dinheiro, tem uma coisa que só você pode fazer, é lutar com isso que você conseguiu, com isso que você está querendo, para você realizar um sonho. Você não pode falar, ah, eu não tenho dinheiro, vou parar. Ah, eu não tenho conhecimento, vou parar. Eu não sei fazer, vou parar. Aqui, dá uma olhada no que aconteceu. O Moisés foi com o exército dele destrenado. Não tinha artilharia, não tinha cavalaria, não tinha nada, destrenado. O exército que veio, os midianitas, era um povo preparado. O que, que Moisés falou? Gente, não tem jeito não, vamos lutar. Luta com o que você tem. E procura adquirir o que você não tem. Não tem dinheiro, procura. Não tem conhecimento, procura. Não tem tempo, melhora a sua organização do tempo. O que você não tem, você procura. Mas você não pode parar de lutar. Ah, pastor, mas eu não preciso de dinheiro. Não precisa. Ganhe mais e dê para todo mundo. Dê para quem precisa. Monta uma farmácia para pessoas carentes. Monta um restaurante no meio da pior favela e fala, ó, aqui nessa favela ninguém passa fome mais. Faz alguma coisa então, deixa uma história que vale a pena ser contada. Agora, um cara novo parar de produzir porque tem dinheiro? Não, tem dinheiro, mas ele não tem propósito. Em terceiro lugar, se você quer lidar com as suas ameaças, não abra mão de cobertura espiritual em suas ameaças. Nós vivemos um tempo de muita independência. As pessoas acham que não precisam de líder espiritual. As pessoas acham que não precisa. Não, porque eu tenho dinheiro, porque eu tenho capacidade, que eu sou isso, que eu sou aquilo. Então, eu não vou ouvir um pastor que não sabe ganhar o dinheiro que eu já ganhei. Eu não vou ouvir um líder que não tem a capacidade empreendedora, empresarial que eu tenho. Se eu ouvir certas pessoas, a impressão que eu vou ter é que eu sou um idiota. Talvez abrir mão de uma carreira empresarial ou quem sabe pudesse ser um coach, talvez ganhando alguns milhões por mês. Mas nada disso atrai meus olhos. Sabe por quê? Porque eu fui chamado para ser pastor. Eu amo ser pastor. É o que fomenta a minha vida. O que eu faço a mais, livro, mentoria, agrega para o que eu faço. O meu chamado é pastoral. Plantar a igreja é meu alvo. Batismo é meu alvo. Mas tem gente que acha que nós, líderes, que os líderes de célula, os supervisores, os pastores, são desnecessários. Mas olha o que diz o texto. O texto diz assim no versículo 10. Josué foi então lutar contra os amalequitas, conforme Moisés tinha ordenado. Moisés, Arão e Ur, porém, subiram ao alto da colina. Enquanto Moisés mantinha as mãos erguidas, os israelitas venciam. Quando, porém, as abaixava, os amalequitas venciam. Teve alguém que foi cobertura espiritual. O povo lutava, você está na luta, mas você precisa de cobertura espiritual. Quantas vezes você procurou o seu líder de célula, um líder da igreja, você procurou um supervisor, um pastor, falou, cara, ora por mim, eu estou indo para um desafio, eu estou indo para uma guerra, eu estou indo para um problema. Talvez você tenha ganho um contrato, você ganhou um contrato milionário, agora muda a sua vida, aí você fala, ah, vou lá para o meu contrato. Cara, você deveria procurar alguém, alguma cobertura espiritual, falar assim, ora por mim, hoje é o primeiro dia do contrato. Por quê, pastor? Por quê? Porque junto com o teu contrato vem uma amalequita. A Bíblia diz que em Refidim, os amalequitas vieram para a batalha. Ei, irmão, todo lugar que você for, tem um cantinho chamado Refidim. Lugar de ameaça, lugar de guerra, lugar de problema. Os Refidins estão à nossa espera. Os caras da família que se ajudou, pegava dinheiro com você toda hora, você burro que nem uma besta, ia na casa da sua avó, aí a sua avó falava assim, olha o seu primo aí, você de carrão, seu primo não tem nada, aí você dava um carro para um primo, aí você voltava na sua avó no outro mês, olha aí a sua prima, está com dificuldade para ir para o trabalho dela, tadinha, tem que acordar cedo. Você ia lá, comprava um carro para a prima. O dia que uma prima dessa, que não lutou para ter o que você tem, que não se esforçou, não estou só contra ajudar não, tá? Estou falando do que acontece. O dia que essa prima te pedir um negócio, um dinheiro emprestado, você falar não, você vai ver se ela vai lembrar do carro que você deu. Você vai ver. Tem gente que bota uma placa na sua testa, patrocinador da família. E não é porque se admiram, é porque se invejam. E tudo que puderem sugar de vocês, vão sugar. E um dos objetivos não é nem eles terem o que você tem, é destruir o que você conseguiu. Abre teu olho, ajude com inteligência. Em vez de ficar dando peixe, peixe, peixe, dê um peixinho, estava com fome, tudo bem, mas dá uma vara. Toma aí, paga a faculdade dessa prima, paga um curso para esse primo, compra o carro, deixa no teu nome e fala assim, ó, é Uber, vai me pagar só R$100 por dia, gera um incômodo, que aí tu vai saber se o miserável está em casa sem fazer nada, eu não tenho nem os R$100 para te pagar. Ah, sim ou não? Quem Deus está promovendo nessa manhã? Quem está se movendo para algo maior diante das ameaças? Você precisa ter cobertura espiritual. Mas em último lugar, se você quer lidar de forma inteligente com suas ameaças, entenda que a igreja é indispensável para você diante das ameaças. Cobertura espiritual é uma liderança sobre você.
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4: Olá, Rádio Adore Mais, aqui é o Hugo, deficiente visual de Barueri, e queria dizer que sempre estou ligado na programação. Queria pedir a música Lugar Secreto, da Gabriela Rocha. Deus abençoe a todos.

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2: Me chamo Acléssimo Viana, sou de Sorocaba e gostaria de pedir um louvor de Max do Corinho, Anjo que Desce. Ofereço para todos os ouvintes a paz do Senhor Jesus e um bom final de semana para todos.

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